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16: Vai começar o segundo tempo, o Grêmio ganha por 2-0 e eu quero lembrar para você que ferramenta motorizada é Steel, tá? 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O árbitro tá ali acertando o cronômetro dele, vou acertar o meu também, vai ficar tudo igual, né, seu Ardeu? Vai começar o segundo tempo, o Grêmio ganha por 2-0. Carlos Vinícius está ali, ele foi o autor dos dois gols do Grêmio. Ele está colocado no meio do campo esperando a autorização da arbitragem. Agora sim, o Arleu apitou. Começa o segundo tempo. O Grêmio ganha por 2-0. Agora foi recorda para o Everton. O Everton levantou buscando o campo de ataque. Salta mercado para passar para o Internacional. Mercado tocou a bola para Berna Bey para o Thiago Maia. Recuou, tocou a bola para Matheus Bahia. Outra vez com o Thiago Maia. Ele domina ali pelo meio. É atacado. Recua a bola para o Mercado. Ele está recuando mais ainda para o Matheus Cunha, goleiro do Internacional. Este de pé direito mete a bola forte para o campo de ataque. Subiu. Dois jogadores do Grêmio se chocaram. E um ficou caído. Estranho, muito estranho. Esse lance, Eduardo Gabardo, me conta aí como é que foi isso aí.
17: Bom, agora está sendo pedido um médico para o jogador do Grêmio. O Wallace está ali tentando levantar o Caíto. Diego Caíto foi atingido no rosto depois do choque com o Wallace. Vai pedir atendimento médico.
16: É, ele está sentindo muito, pedindo atendimento médico. Há 30 segundos, uma jogada em que os dois foram na mesma bola e aí, bom, aí bateram cabeça. Né?
17: Tentou levantar e não conseguiu. É cabeça, hein, Pedro?
16: Ele é simplesmente espetacular nisso. Ele tem uma força de vontade extraordinária. Ele pede para não sair, ele joga no sacrifício, ele faz infiltração, faz curativo, faz o escambau. Mas dessa vez, coisa foi um pouco pior, hein, Maurício?
17: Ele cabeceou a nuca do Wallace, Maurício.
18: É, eles foram na mesma bola, não chegaram a comunicação. Entrou a imagem no sinal fechado aqui, a câmera fechada. Ninguém está falando com ninguém, por isso eles se batem, né? Mas esse início do segundo tempo vai projetar o Internacional ainda mais ofensivo, não há como ele ter resguardo, não há como ele ter prudência, porque ele precisa reverter, não é 1-0, ele precisa reverter 2-0 e tem menos de 45 minutos para isso.
16: 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O jogo está parado, estamos na abertura do segundo tempo. 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
19: Um a menos. O Caio foi atendido e vai ficar fora um minutinho ali até que possa voltar para
16: o
19: jogo.
16: Tá legal, ainda vai o Internacional, a bola foi para o Thiago Maia, deixou para Alan Patrick. Alan Patrick tentou abrir, abriu na ponta esquerda, a bola foi para Bernabé. também dominou, soltou para o Alan Patrick, recolheu fora da grande área, pisou na bola, ainda o Alan Patrick, pisou outra vez, é marcado e é obrigado a recuar porque Noriega estava em cima dele, e a bola foi para Matheus Bahia, que deu para o Bernabéu, que chutou, a bola bateu no adversário, linha de nada, arremesso lateral do Internacional. São 2 minutos e meio, etapa complementar, 2 é o placar, e é do Grêmio, lá vai o Internacional, boa jogada, Matheus Bahia cruzou, a bola cruza toda a extensão do gol, foi muito forte, vai sair do outro lado, pela linha de lado, Rodrigo.
15: Olha, o Matheus Bahia colocou muita força no cruzamento, a bola foi direto para fora, poste bola para o Grêmio, que ganha por 2-0, Diego Caíto pede para voltar, e a informação é de Sicredi.
16: 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Placar de 2-0 para o Grêmio. 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É o Grenal 4-5-4 da Copa do Brasil. Por enquanto está dando o Grêmio 2-0. E o Grêmio está indo para as semifinais dessa competição. Goleiro Everton levantou a bola, buscando o Pavon, cortou o Matheus Bahia, meteu a bola pela linha de lado e arremesso lateral. Aparece o time do Grêmio, lado direito, campo de ataque, 3 minutos e meio. Diego Caíto cobrou, deixou a bola para o Pavon, Pavon soltou, ela está com Via Jacente lá pela ponta direita, ele procura jogar em cima do marcador, é marcado, perdeu a bola, ficou para Bernabé, arrancou pelo meio, pegou o carrinho do Noriega, na bola, espetacular, lançou, a bola foi na ponta direita, Pavon não chegou e a bola está na linha de fundo, tiro de gol, já cobrado rapidamente pelo Matheus Cunha, porque o Inter está em pressa, o Inter está no prejuízo, e já se passaram 4 minutos da etapa complementar, a bola foi para Matheus Cunha, de dobrou para a ponta esquerda, tocou a bola para Thiago Maia, tentou na frente, a bola foi tirada para o Internacional, mas volta o Inter, a bola agora foi para o Alan Patrick, tentou o golpe de cabeça, cortou a zaga, o Grêmio ficou a bola para Vila Santos, recuou para Noriega bateu para o campo de ataque, volta o time do Grêmio Porto Alegrense a ter o domínio da bola, lá pelo lado direito, quem tem a bola é Pavon está recuando, para Vila Santos, marcado por 2 colorados, recuou a bola, veio para o Diego Caíto tenta bater para o campo de ataque, não há ninguém do Grêmio colocado, perto do mercado, se intromete no meio ali, Vila Santos para dominar para o Grêmio, solta a bola para o Pavon é marcado, é desarmado, volta o time do Internacional, Thiago Maia tem a bola pela meia esquerda, empurra para Bijagra jogando ali pelo meio, tentando passar pelo marcador, soltou a bola para Bruno Henrique deu para Bijagra arrancou pela meia esquerda, abriu na ponta, a bola foi para o Bernabé, ele evitou que a bola saísse pela linha de lado, fez o domínio, recuou, deu para o jogador Matheus Bahia tocando a bola para Bruno Henrique, deixou para Bijagra soltou na frente, encontrou o colocado Sanabria por ali, tenta jogar, mas é tudo errado e a bola está na linha de fundo e apenas tiro de gol para o Grêmio. 5 minutos, etapa complementar, mudou alguma coisa no andamento do jogo, Maurício?
20: Não mudou não, o Internacional vai correr mais riscos, mas isso traz imprecisão, traz intranquilidade, veja quem errou esse passe, é o armador do time, o cara que tecnicamente é o mais bem dotado de todos, o Alan Patrick. No meio campo que tem o trio de volantes, tem o Bernabé como apêndice, né, como quarto homem, mas isso não tem funcionado para botar o jogo para frente do Inter na direção do gol do Everton.
16: É, vai construir, vai reformar, o peneiro, né, sabe, ninguém facilita tanto. Maicon, é canhoto na bola, levantou, ficou, lançamento feito para o Carlos Vinícius, entrou livre, ele o goleiro, ganhou do goleiro, perdeu o ângulo, tentou bater, dentro do gol, está salvando o jogador colorado, mas será que valia? Não valia, tinha impedimento. Rodrigo?
21: Não valia nada, no momento do lançamento, o Carlos Vinícius estava em posição irregular, por protocolo, o assistente esperou para levantar a bandeira, 2-0, Grêmio, claro.
22: É, impedimento claro, bem marcado, assim que o lance foi finalizado.
16: 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Olha lá o time do Inter chegando para o ataque, a bola foi recuada para Bijagra dominou, tentou bater, bateu do outro lado, encontrou o colocado pelo lado direito, o jogador Bruno Gomes está recuando para Alan Patrick, a marcação chega pelo jogador Krobinovic, ele empurra a bola na frente, encontra o colocado para mim, Bruno Henrique soltou a bola, deu para o seu companheiro, o jogador Bruno Gomes, ele tenta jogar, a bola ficou para Bruno Henrique, caiu o jogador do Grêmio, bandeira está marcando falta, o juiz está confirmando, vem na tua frente aí, Gabardo.
15: Falta de ataque do Inter, do Bruno Gomes, que tentou recuperar a posse de bola, acabou empurrando o jogador do Grêmio, não há pressa para cobrança, o Grêmio ganha por 2-0 e a informação é de Tumeleiro.
16: 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Goleiro Everton metendo a bola para o campo de ataque do Grêmio. Ela foi cair para Krovinovic. Ele foi desarmado. Mas o rebote do Grêmio. Outra vez a bola ali pela ponta esquerda. Está jogando o Carlos Vinícius sendo turnado, caindo. Está pedindo uma falta. O juiz que não houve nada, né, Rodrigo?
21: E não houve. Choque normal entre Maripã e Carlos Vinícius. O Inter tem pressa. 2-0 Grêmio, Grupo IESA.
16: Já são 7 minutos e meio. Estamos na etapa complementar. E já leva o time do Inter para o campo de ataque. Conduz. Está chegando. Tentando jogar ali pela meia direita, quem está aberto na ponta é o jogador Bruno Gomes, mas a bola não foi para ele, foi onde está colocado Thiago Maia, recolhe para Bijagra, Bijagra soltou para Alan Patrick, ele busca a jogada pessoal, divide, perde a bola, corta Bijagra Santos dá para Carlos Vinícius, esse recuo deu a bola para Noriega, Noriega foi desarmado, o Inter tem a posse de bola, era do Alan Patrick, deu para o Bernabé, chutou prensado com Bijagra Santos, a bola botou para o Wallace, bate de pé direito no Diego Caito, chutando a bola para o campo intermediário, o Inter volta, a bola foi para Alan Patrick deu para Thiago Maia dominou, tentou para Bernabé, Bernabé está colocado na ponta esquerda, quase no meio da área, cruzou, a bola passou, corta Muso para o time do Grêmio, entrou, Vinovic vem para dominar, domina ali pelo lado esquerdo, conduz a bola, procura levar, é derrubado, usa a partida, vai marcar a falta, e o Jason Lisboa vai conferir para nós essa marcação de falta, hein, Jason?
21: Isso, falta marcada, a torcida do Grêmio canta, empurra o time dentro de campo, foi na frente, Luiz Castro está 2-0 para o Grêmio, para KTO, baixo app, escolha se divertir, lembre-se, a KTO autorizada pela portaria 2093 e é proibida para menores de 18 anos, MF adverte, aposta não é investimento.
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16: É o respeito do torcedor pelo clássico Grenal, né? O torcedor veio lá no Beira-Rio, veio hoje aqui, porque Grenal é Grenal, gente. Não adianta. Lá vai Alan Patrick, tenta levar, é desarmado, a posse do goleiro Grêmio, dominado pelo Pavão, Pedro, levou para o Diego Caetano, hein?
4: Pedro, vai fechar uma hora de jogo agora. O Inter não deu um chute a gol. O treinador do Inter tem que mexer no time. Mas será que ele não está vendo que com esse time não vai ter chute a gol? E para ganhar o jogo, para tentar alguma coisa, tem que chutar no gol? Não entra na defesa do Grêmio assim, toca!
16: São verdades absolutas trazidas pelo Vaguinha. O Inter tenta atacar e a bola é do Grêmio. Dominada pelo Noriega. Noriega está dando para Pavon. Pavon domina ali pela direita, marcado por três colorados. Ele consegue ganhar. Toca a bola para o Noriega, que está recuando para o zagueiro Wallace. Wallace domina, toca para o Diego Caito. Ele recolhe pelo lado direito. Deu a bola para o Bija Santos. Outra vez com o Diego Caito. Recolhe a bola. Tem o carrinho do jogador do Internacional, que é o Thiago Maia. A bola está fora do campo.
5: Pedro,
16: lateral favorece o Grêmio.
5: Fale. Hoje no 0-0 e depois no 2-0, em momento nenhum o Grêmio se defendeu com os 5 homens alinhados. O Noriega sempre foi volante, como agora, ele está à frente da zaga e faz uma muito boa partida desta maneira, também nessa noite na Arena.
16: Bernabé levou lá pela ponta esquerda, ganhou de 2, vai rolar cruzamento, não há ninguém do Inter, a bola é tranquilamente dominada, sai jogando o jogador Marlon, toca a bola, deu para o Amuzi, Amuzi soltou para Marlon, Marlon escapou pela ponta esquerda, pé canhoto na bola, tentou para o Carlos Vinícius, antes chegando Mercado para dominar para o Internacional e com categoria recorre a bola para o goleiro Matheus Cunha, sai o Internacional, a bola foi para Maripã, Maripã tocando para Thiago Maia, que dá a bola para Alan Patrick, Alan Patrick tem o domínio, ultrapassamento do campo, carrega o Inter para o campo de ataque, já são 11 minutos, etapa complementar, o Grêmio está ganhando por 2-0, a bola no Bruno Henrique, deu para Bijagra, Bijagra domina, ali pelo meio, tentou levar, tocou, boa bola, encontrou colocado, Bernabé cruzou com perigo, Amuso está lá como se for lateral esquerdo para salvar o time do Grêmio, volta o Internacional, não deixa de atacar, a bola foi para o Bruno Henrique, Bruno Henrique soltou, encontrou agora o cara pelo meio, Thiago Maia, outra vez a bola para o Maripan, Maripan deu para o Bruno Henrique, tentou a bomba alta, liga de fundo, CCD, são 11 minutos e meio, o Grêmio está segurando o placar, CCD.
23: É, mas precisa ter alguma válvula de escape, não pode ficar parado, esse jogo é perigoso, o Grêmio tem que sair, tá fácil de sair, o Inter dá espaço e quando tiver o contra-ataque tem que matar definitivamente a partida, não pode esperar. E ele não pode ficar todo o tempo parado olhando o Internacional trocar a bola, senão esse jogo pode ficar perigoso.
21: Carboneiro e Vitinho, chamados por Pezzolano.
16: É, Faquinha vai falar em seguida sobre isso. E o Maurício também. E a bola do jogador Thiago Maia. Thiago Maia tentou abrir, abriu na ponta esquerda, pela meia, tá lá outra vez. Levou pro fundo do campo, marcado pelo Diego Caio, que chega na frente, consegue virar. Dribla o jogador do Internacional com alta categoria. Mete a bola para o meio do campo, mas o Inter recupera. É só o Inter que quer atacar. A bola foi onde está colocando o Bijagra. Bijagra dominou pela meia esquerda, levou o Inter, tocou a bola pro Alan Patrick, pro Bijagra. Troca de passes ali pelo meio. Vijaçante chega na marcação. Ele recua, soltando a bola para Mercado. Mercado deu para Maripan. Até os zagueiros do Inter estão no campo de ataque. A bola foi tirada para o Grêmio pelo Marlon. E ele está recebendo uma falta marcada pelo Bandeira e confirmada pela arbitragem.
6: O que o Vaguinha pedia, ele tinha toda a razão. Está acontecendo ainda antes dos 15 minutos do segundo tempo. Mas o Inter é de uma... Ele é horizontal em relação ao gol. Ele não bota, ele não transforma esta bola na direção do gol. O Everton, em momento algum, seja com o Bernabé quando corre, com o Alan Patrick quando tem a bola, não existe. É por isso que as trocas estão acontecendo nesse momento.
21: Sai Bruno Henrique, 8, para a entrada de Vitinho, 28. Sai Matheus Bahia, número 6, para a entrada de Carboneiro, 7. Grêmio 2-0, claro.
16: Era isso que tu queria, Baguinha?
7: Sim, ele acertou nas substituições. Eram essas as trocas. Vamos ver o que acontece, porque muda muito pouco, né? A qualidade continua baixíssima.
16: Kahneman adiantou demais, fez falta, ele já tem cartão amarelo. Os jogadores do Inter vão pressionar a arbitragem. E aí, Gabardo?
8: Olha, a reclamação do Inter é da falta do Kahneman, que ele já tem cartão amarelo, mas o árbitro diz que não quer ninguém perto dele, alega que o jogador do Inter pulou e que não foi falta do Kahneman. Por isso, posse de bola pro Grêmio.
21: E o árbitro fez aquele gesto a partir do qual só os capitães podem conversar com ele.
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9: Pois é, Pedro, o gesto do árbitro é que o jogador do Internacional saltou sobre o Kahneman e que não houve a falta. O Kahneman foi para disputar a bola, o jogador do Inter tocou a bola, saltou, caiu no gramado e segue o jogo.
16: Atenção, tempo e placar do futebol da Gaúcha. 14 minutos e meio, etapa complementar, o Grêmio ganha 2-0, dois gols do Carlos Vinícius Bertoncello.
9: E as semifinais, Pedro, estão encaminhadas com o Grêmio contra o Atlético Mineiro e do outro lado Palmeiras e Vasco. As semifinais previstas para os dias 1º e 8 de novembro.
16: 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O Grêmio está no ataque, cruzamento feito, Arnuso subiu, mas errou o golpe de cabeça, a bola foi tirada e ficou dominada pelo Internacional, pelo Bijagra. Bijagra tentou o campo de ataque, chega a Kahneman para passar, tira a bola para o Grêmio, o rebote do Internacional, Bruno Gomes carrega ali pelo lado direito, meteu a bola para Vitinho. Vitinho está colocando pela ponta direita, fez o cruzamento, a bola foi tirada, Sanabria não estava lá. Voltou para o Alan Patrick, uma bomba e a bola está na linha de fundo, vai ser tiro de gol. Diz tudo aí, Gabardo.
8: Ah, depois do toque do Bruno Gomes, Alan Patrick pegou de primeira de perna esquerda, mas sem direção, chute foi para fora, apenas o tiro de meta para o Everton, 2-0 o Grêmio, informando trilegal.
6: O Grêmio tem agora necessidade, ele marca, ele tem a vantagem, mas ele está muito atrás. Eu ouvi duas vezes aqui fora do microfone, César, muito atrás, César tem razão. Tão atrás assim, o próprio contragolpe fica difícil de fazer. E o treinador vai revitalizar o seu meio.
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8: E vai trocar o Grêmio, Pedro, Gustavo Martins e o TT. Foram chamados pelo técnico Luiz Castro, vão entrar daqui a pouco.
16: TT e Gustavo Martins, em seguida no time do Grêmio Porto Alegrense. Placar é 2-0, o Grêmio que está no campo de ataque da cobrança do arremesso lateral.
8: Vai ter a troca primeiro ali, Pedro. Vai subir a placa. Não, primeiro vai autorizar a cobrança. Chegou a subir, agora sim, subiu a placa. Está ali. Vai sair Pavon para entrar o TT. Sai muito aplaudido o Pavon. Olha o aplauso para o Pavon. E sai o Kahneman também. E o Kahneman sai para a entrada do Gustavo Martins.
6: Kahneman especificamente pelo cartão amarelo.
20: amarelo que tem por essa jogada que quase vira uma falta de segundo cartão, e aí a troca da zaga é por esse motivo. O TT é porque o Pavão hoje suou, cansou em bicas e tecnicamente não faz uma boa partida.
16: E esse aplauso é o respeito do torcedor ao jogador que se dedica, que corre, que sofre. Olha lá, Diego Caio foi pro fundo do campo, tocou. Carlos Vinícius girou, mas tinha dois em cima dele. Desta vez ele tinha marcação e por isso ele conseguiu só um escanteio. Rodrigo.
0: Discussão acirrada. Mercado e Bernabé discutem por conta do erro de posicionamento. Discussão forte. Que jogada do Diego Caio. O Carlos Vinícius de costas não conseguiu o gol, mas conseguiu o escanteio. TT cobra 2-0 Grêmio, Grupo IESA.
16: 17,5, mais um escanteio para o Grêmio. TT está colocando para a cobrança. O Grêmio ganha por 2-0. Pé canhoto, levantou, corta Maripan. Volta a bola para dentro da grande área do Inter. Subiu ali, o rebote no Carlos Vinícius. Bateu, o goleiro fez grande defesa e evitou o gol. Quase que ele mete o terceiro gol. Que defesaço fez o goleiro, Rodrigo.
0: Uma defesa milagrosa do Matheus Cunha. Bela escorada do Diego Caio. Carlos Vinícius chutou forte no canto esquerdo. No contrapé, Matheus Cunha fez a ponte. Novo escanteio, 2-0 Grêmio, claro.
16: Atenção, outra vez TT para a cobrança, levantou, toque de cabeça, a bola está nas mãos do goleiro do Internacional, onde tem orgulho de ser gaúcho, tem claro. 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Ataca o Internacional, Bruno Gomes está levando pelo lado direito, o Vitinho está aberto na ponta, tem também por ali, Lampatrick prefere jogar no meio, tocou a bola para Bijagra, Bijagra vem com bola dominada, soltou no meio, encontrou colocado a Lampatrick, ele faz o giro, gira sobre si mesmo, tocou a bola para o Carboneiro abriu na ponta esquerda, Bernabé está colocando por lá, recua a bola, soltou outra vez para Carboneiro, Carboneiro dominou, passou pelo TT, levou ali pelo meio, tentou passar por mais um, caiu, é falta. E é uma boa oportunidade para o Internacional tentar alguma coisa positiva no jogo, Gabardo.
3: Pela meia esquerda, o Carboneiro disparou em direção à grande área, o TT acabou fazendo uma falta por trás, Mercado reclamou pedindo cartão, Alan Patrick está ajeitando para fazer a cobrança, informando o Sicredi.
20: O Inter está no 4-3-3 clássico, Vitinho ponta direita, Carboneiro, ponta esquerda, Alan Patrick é meio armador, tem dois volantes, ainda tem o Sanabria e o Bernabé, lateral esquerdo ofensivo. Por quê? Porque precisa correr todos os riscos se tem 2-0 contra.
16: 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É uma falta para o Inter, Alan Patrick está colocando para a cobrança. É uma situação que tem um pouco de distância, é verdade, da grande área, não tem uma frontalidade total, mas também não está lá para o fundo do campo. Ele vai tentar direto, vai tentar surpreender o goleiro do Grêmio. Carreira gremista está formada, o Bernabé também está próximo da bola, 18 minutos e meio, aliás, 19 e meio, etapa complementar, o Grêmio ganha por 2-0, Bernabé saiu, ficou apenas Alan Patrick e foi para a bola, bateu na barreira. Tem rebote, Bruno Gomes vem dominar para o Internacional, chegou a Muso, tirou dele, escapou pela ponta esquerda em velocidade, mas Bruno Gomes consegue cortar, e aí é pisoteado pelo jogador do Grêmio, fica meio irritado, mas enfim, era a disputa do lance, né? 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São 20 minutos, estamos no segundo tempo. O placar favorece o time do Grêmio por 2-0. O Grêmio está indo adiante da Copa do Brasil, o Inter está sendo eliminado com esse placar. Marlon vai cobrar arremesso lateral, não tem pressa. O árbitro manda ele voltar. Ele voltou um pouco para a cobrança. Ainda não se definiu. O Grêmio ganha por 2-0. A bola foi para o Carlos Vinícius. Dominou, marcado pelo Maripan. Maripan tirou a bola dele, mas com falta. O juiz viu, marcou, não é, Rodrigo?
0: Marcou Maripan. Por trás, ele puxou o Carlos Vinícius. O árbitro viu. Vem bola na área do Matheus Cunha. Falta. Ponta esquerda do ataque do Grêmio. 2-0 Grêmio. Informação, Grupo IESA.
16: 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Gustavo Martins está lá dentro da grande área, TT está colocando para a cobrança, é uma falta ao lado da área, apenas Bernabé fica na frente da bola, ele vai ser autorizado, TT levantou, chegava por ali o jogador. jogador Wallace, a bola foi tirada, tirada para o meio do campo, o Grêmio responde, a bola dominada pelo jogador do Liga, que está recuando para o goleiro do Grêmio, Porto Alegrense, o Everton, ele bate de pé direito, busca o campo de ataque, subiu o Mercado para passar de cabeça para o Internacional, de Mercado a bola foi para Bernabei, Bernabei domina, procura fugir, fugiu do marcador, tocou a bola para o Alan Patrick, lá vai o Internacional, Alan Patrick vai levando, conduzindo ali pelo meio, a marcação chega pelo jogador adjacente, ele acaba recuando para o Thiago Maia abriu na ponta esquerda, está colocado para o Nil Bernabei, pé canhoto na bola, levantou, ela foi para o Alan Patrick, tornou de cabeça, corta Gustavo Martins, tira a bola, voltou para o Thiago Maia, meteu em direção ao ar do Grêmio, Diego Caetano dessa vez errou o domínio da bola, ela ficou para o Thiago Maia, deu para o Bernabei, que cruzou, bateu no Bijaçante, escanteio, é do Inter, Gabardo.
10: Bom toque de categoria do Alan Patrick para o Thiago Maia, que fez o cruzamento, ganhou escanteio, Alan Patrick vai cobrar informando Sumeleiro.
16: Sul-Brasileiro de Panambi, Rádio Querência de Santo Augusto e ainda a Cultura lá de Panotina, escanteio cobrado e o Everton está ali para pegar firme. CCD 22,5, metade do segundo tempo.
11: É, Pedro, há pouco o Grêmio teve a oportunidade de resolver o jogo completamente, teve duas chances, o Grêmio não pode perder a chance de matar esse jogo, Pedro, mais uma agora.
16: Ei, lá vai o Grêmio, bola com o Amuso jogou no meio, Kurovinovic está colocando por ali, ganhou do marcador, tocou a bola para o Amuso dominou, tentou abrir, abriu na ponta esquerda da TT que tinha a bola, jogou agora para o Amuso, levou para dentro, soltou para o TT, para o Amuso, grande devolução, chegou para bater, bateu para o Kurovinovic, bateu e é gol! É do Grêmio! É croata! O Grêmio agora está fazendo goleada em cima do Internacional. 3 para o Grêmio, 0 para o Internacional. Uma jogada de tabelamento que tem TT, que tem a música, que tem Kurovinovic. Olha, aquelas coisas assim, monumentais. Tudo isso dentro da área do Inter, completamente envolvido. O Grêmio está fazendo 3-0. 23 minutos de etapa complementar. Agora é goleada, Rodrigo.
12: O Grêmio está na semifinal da Copa do Brasil, atropelando o seu maior rival. Que tabela entre pontas. TT para Muso, Amuso para TT. Só nessa tabela desnorteou toda a defesa do Internacional. E no final, o Amuso escorou para o Kurovinovic, que mal marcado colocou no cantinho esquerdo de Matheus Cunha. O Grêmio goleia o Inter e vai para a semifinal da Copa do Brasil, Maurício.
11: Falei no intervalo quanto era grande o risco de que, para quem usasse vermelho, o segundo tempo fosse ainda pior do que o primeiro, porque o Inter sairia do lugar em busca de reparar a desvantagem que tinha e agora está saindo do lugar com muito espaço concedido. O Grêmio manteve o 4-3-3 original e esse gol, César, é o prêmio para um jogador que ajuda muito a resolver o meio-campo do Grêmio. Ele se chama Kurovinovic.
13: Contra-ataque estava na hora de sair, saiu o contra-ataque, 3-0, seguindo foco, seguindo forte. 3-0 e um grande jogo, Vaguinho.
24: Entrou, grande jogo pra ti, né? Entrou na seara do vareio, da roda, e a consequência, ela precisa ser pesada para quem tá no comando do Inter. A partir de agora, é estudo de demissão, hoje, sem esperar o jogo contra o Santos. O treinador do Internacional está completamente perdido, o Inter toma um vareio de um timeco, que é o Grêmio, que toma gol de todo mundo, e o Inter não consegue chutar uma bola em gol. Marquinhos.
25: Kurovinovic, o primeiro gol de um croata na história dos Grenais. O Grenal 454 é histórico porque pela primeira vez o Grêmio elimina o Inter em um mata-mata fora gauchão. Está nas semifinais da Copa do Brasil, vai pegar o Atlético Mineiro.
12: Troca. Sai Thiago Maia, entra Paulinho com a 27 e entra Alejandro 9 no lugar de Sanabria. 3-0 Grêmio, claro.
16: Paulinho e Alejandro.
11: Agora é o modo redução de danos, né? Porque da maneira como o Internacional tá fora do jogo, que o Grêmio tá confiante, que o Grêmio tá correndo certo hoje, porque bem montado, o risco de o 3-0 ficar maior é imenso se o Internacional não começar a se precaver com os espaços que tem deixado.
16: Paulinho, Alejandro no time do Inter, quem é que saiu?
12: Saiu Sanabria.
16: Qual é o outro?
12: Saiu.
21: saiu o Thiago Maia para a entrada do Paulinho.
16: Ok, são duas alterações no time do Internacional, que busca o contra-ataque. A bola foi para o Paulinho, Paulinho tocou na direita, está chegando ali pelo lado direito o jogador Vitinho do Internacional, está recuando a bola, soltou para Maripan, Maripan tocou para o jogador do Internacional, o Paulinho. Paulinho entrou agora no time do Inter, já se movimenta bastante ali pelo meio, tocou a bola para Bernabé. Bernabé soltou para Carboneiro, ele está colocando pela ponta esquerda, recua a bola para Bernabé agora com o Paulinho. Paulinho está dominando pelo meio, soltou a bola para Bijaga. Bijaga veio para Paulinho, Paulinho fez o domínio, foi marcado, conseguiu recuar a bola, soltou, onde está colocando Bruno Gomes. Bruno Gomes meteu a bola para Vitinho, Vitinho está colocando pela ponta direita, a marcação vem pelo Amuso, ele acaba recuando a bola para Maripan, Maripan via Bijagra, Bijagra está dominando pelo meio, pé direito na bola, soltou buscando o jogador Carboneiro, chega Diego Caetano para afastar, tocando a bola pela linha de lado, foi o Wallace que fez o corte e aí meteu a bola lá na arquibancada, não quis saber, arremesso lateral cobrado, a bola foi para Paulinho, Paulinho vem de trás, levando a bola para o Internacional, soltando, encontrou colocado Bijagra, Bijagra tem o domínio, recua, a bola deu para Maripan, Maripan está colocado pela meia direita, Vitinho está aberto na ponta, a bola foi para o Vitinho, Vitinho passou pelo primeiro, tentou passar pelo segundo, passou também, jogou na área, mas a bola não chegou para o atacante colorado. Lançamento para Carlos Vinícius, cortou, bem colocado Mercado, Mercado Bijagra, Inter no ataque, 27 minutos e meio, o Grêmio está fazendo goleada 3 a 0 no Grenal.
21: Pedro, presidente Alessandro Barcelos desceu dos camarotes, já passou aqui na zona mista e foi pro vestiário visitante.
1: O Paulo Pezzolano não pode passar desta quinta-feira. Três clássicos grenais. Ele toma 3 a 0 do Grêmio na final do Gauchão. 3 a 0 hoje, não dá um chute a gol. O trabalho acabou. O trabalho de Paulo Pezzolano acabou. São 13 ou 12 jogos do Campeonato Brasileiro. Me ajuda, Marquinhos. Pro Inter contratar um treinador de emergência. Acabou o trabalho do Paulo Pezzolano.
16: Escanteio do Inter. Será cobrado na ponta direita. Léo Patrick está colocando para cobrança. O Grêmio ganha por 3 a 0. É goleada no Grenal. E o Vaguinho já está pedindo troca do treinador. E o presidente saiu da arquibancada e foi lá para dentro do vestiário. São coisas que acontecem quando vem
1: o... Eu só tô pedindo a troca do treinador porque o presidente eu não posso trocar.
16: E tem cartão amarelo para Gustavo Martins e também para um jogador do Internacional.
21: O Maripan, isso aí, os dois trocaram empurrões dentro. Olha, é cartão amarelo para os dois.
16: Muito bem, vamos lá para a cobrança do escanteio. 3 a 0 Grêmio, 28 e meio. Olha a bola alta na área do Grêmio. Salta Vijaçante para passar. A bola foi para o TT, TT foi desarmado. O rebote do time do Grêmio, mas a bola foi chutada para o campo de ataque. TT não chegou a tempo, ficou a bola com o Alan Patrick. Alan Patrick jogou no meio, encontrou colocado ali pelo meio. Vijagra tentou a bomba, chutou para aqui, liga de fundo. É aqui, não tem escanteio, depois do escanteio. E aí, Gabardo?
21: Do Noriega, acabou mandando essa bola pra fora. Alan Patrick vai colocar de novo pra dentro da área e Gustavo Martins e Maripan voltam a trocar empurrões.
16: É, e agora tem escanteio. Escanteio do Internacional. Uma bola alta, subiu o jogador Maripan tentando cabeçar, mas a bola tá na linha de fundo, vai ser outro escanteio no Mercado que tava tentando o golpe de cabeça, Gabardo.
21: Agora é uma bola atrás da outra, só que dessa vez o árbitro tá marcando, marcou escanteio pela ponta direita e a bola vem pelo alto de novo.
16: É, e tem escanteio outra vez, 29 e meio. É o Inter tentando descontar. Levantamento foi feito, a bola foi tirada pelo Wallace. O rebote é do Internacional com Bijagra. Bijagra tocou a bola, deu para o Paulinho. Paulinho se meteu ali pelo meio, tocou para o Carboneiro, cruzou. E a bola está na linha de fundo, vai ser escanteio outra vez. O que está dando escanteio, é isso, né, Camargo?
21: Então, do último toque do Gustavo Martins, por isso escanteio pela ponta esquerda com Alan Patrick. Terceiro escanteio consecutivo para o Inter cobrar.
16: 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Bijagra marcado pelo Carlos Vinícius, procura escapar dele, escapa mesmo, de pé direito mete a bola para o campo de ataque, Vitinho tenta o domínio, mas aí chega o Marlon metendo a bola para a linha de lado, vai ser arremesso lateral que favorece o time do Internacional. Já cobrado, a bola foi Não, não valia nada. Vai ser cobrança de arremesso lateral para o Internacional. Não estava correta a posição do jogador do Inter, portanto o Arthur mandou cobrar de novo e a bola foi recuada onde está colocando o Maripan. Maripan domina para o time do Inter, são 31 minutos. Vai levando, soltando a bola para o Paulinho. Paulinho vem de trás com a bola dominada. Mija Santos sai da marcação, ele toca a bola para o Carboneiro. Carboneiro tentou, jogou a bola para o Alan Patrick, para o Carboneiro, bateu, o goleiro pegou, largou. E aí tem rebote do Marlon, que está tirando e metendo a bola para a linha de fundo. Escanteio do Inter outra vez, que está pressionando o Gabardo.
14: Carboneiro chutou com a perna direita, a bola foi no meio do gol. O Everton deu rebote, mais um escanteio agora pela ponta direita para o Inter.
16: É escanteio do Inter. Placar continua 3-0, é goleada no Grêmio, mas o Inter está tentando descontar. Escanteio será cobrado, a bola alta, subiu o Maripan, antes do que ele, o Alisson, voltou o rebote, uma bomba e o Everton! Grande defesa do goleiro do Grêmio, tem escanteio, o Inter de novo, Gabardo.
14: É, o Grêmio tem centroavante que marcou dois gols e tem goleiro que fez uma defesa espetacular no canto esquerdo, mandando para escanteio depois do chute do Alan Patrick.
16: Mais um escanteio do Inter, 31-40. Segundo tempo, o Grêmio ganha de 3-0, o Inter pressiona, tenta chegar no gol, que pelo menos dê, digamos, a ideia de que não foi goleada no Grenal. A bola foi para o jogador Bruno Gomes. Bruno Gomes dominou, buscou a combinação, soltou para o Vitinho, pé direito na bola, tentou no meio, Carboneiro não tá ali, também não tá o Alejandro, a bola foi tirada, e o Grêmio busca o ataque, a bola foi onde está colocado o Carlos Vinícius, ele domina, ganha do marcador, recua, a bola deu para o jogador Krabinovic, o Krabinovic, ele tem o domínio, soltou a bola atrás, deu para o Noriega, errou o toque, ficou a bola para o Internacional. Alejandro busca a bomba, ela tá na linha de fundo, é apenas tiro de gol, Gabardo.
14: Uma oportunidade, faz isso aí, chutou forte, mas completamente sem direção, tiro de meta para o Grêmio, informando o Tumeleiro.
15: 30 minutos do segundo tempo do segundo Grenal, aconteceu o primeiro chute a gol do Inter. O Paulo Pezzolano tem que ir embora para o Uruguai hoje à noite ainda.
17: O Luiz Castro, numa noite muito feliz dele nas decisões e na formatação do time, ele foi feliz também na troca. O TT entrou com vantagem em relação ao Pavon. O TT participa desses remanejos do terceiro gol e ele preocupa o Bernabé. Ele tá dando mais refinamento com a bola do que o Pavon hoje conseguia dar, o TT.
16: Lá vai o Inter, a bola foi para Carboneiro, Carboneiro dominou pelo meio, já são 33 minutos, etapa complementar, o Grêmio ganha por 3-0, lançamento foi feito na ponta esquerda, por lá está colocando o Bernabé, Bernabé recuou para Bijagra, ele vem com bola dominada, soltou no meio, olha ali, olha o Patrick, ajeitou para bater, preferiu levantar, levantou e é gol! Vitinho para o Internacional, descontando porque o Inter começou a pressionar, porque o Inter já tinha um chute, como disse o Vaguinho há pouco, e agora tem um cabeceio do Vitinho, e o Inter está fazendo gol a 33 minutos, agora é 3 para o Grêmio, 1 para o Internacional, o Inter desconta num gol importante para o time colorado na jogada do Alan Patrick, Gabardo.
14: Alan Patrick levantou, Pedro, do lado esquerdo, dentro da grande área, e aí pelo meio o Vitinho, na função de centroavante, ele se joga, dá um peixinho, vence o Everton, que esperava a bola pelo alto, mas não no meio, ela entra no fundo da rede, o Internacional está descontando aqui na arena, agora Grêmio 3, Vitinho, Inter, Maurício!
17: Se o Grêmio teve 2 dos 3 gols muito bem construídos, esse gol de desconto é uma construção do único jogador diferente que o Inter tem em campo, o camisa 10 Alan Patrick, que dá um passe açucarado demais para o Vitinho dar o testaço e fazer o gol. Que não chega a repor o Inter ainda no jogo, mas tira a Vaguinha a cara de goleada que o jogo tinha até agora.
15: E não muda absolutamente nada. Eu quero a saída do treinador, CCD.
18: É, o Grêmio não pode diminuir o ritmo demais, o Grêmio baixou muito o ritmo e tomou um gol, esse jogo ele precisa ser encarado com seriedade.
25: Vitinho marca seu 18º gol pelo Inter, seu 7º na temporada, mesmo assim 3-1 para o Grêmio, é o Grêmio que avança para a semifinal da Copa do Brasil.
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17: Tem 2 jogadores fisicamente acabados no Grêmio a essa altura. Um deles é o primeiro volante Noriega, de novo, correu, tá quase com cãibra. E o outro é o Krovinovic, autor do terceiro gol.
16: Atenção, tempo e placar do futebol da Gaúcha. 35,5, 3 para o Grêmio, 1 para o Internacional, Bertoncello.
25: Jogos do Brasileirão no fim de semana, domingo no Beira-Rio, o Inter recebe o Santos e segunda-feira às 8.
16: O Carboneiro entrou livre para marcar o gol, bateu o Everton, faz um milagre. Agora faz sim. Um milagre, Gabardo.
2: Bom, agora eu voltei, Pedro, só fiz a troca do equipamento aqui. Carboneiro entrou na grande área, o Everton, defesa espetacular, o Inter segue pressionando.
16: É, e o goleiro do Grêmio faz diferença outra vez, ele ataca Carboneiro, Carboneiro tocou a bola para o Alan Patrick, para o Carboneiro, a bola foi tirada, voltou para Bijagra, Bijagra abriu na direita, olha o Vitinho, cruzou, e o Alejandro não chegou a tempo, mas o Bernabé foi lá para pegar, cruzou, e a bola bateu no Diego Caetó, que está na linha de lado. O fato, Maurício, é que o Inter resolveu jogar.
20: Bom, o Inter não tinha mais nada a fazer que não fosse reagir com a sua escalação muito ofensiva, e o Grêmio finalmente acusou uma queda física importante de dois dos seus três jogadores de meio campo. E aí, o Inter tomou conta desse setor.
16: É, e o Bernabé está assustando a zaga do Grêmio, a bola foi dele, deu para o mercado tocou para Maripan, Maripan está colocado no campo defensivo do Inter, empurrou a bola, deu para Bijagra, Bijagra domina, a marcação vem pelo Krovinovic, ele empurra a bola para Carboneiro, Carboneiro está fazendo diferença ali pelo meio, tocou para o Alejandro, a bomba! Do jogador Bijagra e outra na defesa do Grêmio. Ele faz a diferença, César Cidade Dias.
18: Ele faz a diferença, mas o treinador tem que entender que o Grêmio morreu no campo. Morreu, tá morto no campo e não pode deixar o jogo passar.
16: 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São 37 minutos, etapa complementar, o Grêmio está ganhando por 3-1.
2: Pedro, vão entrar daqui a pouco no Grêmio o Enamorado e o Nardoni. Nardoni que está voltando de lesão.
16: Nardoni e Enamorado em seguida no time do Grêmio. Enquanto isso, o Inter ataca. Alejandro tentou a bomba, prensado pelo jogador Gustavo Martins. Mas o Inter tem o rebote. Só o Inter joga agora. O Inter busca a recuperação. A bola foi no meio. Ali está colocado o jogador do Internacional. Mas a bola foi tirada e jogada pela linha de lado pelo Gustavo, pelo jogador Wallace.
20: O Noriega não consegue nem raciocinar, Pedro. Ele agora tinha a bola sob o seu domínio, deixou escapar, achou que era do Wallace. O Wallace tem que botar para a lateral. Ele nem anda.
2: Saiu Amuso para a entrada do Nardoni e sai Krovinovic para a entrada do Enamorado.
16: Nardoni e Enamorado. São as trocas do time do Grêmio. Enamorado. Estou escrevendo aqui, por isso estou gaguejando um pouco, tá? Vamos ao arremesso lateral. Tá saindo o jogador Krovinovic e também Noriega, é isso?
2: Então saíram Krovinovic.
16: Sim, quem mais?
2: Yamuz,
16: muito bem. Tá bom, mudou o time do Grêmio. 38 minutos, etapa complementar. 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Uma bola longa para o ataque do Grêmio, tá lá TT tentando chegar, cortou o mercado. Mercado deu a bola no meio, ali está colocado o jogador Bijagra. Bijagra empurrou a bola para Paulinho, Paulinho tocou para Carboneiro. Está lá pela ponta esquerda, está tentando infernizar a zaga do Grêmio. Tocou no meio para Alan Patrick, Alan Patrick dominou, girou, tentou na frente, cortou Marlon. Marlon sai jogando, metendo a bola para Bijassante. Bijassante corre pelo meio. Tem falta do Alan Patrick em cima dele, vai levar cartão amarelo. Conta aí, Jason.
2: Tá subindo, cartão amarelo para o jogador do Internacional. Tá caído o gremista Nardoni, recuperado de lesão, volta a atuar pelo Grêmio. Cartão amarelo aplicado. Inter tá perdendo. O Grêmio tá indo para a semifinal da Copa do Brasil 3-1.
16: 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É o Grêmio no ataque. A bola foi ali onde está colocado o jogador do Enamorado. O Enamorado está recuando, soltando para Marlon. Marlon jogou no meio, encontrou colocado Noriega. Noriega faz o domínio, levanta a cabeça, tocou para o Enamorado. Chega cortando Bruno Gomes, metendo a bola pela linha de lado. Arremesso do Internacional. 39 minutos e meio. 3 para o Grêmio e 1 para o Internacional. O Grêmio está indo adiante. Quer aqui.
4: E o torcedor está fazendo uma festa maravilhosa, Pedro. Não precisava esse golzinho do Inter. 3-0 estava bom, né?
5: É, não precisava, só para encher o saco, né?
4: Tá falando o Vitor aqui.
5: Perfeito. Vai, tem que ter mais um nosso, só para fechar e matar eles logo.
4: Tá aí o torcedor Pedro para Pão de Alho Santa Massa.
16: Levantamento de bola para o Alejandro e procura jogar pela ponta direita. A bola bateu nas costas dele e foi dominada para o Grêmio. Gustavo Martins tem ela. Soltando para o Diego Caetó, que está recuando para o Everton. O Grêmio agora administra. Tenta parar de alguma forma a reação colorada que aconteceu e com força, hein, Maurício?
20: O Internacional tem jogadores do meio para frente agora, todos eles com muita vocação ofensiva. O Carboneiro entrou botando esse jogo verticalizado na direção do gol do Everton, que é
7: ainda não acontecia, o Alan Patrick é disparado o melhor jogador de linha do Inter em campo.
16: 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E o Inter está conseguindo outro escanteio. Está repetindo o escanteio, já fez um gol e está pressionando, buscando mais, Gabardo.
8: Zagueiro Wallace mandou a bola para fora, depois da dividida com o Alejandro, Bernabé vai levantar, informando o Trilegal.
16: Vamos ver a cobrança do Internacional no escanteio, Bernabé está colocando para a cobrança, peca em outra bola, levantou, Alejandro furou em bola, corta a TT para o Grêmio. Não quer saber, dá um chutão para o campo de ataque, foi lá e namorado tentar o domínio, foi marcado, foi desarmado, a bola ficou para o Internacional, dominada pelo Mercado, está recuando, soltando para Bijagra, Bijagra tocou na frente, recebeu a evolução, agora 41 minutos, etapa complementar, 3-1 para o Grêmio, a bola foi na direita, Bruno Gomes, ajeitou para o pé esquerdo, pé canhoto, cruzou, mal cortou Nardoni, Nardoni mete a bola no campo intermediário, o Inter volta com o Mercado, o Inter ataca, o Grêmio só se defende, o Grêmio tem a vitória muito próxima, mas o Inter está na luta, a bola foi para Paulinho, Paulinho soltou para Carboneiro, Carboneiro tentou para elevação, meteu a bola, encontrou com o Carboneiro, o Alejandro, Alejandro tentou cruzar, a bola está jogada e o árbitro está parando, marcando exatamente o que, Gabardo?
8: A origem da jogada, um lance de impedimento no ataque do Internacional, por isso não valeu a jogada quando o Alejandro tentava o domínio, 3-1 para o Grêmio, informando o Tumeleiro.
16: 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O Grenal que está levando o Grêmio para a semifinal da Copa do Brasil para enfrentar Atlético Cruzeiro, né? Vamos à cobrança do goleiro do Grêmio Porto Alegrense, o Everton. O Everton levantou, buscando o campo de ataque, a bola foi tocada para o Carlos Vinícius, ele não alcança a saída aberta, o Matheus
9: Pedro, para dominar. Ei? Para confirmar, né? Grêmio e Atlético Mineiro voltam a se enfrentar, confirmado essa semifinal, jogo de ida no dia 1º de novembro, a volta no dia 8 de novembro, informação para a Unimed Porto Alegre.
8: E vem aí a última troca, Danilo Barbosa foi chamado pelo Luiz Castro para entrar no Grêmio.

0: 3 minutos.
1: Só para informar que vai sair o Vilhaçante. Vai subir a placa ali agora. Tá saindo o Vilhaçante para a entrada do Danilo Barbosa, informando o Sicredi.
2: Confiando muito o treinador no Noriega e a sua capacidade da bola aérea, mas ele está cansado tanto quanto ou mais do que o Krovinovic há bastante tempo. Ele saiu nas duas últimas partidas com esse mesmo cansaço. Agora são dois primeiros volantes de natureza para que o Grêmio defina o fim da partida assim como está. Ele cai muito de produção física, a partir daí o Internacional, formatado ofensivamente, começa a criar chance que até então só o Grêmio criava, mas continua não havendo nenhum reparo na classificação do Grêmio na Copa do Brasil.
0: 44 minutos, etapa complementar, o jogo está terminando, o Grêmio está ganhando por 3-1, a bola foi aplicada para o Bijagra, ele dominou no campo defensivo do Inter, foi marcado pelo Namorado, tocou a bola na direita, ela foi onde está colocada por Bruno Gomes, ele carrega o Inter para o campo de ataque, tocou na frente, encontrou colocado por ali o seu companheiro, mas tem uma falta marcada pela arbitragem. Não, não foi marcado, mas o Inter tem recuperação, a tentativa ali pelo lado direito, nossa, o jogador do Inter agora foi chutado, Vitinho fazia a jogada pela direita e tem cartão amarelo para o jogador Marlon, e o Inter tem uma falta ao lado da área perigosíssima para fazer a cobrança. Gabardo,
1: Marlon cometeu a falta, derrubou o Vitinho, imediatamente recebeu o cartão amarelo, o Alan Patrick está pegando a bola, zagueiros da grande área, vem cruzamento, 3-1 para o Grêmio, a informação é de Tumeleiro.
0: 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Olha a cobrança da falta para o Internacional, lado direito, está colocado a Lampa Frigue para a cobrança, 45 minutos, está esgotado o tempo regulamentar, o momento
3: Pedro,
0: apenas.
3: Um torcedor do Grêmio acaba de jogar uma bomba na direção dos torcedores do Internacional.
0: Ai, ai, ai, não tem o que fazer, né? A bola foi tocada no escanteio, foi tirada pela zaga do Grêmio Porto Alegre, voltou para Bijagra, Bijagra abriu, no lado esquerdo, lá está Paulinho, Paulinho faz o domínio, ainda ele, marcado pelo Nardoni, tocou a bola para o jogador Carboneiro, Carboneiro tem o domínio pela ponta esquerda, tentou passar, passou pelo marcador, caiu! Jogadores vindo estão pedindo pênalti, hein, Gabardo?
1: Pois é, pra mim foi lance normal. Carboneiro teve um choque normal com o zagueiro do Grêmio, caiu, pediu pênalti, muita reclamação, mas apenas o tiro de meta marcado.
4: Jori. Carboneiro só não levou amarelo por simulação porque nem ele pediu pênalti, né? Nem ele reclamou.
0: 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Lá vai o time do Grêmio, TT. TT está dominando pela ponta direita, marcado por dois. Perdeu a bola. Ela foi tirada, ficou para Bijagra. Lá vai Bijagra, grande participação. Pelo menos em quantidade no jogo, 46. Ele procura levar, a bola é tirada. Eu já vou escolher o craque Rádio Gaúcha Calçado. Despegado, e claro que eu vou votar no Carlos Vinícius já. Não tem outra coisa para fazer, ainda que o Wallace tenha feito um jogo extraordinário. Carlos Vinícius, para mim, é o craque Rádio Gaúcha Calçado Despegado. 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
2: Não há dúvida, Pedro. Eu vou acompanhar a relatoria e colocar dois subvotos aí. O Caíto, pela valentia, pela boa atuação, pela participação no primeiro gol. E o Wallace, que você citou, que fez outro grande jogo.
0: E dois votos para Carlos Vinícius, autor de dois gols nesse Granal 47. Já dois
3: Pedro,
0: minutos adiante do tempo regulamentar, hein?
3: Confusão, confusão aqui no setor visitante, com briga entre as torcidas do Inter e do Grêmio. Os torcedores se arremessam cadeiras de ambos os lados. Torcedores do Grêmio jogam para a torcida do Inter, torcedores do Internacional arremessam de volta, também jogam para a torcida do Grêmio. Vários objetos também, além das cadeiras, sendo arremessados.
0: Pois é, não precisava isso, né? Lá vai o time do Grêmio, tem falta, Maripan, derrubou o jogador do Grêmio, cometeu falta, o juiz da partida viu, marcou, Rodrigo.
5: O Maripan ia ser driblado, Pedro, para não ser driblado, para não tomar o drible, ele derrubou o jogador do Grêmio.
0: Foi o Danilo Barbosa.
5: Danilo Barbosa, lado esquerdo de ataque do Grêmio, 3-1, Grêmio classificado, informando o Grupo IESA.
0: 47 minutos e meio, o jogo está terminando, CCD, o Grêmio está indo, CCD.
6: Pedro, o Grêmio está indo, foi um time mais organizado, foi um time melhor, que cansou no final, mas que mostrou muita superioridade, Pedro, muita superioridade em um jogo em que é preciso ter estratégia, e o Grêmio teve.
0: Bernabé tem o domínio, soltou para Carboneiro, Carboneiro escapou do marcador, tentou levar, escapou da falta também, quem tá atrás dele é o Nardoni, ele toca a bola na direita, lá foi para Bruno Gomes, que fez o domínio, procurou passar, Danilo Barbosa tá em cima dele, soltou a bola para Vitinho, Vitinho deu para Bruno Gomes, dominou pela ponta direita, tem saída de bola pela linha de lado, vai ser arremesso lateral para o Grêmio.

0: E a torcida do Grêmio canta eliminado, eliminado para o Inter.
1: Já temos minutos de recuperação, temos esse número aí?
0: Cinco.
1: Então falta um minuto e meio para terminar a partida. O Grêmio está na semifinal da Copa do Brasil, o adversário, o Atlético Mineiro. E a bola foi lá onde está colocado o TT. TT está dominando, está recuando a bola. Ela foi para Gustavo Martins, que dominou, soltou no meio e a bola foi recuada para o Everton. O Grêmio está matando o tempo. 48:40, 1:20 para terminar o Grenal. Grenal 4-5-4, que dá vitória para o Grêmio por 3-1. Danilo Barbosa tenta correr, foi desarmado. O Inter tem o domínio da bola, lá vai Paulinho. Paulinho carregou, como se for a centroavante, abriu na direita, tocou a bola. Ela é dominada pelo jogador Bruno Gomes, vai cruzar, cruzou no meio, corta o Wallace, tirando para o Grêmio, metendo a bola para o lado direito, vai lá para dominar Bruno Gomes, ele tem o domínio outra vez, chegaram dois jogadores na marcação, ele foi empurrado pelo Enamorado, tenta buscar, Enamorado está em cima dele, o juiz que não teve nada, e a bola ficou para o Grêmio com o Enamorado. Enamorado procura correr ali pelo lado direito, marcado por dois, foi desarmado, a bola foi jogada no meio, Alejandro dominou, recuou, o chute foi dado e a bola está na linha de fundo, é apenas tiro de gol, chute do Alan Patrick. O jogo está terminando, 49 minutos e meio, 30 segundos para se esgotar o tempo regulamentar, torcedor faz festa, o Grêmio está indo adiante, o Atlético Mineiro é o adversário e parafluia a marca número 1 do Brasil. 300 sempre parceiros, o ecossistema mais completo do agronegócio brasileiro. O Grêmio está indo adiante, o Internacional está sendo eliminado da Copa do Brasil. Apita o árbitro, terminou o jogo de luzes, está também a festejar a vitória do Grêmio, sua passagem para a semifinal da Copa do Brasil, onde o Grêmio, gente, o Grêmio na Copa do Brasil, ele é demais, ele é histórico, ele é campeão, ele é guerreiro, ele é luta. O Grêmio na Copa do Brasil, espetacular, Maurício Saraiva. O Grêmio elimina o Internacional e é semifinalista da Copa do Brasil para jogar contra o Atlético.
2: Antes e acima de tudo, uma classificação merecida e incontestável de um time que jogou mais de dois terços.
3: Valsa nos alto-falantes da arena. Com a ironia pelos 15 anos sem títulos do Inter. O som da valsa é esse aqui, ó.
0: É uma flauta institucional muito forte com os jogadores do Inter no gramado.
2: Dentro de campo, o Grêmio mereceu, jogou mais de dois terços da partida com superioridade em relação ao Inter. Até o 3-0, só o Grêmio tinha chance de gol, o Inter foi ficando fora do lugar, até que baixou o cansaço definitivo no Grêmio, veio muito para trás, passou a marcar com os olhos. Alan Patrick tentou de tudo, foi extraordinário no jogo e foi merecidíssimo.
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5: 21 horas e 57 minutos. 18 graus.
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6: Olá, boa noite.
7: Boa noite para você que nos acompanha em todo o país.
6: Quinta-feira, 3 de setembro de 2026.
7: Vamos aos destaques do dia.
6: Saúde das mulheres tem novas regras.
7: Sancionada a lei que assegura o direito de realizar avaliação médica completa pelo menos uma vez ao ano no SUS. Márcia Fernandes.
8: O objetivo é reforçar a prevenção e ajudar a identificar doenças e outros problemas de saúde o mais cedo possível.
6: Mais segurança no PIX.
7: Contestação de golpes fica mais fácil para o usuário. Nazi Brum.
9: O sistema vai facilitar a identificação do tipo de golpe e a vítima terá um campo disponível para descrever como ocorreu a situação.
6: Está chegando o fim do prazo para escolher os livros didáticos que vão ser usados a partir do ano que vem.
7: Escolas públicas têm até 8 de setembro para definir as obras. Gabriela Noronha.
10: Os livros didáticos serão utilizados nos próximos 4 anos por estudantes e professores do 1º ao 5º ano do ensino fundamental.
6: Hoje, na apresentação da Voz do Brasil, eu, Mariana Jungmann e Luciano Seixas.
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6: A saúde das mulheres ganha novas regras no SUS.
7: Uma lei publicada nesta quinta-feira garante o direito a uma avaliação médica completa, pelo menos uma vez por ano, com exames de rotina e ações de prevenção.
8: As mulheres vão ter direito a uma avaliação médica completa pelo SUS, pelo menos uma vez por ano. A medida está prevista em uma lei publicada nesta quinta-feira no Diário Oficial da União. O objetivo é reforçar a prevenção e ajudar a identificar doenças e outros problemas de saúde o mais cedo possível. A avaliação deve incluir exames de rotina e de triagem, definidos de acordo com a idade e as principais doenças que atingem em a população feminina. O atendimento também vai levar em conta fatores como condição de saúde, situação socioeconômica e local de residência. A nova lei prevê ainda campanhas para incentivar os cuidados com a saúde das mulheres. Entre as ações estão orientações sobre alimentação, atividade física, saúde mental e vacinação, além da realização de exames preventivos. As novas regras entram em vigor 180 dias depois da publicação da lei. Márcia Fernandes, para a Voz do Brasil.
6: Foi apresentada hoje a Central de Comando das UTIs Inteligentes do SUS, que monitora em tempo real os pacientes internados em 6 hospitais do Brasil.
7: Sediada na Universidade de São Paulo, a sala contará com monitoramento 24 horas e vai contribuir para o atendimento dos pacientes.
6: Para isso, as UTIs inteligentes vão utilizar a conectividade e a inteligência artificial, como destacou o ministro da Saúde, Alexandre Padilha.
11: Inteligência artificial é uma realidade quando é aplicada a uma estrutura, ou seja, trazer essa corporação tecnológica para servir os pacientes do SUS. Isso é inovação com acesso. Essa é uma tecnologia que vai ser apropriada também pelos hospitais privados, pela saúde suplementar, vai crescer na densidade tecnológica do país.
7: A expectativa é reduzir as complicações clínicas e o tempo de internação dos pacientes, aumentar a rotatividade dos leitos e o acesso aos serviços do SUS.
6: O início das aulas desperta aquele interesse pelo material novinho que vai acompanhar o aluno durante toda a jornada daquele ano.
7: Escolas públicas de todo o país têm até a próxima terça-feira para decidir quais livros serão usados pelos próximos 4 anos.
10: Escolas públicas de todo o Brasil têm até o dia 8 de setembro para escolher os livros didáticos que serão utilizados nos próximos 4 anos por estudantes e professores do 1º ao 5º ano do ensino fundamental. O processo de seleção faz parte do Programa Nacional do Livro e do Material Didático, iniciativa executada pelo Fundo Nacional de Desenvolvimento da Educação, o FNDE, em conjunto com o Ministério da Educação. Para auxiliar as equipes na decisão, Fernanda Pacobaíba, presidente do FNDE, explica que o MEC disponibiliza o Guia Digital, ferramenta que reúne informações sobre as obras aprovadas. Segundo Fernanda Pacobaíba, os livros selecionados passam por uma análise criteriosa.
12: Que o FNDE disponibiliza, a partir de uma seleção junto com o Ministério da Educação, quais foram as obras selecionadas. Então, vamos imaginar, para português, tem 4 possibilidades. E aí é o professor, junto com a rede, que vai dizer, ah, eu quero a obra do autor X, porque ela tem mais a ver com a minha peculiaridade aqui.
10: A escolha dos materiais, segundo a orientação do MEC, deve ser realizada de forma coletiva, incluindo professores, coordenadores e gestores escolares. E essa decisão tem até oficina para preparar toda a equipe na escola pública onde a Juliana Cristina Silva trabalha, em Brasília. Ela é coordenadora pedagógica e afirma que é fundamental que os livros atendam à realidade dos estudantes.
13: Professora, o que está sala de aula mais próximo ao aluno.
10: Roberto Alves, diretor da mesma escola onde a Juliana trabalha, conta que mesmo em um cenário cada vez mais cheio de telas e aparelhos eletrônicos, o livro didático segue como um aliado essencial no processo de ensino e aprendizagem.
13: O livro físico, ele é muito importante ainda, apesar de tanta tecnologia, né? Então as crianças gostam de receber, coloca o nome, coloca o telefone, coloca a série, porque não pode perder o livro, tem que ter cuidado. O livro é um passeio.
10: Após a análise das obras e a definição dos livros escolhidos, o diretor da escola ainda deve enviar o registro no sistema PNLD Gestão, com acesso pela conta gov.br. Reportagem Gabriela Noronha.
8: E professores podem ter acesso a descontos em compras e serviços. Para isso, devem participar da iniciativa #TôComProf.
7: Com mais de 40 empresas físicas e online aderiram à iniciativa de bancos e farmácias a aplicativos de alimentação e cursos de pós-graduação.
8: As empresas podem ser identificadas por meio do selo #TôComProf ou ser verificadas na página do programa no portal do MEC.
7: Para ter acesso aos benefícios, basta apresentar a Carteira Nacional Docente do Brasil.
8: O documento pode ser solicitado por professores da educação básica e superior de escolas públicas e privadas de todo o país, que estejam no exercício da profissão.
7: Confira como obter o documento com Graziela Mendonça.
14: Professores da educação básica e superior já podem solicitar a Carteira Nacional Docente do Brasil. O documento pode ser emitido por profissionais em exercício em instituições públicas ou privadas de todo o país. A solicitação é feita pela internet, no sistema oficial da Carteira Nacional Docente, com acesso pela conta gov.br. O sistema verifica os critérios de elegibilidade e os dados do vínculo com a instituição de ensino. Para solicitar o documento, é necessário ter o CPF regular e cadastro ativo no E-Social pelo empregador. Depois da conferência dos dados, o professor deve completar o cadastro, enviar uma foto e confirmar as informações para a emissão da versão digital. O documento tem validade de 10 anos e possui QR Code para verificação. Ele também permite acesso a benefícios previstos para professores, como descontos em hotéis, estabelecimentos credenciados e eventos culturais, além de condições específicas em produtos e serviços. Para saber mais e solicitar a Carteira Nacional Docente, acesse maisprofessores.mec.gov.br. Graziela Mendonça, para a Voz do Brasil.
8: E por falar em pesquisa, você que é professor da educação básica, uma oportunidade de formação profissional e acadêmica.
7: O Ministério da Educação e a Coordenação de Aperfeiçoamento de Pessoal de Nível Superior, a CAPES, divulgaram mais de 8 mil vagas em cursos de pós-graduação para docentes da rede pública de ensino.
8: As oportunidades contemplam mestrado e doutorado acadêmico em áreas como matemática, letras, biologia, história e demais áreas do currículo escolar.
7: Também serão oferecidas mais de 1000 vagas para mestrado interessados profissionais nas áreas de educação inclusiva e educação tecnológica.
6: Os interessados podem se inscrever pelo portal Formação Mais Professores no endereço gov.br/mec.
7: Uma mistura improvável que promete construir casas mais frescas e sustentáveis.
6: Cientistas da Universidade Federal de Lavras, em Minas Gerais, desenvolveram um bloco de concreto usando fibra de coco e restos de mineração.
7: O novo material reduz a transferência de calor e pode criar ambientes mais confortáveis.
6: Os detalhes dessa novidade você confere agora no quadro Ciência em Prática.
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16: Uma forma sustentável para um velho conhecido da construção civil. Um bloco de concreto mais resistente, feito com fibra de coco e resíduos de mineração da rocha quartzito.
17: Sou Isabelle Cristine de Carvalho Terra, sou engenheira civil e doutora em engenharia de biomateriais da Universidade Federal de Lavras. A pesquisa, ela teve como objetivo avaliar a possibilidade de produzir blocos de concreto para alvenaria incorporando dois tipos de resíduos. Resíduo de quartzito, que é proveniente da mineração, e fibras de coco, proveniente de resíduos agroindustriais.
16: Dois ingredientes inusitados e uma receita que promete conforto para os lares brasileiros. Os blocos de concreto prometem amenizar o calorão dos materiais tradicionais.
17: Os blocos convencionais de concreto, eles podem apresentar elevada transferência de calor. Então, a pesquisa mostrou que a utilização das fibras de coco reduz a condutividade térmica dos blocos. Então, na prática, isso pode contribuir para menor transferência de calor, ambientes internos mais confortáveis, menor necessidade de climatização artificial, possibilidade de redução do consumo de energia. A contribuição ambiental da pesquisa, ela é bastante significativa, porque ela transforma dois materiais que seriam considerados resíduos em matérias-primas para a construção civil. A incorporação desse material em blocos de concreto oferece uma alternativa de destinação tecnicamente viável. Isso representa uma lógica de economia circular.
16: Acompanhe a pesquisa na página da Universidade Federal de Lavras. E esse foi o Ciência na Prática, com produção de Warby Calil e edição de Edinaldo Júnior. E nosso encontro com o Saber Científico volta na próxima semana. Até lá.
7: O Pix tem novas regras para que os usuários tenham mais clareza para contestar uma operação identificada como fraude ou golpe.
6: As mudanças deverão ser efetuadas pelos bancos, dando mais liberdade para que o usuário encaminhe documentos e informações.
18: Disponível desde 1º de outubro de 2025 nos aplicativos das instituições que oferecem um PIX, a funcionalidade de contestação por meio do Mecanismo Especial de Devolução, MED, passa a contar com uma jornada mais orientativa. O sistema vai facilitar a identificação do tipo de golpe e a vítima terá um campo disponível para descrever como ocorreu a situação, inclusive com a possibilidade de anexar documentos e comprovantes que serão analisados pela instituição financeira. O MED também vai trazer orientações em casos que não envolvam fraudes, como a não entrega de produtos comprados por meio do PIX, direcionando o usuário para os canais de atendimento do consumidor. Outras mudanças se referem a funcionalidades dos aplicativos. As instituições deverão informar quando houver mudanças no destinatário de contatos salvos para operações de PIX. A função PIX automático deverá trazer em destaque a identificação do recebedor. As novas regras entram em vigor em 1º de março de 2027. O prazo é para que as instituições façam as alterações em seus aplicativos. Nazi Brum, para a Voz do Brasil.
7: Rico em proteína e nutrientes, como por exemplo ômega 3, uma gordura boa que faz bem para o cérebro e para o coração.
6: Pode ser feito assado, cozido, grelhado, ensopado.
7: Estamos falando de peixes e frutos do mar.
6: E já começou a semana do pescado, que estimula o consumo dessa carne tão saudável.
19: Incentivar o consumo de pescado no Brasil. Esse é o objetivo da Semana do Pescado, que este ano é realizada entre 1º e 15 de setembro. Criada em 2003 pelo Ministério da Pesca e Aquicultura, a iniciativa também tem o objetivo de valorizar o empreendedorismo pesqueiro. A campanha propõe que as pessoas criem o hábito de incluir o consumo do pescado ao menos uma vez por semana. Quero ver!

0: em Itambaqui.
1: O peixe foi o meio de sobrevivência do seu Francisco dos Santos Bezerra, que desde os 9 anos de idade já acompanhava o pai, que era pescador. Hoje, aos 65 anos, está aposentado da profissão.
2: Saía assim 2:30 da manhã e quando era 1 hora da tarde já estava chegando de volta. Minha família toda eu criei a custa de pescaria.
1: E foi justamente o pescado que fez a merendeira Marli Pereira de Souza ganhar até prêmio. Só de saber os ingredientes já dá a vontade de experimentar essa receita, que leva o nome de peixe joia rara.
3: Leite de coco, extrato de tomate, vem a batata inglesa, vem o queijo mussarela, que dá todo o diferencial, né? Todo o sabor do peixe. Nós colocamos o tomate, a cebola, o pimentão, a manteiga para dar aquela refogada, aquela apurada, e é onde vai dando sabor.
1: E esse prato é um dos preferidos de Ana Júlia Ramos da Silva, de 9 anos.
4: Gosto muito do peixe porque o peixe é macio e também do queijo e da batata.
1: A diretora escolar Maria Ângela Rolim de Oliveira garante que os alunos aprovam essa refeição.
5: Na escola a gente usa muitas estratégias para a criança aceitar bem o peixe. Então aqui na escola eles amam o peixe assado. Eles amam esse peixe, né, que a nossa merendeira faz com batata, com queijo mussarela. Então assim, tem uma boa aceitação.
1: O pescado chega até as escolas públicas de diferentes regiões do país por meio do PNAE, o Programa Nacional de Alimentação Escolar. Uma pesquisa nacional realizada pelo FNDE, em parceria com o Ministério da Educação e o Ministério da Pesca e Aquicultura, aponta o potencial de ampliação do pescado na merenda escolar. O levantamento revela que a inclusão do pescado nas escolas ainda possui espaço para crescimento. O ministro da Pesca e Aquicultura, Édipo Araújo, ressalta que a cadeia produtiva nacional está muito organizada e preparada para atender a demanda.
6: São pescadores, pescadoras, armadores, aquicultores, feiras e empresas que envolvem essa cadeia. O pescado brasileiro, ele precisa estar no centro da mesa da população brasileira.
1: E quem ficou com vontade de comer peixe pode conferir receitas, espécies de peixes, além de dicas sobre como escolher o pescado, saber se ele está fresco e bem armazenado no site comapescado.com.br. Reportagem Luciana Colares de Holanda.
7: Uma plataforma abre possibilidades para que pessoas com deficiência pratiquem atividades esportivas.
8: Mas quem pode participar? No Paradesporto, atletas com diferentes tipos de deficiência podem competir.
7: Para promover disputas justas e significativas, existe um sistema de classificação que determina quem é elegível para competir e agrupa os atletas em classes esportivas, considerando o impacto da deficiência nas atividades fundamentais de cada modalidade.
9: A atleta paralímpica de tênis de mesa, Carla Maia, conta como o esporte transformou sua vida.
10: Trouxe propósito, me trouxe desafio, me trouxe saúde, oportunidade até como repórter depois. Por isso eu indico para todo mundo.
9: E para quem deseja começar a praticar uma modalidade paralímpica, como Carla Maia, o Comitê Paralímpico Brasileiro oferece uma plataforma que reúne orientações sobre como dar os primeiros passos e permite localizar clubes e associações que desenvolvem atividades esportivas adaptadas. A página Quero Ser Atleta Paralímpico está disponível no site cpb.org.br. Ela apresenta informações para quem pretende iniciar no esporte, seja por lazer e inclusão, ou seja com o objetivo de seguir uma trajetória no alto rendimento. A ferramenta também facilita a busca por instituições que atuam no esporte paralímpico. Segundo o Comitê Paralímpico, existem atualmente mais de 1.000 associações dedicadas ao desporto para pessoas com deficiência em todas as regiões do Brasil. O secretário nacional de Paradesporto do Ministério de Esporte, Fábio Araújo, explica qual é o primeiro passo para encontrar a modalidade adequada.
0: Então, procure uma entidade que ofereça um esporte inclusivo, acessível e seguro, porque quando você insere o esporte na sua vida, você não está falando só de competição, você está falando de empoderamento, que ela vai buscar uma educação melhor, uma vida social, ela vai buscar seus direitos, ela vai buscar emprego melhor. Então o esporte é a porta de entrada para muitas outras coisas dentro da vida da pessoa com deficiência.
9: E o tipo de deficiência e como ela impacta a execução das atividades não impede a prática de qualquer modalidade. No paradesporto, os atletas passam por uma classificação. O objetivo é minimizar o impacto da deficiência sobre o resultado da competição. O processo é realizado por classificadores certificados que levam em consideração quanto a deficiência afeta a execução das tarefas e atividades fundamentais de determinado esporte. Assim, os atletas podem competir de forma justa em cada modalidade. Reportagem Cleide Lopes.
8: Dia 7 de setembro, próxima segunda-feira, celebramos a independência do Brasil. Mas para chegar a essa conquista, a história começou bem antes de 1822.
7: Foi resultado de um processo que não ocorreu apenas às margens do Ipiranga, mas que envolveu guerras na Europa e Brasil.
8: E não só com personagens dos livros, mas brasileiros anônimos em diversas regiões do país.
7: Vamos conhecer um pouco mais sobre essa história na reportagem de Graziele Bezerra.
11: No início do século XIX, a Europa estava em guerra. O imperador francês Napoleão Bonaparte decretou o impedimento do comércio dos países europeus com a Inglaterra. Diante da recusa de Portugal em aderir e a ameaça de uma invasão francesa, o príncipe regente Dom João decidiu transferir a corte portuguesa para o Rio de Janeiro. Foi então que o Brasil deixou de ser colônia e passou a integrar o Reino Unido de Portugal. Anos depois, com a queda de Napoleão na Europa, as cortes portuguesas passaram a exigir o retorno da família real. Dom João retornou a Portugal, mas deixou aqui seu filho, Dom Pedro I, que protagonizou o chamado Dia do Fico. Em 9 de janeiro de 1822, conforme relembra o escritor e jornalista Laurentino Gomes.
12: Dom Pedro, pressionado pelas cortes constituintes que queriam que ele voltasse a Portugal, ele decide, não, se é para o bem da nação e felicidade geral de todos, eu fico. Ou seja, é um rompimento entre o herdeiro da coroa portuguesa e a monarquia que estava em Lisboa. E a partir daí, diria assim, que o processo se torna irreversível, né?
11: No dia 7 de setembro, nas proximidades do rio Ipiranga, Dom Pedro recebeu cartas com notícias e decisões das cortes portuguesas. E foi ali que ocorreu o episódio que entrou para a história como o Grito da Independência. Como detalha o historiador e diretor do Museu do Ipiranga, Paulo Garcês Marins.
13: Aqui foi declarada a independência, porém, essa independência foi pactuada no Rio de Janeiro, naquilo que viria a se tornar a corte imperial, com as elites do país fazendo um movimento bastante conservador nesse processo de independência.
11: Outros personagens tiveram participação direta no processo de independência, como o ministro José Bonifácio e a princesa Leopoldina, esposa de Dom Pedro. Sem eles, provavelmente Dom Pedro não teria conseguido aguentar a pressão entre a corte de Lisboa e os interesses brasileiros, segundo o jornalista e escritor Laurentino Gomes. Mas ele lembra também de outros brasileiros que protagonizaram a independência.
12: Os brasileiros de 1821 e 1822 sonharam grande. Brasileiros ricos, imperiais, mas também brasileiros pobres, brasileiros escravizados, brasileiros simples, anônimos. Sonharam que o Brasil poderia se manter como um país unido, que não se dividisse. Um país que se tornasse independente de Portugal e tivesse grandes ambições. Esse Brasil aconteceu. Nós temos o Brasil hoje graças aos sonhos daquela época.
11: consolidar a independência, ocorreram confrontos em diferentes regiões do país. Houve combates e mortes no Ceará, no Piauí, no Pará e, sobretudo, na Bahia, onde foram desencadeadas as batalhas de Pirajá e de Itaparica. Com colaboração de Malu Prado, reportagem Graziele Bezerra. Quem estava na lista de espera do ProUni e foi chamado tem até o dia 14 de setembro para comprovar as informações apresentadas na inscrição.
7: A documentação deve ser entregue à instituição de ensino indicada pelo candidato.
11: Cada faculdade ou universidade define o formato de recebimento dos documentos exigidos, que pode ser presencial ou online.
7: Quem não apresentar os dados no prazo, perde a vaga.
11: O programa Universidade para Todos usa a nota do Enem para conceder bolsas em instituições particulares de ensino.
7: E essas foram as notícias do governo federal.
11: Uma realização da Secretaria de Comunicação Social da Presidência da República.
7: Com produção da empresa Brasil de Comunicação.
11: Fique agora com as notícias do Poder Judiciário e do Congresso Nacional. Boa noite.
7: Boa noite para você. Até amanhã.
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16: Jornada Ítalo Hispano-Brasileira de Direito Público foi encerrada no Supremo Tribunal Federal com um debate sobre integridade do processo democrático eleitoral.
17: Para STJ, comprador de celular defeituoso não está dispensado automaticamente de aguardar prazo legal para conserto.
16: Bancário chamado de devagarinho, obtém aumento de indenização na Justiça.
17: Boa noite, eu sou Arthur Filho.
16: E eu sou Walter Lima.
17: A 17ª Jornada Ítalo Hispano-Brasileira de Direito Público foi encerrada nesta quinta-feira no Supremo Tribunal Federal com debates sobre integridade do processo democrático eleitoral e o papel da Justiça Constitucional.
16: O encontro, iniciado ontem, reuniu magistrados, professores e pesquisadores do Brasil, da Itália e da Espanha. Marta Ferreira.
18: A jornada teve como tema resistência democrática e justiça constitucional. Na terceira e última sessão do evento, os debates abordaram a atuação da justiça constitucional para garantir a regularidade das eleições. O diretor do Centro de Estudos Constitucionais do STF, Fernando Facuri Scaff, apresentou o panorama dos acontecimentos posteriores às eleições presidenciais de 2022 e exibiu vídeo institucional sobre os ataques às sedes dos três poderes em 8 de janeiro de 2023. Ele citou as investigações, os processos e os julgamentos decorrentes dos ataques. Segundo Scaff, o cenário político brasileiro continua marcado por disputas intensas e críticas ao Supremo e ao sistema de justiça.
17: STJ entende que comprador de celular defeituoso não está dispensado automaticamente de aguardar prazo legal para o conserto.
16: O prazo definido em lei é de até 30 dias para o fornecedor resolver o problema. Fátima Uchoa.
19: A Defensoria Pública do Rio de Janeiro ajuizou ação civil pública contra as operadoras Claro, Oi, Tim e Vivo, alegando que o celular é produto essencial e por isso seria abusiva a prática dos fornecedores de não disponibilizar o direito imediato à troca, à devolução do valor pago ou ao abatimento do preço. Mas o Tribunal de Justiça Estadual discordou. No voto condutor do julgamento pelo STJ, o ministro Ricardo Villas Boas Cueva observou que, em regra, só após os 30 dias é que a lei garante ao consumidor uma dessas três opções. E embora o celular seja importante na vida cotidiana, cabe ao juiz analisar cada caso se o aparelho é essencial para a pessoa, a ponto de serem dispensados os 30 dias.
17: Um bancário que era alvo frequente de apelidos e brincadeiras ofensivas por causa de uma doença relacionada ao trabalho vai receber uma indenização maior por danos morais.
16: A decisão é da terceira turma do Tribunal Superior do Trabalho, Samanta Flor.
20: O bancário foi diagnosticado com LER-DORT, doença que afetava os movimentos e dificultava que ele realizasse algumas tarefas. O trabalhador passou a ser alvo frequente de comentários e brincadeiras ofensivas entre os colegas. Para a terceira turma do TST, além da repetição das ofensas, houve omissão da empresa em impedir a situação. Por isso, a corte elevou a indenização por danos morais de 10 mil para 20 mil reais.
17: Tribunal Superior Eleitoral celebra Pacto Nacional pela Paz e Tolerância nas eleições 2026.
16: Acordo busca promover diálogo, segurança, pluralismo e fortalecimento da democracia no pleito de outubro. Fábio Ruas.
2: O pacto foi firmado nesta quinta-feira com instituições da sociedade civil e organizações religiosas. O objetivo é fortalecer a democracia, promover a convivência pacífica e contribuir para a realização de eleições livres, seguras e legítimas. Na abertura do evento, o presidente do TSE, ministro Cássio Nunes Marques, disse que o tribunal dá um passo que transcende o calendário eleitoral por um propósito comum de fortalecer a democracia brasileira e reafirmar um de seus pilares constitucionais, o pluralismo político. Ele disse também que é necessário construirmos um ambiente em que ninguém tenha medo de votar, de manifestar opinião, de participar da vida pública ou de defender as próprias convicções.
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17: A você uma boa noite.
16: E até amanhã.
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22: Eu sou Paula Groba.
23: E eu sou Humberto Pinheiro.
22: E estes são os destaques de hoje do Jornal do Senado, que começa agora.
23: Aprovada MP da taxa das blusinhas, que zera imposto sobre compras internacionais de até 50 dólares.
22: Congresso aprova medida para acelerar fila de benefícios do INSS.
23: Senado aprova a criação de Universidade Federal da Fronteira Norte.
22: Boa noite.
23: Boa noite.
22: O Senado confirmou o fim da taxa das blusinhas, que é o imposto nas compras internacionais de até 50 dólares.
23: A medida ainda determina a realização de avaliações periódicas sobre os impactos da desoneração fiscal. E mais, o texto ainda prevê isenção de impostos para medicamentos de doenças raras que não tenham similar no Brasil. Repórter Márcio Maturana.
24: Agora é definitivo. Compras internacionais de até 50 dólares, cerca de R$ 250, não pagam mais o imposto de importação, que era de 20%. A senadora Leila Barros, do PDT do Distrito Federal, foi a relatora na comissão mista da medida provisória.
25: Enquanto o viajante que se desloca ao exterior já goza de isenções de tributos federais sobre a bagagem no valor de US$ 1.000, a família de baixa renda que não viaja não dispõe desse mesmo canal desonerado. A única forma de disposição desse extrato social para adquirir produtos importados de pequeno valor é pela remessa internacional.
24: Nas compras de até US$ 3.000, as alíquotas da importação serão reduzidas de 60% para 30%. Uma das mudanças é a isenção de impostos para medicamentos de doenças raras que não tenham similar no Brasil. Outras são a adoção de medidas para a venda de produtos ilegais e a realização de avaliações periódicas sobre os impactos da desoneração. O primeiro em 3 meses e os seguintes em intervalos de no máximo 6 meses, como explicou Leila Barros.
25: A gente atendeu em parte a maior preocupação do setor, que é a avaliação, dando essa autonomia ao Ministério da Fazenda, a avaliação de 6 em 6 meses e também passar pelo Executivo a avaliação do Congresso Nacional anualmente.
24: O imposto sobre importações de até 50 dólares ganhou o apelido de taxa das blusinhas, mas existia para qualquer tipo de produto, como eletrônicos ou cosméticos em compras internacionais que ficaram populares em sites e aplicativos de celular. Já a cobrança do ICMS continua igual para compras de qualquer valor, porque a alíquota desse imposto é definida pelos estados.
22: E o Senado enviou para a sanção presidencial a prorrogação até 2030 de incentivos fiscais a programas de atenção à saúde oncológica e de pessoas com deficiência.
23: Com a medida, empresas poderão continuar direcionando parte de seus impostos para financiar projetos de entidades sem fins lucrativos que atuam na prevenção, no diagnóstico e no tratamento. Repórter Pedro Pincer.
1: O projeto altera o funcionamento do Programa Nacional de Apoio à Atenção Oncológica e do Programa Nacional de Apoio à Atenção da Saúde da Pessoa com Deficiência. O texto prorroga até o ano calendário de 2031 a possibilidade de dedução do imposto de renda para doações destinadas aos dois programas. Com a medida, empresas poderão continuar direcionando parte dos seus impostos para financiar projetos de entidades sem fins lucrativos que atuam na prevenção, diagnóstico e tratamento de doenças oncológicas, bem como em serviços de reabilitação e tecnologias assistivas. A relatora, senadora Mara Gabrilli, do PSD de São Paulo, ressaltou que a aprovação não vai significar aumento de despesas.
3: Não há no texto ampliação de percentuais de dedução, criação de novos benefícios ou majoração de despesa orçamentária direta. Os limites e condições para usufruto do benefício permanecem inalterados, de modo que a renovação do incentivo não implica aumento de renúncia fiscal em termos percentuais, mas apenas a manutenção do regime vigente por mais um ciclo.
1: O texto também atualiza a legislação para incluir o termo correto transtorno do espectro autista e adequa as referências às normas de certificação de entidades beneficentes.
22: A fila de benefícios do INSS é um dos principais desafios da Previdência. Para reduzir a espera de quem precisa de uma resposta sobre aposentadorias, auxílios e outros benefícios, o Congresso aprovou uma medida provisória que amplia a força-tarefa do INSS e da Perícia Médica Federal.
23: A medida reforça as equipes do órgão e da Perícia Médica Federal com o objetivo de acelerar a análise dos pedidos que estão há mais de 30 dias na fila. Repórter Rodrigo Rezende.
4: O Congresso aprovou a medida provisória que ampliou a força-tarefa do INSS e da Perícia Médica Federal com o objetivo de diminuir a fila de cidadãos que aguardam benefícios previdenciários. A ideia da MP é dar celeridade à análise dos pedidos, principalmente para aqueles que estão aguardando há mais de 30 dias na fila. A relatora, senadora Zenaide Maia, do PSD do Rio Grande do Norte, destaca que desde a edição da MP, os resultados já são significativos.
5: Os resultados alcançados em 2026 evidenciou a efetividade do programa. Entre janeiro e junho, o número de processos pendentes de análise ou de perícia médica inicial caiu de 2,7 milhões para 1,7 milhão. A redução foi ainda mais expressiva nos processos com tempo de espera superior a 45 dias, que passaram de 1,7 milhão para apenas 557 mil.
4: Como não houve modificação por deputados e senadores no conteúdo da MP enviada pelo Poder Executivo, o texto será agora promulgado pelo Congresso.
22: Atos de crueldade contra animais poderão estar entre as hipóteses que autorizam a aplicação de medidas socioeducativas de internação para crianças e adolescentes.
23: Projeto com essa determinação teve a votação concluída na Comissão de Constituição e Justiça e deve seguir diretamente para análise da Câmara dos Deputados. Repórter Bruno Lourenço.
6: O projeto de lei inclui ações contra animais praticadas com crueldade extrema ou com potencial concreto de causar lesão grave ou morte como nova hipótese de internação para menores de idade. A proposta também aumenta penas para maus tratos contra animais em geral. A relatora, senadora Leila Barros, do PDT do Distrito Federal, defendeu maior cuidado com os animais.
25: A vedação à crueldade, ela constitui fundamento central do direito animal brasileiro e confere proteção aos animais individualmente considerados. Essa proteção constitucional também se relaciona à dignidade da pessoa humana na medida em que a submissão de animais à crueldade desigualdade degrada os próprios valores éticos que devem orientar as ações humanas e a atuação estatal.
6: O texto ainda aumenta a punição em casos que envolvam tortura, abuso sexual ou transmissão das agressões pela internet.
22: E avançou no Senado a criação de um serviço de telefone nacional gratuito para encaminhar denúncias de maus tratos a animais. A proposta assegura o direito ao anonimato dos denunciantes.
23: O projeto define como maus tratos atos de crueldade, abandono, agressão, mutilação, falta de alimentação e cuidados, além de trabalho excessivo ou inadequado. O abandono também é considerado maus tratos. A matéria seguiu para análise do plenário em regime de urgência.
22: O Senado aprovou o projeto do Executivo que cria a Universidade Federal da Fronteira Norte.
23: A nova instituição herdará a estrutura, os estudantes, servidores e professores atualmente vinculados ao campus Oiapoque da Universidade Federal do Amapá. Repórter Alexandre Campos.
0: A população do extremo norte do Amapá, que vive no município do Oiapoque e imediações, contará com uma nova instituição de ensino superior. Isso porque o Senado aprovou nesta quinta-feira o projeto do Executivo que cria a Universidade Federal da Fronteira Norte a partir do desmembramento da Universidade Federal do Amapá. Em julho, um projeto semelhante havia sido analisado pelos senadores. No entanto, a proposta foi vetada pelo governo por ter sido apresentada por parlamentar e não pelo Poder Executivo, como manda a Constituição. Representante do Amapá, o presidente do Senado, Davi Alcolumbre, destacou a importância estratégica da Universidade Federal da Fronteira Norte.
8: É fundamental termos a condição de formarmos capacidade intelectual na academia, na universidade, no conhecimento, nessa nova perspectiva das riquezas da exploração do petróleo e das riquezas que o petróleo pode proporcionar para o Brasil e vai proporcionar para a Amazônia, de conhecimento, de inteligência, e a universidade, só ela é capaz de gerar todas essas perspectivas.
0: Além da oferta de vagas em cursos de graduação e pós-graduação, a nova instituição também atuará em pesquisa e extensão e buscará promover o desenvolvimento regional. O projeto segue para a sanção presidencial.
23: Com edição de Paulo Groba e trabalhos técnicos de Eliseu Caires, o Jornal do Senado fica por aqui. Acompanhe agora as notícias da Câmara dos Deputados. Boa noite.
22: Boa noite e até amanhã.
9: Jornal Câmara dos Deputados. Plenário da Câmara zera imposto sobre importações de até 50 dólares.
10: Câmara confirma Brasil em acordos de proteção à mulher do trabalho.
9: Deputados aprovam Plano Nacional de Cultura para a próxima década.
10: Boa noite. A Câmara aprovou o Plano Nacional de Cultura para os próximos 10 anos. O repórter Antônio Vital tem os detalhes da proposta.
12: A Câmara dos Deputados aprovou o projeto do governo que institui o Plano Nacional de Cultura para os próximos 10 anos. A proposta estabelece princípios, diretrizes, eixos estratégicos e mecanismos de gestão para orientar as políticas culturais do país. Entre os princípios das políticas públicas voltadas para o setor estão o respeito à diversidade cultural, a valorização dos trabalhadores e a garantia de direitos, como o acesso universal à cultura, a liberdade de expressão e a preservação do patrimônio imaterial. Entre os eixos estratégicos estão o financiamento descentralizado, a redução das desigualdades regionais no acesso aos recursos, a presença das artes e da cultura nos currículos escolares e a proteção de culturas tradicionais, indígenas e de matriz africana. Outro eixo é a proteção de direitos autorais no ambiente digital, principalmente em função do uso de ferramentas de inteligência artificial. Cada eixo apresenta objetivos que servirão de base para a elaboração de metas específicas, ainda a ser definidas. O texto também prevê mecanismos de monitoramento do alcance dessas metas, tanto pelo governo federal quanto por estados e municípios. A proposta foi enviada pelo governo ao Congresso no ano passado, a partir de debates da 4ª Conferência Nacional de Cultura e consultas abertas ao público pela plataforma Brasil Participativo, com mais de 85 mil acessos. O relator da proposta, deputado Pedro Czai, do PT de Santa Catarina, acrescentou outros pontos ao projeto, como a prorrogação até 2028 do prazo para que estados e municípios façam a adesão ao Sistema Nacional de Cultura ou criem seus próprios fundos de cultura como condição para receberem recursos da Política Nacional Aldir Blanc de Fomento à Cultura. Esse prazo hoje termina no ano que vem. Pedro Czaj disse que os objetivos, diretrizes e eixos estratégicos do Plano Nacional de Cultura contam com fontes de recursos e incentivos fiscais já existentes, mas ele anunciou que o governo vai elaborar um projeto para aumentar as fontes de financiamento para o setor.
7: As ações estratégicas e os indicadores serão democraticamente construídos com estados e municípios do Brasil. Isso para deixar claro, diferente do Plano Nacional de Educação, nós fizemos metas, definimos financiamento, definimos PIB, etc. Neste ponto, em relação ao financiamento, nós vamos apresentar um outro projeto para discutir novas formas de financiamento da cultura brasileira.
12: O projeto cria um colegiado para gerir o Plano Nacional de Cultura, com representantes do Ministério da Cultura, do Conselho Nacional de Política Cultural e dos órgãos gestores dos estados e municípios. A aprovação do Plano Nacional de Cultura para os próximos 10 anos foi acompanhada no plenário pela ministra da Cultura, Margarete Menezes, e foi comemorada pela bancada do governo. A deputada Jandira Fegali, do PCdoB do Rio de Janeiro, destacou a importância da cultura para o país.
11: Cultura é economia, é trabalho, é disputa, é compreender o Brasil profundo, é entender o que ele é capaz, de que forma a gente faz a integração civilizatória de toda a sociedade na sua diversidade. Não há nenhuma luta de resistência e luta por independência que a cultura não tenha sido um fator fundamental. E no momento que tenta nos recolonizar, aprovar esse plano é um instrumento de resistência.
12: O projeto que institui o Plano Nacional de Cultura para os próximos 10 anos foi enviado para análise do Senado. Da Rádio Câmara de Brasília, Antônio Vital.
13: Saúde.
14: Rosiana Sarney, do MDB do Maranhão, quer obrigar o SUS a encaminhar pacientes com câncer para hospitais privados quando os prazos legais para diagnóstico ou início do tratamento não forem cumpridos. A medida também prevê encaminhamento preventivo quando o atendimento público estiver prestes a estourar o prazo.
18: Rosiana Sarney afirma que a proposta dá efetividade aos prazos já previstos para o atendimento oncológico. Pelo texto, o paciente deverá ser comunicado do encaminhamento, terá transporte garantido quando necessário e continuará acompanhado pela rede pública durante todo o tratamento.
13: Previdência.
14: Beto Preto, do PSD do Paraná, propõe que a remuneração de adolescentes e jovens contratados como aprendizes deixe de entrar no cálculo da renda familiar do Bolsa Família. A medida valeria durante a vigência do contrato de aprendizagem e preservaria os demais critérios do programa.
18: Beto Preto explica que a proposta evita que famílias percam o benefício quando um jovem consegue o primeiro emprego como aprendiz. O deputado afirma ainda que a mudança incentiva a qualificação profissional e reduz a evasão escolar.
13: Trabalho.
14: A Câmara aprovou a adesão do Brasil a dois tratados internacionais sobre trabalho que protegem as mulheres. O repórter Marcelo Lascher traz os detalhes.
19: A Câmara dos Deputados aprovou a adesão do Brasil a dois tratados internacionais sobre direitos dos trabalhadores e, em especial, as mulheres. Um dos textos aprova a adesão do Brasil à Convenção da Organização Internacional do Trabalho, a OIT, com medidas contra violência e assédio no trabalho. A Convenção 190 da OIT é o primeiro tratado internacional a reconhecer o direito de todas as pessoas a um mundo de trabalho livre de violência e assédio. Os países que ratificarem o texto ficam obrigados a adotar medidas para proibir violência e assédio contra trabalhadores e garantir reparação às vítimas e sanções aos autores. A Convenção considera violência e assédio baseados no gênero como práticas inaceitáveis e inclui o assédio sexual como violência praticada contra as pessoas em razão de seu sexo e gênero. Outro trecho estabelece que as medidas previstas na Convenção se aplicam à violência e assédio que ocorrem no trabalho, inclusive durante os deslocamentos do empregado. A adesão do Brasil ao tratado recebeu parecer favorável da relatora, a deputada Benedita da Silva, do PT do Rio de Janeiro, mas foi criticada pelo deputado Kim Kataguiri, do Missão de São Paulo. Segundo ele, os termos que designam o assédio no ambiente de trabalho são vagos e podem encarecer os encargos trabalhistas.
26: Gente, não é à toa que só 30% dos países que integram a OIT concordaram com esse tratado. Nós, mais uma vez, Brasil, América Latina, África, estamos sendo feitos de tonto pela Europa, que vão lá, usam seus 3 votos, cada país lá na OIT, e empurram legislação trabalhista para nós. A gente fica com a legislação mais cara, a gente fica com a legislação mais burocrática.
19: O plenário também aprovou a adesão do Brasil a outra convenção da OIT. esta voltada para promover a igualdade de oportunidades de tratamento para trabalhadores, homens e mulheres, com responsabilidades familiares. Segundo a Convenção, as responsabilidades familiares não podem ser usadas como uma razão para demissão. Os trabalhadores devem ter direito à livre escolha de um emprego, levando em conta suas necessidades com responsabilidades familiares. A deputada Benedita da Silva também ofereceu parecer favorável à adesão do Brasil a esse tratado.
2: A ratificação da Convenção reforça demais as respostas às interrupções de trajetória laboral impostas pelas responsabilidades de cuidado, que reduzem a densidade contributiva das trabalhadoras e comprometem sua cobertura previdenciária na velhice.
19: As propostas que ratificam a adesão do Brasil às duas convenções da Organização Internacional do Trabalho sobre assédio e cuidado seguiram para análise do Senado. Da Rádio Câmara de Brasília, com informações de Antônio Vital, Marcelo.

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1: Segurança Pública.
2: Silvia Cristina, do PP de Rondônia, defende a aprovação da proposta de emenda à Constituição que reduz a maioridade penal de 18 para 16 anos. A deputada argumenta que a medida pode ajudar a reduzir a violência e responsabilizar jovens envolvidos em crimes graves.
3: Silvia Cristina cita a experiência pessoal com a violência ao lembrar o assassinato do pai e diz que criminosos adultos usam adolescentes para cometer delitos. Para ela, é preciso endurecer as punições para quem participa da destruição de famílias por meio da criminalidade.
4: Se diminuir a maioridade, até porque rapaz e meninas, aos 16 anos, eles já votam, já casam, já sabem muito bem, já têm noção do que estão fazendo, a gente diminui essa violência que assola o Brasil. Então é um fato que causa muita discussão, mas para quem sabe, já sofreu na pele o efeito da violência, não pode deixar de ser favorável a algo que a gente sabe que tem que ser mais rigorosa, nós temos que ser mais rigorosos nas penalidades de quem sabe que está destruindo família.
2: Sargento Faur, do PL do Paraná, apoia a redução da maioridade penal para casos de crimes graves. O parlamentar lembra sua experiência na Polícia Militar para defender punições mais severas a infrações hediondas e de envolvimento com o crime organizado.
5: Muitas vezes fala-se que queremos prender crianças. É mentira. Nós queremos prender menores bandidos. Menores cometem crimes graves transportando drogas químicas, estuprando e matando crianças, matando pessoas para roubar. Precisam ser punidos severamente de acordo com a gravidade dos seus crimes. Comissão especial instalada, já começamos os trabalhos e tive contato com o relator e ele deu a entender que vai fazer uma consulta pública, um plebiscito para que o povo decida finalmente se quer ou não a redução da maioridade penal no Brasil.
3: Na opinião de Sargento Faur, a revisão da legislação penal responde a uma demanda expressiva da sociedade por mais segurança. O deputado garante que a maioria dos integrantes da comissão especial é favorável à proposta.
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1: Justiça.
2: Cássio Favacho, do MDB do Amapá, é autor de proposta que consegue gratuidade da justiça a pessoas que recorram ao judiciário para obter atendimento de saúde do poder público ou de planos privados. Pela matéria, o benefício poderá ser concedido antes da análise da situação financeira do paciente.
3: A gratuidade abrange ações sobre medicamentos, tratamentos, cirurgias, internações e outros recursos relacionados à saúde. A Cássio Favacho avalia que a medida facilita o acesso à justiça em situações nas quais os gastos médicos podem comprometer a renda do paciente.
1: Política.
2: Vinícius Gurgel, do PL do Amapá, apoia projeto que impede condomínios e proprietários de proibir o funcionamento de sedes partidárias em imóveis comerciais. De acordo com a proposta, a regra vale desde que sejam respeitadas normas de segurança, acessibilidade e vizinhança.
3: Vinícius Gurgel considera que a medida protege a liberdade de organização dos partidos políticos. O texto torna nulas cláusulas que imponham esse tipo de restrição e prevê que o prejudicado solicite a reparação por eventuais danos. A matéria está no Senado após a aprovação da Câmara.
1: Desenvolvimento Regional.
2: Altineu Cortes, do PL do Rio de Janeiro, defende um regime especial para acelerar obras de reconstrução em cidades atingidas por eventos climáticos extremos. Ele explica que a proposta simplifica licitações, reduz prazos administrativos e prioriza a recuperação da infraestrutura.
3: Na visão de Altineu Cortes, é preciso agilizar as ações de reconstrução e prevenção em estados e municípios em situação de calamidade pública. Para ele, o Estado precisa

0: precisa garantir socorro rápido e eficiente às populações afetadas por desastres naturais.
1: Paulo Litro, do União do Paraná, apresentou o projeto que reforça as regras de segurança para a abertura de comportas de barragens. A proposta do parlamentar determina que a liberação da água seja feita de forma gradual, conforme o volume de chuvas e o nível dos reservatórios.
0: Paulo Litro também propõe a instalação de sistemas de alerta para moradores de áreas próximas às barragens. O texto, que atualmente tramita na Comissão de Integração Nacional, prevê ainda a divulgação dos planos de abertura das comportas para reduzir riscos de inundações.
2: Votação.
1: Deputados aprovam medida que isenta de imposto compras internacionais de no máximo 50 dólares. O repórter Antônio Vital tem mais informações sobre a chamada taxa das blusinhas.
3: A Câmara dos Deputados aprovou medida provisória que isenta do imposto de importação as compras internacionais de até 50 dólares, conhecida como taxa das blusinhas. A medida provisória, aprovada faltando 5 dias para perder a validade, já está em vigor desde maio, quando foi publicada. Até então, as compras de até 50 dólares pagavam taxa de 20%. O texto também zera a alíquota de importação para medicamentos destinados a doenças raras que não tenham similar nacional. Estabelece ainda a taxação de 30% para as compras entre 50 e 3 mil dólares, com a possibilidade de o governo impor limites para os produtos mais caros. Além disso, obriga as plataformas de comércio eletrônico a adotarem mecanismos contra fraudes, como preços fictícios abaixo dos preços reais e fracionamento das compras de modo a evitar a taxação. O descumprimento sujeita as empresas a multas, suspensão de atividades e até proibição de operar no país. O texto final cria ainda um sistema de avaliação periódica sobre os impactos da isenção, com dados sobre os impactos da medida sobre os empregos, a arrecadação e o comércio. Os relatórios devem considerar especialmente setores considerados mais atingidos pela concorrência de produtos importados, como de roupas, calçados, brinquedos e cosméticos. Deputados da oposição criticaram a proposta e disseram que o fim da taxação sobre os produtos importados prejudica a indústria e o varejo nacionais. Foi o que disse o deputado Gilson Marques, do Novo de Santa Catarina.
4: O empreendedor brasileiro, aquele que paga DARF, que paga Selic a 15%, que contrata e pagar um imposto caríssimo, tem que concorrer com o exterior. A China, por exemplo, que tem regra trabalhista análoga à escravidão, que se diz, entra no solo brasileiro sem nada de imposto.
3: Já deputados da base do governo disseram que eventual prejuízo a comerciantes e fabricantes brasileiros será compensado com a entrada em vigor da reforma tributária no ano que vem, o que vai acabar com o imposto cumulativo sobre os produtos. O deputado Reginaldo Lopes, do PT de Minas Gerais, disse que a medida beneficia quem não pode fazer compras pessoalmente no exterior.
5: É fundamental para aquelas pessoas de menor poder econômico, que não têm condição de fazer viagens internacionais, como os 16 milhões de brasileiros assim fazem e têm o direito à isenção até 2 mil dólares.
3: Já o presidente da Câmara, Hugo Mota, disse que a medida beneficia também aqueles empreendedores que dependem de compras no exterior para seu comércio. Ele disse que a Câmara está atenta ao impacto da isenção no setor de varejo.
6: Sabemos que existem preocupações da indústria e do varejo em relação a essa medida. E a Câmara dos Deputados não dará as costas a essas preocupações. A Câmara continuará dialogando com o setor produtivo, buscando conciliar a proteção do poder de compra das famílias, sem deixar de olhar para a competitividade da indústria e a força do varejo nacional.
3: A medida provisória que isenta do imposto de importação as compras internacionais de até 50 dólares seguiu para análise do Senado. Da Rádio Câmara de Brasília, Antônio Vital.
0: Logo em seguida, a aprovação da MP na Câmara, o Senado retomou sessão própria com a inclusão do tema na pauta de votações.
2: Economia.
1: Mauro Benevides Filho, do União do Ceará, é autor de proposta que obriga o Banco Central a enviar ao Congresso as informações solicitadas por deputados e senadores. Ele explica que a medida visa dar mais transparência à relação entre a instituição e o Poder Legislativo.
7: Restabelecer a obrigatoriedade do Banco Central prestar informações ao Congresso Nacional, tanto à Câmara quanto ao Senado, de qualquer informação que o Congresso deseje. Por exemplo, eu quero pedir informação não só do Brasil, quero pedir informação quanto é a taxa de juros lá da Suíça. O Banco Central tem isso e terá que informar para a gente poder fazer uma avaliação da atuação do Banco Central, que eu acho que o Banco Central hoje privilegia muito o sistema financeiro, com taxas de juros muito elevadas, em detrimento da iniciativa privada, das famílias, das pessoas, e nós temos, portanto, que acabar com isso.
0: Mauro Benevides Filho avalia que a fiscalização do Congresso pode ampliar a responsabilidade do Banco Central na definição da política monetária do país. Ele avalia que a taxa de juros atual representa um custo adicional de pelo menos 300 bilhões de reais por ano.
1: Kleber Verde, do MDB do Maranhão, apresentou o projeto que altera o sistema de consórcios para garantir novos direitos aos participantes desistentes e excluídos. O deputado propõe regras para a devolução de valores, limita multas e veda a cobrança de taxa de administração após a saída do grupo.
0: Kleber Verde acrescenta que o texto prevê o envio de saldos não resgatados ao Banco Central para, segundo ele, facilitar o resgate do dinheiro. Na opinião do parlamentar, a medida busca dar mais transparência e equilíbrio à relação entre clientes e administradoras.
1: Termina agora o Jornal Câmara dos Deputados, produzido pela Rádio Câmara, com trabalhos técnicos de Everson Urani, e a apresentação de José Carlos Andrade e Márcio Aquilissardi. Uma boa noite para você.
0: Ótima noite. A Voz do Brasil está de volta amanhã.
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8: 23 horas e 17 graus.
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1: 23 horas e 9 minutos.
2: 17 graus.
1: 22.
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1: 23 horas e 17 minutos. 17 graus.
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1: 23 horas e 23 minutos. 17 graus.
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1: 23 horas e 30 minutos. 17 graus.
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1: 15 para meia-noite, confidencial aqui para você, já quase invadindo a madrugada da sexta-feira. E agora, por isso, vamos chamar aqui o momento.
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1: Agora eu vou falar aqui para você, Áries, que vai ser uma sexta-feira variável. No trabalho, fique atento aos obstáculos e não permita que as dificuldades atrapalhem a sua mente. Já no amor, dê bastante atenção à pessoa amada. Saúde, cuide do seu fígado. Número 38 e a cor é branco. Agora falando para você, todo, olha, vai ser uma sexta-feira boa. No trabalho, tendência a ser mais valorizado e seus trabalhos aceitos. Olha aí, coisa boa. Já no amor, dificuldades no entendimento com a pessoa, com as pessoas em geral, tá? Na saúde, evite carnes vermelhas. Número 15 e a cor é verde touro. Falando para gêmeos, olha, gêmeos, vai ser uma sexta-feira boa. No trabalho, tente organizar melhor o ambiente de trabalho e procure planejar melhor de que forma aumentar seus ganhos. Já no amor, tire algumas horas para estar com a família. Saúde boa, 170 é o número e a cor é rosa, gêmeos. Agora é 14 para meia-noite.
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1: Vamos ver quem mais está por aqui, já dando aquele boa noite. E aí, meu amigo, tudo bem?
3: Fala, aqui é o velho da borracharia, com mais de trabalho vencido, com a graça de Deus. Um abraço a todos meus amigos, todos meus freguês, sinto abraçado e agraçado com a graça de Deus. Manda uma musiquinha para nós aí, adormecer, obrigado. Até amanhã, se Deus quiser.
1: E
3: Deus
1: valeu. Quer. Bom descanso, velho da borracharia. Boa noite, Paulo. É a Jô de Caxias. Aí, Jô, já confirmando sintonia, tá lá ligadinha em Caxias. Boa noite, Paulo. Já estou deitado escutando você, que é uma música Cama e Mesa com Roberto Carlos. Sou a Lucy de Canoas. Adoro dormir ouvindo a Caiçara. Um abraço para você, Lucy. Minha amiga também, a Lu do Bonfim, tá ligadinha na Caiçara. Um grande abraço, Lu. Quem mais aqui? Fala, Jaime. Boa noite.
4: Boa noite, Paulo Fante. É o Jaime. Coloca uma música pra nós, Jean Giovanni. Te adoro, menina. Ofereço a você e pra todo mundo que tá na escuta, uma boa jornada pra você.
1: Certo. Valeu, Jaime. Grande
4: boa
1: abraço.
4: Boa sexta-feira pra nós.
1: Obrigado, que seja assim, né? Um abraço pro nosso amigo Vampiro também, que tá na sintonia. Ô, Vampiro, grande abraço. 12, faltando pra meia-noite.

0: Agora faltando 4 para meia-noite.
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0: Faltando 3 aí para meia-noite, eu vou falar agora para você, Câncer, que hoje vai ser um dia variável. Hoje não, né? Daqui a pouquinho, em 3 minutinhos, já vai estar invadindo aí a madrugada da sexta, mas a tua sexta vai ser variável, né? Entrar no trabalho, não é bom você não entrar em mais dívidas, senão a coisa vai piorar, né? Então, pensa bem, viu, Câncer? Já no amor, tente encontrar uma diversão que lhe dê prazer. Saúde, tensão e cansaço. Número 41 e a cor é amarelo, Câncer. O Leão, vai ser um dia variável. No trabalho, você deverá ser muito dinâmico e ter a mente rápida para poder realizar suas tarefas em tempo determinado. Já no amor, fique no sossego do seu lar. Na saúde, está regular, viu, Leão? Número 36 e a cor é lilás. Falando para você, Virgem, vai ser um dia variável. No trabalho, não empreste dinheiro e tenha mais controle nos seus gastos. Já no amor, meça suas palavras para não magoar quem ama. Saúde, dores de cabeça, número 71 e a cor é azul, Virgem. Agora 2 minutos para meia-noite, seguindo aqui no nosso confidencial.
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0: Olha quem tá ligado aí, boa noite, Paulo. Vamos dormir um pouquinho, Tamo aqui juntos. É nós na rodagem, amassando o tapetão. Boa noite a todos aí, boa noite. Nosso amigo, acho que é o André, nem botou o nome dele, mas ele tá amassando o tapetão, tá na estrada aí. Como é que tá o trecho, meu amigo? Vamos lá, um grande abraço aí. Nosso amigo aí tá na estrada ainda. E a Valquíria me fala que tá chovendo já, pois é, essa previsão tem de chover e também que vai baixar a temperatura, mas a chuva não vai ser tão assim, né? Mas a temperatura, conforme a gente tem aqui nessa previsão do tempo, que é que a temperatura vai, as temperaturas vão despencar, né? Por enquanto nós estamos aí com 14 graus ainda. E agora no confidencial, 1 minuto para 1, aliás, 1 minuto para meia-noite.

0: Eduardo Costa aqui no Confidencial, agora meia-noite, 6.
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0: Jorge Mateus na
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0: Foi o Jorge Mateus, sim.
2: Claro que foi, né?
0: Olha, meia-noite 11, eu tenho que falar pra você agora aqui nos presságios.
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0: Deixa eu falar aqui pra você, Libra, que vai ser uma sexta-feira variável. No trabalho, organize o seu dia pra que seja melhor aproveitado e produzir mais também, né? Olha, no amor, tente relaxar e faça um programa divertido a dois. Na saúde, saúde regular, número 711, e a cor é laranja. Escorpião, olha, vai ser uma ótima sexta-feira. No trabalho, uma pessoa amiga poderá aparecer trazendo uma proposta de melhora financeira. Já no amor, mudanças na maneira de pensar trarão entendimento, tá bom, Escorpião? A saúde tá boa, número 93.

0: número 142 e a cor é verde Sagitário. Agora meia-noite 12 na Caiçara.
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0: Sorriso Maroto, Dilcinho, mensagem apagada.
2: Mensagem apagada.

0: Chitãozinho e Xododó aqui no Confidencial.
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0: Agora vamos aqui conferir as previsões para você, o Capricórnio, que amanhã, aliás, já estamos hoje, né? Na sexta-feira, já invadindo a madrugada do dia 4. Hoje, Capricórnio, vai ser um dia difícil. No trabalho, um desgosto poderá levá-lo a perder o controle e provocar brigas com os colegas. Muita calma nessa hora, Capricórnio. Já no amor, evite pessoas maldosas. Saúde, cuide da sua aparência, número 97, e a cor é cinza, Capricórnio. Agora falando para você, Aquário, olha, vai ser um dia difícil. No trabalho, este dia será bastante negativo, principalmente se você seguir as ideias dos outros. Já no amor, evite atitudes grosseiras. Na saúde, controle a sua angústia e nervosismo. Número 119, a cor é vermelho, Aquário. Olha, Peixes, vai ser um dia excelente. No trabalho, o dia será produtivo e muito gratificante, especialmente para quem trabalha com vendas. Já no amor, bom dia para assumir um novo amor. E a saúde tá ótima, número 470, e a cor é azul, Peixes. Fechando aqui o horóscopo, presságios para esta sexta-feira.
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0: Meia-noite 23. Olha quem tá ligadinho aqui dando boa noite. É o Bira, lá de Sapucaia, né? Grande abraço, Bira. Obrigadão pela companhia, sempre nos acompanhando aqui pela Caiçara. E agora,

0: 24, faltando pra uma, e a gente tá aí na madrugada com No Confidencial.
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0: Olha, daqui a pouco já conferindo quem mais tá aqui mandando recado, tendo aquele, né, boa noite. A gente já tá vivendo a sexta-feira, esse 4 de setembro. Agora 24 pra uma.

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1: 18:01, é o nosso confidencial aqui na sua madrugada, já de sexta-feira. Aqui o Jonner, do bairro Medianeira, tá pedindo uma música do Christian Ralph, mandando um abraço aí pra todos. Obrigado, ô Jonner, bom saber que tu tá ligado aqui no confidencial, um grande abraço. Quem mais aqui também? O Carlos também tá ligadinho, ó, Carlos, só confirmando, né? Já botou ali, confirmando que tá na sintonia da Caiçara. E agora, Jean Giovanni e aquele amor de verdade, 17:01.

0: especial aqui na Caiçara, já vivendo essa madrugada aí de sexta-feira.
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0: É, mas já tô de saída, viu? Porque ele chegou, ele já tá por aqui. E ele já me traz notícias do que tá acontecendo lá fora. Se tá frio, se já tá chovendo também, né? É, até parece que ele é o homem do tempo, né? É quase isso, para aí. Deixa eu ver. Para aí, não tô conseguindo botar o som aqui. É um amarelinho. Aí, amarelinho.
2: Amarelinho. É que eu fico sempre no verdinho ali.
0: É verdade, verdade. Eu não, eu tava confundindo com o branquinho, mas é o amarelinho.
2: É o amarelinho.
0: E aí, meu amigo? Tudo certo, tudo certo.
2: Cara, já choveu, já parou, esfriou um pouquinho, tá geladinho na rua.
0: Ah, pois é, rapaz. Bom, a previsão é essa, né? Que realmente ia despencar a temperatura, né?
2: De novo, é?
0: De novo, né?
2: Meu Deus.
0: Vinha a chuva, mas a chuva não seria tão volumosa, mas a temperatura realmente ia baixar. E tem até uma, de repente, uma geada em algumas, em determinadas regiões aí, né?
2: Principalmente aí na Serra e Campanha.
0: Pois
2: né?
0: é.
2: Então... Rapaz, eu tenho pavor de frio.
0: É mesmo, é?
2: Eu tenho pavor de frio.
0: Ah, não, eu sei que tu é do verão, tu é do
2: eu
0: verão.
2: Eu sou do verão, eu sou da minha camisa de física.
0: É, tu é da camisa de física.
2: Ele, meu calção.
0: Ele não vê a hora de poder usar frequentemente a sua camisa de física e o seu calção aqui, né?
2: É, um de âncora.
0: É.
2: Ô, meu, como é que foi teu time?
0: Ah, esse time tá bravo, cara. Esse já era.
2: Já era.
0: Já era. Se não foi o ano passado, ele vai agora, né? Meu Deus do céu. Ah,
2: agora
0: rapaz.
2: É correr atrás da máquina, né?
0: Vai ter que espernear de novo, né?
2: É, vai ter que espernear. É. Tem jeito.
0: Tem jeito mesmo.
2: E tu sabia que hoje, dia 5 de setembro, é o dia do irmão?
0: Hoje é.
2: Hoje é o dia do irmão, cara.
0: Olha aí, 4 de setembro, dia do irmão. Então, um abraço aos irmãos aí. Tem amigos que são considerados como irmãos, né?
2: Aliás, tem mais amigos, mais irmão do que o próprio irmão.
0: É, às vezes sim, é verdade.
2: Às vezes tem amigo que é mais irmão do que o próprio irmão.
0: Com certeza, com certeza. Então, meu amigo, bom trabalho, boa madrugada.
2: Valeu.
0: Eu até gostaria de ficar um pouquinho mais, mas eu tenho que
2: ficar mais um pouquinho até às 6 da manhã aí.
0: Numa próxima vez eu trago um chimarrão e a gente fica aí batendo papo, tá?
2: Tá bom, chimarrão e já traz um lanchinho também.
0: Viu? Ah, olha só,
2: traz
0: rapaz.
2: Traz um pastelzinho junto com o lanche depois.
0: Ih, rapaz, já complicou agora. Um abraço, Carlos. Obrigado. Agora um minuto pra uma, vamos deixar aqui, fechando o Caiçara Confidencial, só 3 dias.

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1: Opa, e aí, tudo certo? 1:11. Depois do Caiçara Confidencial com Paulo Fante, Carlos Roberto, até as 4 da manhã com o Show da Madrugada. Excelente noite aí pra você. Tá friozinho, não tá tão frio assim. 14 graus é a temperatura, choveu. De repente cai mais uma chuva aí na madrugada, mas vamos em frente. Tá trabalhando, tá em casa, tá de boa, perdeu o sono, ligou o rádio agora, tá no trânsito. Muito obrigado aí pela companhia, tá? E o Grêmio, hein, tchê? E o Grêmio, cara, na semifinal da Copa do Brasil. Agora vai ter o Atlético Mineiro como adversário na próxima fase. Bora lá. Ai, ai. 1:12, a hora da Caiçara. Temos o quê? O César Moreno. César Moreno e Grupo Bailaço. Para nossa gauchinha.

0: Isla, eu e Rodolfo, aqui na Rádio Caiçara, 1:17. 1:17, daqui a pouco eu vou falar pra você de Áries, pra você de Touro e também pra você que é de Gêmeos. Temos a nossa reflexão bem simples hoje, a nossa reflexão na Rádio Caiçara. A reflexão é tô por ti. Tô por ti é aquela pessoa que tá sempre junto contigo. Nos momentos bons, nos momentos ruins. Mas fica ligado, daqui a pouquinho na Rádio Caiçara, tá? Agora 1:18, a nossa audiência, a Débora tá em Gravataí, parada 76. Carlos, sempre Grêmio, sempre, sempre Grêmio. Beijos aí pra ti, obrigado pela audiência, tá? Quem mais curtindo aqui a Rádio Caiçara, o Sidney de Alvorada e a Luciana de Alvorada, curtindo a melhor, curtindo aí só as melhores músicas. Quem mais curtindo? Bira e Sapucaia. Saudações tricolores. Abraços aí, Bira.
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0: Show da madrugada, o João Paulo e Daniel. A minha estrela perdida. Ótima madrugada. Sextou, hein? Sextou. Hoje, dia 4 de setembro. Sexta-feira, 4 de setembro.

Agora, medida protetiva, 1:25. É maravilhosa essa música aí, da Caiçara. Ótima noite, 1:25, 14 graus é a temperatura. 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

maravilha! Ótima noite de sexta-feira, sextou, gente boa. Até que enfim, salve, salve aí a sexta-feira. Bom dia, que notícia linda, Carlos. Toca uma valsa para curtir o momento. Nada melhor que acordar com uma notícia dessa numa sexta-feira. Ele tá falando aí do Grêmio, hein? 3-1 sobre o Internacional e agora avança aí para as semifinais da Copa do Brasil. É, agora tem aí o como adversário o Atlético Mineiro. 1:28, tá ligado aí na Rádio Caiçara, obrigado aí pela audiência sempre. O show da madrugada com o Gustavo Lima, Bala Alojada.

0: Fala, alojada, aqui Rádio Caiçara. Obrigado aí pela companhia na madrugada de sexta-feira. Sexto, o Marquesan tá na Alemanha e curtindo a Caiçara. Boa noite, meus amores, e a Jaqueline Cardoso de Canoas. Música. Não lembro quem canta. Ai, ai, ai. Mas eu sei o nome da música. É. Tá. Sabe o nome da música? Deixa o nome da música pra mim, então. Daí eu já vou. A luta, já procuro aí pra ti. Obrigado aí pela companhia. Quem mais que tá curtindo a gente aqui, ó? A Marlene. Ô, Marlene, beijos aí. A Marlene tá na audiência.
1: O Grêmio ganhou.
0: É. 3-1. 3 o Grêmio.
1: Eu ouvi aí 3-1. É verdade que o Grêmio ganhou de 3-1?
0: Isso, é verdade que o Grêmio ganhou de 3-1. Beijos aí, Marlene. Quem mais que tá curtindo aqui? A nossa Caiçara. Meu amigo Douglas. Ô, Douglas, grande abraço aí pra ti.
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0: Vamos falar de Áries, Touro e Gêmeos. 27, faltando para as duas, Ariano e Ariana. Dia variável, fique atento aos obstáculos e não permita que as dificuldades atrapalhem a sua mente. No amor, bastante atenção à pessoa amada. Na saúde, cuide do seu fígado. 38 é o número, a cor é branco. Falei para você de Áries. Alô, Taurino, Taurina, tendência a ser mais valorizado e seus trabalhos aceitos. No amor, tem dificuldades no atendimento com as pessoas. Evite carnes vermelhas, 15 é o número, a cor é verde. Para quem é de Gêmeos, para nós, geminianos, tente organizar melhor o ambiente de trabalho e procure planejar melhor de que forma aumentar os seus ganhos. No amor, tire algumas horas para estar com a família. A saúde é boa, 170 é o número de sorte. Para hoje, geminiano, a cor é rosa. Falei para você de Áries, Touro, Gêmeos. Já já eu falo para você de Câncer, Leão e também para você que é de Virgem.
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8: Existe uma teoria que se chama 90-10, onde uma pessoa tem 90% daquilo que você procura em alguém.

0: 90 10 90 10, a Maiara e a Maraísa, 90 10. Agora 21 faltando para as duas. Falei para você, Diário, estou nos Gêmeos. Daqui a pouco eu falo para quem é de Câncer, Leão e também para quem é de Virgem. A nossa audiência mandando bem, mandando aí a sua mensagem.
1: Bom dia.
0: Bom dia.
1: Eu gostaria de pedir uma música para dormir na praça, para você, para todos os ouvintes que estão na escuta.
0: Beleza.
1: Todo dia na madrugada estou na escuta.
0: Coisa boa, obrigado aí.
1: Aí.
0: Que show.
1: Entendi meu pedido, agradeço. Erickson, de Guaíba. Eu ofereci para todos os motoristas que estão na estrada aí.
0: Valeu.
1: Na rodagem.
0: Isso aí, Erickson. Obrigado aí pela audiência, obrigado aí pela companhia, tá? Ô, meu amigo, tudo bem? Uma sexta-feira abençoada para ti, para todos os ouvintes, que Deus abençoe, gratidão a nossa querida Rosa Nabonja. Rosa Nabonja, tá ligadinha?
2: Boa noite.
3: Reflexão. Tô por ti. Tô por ti são apenas três palavras, mas podem significar muito. Porque estar por alguém não é aparecer somente quando está tudo bem. É ficar quando a vida aperta, quando chegamos junto com os problemas. Quando faltam palavras e até quando não existe nada para oferecer a alguém além da própria esperança. É dizer, eu não sei como resolver o que você está passando. Mas não vou deixar você enfrentar isso sozinho. Na vida, a gente descobre que a presença vale muito. Um abraço, uma ligação, uma mensagem, um simples como você está. Isso pode mudar a vida de alguém. Então, se você ama alguém, demonstre. Não espere perder para perceber o valor. E se hoje alguém estiver passando por um momento difícil, diga: tô por ti, pode contar comigo. Porque a vida já é difícil demais para a gente caminhar sozinho. Que Deus nos dê um coração capaz de permanecer, de acolher e de amar. E que nunca nos falte alguém para dizer nos momentos mais difíceis: eu tô por ti. Pense nisso.
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0: 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Ô, maravilha! Baita indicação aqui na Rádio Caiçara. Obrigado aí pela companhia, tá? Hoje é sexta-feira, quarto dia de setembro. Chuva, a chuva deve perder a força, viu? É, teremos frio. O sol, né? O sol vai chegar aí, volta a predominar. E as temperaturas vão cair, vão despencar. Tem possibilidade de geada nas áreas aí de maior altitude. Para hoje, temperaturas máximas aí na região, teremos o quê? 12 a mínima. 12 graus a mínima. Na serra, 11 e a mínima, 23 a máxima. Na campanha, 12 a mínima, 22 a máxima. No centro, 12 a mínima, 26 a máxima. Muito bem. Dia de sol, aumento de nuvens a partir da tarde. Não chove. A mínima de 15, a máxima de 26. Bom, lá em Santa Rosa. 995-749-969. Hoje é sexta-feira, início do final de semana. Grande abraço aí pra ti que tá curtindo o nosso show da madrugada. Alô, você de Câncer, Leão e Virgem.
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0: Canceriano e canceriana, confere a hora aí. 13, faltando para as duas. Canceriano, entrar em mais dívidas não vai melhorar a tua vida. No amor, tente encontrar uma versão que lhe dê prazer. A saúde, tentação, tensão e cansaço. 41 é o número, a cor é amarelo. Alô, você de Leão, dia variável. Você deverá ser muito dinâmico e ter a mente rápida para poder realizar as suas tarefas em tempo determinado. No amor, fique no sossego do seu lar. A saúde é regular, 36 é o número, a cor é lilás. Virginiano e virginiana, excelente noite aí para você. Não empreste dinheiro, ó, escuta só, não empreste dinheiro e tenha mais controle dos seus gastos. No amor, meça suas palavras para não magoar a pessoa que você ama. A saúde, dores de cabeça. 71 é o número, a cor é azul. Falei para você de Câncer, Leão e Virgem. Daqui a pouco, Libra, Escorpião e também para você de Sagitário. Bora lá então, 999-87-8101. Denis de Vera Cruz, tá em Cidreira, curtindo a Rádio Caiçara. Manda um boate azul aí pra nós. Certamente. Boate azul. Que legal saber que você tá aí curtindo a Rádio Caiçara. Obrigado aí pela audiência, tá? Tá em Cidreira. O som ainda melhor.
2: Boa tarde, Carlos Roberto.
0: Oi.
2: Meus parabéns pela programação.
0: Obrigado.
2: Está ótimo, está uma maravilha.

0: música, um borguetinho, a dança do porcelanato.
1: Borguetinho, a dança do porcelanato.
0: Pra minha amiga Rita de Cássio, meu esposo dela, Zeca do Caju, pro Giovanni, pro Pedrinho e pra todos que estão na escuta. Se for atendido, agradeço. Um abração e um beijão. Usando uma fiada lá no fim do Paraná.
1: Porcelanato. Porcelanato. Deixa eu procurar aqui essa música. Porcelanato. Ainda não encontrei.
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1: Agora 13, faltando para as duas. A flor e o beija-flor da Caiçara.

0: 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Que legal, hein? Coisa boa saber que você tá aí ligado na Rádio Caiçara. Olha aqui, Borguetinho. Ela pediu Borguetinho, não é Borguetinho. É o JM, o Cleiton Borges, na verdade. Isso aí, a dança do porcelanato, Cleiton Borges. Olha aí, Taylor de Gravataí, bom dia pra ti também, Taylor. Abraços aí, excelente sexta-feira. Pessoal em Vera Cruz, curtindo a Rádio Caiçara. 99987-8101. 99987-8101. Excelente dia aí pra nossa audiência curtindo.
1: Bom dia, querido amigo.
0: Oiê.
1: Carlos Roberto, Maria Lúcia e teu João. Eu vejo se tiver os três chirus, o alemão e o delegado. Beijo pra você, pra todos os ouvintes da Caiçara. Abençoado sexta-feira pra todos, um grande abraço e fiquem com Deus.
0: Valeu, grande abraço aí pra ti também, obrigado aí pela companhia.
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0: Agora, 7 faltando pras duas. 7 pras duas, o Abote Azul aqui diz do Duca e da Uvan, mas eu acho que é Joaquim e Manuel essa música aí.

0: Maiçara, 5 faltando para as 2, 5 para as 2, excelente sexta.
1: E aí, Carlos Roberto, tranquilo, Colorado entrando aí na área. Como é que tá aí, guri? Feliz,
0: hein? Feliz da vida. Feliz da vida.
1: Vitória, a classificação, hein?
0: É, né?
1: Bah, velho.
0: Que dizer o quê, né?
1: O que que eu vou dizer? Queria dizer aquele narrador de futebol, qual é o nome dele? O Silvio Luiz.
0: Silvio
1: Luiz. Dizia assim, ó. O que que eu vou dizer lá em casa?
0: O que que eu vou dizer lá em casa?
1: Bah, outro fiasco de Colorado, né? É. Ah, agora o negócio é brigar pra sair da zona do rebaixamento,
0: é,
1: né?
0: É, vai ter que espernear,
1: é,
0: né?
1: Só fiasco se os gremistas estão tudo felizes com o Marcelo lá na direção do Inter.
0: Que maravilha, feito, meu guri. Valeu, Fabiano, grande abraço aí pra ti, obrigado aí pela companhia sempre na Caiçara.
2: Bom dia, meu amigo Roberto. Um abraço para vocês, pessoal de Canoas.
0: Valeu. Ô, Luciano, abraços aí pra ti também, obrigado pela companhia, tá? Nosso WhatsApp é 99987-8101, 3 faltando pras 2.
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0: Bora lá dançar no porcelanato do Cleiton Borges.

0: Agora 2:03, vamos falar de Libra, Escorpião e Sagitário.
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0: Fala você de Libra, Libriano e Libriana, dia variável. No trabalho, organize o seu dia para que seja melhor aproveitado e produzir mais. No amor, tente relaxar e faça um programa divertido a dois. A saúde é regular, 711 é o número, a cor é laranja. Alô você de Escorpião, uma pessoa amiga poderá aparecer trazendo uma proposta de melhora financeira. As mudanças na maneira de pensar trarão entendimentos. A saúde é boa, 93 é o número, a cor é marrom. Agora 2:04, Caiçara, para quem é de Sagitário, dia variável. No trabalho, esteja prevenido contra o inesperado e atento a todos os movimentos deste dia para você não errar. No amor, a sorte está no ar, a sorte está lançada. A saúde, evite os doces. 142 é o número e a cor é verde. Falei para você de Libra, Escorpião e também para você de Sagitário.
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beijos aí pra Michele, que tá ligadinha na Caiçara. Grande abraço. O César também, Uruguaiana, Carlos, 12 graus, tempo bom. E que hoje Deus ilumine aí a nossa estrada da vida. E a Nossa Senhora Aparecida nos proteja com seu manto. Ô César, grande abraço aí pra ti. Muito obrigado aí pela companhia sempre. Fala, Carlos, tudo bem? Mandar uma música aí pra irmã Janaína, o cunhado Marcelo. Olha, ela quebrou, como é que é? Queimou o arroz, quebrou o copo na pia, tropeçou no sofá. Meu Deus do céu, o que que tá acontecendo aí? Jorge Matheus, obrigado e boa noite. É o Thiago. Valeu, Thiagão. Grande abraço aí pra vocês, viu? E tu te cuida, viu, menina? Te cuida aí, hein? Pelo amor de Deus. 2:11, tem pichote no meio do processo, Caiçara.

0: da madrugada. Agora 2h17. Cabelão preto, ótima noite. Fica ligado aí na Caiçara. Já já vou falar para quem é de Capricórnio, Aquário e também para quem é de Peixes, tá? Curtindo aí? Mensagem de voz ou texto?
1: E aí, meu tocante!
0: Ô,
1: e aí,
0: meu guri!
1: Como é que tá?
0: Eu tô bem,
1: tudo certo, tranquilo? Como é que foi teu time?
0: Ótimo!
1: O time jogou,
0: ganhou, perdeu. Ganhou!
1: Perdeu, hein, tocaio?
0: Ganhou!
1: Temos na escuta aí! Mandando um abraço fraternal pra todo mundo de azeite, 0 a 100, pra não esquecer de ninguém. E pra torcida tricolor, é o Mano Galão na madrugada.
0: Mano Galão.
1: Carlos Alberto na Caiçara. Tamo junto.
0: Sempre junto e misturado. Confere a hora da Caiçara, agora 2h17. Ótima noite. Excelente sexta-feira.

0: você não vale nada, mas eu gosto de você. Agora 2:19. Vou falar pra você de Capricórnio, Aquário e Peixes.
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0: Muito bem, Capricorniano e Capricorniana, dia difícil no trabalho, um desgosto poderá te levar a perder o controle e provocar brigas com os colegas. Evite pessoas maldosas, tá, Capricorniano? Na saúde, cuide da sua aparência. 97 é o número, a cor é cinza. Bom dia, Aquariano. Bom dia, Aquariana. No trabalho, esse dia será bastante negativo, principalmente se você seguir as ideias dos outros. Vai pela tua ideia que tu vai te dar bem. No amor, evite atitudes grosseiras. Calma, educação em primeiro lugar, hein, Aquariano? Controle aí a sua angústia e nervosismo. 119 é o número, a cor é vermelha. Para quem é de peixes, o dia será produtivo e muito gratificante, especialmente para quem trabalha com vendas. Agora do amor vai ser um bom dia para assumir um novo amor. A saúde é ótima. 470 é o número, a cor é azul. Falei para você de Capricórnio, Aquário e Peixes. 4 da manhã no Bom Dia Caiçara, de volta ao horóscopo.

Oi, Carlos Roberto, bom dia. Hoje eu queria curtir o Rei Roberto Carlos, proposta, ou te proponho, acho que é o mesmo. Um beijo no teu coração, um abraço da Bete Madeira.

0: Anônimo. Aqui no show da madrugada do Marcos e Belucci. Tia Barbaridade, você não vale nada, mas eu gosto de você. Tudo bem contigo? Tá trabalhando? Tá fazendo o que de bom? Conta aí pra gente. 999-87-8101. Bom dia, Carlos. Roberta Miranda, te amo, te amo, te amo. Pra linda loira dos olhos azuis de Gravataí. E dali Caissara, dali Grêmio. Felipe Apache no Centro Histórico.
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0: 25, faltando para as 3. 25 para as 3, ótima noite. Ô Galdino, tudo bem, Galdino? Trabalhando em Guaíba, porteiro. Ei, hoje deu um cochilinho daqueles, é uma pescada. Ô, maravilha! Manda aí, Bruno e Marrone, fruto especial. Valeu, Galdino. Fica ligado aí na Caiçara, tá? 25 faltando para as 3, 14 é a temperatura. Temos aqui a nossa audiência mandando mensagem de voz, mensagem de texto.
1: Bom dia, meu amigo. Oi, Carlos Roberto.
0: Tudo bem?
1: Hoje
0: tudo?
1: Estou bem.
0: Que bom.
1: Bem sem sono.
0: É, coisa boa.
1: Como sempre na escuta.
0: Ah.
1: Hoje eu gostaria de escutar a música Deus com Zezé e Luciano.
0: É boa.
1: Ou Metamorfose com...
0: Boa também. Boa também.
1: Ofereço pra ti.
0: Obrigado.
1: E todos na escuta. Um
0: Valeu.
1: Bom trabalho.
0: Obrigado.
1: Beijão no teu coração da amiga Rosa, ainda em Tavares.
0: A Rosa tá em Tavares, ligadinha na Caiçara. Agora 24 para as 3. Deus, o Zezé e Luciano na Caiçara.

0: Zezé de Camargo e Luciano aqui na Rádio Caiçara. Oh, Deus, grande abraço aí pra você.
1: E aí, seu Carlos Roberto, aqui, o Maradona Belém Velho. Quero mandar um abraço pro meu filho, a namorada dele e todos meus amigos aí. Uhum. Da Grenal, Grupo Grenal, e uma música. Como um anjo, você apareceu na minha vida. Como um anjo. Se puder mandar áudio e a música, eu agradeço.
0: Tá bom, fica ligado aí na Caiçara.
1: Esse é o Carlos Roberto.
0: Grande abraço aí pra ti, tá? Agora, 20 faltando pras três. 20 faltando pras três, eu tenho que ir aqui o... Ah, Sérgio Reis, o Sérgio Reis. Adeus, Mariana, aqui na Caiçara. Sérgio Reis, adeus, Mariana. Muito bem. 20 faltando pras três, Caiçara, 14.

você e eu aqui na Rádio Caiçara no show da madrugada, o César Menotti e Fabiano como um anjo e Sérgio Reis, adeus Mariana, obrigado aí pela companhia, tá? Muito, o Lúcio de Cerro Grande do Sul tá de plantão e viajando e curtindo aí a Rádio Caiçara. Tá bom, obrigado aí pela audiência, obrigado aí pela companhia. 14, faltando para as 3, Caiçara. Agora tem o Fernando e Sorocaba.

0: delegada da paixão, Caiçara.
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0: Valeu aí, ó, viajando e curtindo a Caiçara. Bom dia pra você. Alô, Lúcio, Lúcio de Cerro Grande do Sul. Obrigado aí pela companhia, tá? Querido das madrugadas, abraços pra quem aqui? A Biri de Novo Hamburgo, que tá ligadinha.

garantir para você. 8 faltando para as 3. Eu disse 8 para as 3, 14 é a temperatura. Já mandou o teu WhatsApp aí? Eu ainda não. 99987-8101. Ontem, por volta das 23 horas e 15 minutos, por volta das 23 e 15, teve uma colisão entre dois carros, bem ali no cruzamento da Venceslau Escobar com a Doutor Barcelos, no bairro Tristeza. E nesse acidente aí, acabou falecendo um músico em Porto Alegre. E a Polícia Civil analisa imagens para esclarecer esse acidente que matou um músico em Porto Alegre. A colisão ocorreu no bairro Tristeza, na quarta-feira, na verdade. Quarta-feira, às 23h15. A vítima tinha 42 anos e estava pertinho. Eles iam fazer um show, ele estava bem próximo do local onde ocorreu essa colisão. E tem imagens aqui. Bom, agora 6 faltando para as 3, o show da madrugada da Rádio Caiçara vai até as 4 da manhã. Afinal de contas, é a música Dois Passarinhos ou é a Alma Gêmea do César e Paulinho? Qual das duas? Hein? 6 faltando para as 3. Obrigado aí pela companhia, nossa querida Amanda, que tá ligadinha. Amanda que tá ligadinha aí com a gente. Valeu, Amanda. Seja bem-vinda aí. Amanda tá na Protásio Alves. Bora lá então, no show da madrugada. Dois passarinhos então. Esquece o César e Paulinho e vamos de Dois Passarinhos. Aqui, na Caiçara. Agora 7 faltando para as 3.

0: Moçada, dois faltando para as três, dois passarinhos, bom dia para você.
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2: Muito bom dia pra você, curtindo aí a Rádio Caiçara, show da madrugada no ar, até as 4 da manhã. Sua mensagem de voz ou mensagem de texto, 99987-8101, pode indicar aí a tua preferida, tá? Pode mandar aí o teu bom dia, amigo vigilante, amigo motorista, ô taxista, aquele abraço. Agora 13:03, o de Black, o Vinícius do de Black, sem ar.

ótima noite aí pra você, curtindo a Caiçara. Agora 13:07, Doce Pecado, linda demais. A nossa amiga Silvia Reis em Viamão, aí na Esmeralda, tá curtindo a Caiçara.

0: Caiçara, 28, faltando para as 4. Excelente noite para você, Hugo e Guilherme. Oi, Deus, grande abraço aí.
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1: Muito bem, opa, e aí? Tudo certo? Essa música do João Mineiro e Marciano é sensacional. Abração aí, saudações, tricolores. Abraços aí pro Bira. Ô, Bira, tá pedindo aí o Xande de Pilares. Fica ligado aí na Caiçara, tá? Ô, Carlos, quando eu falo que tô viciada, tu não acredita, né? Mas estou viciada na Caiçara. Tô viciada aí no show da madrugada. Manda uma música linda aí pra mim. Claro. Obrigado aí pela audiência, tá? Sempre bem-vinda. Sempre bem-vinda aqui. Que eu tenho pra tocar agora? Deixa eu puxar uma aqui do Leandro Leonardo. Deixa eu pegar aqui.

Achei. Leandro Leonardo aqui na Rádio Caiçara. Agora 20, faltando para as 4, 14 e a temperatura. Até as 4 da manhã temos o show da madrugada. Depois o Bom Dia Caiçara.

Leandro Leonardo Ponto Fraco aqui na Rádio Caiçara. Obrigado aí pela audiência. Marilda, tá ligadinha com a gente. Agora tem o Xande de Pilares da Caiçara.

0: aquariano e aquariana. Esse dia será bastante negativo, principalmente se você conseguir, né? Se você seguir as ideias dos outros. Vai por ti, não vai pelos outros. Evita aí atitudes grosseiras com a pessoa amada. Controle a tua angústia e o nervosismo. 119 é o número, a cor é vermelho. Para quem é de peixes, excelente. Excelente dia, excelente sexta-feira, Epsiano. É, o dia vai ser produtivo, o dia vai ser gratificante, especialmente para quem trabalha com vendas. No amor é um bom dia para assumir um novo romance. A saúde ótima, 470 é o número e a cor é azul. Fechamos a nossa primeira rodada, não conseguiu ouvir o teu signo, não te assusta, daqui a pouquinho eu repito todos na nossa segunda hora aqui do Bom Dia Caiçara. 10 faltando para 5.
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0: aniversário hoje, Gilvério. 4 de setembro, abração, parabéns aí a todos os aniversariantes. Tudo de bom, tudo de melhor aí na tua vida, tá? Oi, Leoni, bom dia, Leoni. Beijos aí pra ti, excelente sexta-feira, tá? Excelente início do final de semana.
1: Bom dia, Carlos.
0: Bom dia.
1: Aqui é Reni Santana, do bairro São Geraldo.
0: Fala, Reni.
1: Eu pedi uma música do Martim da Vila.
0: Olha aí.
1: Já tive várias mulheres.
0: Já tive mulheres.
1: Vou oferecer pra todo mundo, escutando, pra toda a galera, pra toda geral. Sextou.
0: Sextou.
1: Vamos todos pro Café da Madalena, bom retorno, bom descanso pra ti, tudo é bom.
0: Valeu.
1: Um abraço.
0: Tchau, tchau. Valeu, gurizão. Abraço aí pra ti também, Reni, tá ligado aí na Caiçara.
2: Ô, meu galo guerreiro, corujão das madrugadas.
0: Tô aqui.
2: É o divulgador da Canuguaju.
0: Bom dia, Zé.
2: Passando aí para retribuir o alô recebido de todos os irmãos e irmãs, parceiros e parceiras, que todas as madrugadas estão mandando alô. Ô, meu Deus, proteja todos nós nessa sexta-feira.
0: Amém.
2: Pois sem Deus nada somos nessa vida, sem Deus nada podemos fazer, nem as folhas das árvores se movem se não for pelo seu tremendo poder. Abençoada sexta-feira com a graça de Deus para todos nós. Zeca do Guaju.
0: A hora da Caiçara, 8 faltando para 5, 12 graus e a temperatura.

0: Pérez. Olha aí, Martinho da Vila da Caiçara. Bom dia, 5:12, a temperatura tá bem nublado. O trânsito ainda, por enquanto, está tranquilo. Mas, daqui a pouco, tu te prepara, bicho velho, que o trânsito vai pegar. Ainda mais, hein? Feriadão chegando, feriadão chegando. Olha, meu, tu te cuida aí, cara. Tu te cuida nesse feriadão.
1: Bom dia, meus amigos da madrugada.
0: Como é que tamo?
1: É o Gelson do Uber.
0: Ô, Gelson.
1: Pode me mandar uma música aí?
0: Claro.
1: Tocar uma música pra nós aí, dos Fagundes,
0: claro.
1: Origens.
0: Boa, boa.
1: Te agradeço muito aí.
0: Tamo junto. Obrigadão aí, bom trabalho pra ti, Gelson do Uber.
2: Ô, meu amigo Carlos Roberto.
0: Opa!
2: Bom dia.
0: Bom dia.
2: Adrovando os seus motoristas de caminhão aqui, saindo.
0: Outro
2: da empresa agora.
0: Olha
2: o
0: aí.
2: O porteiro acabou de abrir ali.
0: É mesmo, é? Abraço
2: sair.
0: Aí pra ele.
2: E manda um abraço pra
0: claro.
2: Ele, tá?
0: Tá.
2: Então tá. Aquele abraço e um abraço pra nós gremistas hoje.
0: Isso, um abraço pra nós gremistas.
2: Uhum. Feito.
0: Feito. E qual é que
2: só uma pergunta ali, Carlos Alberto. Será que o Zezé vem trabalhar hoje?
0: Ai,
2: só por ele, só esperando ele chegar na rádio de manhã.
0: Ai, dele que não venha.
2: Paulo José e Amanda.
0: Isso.
2: Ah, eu vou esperar ele chegar. Ah, vou mandar um alôzinho pro Zezé.
0: Isso.
2: Feito.
0: Feito.
2: Um abraço.
0: Abraço.
2: Fique todos com Deus aí. Um abraço.
0: Amém.
2: A todos que estão na escuta da Caiçara.
0: Fica com Deus aí. Ai do Zezé que não venha, né? Ai dele. Ei, Thiago. O Thiago busca o Zezé todos os dias, busca o seu Zé e o Zezé. Oi, Tiagão, já tá ligado aí na Caiçara. Valeu, Adrovano, obrigado pela companhia. Ô, Carlos, Roberto, Adriana de Cachoeirinha, oi, amada, beijos aí pra ti, beijão pra todos da Rádio Caiçara, especial aí pra ti, bom retorno pra casa depois. E daqui a pouquinho, né? Hoje é dia de lida em casa. Hoje é dia de lida. Eu fiz uma lambança ontem que eu vou te contar. Desmontei o estúdio, desmontei tudo. Tem fio pra... Olha, tem tanto fio lá que eu não sei mais nem como fazer, nem como montar de novo. Tá sobrando peça agora. Bom retorno pra casa, viu? E pra todos aí da Rádio Caiçara. Adoro, te adoro aí. Parabéns. Obrigado, amada. Beijos aí pra ti. A Rita tá ligadinha com a gente. Obrigado, Rita. A Kátia tá mandando alusão pro divulgador aí, o Zeca do Guaju. A Rita, o irmão Fernando, vigilante, pra todos os amigos do Zeca e do Guaju, com o rádio ligado na Caiçara. Agora...
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chegamos à sexta-feira, a madrugada desta sexta-feira, 4 de setembro, fechando a semana, né? E no início do mês aí, praticamente no início do mês de setembro de 2026, o mês de número 9, né? O mês aí da estação da primavera, que se aproxima também, né? As árvores aí floridas, as flores também, o canto dos pássaros, no mês de setembro, belíssimo mês, portanto, os dias já estão ficando maiores, né? O amanhecer também, o entardecer maior, aí tivemos um período, o inverno, para muitos esse ano não foi tão frio, mas pra gente, na minha opinião, acho que foi mais frio que o ano passado, né? Um inverno muito intenso, acho que desde o mês de desde maio, né? Com frio mais intenso, então. Nosso bom dia aos ouvintes que estão acordando nesse momento, pessoal, eu estava agora há pouco na Caiçara, tivemos uma queda na nossa transmissão da Rádio Caiçara, né? Entrou no ar agora há pouco e depois a gente cortou aqui para começar a nossa programação. 14 graus, temperatura está friozinho, hein? Então, um ventinho bem frio, aí a tendência hoje não vai se elevar tanto, ontem fez a temperatura de verão até perto dos 30 graus, 27, 28 graus, hoje no máximo vai a 22, hein? Então, pessoal, se prepare, o frio já começou. O frio já começou, para amanhã tem uma mínima entre 8 e 9 graus e a máxima de 21, domingo, hein? Domingo a máxima é de 13, 14 graus, vai ser um domingo gelado e a mínima 4, 5 graus para domingo e segunda. Terça já começa a aliviar um pouco mais, né? Na semana que vem. Mas até a chegada, tem informações, tem a chegada de uma outra onda de ar frio para o dia 13, ali então por volta aí da semana farroupilha. Mas até lá vamos aguardar, né? Então, até a outra quinta-feira não marca chuva, não tem previsão de chuva. Mas vamos aguardar, pode mudar a previsão, né? Então, pessoal, aproveitando os dias bons aí, nesta sexta-feira a gente deseja um excelente final de semana a todos os nossos ouvintes. 5 horas, 1 minuto, 5 e 1. Pessoal que está acordando cedinho aí para a planta também, né? Já se preparando com o seu chimarrão. Daqui a mais adiante, aí mais tarde, tem também o cafezinho. 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Claro que durante esse período temos muitas propagandas aqui, os spots políticos, né? Devido aqui ao horário eleitoral e também o horário político às 7 da manhã, a gente encerra o programa mais cedo. Apenas uma informaçãozinha para os nossos ouvintes com relação ao nível do Rio Uruguai. Em Garrucho, né, felizmente, ele já está baixando desde ontem. Está 8,57, esteve mais de 9 metros ontem, né? Então baixou cerca de meio metro já em Garrucho, medição das 4h30 da manhã de hoje. 4h30 da madrugada. Já São Borja, ele cresce ainda, mas está praticamente estabilizando aqui em São Borja. Cresce praticamente 1 centímetro por hora, né? Está 8,46 metros, bem alto ainda, hein? Quase 8,5 metros, nível do Rio Uruguai. Ali no Cais do Porto, para ter uma ideia, praticamente já alagou a área do Cais do Porto. Aliás, não toda, né? Mas chegou já o palco do Cais do Porto, portanto, o nível do Rio Uruguai. 14 graus de temperatura, a hora certa e temperatura para o Mercado da Casa. 5,2, Gaúcho da Fronteira. Bom dia, já para o seu Dorval, né? Já nos mandou a mensagem desejando uma excelente sexta-feira.

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27: 5:09, você confere a hora certa aqui na programação Amanhecer na Cultura, né? Nos 1260 da Cultura de São Borja. E a temperatura aqui no centro da cidade, na rua Riachuelo, na marca aí dos 14 graus. 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Corsã, nossa natureza movimenta a vida. No ouvinte, falando em movimento, o ouvinte já começou a se movimentar. Enviar seu recado aqui para a programação da Cultura, seu Dorval, né? Enviando seu bom dia, né, seu Dorval? Bom dia. Bom dia aqui, então.
0: Bom dia,
27: seu
0: ouvinte.
27: Bom dia.
0: Boa sexta-feira para nós.
27: Obrigado, igualmente.
0: Bom trabalho para nós.
27: Obrigado.
0: E boa sorte para nós.
27: Tá certo. Tudo bom, seu Dorval? Obrigado aí pela audiência na programação da Cultura. Também tem a mensagem aqui do seu José Carlos César, né, que pediu a música do Assim Que Eu Sou, com o Gildo de Freitas, né, seu José Carlos? Tudo bom aí? Uma excelente sexta-feira com a família, com o familiar, também com os amigos, com os vizinhos. A gente agradece aí sempre pela audiência aqui na programação. É Assim Que Eu Sou. Eu acho que é da década de 70, 80 essa música. Assim também como os Bertucci, que chegam na programação. São 5h12, temperatura em São Borja, 14 graus, tá friozinho, hein? Ontem, para ter uma ideia, a gente abriu aqui a programação com 17, então 3, 4 graus a menos hoje.

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1: É a programação Amanhecer na Cultura, né? Na madrugadinha desta sexta-feira, 4 de setembro de 2026. Ouvinte da Amanda Saulo Nosso. Bom dia, dona Nancy. Obrigado pela audiência aí. A gente agradece, deseja também para a senhora um bom chimarrão. Nosso obrigado pela audiência e sintonia. Bom dia, Alberi, seu Luiz Boeira. O amigo José Paes deve ter amanhecido com dor de cabeça hoje. Ah, tá certo, devido ao Grenal, né, seu Luiz Boeira? Tá bom, né? Deve ter amanhecido com dor. Tem que colocar um, sabe, um chazinho aí no chimarrão, né? Do José Paes, tá certo. E daqui a pouco vem a resposta do José Paes, né? Obrigado, seu Luiz Boeira. Ele que está sempre brincando com seu Luiz Boeira sobre o Grêmio, enfim. Mas tá certo. Obrigado aí, seu Luiz Boeira, pela audiência e sintonia na programação da 1260. Dona Nancy também que nos ligou. Paulinho do Mato Grande, tudo bom, Paulinho? Bom trabalho, hein? Uma boa sexta-feira, bom final de semana junto aos familiares. Também aos demais ouvintes aí da Mercoservice, né, Paulinho do Mato Grande? A gente agradece, portanto, pela audiência pessoal que está na companhia aqui da programação da Cultura, 5 horas 20 minutos, ao nível do Rio Uruguai, né? 8,46 ainda ele cresce. Aqui em São Borja, em Garrucha, está baixando 8,57 metros. 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
1: 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Agora 5 horas mais 22 minutos, 5h22, vamos trazer o JP Molina aqui na programação da Cultura. Pessoal também que nos acompanha nos 1260, está com o radinho na cabeceira da cama, aqueles que já estão chimarreando, já com o fogo aí, fogo de chão no galpão, na lareira, até no fogão a lenha, ou vale também a térmica aí com chimarrão, né? Também está valendo. Bom dia, estou com dor de cabeça, eu e a Ana Rita, tá certo? Obrigado, Cláudio, né? Tá certo, obrigado, Cláudio, tudo bom, hein? Bom trabalho. Bom dia, Alberi, eu aqui feliz com o Grêmio. É o Grêmio, não adianta, nos mandou uma figurinha da dona Solange. Parabéns, dona Solange, pela vitória e pela classificação, né? Ela que nos acompanha lá em Juí, nosso muito obrigado, dona Solange, desejando também um bom final de semana para vocês aí, né? Tudo de bom, bastante saúde também. Recebendo também a mensagem do seu José Carlos César, né? Nos enviou aqui um áudio, né? Desejando também um bom dia. Bom dia.
3: Estou aqui batendo tição e tentando mesmo.
1: Tá certo.
3: Uma feliz sexta-feira para todos nós, na Sim. paz do Senhor.
1: Obrigado.
3: Saúde, saúde, o resto nós busquemos.
1: Claro,
3: e
1: tá certo.
3: Uma música para ti,
1: Sim.
3: com Gilo de Freitas.
1: Ah, rodamos
3: assim
1: aí.
3: Que eu sou.
1: Tá certo, o seu
3: um abraço,
1: José Carlos.
3: Meu amigo velho, um bom fim de semana. Para ti, a sua família e para todos nós.
1: Obrigado. Igualmente, José Carlos César, a gente rodou aí o Gildo de Freitas, né? Ele tinha pedido, tinha mandado o áudio. A gente agradece, portanto, José Carlos César na programação da Cultura. Não temos a previsão do tempo, a gente sempre roda na primeira parte, também depois, antes do encerramento do programa, né? Não temos a previsão para hoje, para o final de semana, mas a previsão que vinha desde ontem indica aí bastante frio. Aliás, o clima já começou a mudar, né? Hoje não passa dos 22, 23 graus. Para amanhã, a máxima também, a mínima pode chegar a 7, 8 graus pela manhã, e a máxima 21, 22. Domingo, hein? 14, 15 graus a máxima, a mínima 3, 4 graus. Segunda-feira também bastante frio aqui em São Borja. 5h24, a hora certa e temperatura para o mercado da casa. 14 graus nesse momento, seu Jadir. Nosso obrigado, seu Jadir, aí na Granja São João, na direção Itaqui. Nosso bom dia, né? Também aos demais ouvintes que estão enviando seu recado para a programação.

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você confere a hora certa e a temperatura para o mercado da casa, 5 horas 31 minutos. A temperatura continua em 14 graus aqui, friozinho, né? O pessoal que vai sair daqui a pouco ainda tem a aula hoje nesta sexta-feira, tem que aproveitar, né? Esta semana ainda tem o feriadão, bom feriadão para todos, alguns recebendo já visita desde ontem, né? Uns vão começar a receber já hoje, o pessoal está na limpeza aí das residências, da casa, caprichando mais, né? Não que não limpe outros dias, mas o pessoal sempre tendo aquela atenção a mais, recebendo aí as visitas de outros locais, também familiares, amigos. A gente deseja também tudo de bom. 5h31, conferindo a hora certa e temperatura, e também para o pessoal do setor do transporte, né? Alusão para o Jorge Silveira, bom trabalho, também vem aí a Semana Farroupilha, né, Jorge? Tudo bom para vocês aí do Sem Fronteira, o Duca também. É, acho que vão estar lá no Tiro de Laço do João Brasil, né? Durante a Semana Farroupilha. Nosso bom dia também é o Bolo, Dona Lúcia, a gente agradece pela audiência dos demais do transporte escolar e de Uporã. Não sei se agora não estou lembrado se é o Edson, né? Às vezes nos mandava mensagem. E também lembrando todo o pessoal do transporte escolar lá de Uporã. Falando em mensagem, recebendo aqui dos ouvintes ainda, né? É, bom dia, Alberi. Gostaria que rodasse a música do Pedro Hortácio, Timbre de Galo, a todos os ouvintes, Juarez Martins, do bairro José Pereira Alvarez. Tá certo? Obrigado, Juarez, pela audiência aí. A gente agradece todos esses ouvintes. Também nosso ouvinte, agora não lembro o nome, mas que o seu José Luiz, próximo também dos quartéis ali do 2ª RCMEC, né? É nosso bom dia. O Percy também, né? Acho que o Percy acorda um pouquinho mais tarde, né, Percy? Também próximo do quartel. Percy, que teve muito tempo envolvido com esporte, nas corridas, enfim, jogou no Guarani. Trabalhou tempo também acho que na época era em Imembuí, né? Agora não é isso aí. É na Imembuí, né? Teve aposentadoria aí na época. Obrigado, Percy. Também tem seu Percy Dornelles. Acho que são parentes até, né? Seu Percy, são dois Percy Dornelles. O mora próximo ali do quartel, no bairro do Passo, na Júlio Trois. E também o Percy da Leonel Brizal, do seu Percy. Também que aprecia a música aí dos Bertucci, né, seu Percy? Nosso obrigado também pela audiência e sintonia na programação da cultura. 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Nosso bom dia, né, para toda a equipe, seu Fernando também. A gente agradece pela audiência e sintonia. 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Não sei se foi ontem ou foi na última quarta-feira, né? Nos mandou mensagem aqui o José do Carmo. Obrigado, José do Carmo. Ele também sugeriu a música, acho que foi ontem, né? A gente estava sem internet. Agora está tudo ok, né? A gente já passou as músicas do Tio Novo Araújo para o sistema. Vamos rodar aí. Catingando a bagualismo, né, José do Carmo? A gente agradece o Tio Novo Araújo, o Eloy Araújo, que muitas vezes também está aí pela fazenda, né? E na audiência aí da programação. Bom dia, amigo Alberi, boa sexta-feira para todos nós, o Magarino. Bom dia, seu Magarino, a gente agradece pela audiência. 25 minutos faltando para 6, 5h35, hora certa e temperatura para o mercado da casa. E a temperatura em São Borja, 14 graus.

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1: Hoje eu quero começar com uma pergunta. Você acredita que se o INSS disse não, a história acabou? Muita gente acredita que sim. E eu entendo perfeitamente por quê. Porque quando chega aquela carta, aquele comunicado no aplicativo, tem um peso ali. Parece uma sentença, parece o governo inteiro dizendo para você: não é possível esse benefício agora. E aí a pessoa dobra o papel, guarda numa gaveta e segue a vida achando que não tinha direito. Só que deixa eu te contar como isso funciona por dentro. O INSS analisa milhares e milhares de pedidos todos os dias. É gente demais, papel demais e sistema demais. E como acontece em qualquer lugar onde tem volume desse tamanho, erros também acontecem. Às vezes um período de trabalho seu não foi considerado, às vezes faltou um documento que ninguém te avisou que precisava. E às vezes, e essa é a parte que mais me dói, a pessoa até tinha direito, mas a um benefício diferente daquele que ela pediu. Ela bateu na porta errada e ouviu um não. Percebe a diferença? Uma negativa nem sempre quer dizer você não tem direito. Muitas vezes ela quer dizer do jeito que você pediu, com o que estava aqui, não deu. E isso é outra coisa completamente diferente. Existe prazo para recorrer, existe caminho e existe revisão. Mas nada disso acontece sozinho.

0: só acontece se alguém olhar de novo. Então, se você tem uma carta dessas guardada em casa, ou se alguém da sua família tem, não deixe ela morrer na gaveta. Pega ela, lê e descobre o motivo desta negativa. Só conhecendo o motivo já muda tudo. E não esqueça, quem conhece os seus direitos protege a própria história. E amanhã eu vou falar de uma coisa que parece boba, mas que já custou aposentadoria para muita gente. Os papéis que você precisa guardar a vida inteira. Até lá!
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11: 12 minutos faltando para 6 ou 5h48, você confere aqui na Cultura de São Borja. E a programação é o Amanhecer na Cultura, trazendo a música, informações durante as madrugadas, né? Previsão do tempo. Hoje vamos ficar devendo aos ouvintes, mas possivelmente na segunda-feira, novamente, a previsão. É, bom dia também, seu Antônio Ávila. Desejo uma abençoada sexta-feira. Já estou de chimarrão cevado, escutando a boa música. Se possível, rodar aí com o saudoso Edé Cunha, Passo da Tigra. Um abraço aqui, obrigado, seu Antônio Ávila, né? Falando em Passo da Tigra, a localidade vai nosso bom dia, né, seu Antônio? A gente agradece aí, pessoal, também lá nos mais longínquos rincões de Mercedes, São Miguel. Nosso bom dia também aos nossos ouvintes lá do Sarandi. A gente agradece pela audiência em sintonia da Timbaúva, o Marlon Quevedo lá na Cotelaria, né, Marlon? Tudo bom pra vocês aí? A Diacaí, mais o Dinozé. A Zanella também lá em São Miguel, nosso muito obrigado pela audiência. O Adenir Robalo, né, que ontem nos pediu aí para repassar um recado, né, seu Adenir? Pessoal que aí quer fazer a tosa de ovelha, o seu Adenir está à disposição. Inclusive ontem estava afiando as tesouras, né? Adenir Robalo tem um telefone aqui para contato, 996986277. Ou lá em São Miguel, né, o pessoal desejar procurar lá pelo seu Adenir Robalo. É 996986277 para tosa aí do ovelho. Nosso bom dia aqui pro Bolo, mandou um bom dia, uma figurinha do Grêmio, né? Bom dia, Bolo. Contente, parceiro, aí com a vitória 3-1 sobre o Colorado. A gente não acompanhou muito o jogo ontem, mas superioridade, segundo as informações, né? O Inter melhorou um pouco no segundo tempo, mas não foi o suficiente, né, para evitar aí a derrota pelo placar de 3-1. Nosso bom dia pro Chiru do Vale, né? Na escuta, um abraço. Domingo vamos estar no Piquete Urdelasco com o programa Pelos Caminhos do Pampo. Obrigado, Alberinho, um abraço, tá certo, obrigado aí, bom programa lá. Abraço a todo o pessoal do seu João Brasil, né? A gente agradece sempre pela audiência, né, Chiru do Vale? Nosso obrigado pela audiência e sintonia na programação da Cultura. Chegou então a sexta-feira. Na programação aqui, vamos observar sobre datas comemorativas, né, se tem algum fato relevante, portanto, nesta sexta-feira, hoje dia 4 de setembro. Vamos observar aqui, chamadas datas comemorativas, né? Agora sim a gente acertou o termo, datas comemorativas, nesta sexta-feira. Hoje é o dia, estamos na semana número 36 do ano, 36ª semana do ano, 4 de setembro, de janeiro até agora já se passaram 248 dias, faltando 117 para o final do ano, indo rápido aí para o final do ano, né? A lua é minguante e estamos na estação do inverno. Hoje, dia da Mundial da Saúde Sexual, dia internacional do Taekwondo e dia do Serventuário. Também nas pessoas famosas que nasceram na data de hoje, 1917, Henry Ford II, industrial norte-americano, que faleceu em 1987. 1927, nasceu nessa data Antônio Carlos Magalhães, político brasileiro, que faleceu em 2007. 1939, nasceu Pena Branca, músico brasileiro, faleceu em 2010. Alejandro Mancuso, ex-futebolista argentino, nasceu em 1968. Igor Cavaleira, músico brasileiro, nasceu em 1970. Denilson, comentarista atual da TV, né? Denilson, nasceu em 1976. Elias, futebolista brasileiro, também nasceu em 1981. Beyoncé, cantora e estrela norte-americana, nasceu em 1981. Promulgada a Lei Eusébio de Queiroz em 1850, nessa data proibindo o tráfico de escravos. A cidade da Paraíba passa a chamar-se João Pessoa no Brasil na data de 1930. Criado o site de pesquisas Google em 1998. O pessoal recorre ao Google, né? Na dúvida aí, qualquer coisa aí, qualquer informação. Nível do Rio Uruguai em São Borja está baixando, aliás, está crescendo ainda, mas quase estabilizando. Um centímetro apenas por hora, 8,46 metros, 8,46 aqui em São Borja. Garrucha está baixando, 8,57 metros. Esta medição é das 4h30 da madrugada de hoje. Garrucha que esteve acima dos 9 metros, né, ontem. Itaqui, 6,46 metros, ele cresce. Já está em quarta detenção, Itaqui, 6,46 metros. Seu Daniel, dona Rose, nosso muito obrigado, né. Direção Itaqui, no Butuí, nosso obrigado pela audiência e sintonia na programação. 5 horas e 53 minutos, chegando aí Dedé Cunha.

Famosos, Valdir e Carlos Magrão, aqui na programação no Amanhecer na Cultura. 3 minutos faltando para 6 e a temperatura 14 graus. Um alusão para Marina Barreto, para o João. Obrigado, Marina. Tudo de bom aí na Borges do Canto.

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19: 6:02, temperatura conferindo 14 graus, né? Que não alterou desde que a gente chegou aqui na emissora, antes um pouquinho das 5, estava em 14 graus, continua 14 graus na Riachuelo. Madrugadinha, agora já antes das 6, a gente observava, né, os pássaros aqui em frente à rádio, nessa figueira, né, antiga, tem mais de 40 anos, e o revoar dos pássaros, o canto, então, a gente está na audiência da programação. Quem está na audiência também, nosso muito obrigado pela audiência e sintonia, seu Antônio Ávila, né, nosso agradecimento, possivelmente Dona Alcinira e seu Luiz Antônio Godoy, lá em São Ramão, também já nos afazeres, né, Dona Alcinira? Pessoal também aí na ordenha. Uma alusão, não podemos esquecer, pro Hulk, o Ayrton, lá em Porão. Obrigado, Hulk. Tudo bom aí? Obrigado pela audiência. Pessoal também, seu Juarez, na Granja Coleto. Nosso obrigado pela audiência e sintonia. Também o Auri Melo, lá na Santa Clara. Não sei se o pessoal está ainda lá por Esteio, né? Na Expo Inter. Nosso obrigado pela audiência e sintonia na programação. O Bolo, a gente já fez referência. O Bolo da Ana Lúcia. Bom trabalho, Bolo. Não sei se ainda tem... Possivelmente ainda hoje está com transporte, né? A gente agradece pela audiência. Bom dia, Alberina. Escuta, obrigado pela lembrança. Tá certo, merecem, hein, Zanella? A gente que agradece sempre pela audiência. Bom dia, Alberina. Tem uma ótima sexta-feira. Não deu pra nós, Colorado. Ah, é, tá certo. José do Carmo. A gente rodou antes a música, tinha pedido ontem do José do Carmo, né? Música com o tio Novo Araújo. Bom dia, Alberina. Estamos aqui em Caibaté. Amanhã vamos pegar a centelha da chama crioula em Mato Queimado e levar para São Borges. A pata de cavalo. Grupo Cavaleiros da Fronteira, forte abraço aqui. Estamos na escuta. Tá certo, obrigado, tudo bom, Bochecha, né? É um bom retorno, pessoal, os cavalarianos vão trazer a centelha da chama em Mato Queimado. A Semana Farroupilha que começa 13, né? Vai cair no domingo, aliás, no outro domingo já, então, tem aí o início da Semana Farroupilha. É, dia 20 também num domingo, então não será o feriado estadual, então no domingo, portanto, dia 20. Nosso bom dia, então, aí para todos os colegas da Prefeitura, mano, um abraço. Tá certo, obrigado aí pela audiência, está com o radinho, bonito rádio dos antigos, aquele que tinha aí o CD, né? Obrigado pro Eduardo Dornelles, obrigado Eduardo, tudo bom aí pra vocês, a gente agradece. Bom dia, Alberi. O Newton, o Newton lá, se eu não me engano, é Joinville, né, Newton, em Santa Catarina, ou está aqui por São Borja, obrigado, Newton, tudo bom? Ele que trabalha na montagem dos móveis, obrigado, o Newton. É, São Borgense, mas está lá por terras catarinenses. 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A partir de agora, o espaço do sertanejo. Vamos trazer aí o sertanejão clássico. Informações aí sobre o nível do Rio Uruguai também. A última atualização agora, 15 para 5 da madrugada de hoje, está 8h47. A gente chegou na emissora aqui, a primeira informação era 8h46, né? Agora 8h47, está praticamente estabilizando. Está crescendo menos de 1 centímetro por hora aqui em São Borja. Garrucho já baixa, né? 8,57 e está aqui, 6,46 está crescendo. Informação aos ouvintes aqui da cidade, do interior. E nosso bom dia aí para o Enio, lá na Timbaúba. Obrigado, seu Enio. Tudo de bom aí para ti, para os familiares. Um bom final de semana. Tião Carreira e Pardinho.

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1: 6:12. Ângelus comunica com pesar o falecimento de Marcelo da Silva Fonseca Vieira, ocorrido ontem. Os atos fúnebres estão sendo realizados no complexo velatório Ângelus Oeste, sala do bairro do Passo, na rua Francisco Miranda 615, no Passo. O sepultamento será às 11 horas de hoje, cemitério Nossa Senhora da Conceição, no bairro do Passo. Participamos do falecimento de Marcelo da Silva Fonseca Vieira, ocorrido ontem. 6:13.
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1: 6:16, 6:16. Temperatura em São Borja, na marca aí dos 14 graus, friozinho, pessoal que tem que sair daqui a pouco, né? Aqueles que já vão para as obras aí na área da construção civil, as costureiras também, vai o nosso muito obrigado pela audiência e sintonia. Pessoal já no seu ateliê de costura, Tânia Silveira. Obrigado, Tânia, aí próximo no bairro, antigo bairro Várzea, né? Aliás, era chamado bairro Várzea, agora José Pereira Alvarez. Bom dia pra Tânia, também pra dona Ramona Araújo, a gente sabe que acorda cedinho, fica com o radinho na cabeceira da cama, né, dona Ramona? A gente tinha mandado um alô também para o seu Luiz Antônio Godói, dona Alcenira, ao Nico Machado, dona Beth, tudo bom, Nico? Um bom final de semana, junto aí aos familiares também. 6:16, saindo aqui da cidade, indo lá pra Floripa, né? Bom dia, Alberi. Sim, ele comunicando aqui sobre o passamento ontem do nosso ex-colega Marcelo Vieira, né? Soube agora. Estou indo para Porto Alegre ver os amigos de São Borja em Piquete no Parque Harmonia. Ontem não consegui ouvir a rádio pelo aplicativo. Ontem a gente estava com um problema aqui na internet, Flávio. Inclusive, ficou quase toda manhã, né? Era um problema externo. Inclusive, o pessoal veio do suporte aqui, através do Marcos, né, da informática, mas o problema, acho que era externo aí na rua. Então, tivemos aí um problema aí com a nossa internet. Mas tá certo. Então, a gente agradece aí as palavras aqui do Flávio, né? Ontem também a perda aí do Marcelo, a gente lamenta bastante também. Foi nosso ex-colega aqui da Rádio Cultura, né? Trabalhou ano passado aí com o colega João Paulo Bruno na Rádio Líder. Tinha sua programação, Marcelo Vieira. Devido a problemas cardíacos, ele estava aposentado desde o ano passado. Ontem teve mal súbito, foi socorrido pelo SAMU, né? Mas infelizmente não resistiu. A gente lamenta bastante aí o Marcelo, fomos colegas durante... Inclusive ele teve a criação da programação à tarde, a sua, né? A gente acabou sucedendo aí, Marcelo, nossos sentimentos aí, os familiares. O sepultamento será hoje às 11 horas no Cemitério do Passo, está sendo... velado, né? Os funerais estão sendo realizados lá na Ângelos, do bairro do Passo. Marcelo Vieira, que faleceu ontem. Bom dia também aqui o Eduardo Lencini, nos manda mensagem. Bom dia, Alberi, sextou. Ótimo final de semana para todos nós. Obrigado, então, ao Luiz Carlos, né? E também seus familiares, Luiz Carlos. Bom dia, Alberi, estamos no trabalho ligado na programação. Obrigado, seu Juarez. A gente mandou um alô cedinho aí pro seu Juarez, né? Mas possivelmente deve ter nos ouvido, né, seu Juarez? Obrigado pela audiência. O Honório de Andrade, obrigado, Honório. Tudo é bom? Já vamos ler aí a mensagem. Roseli, acordou cedinho aí, né, Roseli? Nosso bom dia, obrigado pela audiência. E vamos trazer as informações aos nossos ouvintes. 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Toro Passo está com a gente aí na programação das madrugadas aqui da Cultura. 6h20, aproximando já para o horário aí do final da programação. Mesmo assim, nosso muito obrigado para o pessoal que está enviando seu recado, sua mensagem desde cedinho, né? Na medida possível, a gente manda um alô. E ao João Garcia, obrigado, João, tudo de bom aí em São Lucas. A gente agradece pela audiência, ao Diego, demais familiares, né? A Cris e o Rafael também. Nosso obrigado pela audiência aqui na 1260. Piquetinho de Laço também está convidando para a seguinte programação agora, domingo, dia 6 de setembro. Tem almoço com churrasco e acompanhamentos. E a partir das 14h, a Domingueira animada pelo grupo Bailão Gaúcho. E às 14h, né, Chiro do Vale vai estar apresentando os músicos presentes lá do Piquetinho de Laço. Não é permitido dançar de chapéu, boné, bermuda ou minissaia. Patrão João Brasil. E na hora da pegada, chega aí os Ribeiros. 6h21, temperatura 14 graus.

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2: 6 horas e 25 minutos, você confere aqui na Cultura de São Borja, 6h25, 14 graus a temperatura. 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Corsã, nossa natureza movimenta a vida. Algumas informações rápidas aqui, já na conclusão quase do programa, a gente retorna depois no Gente é Notícia, né? E à tarde, na tarde a sua, e fechando também a semana. O primeiro desfile cívico-militar escolar foi realizado ontem, né, na tarde, no Rincão do Meio. E a programação segue agora também, vamos observar aqui, programação, ele segue já com amanhã. Amanhã tem o desfile no Passo, 3 da tarde, né? Domingo, o desfile ocorre em Uporã, 9h30 da manhã em Uporã, reunindo aí a fanfarra do 2º RCMEC e a Escola Estadual de Ensino Médio Militino Pereira Alvarez, lá de Uporã, a banda do Colégio Estadual Getúlio Vargas, fanfarras do Olavo Bilac e Padre Francisco Garcia, lá em Uporã. Depois também tem o almoço. O encerramento, segunda-feira, 8 da manhã, aqui no centro, né? O feriado de independência tradicional, desfile cívico-militar no centro de São Borja. Informações aqui pelo site da emissora, né? Aqui da Rádio Cultura, no site também no Facebook. 6 horas mais 27 minutos, 14 graus a temperatura. 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
18: 6h31, já na reta final aqui da programação, hora 7, temperatura para o mercado da casa. A temperatura 14 graus, né? Segue aqui no centro da cidade. Nosso bom dia também. A Tânia, né? A gente já fez referência, o Antônio Ávila. Ah, também tem o Honório de Andrade, quem enviou a sua mensagem. Honório, nosso muito obrigado. Também o Jorge Dornelles tinha a sugestão aqui do Newton, lá de Joinville, né? Pena que a gente já rodou aí. Todos da fronteira, estamos longe da fronteira aqui em Joinville, mas na audiência da cultura. Obrigado, então, ao Nito de Bom, Newton, para ti e para os familiares. O seu Oswaldo Barreto em Torres. Bom dia, foi peleado o jogo ontem. Fiquei apavorado, não conseguia ligar o rádio. Tá certo. Nosso obrigado. Bom dia, Adilson em São Leopoldo, na escuta. Manda um parabéns pro Sadi, meu irmão, que está na escuta em Capão da Canoa. Ah, sim, o Sadi também, o Everaldo, né? Nosso muito obrigado pela audiência lá em Capão da Canoa. A gente agradece aos ouvintes aí pelo carinho na programação aqui da 1260. E tem também um recado aqui na programação da cultura do Honório, né? Ele manda um recado aí para os seus ouvintes, aliás, seus amigos, né? Ligados na programação aqui da 1260. Vamos observar aqui o Honório e a gente já volta aí para a conclusão da programação. Nosso bom dia, Honório, tudo bem?
19: Bom dia, amigo. Bom dia. Bom dia. Grande abraço para os amigos e amigas da Samborja. Um abraço para o meu amigo Novinho aí, que não tenho visto o Novinho falar aí. Mas tem que falar, Novinho. Bom dia. Bom dia para o meu amigo Antônio Ávila, Tio Dólar, todos os amigos aí, essa gana de amigos aí. Da nossa Samborja legendária. Acho que amanhã eu, a Roselane e o Tarcísio vão dar um pulinho em Samborja aí. Ver a nossa velha terrinha aí, nosso torrão vermelho. Abraço, Alberi, que Deus abençoe o final de semana todos os amigos e amigas aí.
20: Do moleque assustado.
18: Aí chegando os Valdir e Carlos Magrão, nosso agradecimento às empresas. A gente retorna aí na terça-feira, né? Na segunda também teremos um musical na programação aqui. Da cultura, aliás, do Gente Notícia, né? 10 para as 8 e à tarde, na tarde a sua, a partir das 13h30 hoje, fechando aí a semana para o Mercado da Casa, 300, JLA, Energia Inteligente, produtos Calmidor, Toro Passo Agronegócio e também a refrigeração Butuí. Excelente final de semana a todos os ouvintes aí. Música.

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ouvinte, seja bem-vindo em mais um programa 5 Minutos com Jesus, um programa da Igreja Evangélica Luterana do Brasil, Congregação Cristo de São Borja. Programa para esta sexta-feira, 4 de setembro. E o nosso tema de hoje é Estamos em Débito. Texto da Palavra de Deus, carta de Paulo aos Romanos, no capítulo 13, versículo 8. Não fiquem devendo nada a ninguém. A única dívida que vocês devem ter é a de amar uns aos outros. Amado ouvinte, na carta de Paulo aos Romanos, somos chamados a refletir sobre nossa relação com as autoridades. Esse é um grande desafio, pois temos descontentamentos e opiniões divergentes. Vivemos em um mundo polarizado, onde muitas vezes a vontade de Deus é ignorada, dificultando o cumprimento do mandamento de amar uns aos outros, o que inclui amar e orar por aqueles que governam sobre nós. As autoridades, como Paulo

0: recuperação de nossa natureza pecaminosa. Afinal, não oramos, seja feita a tua vontade? A rebeldia contra autoridades, seja no lar, no trabalho ou no governo, é comum. Mas Deus nos convida a seguir outro caminho. A única dívida que vocês devem ter é a de amar uns aos outros. Cada ato de amor é uma resposta ao amor de Deus que, mesmo tendo motivo para nos desprezar por causa dos nossos pecados, escolheu nos amar em Cristo. Obedecer à palavra de Deus não só cumpre um dever, mas também nos alinha à sua vontade, dando testemunho de nossa fé. A maior dívida, o pecado, já foi paga por Cristo. Agora, somos chamados a viver esse amor em nossas interações presenciais e virtuais. E assim, chegamos ao final de mais uma mensagem da Palavra de Deus. Meditamos hoje sobre o tema Estamos em Débito. Foi uma alegria grande contar com a sua presença. E atenção para o seguinte aviso: neste sábado, às 19 horas, teremos o nosso culto a Deus. Oremos diante da cruz. Senhor, ajuda-me a tratar a todos com respeito e compaixão. Em nome de Jesus, amém.
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Bom dia, 7 horas 31 minutos, é sexta-feira, 4 de setembro de 2026. Faltam 118 dias para o final do ano. Neste momento, a temperatura aqui na capital gaúcha do Fandango é de 13 graus centígrados. Com Joilson Almeida na técnica de som, está começando Bom Dia Cidade, programa da Prefeitura Municipal de São Borja. E iniciamos o programa de hoje falando sobre Campeonato Municipal de Futebol Amador. A segunda rodada da categoria Master do Futebol Amador do nosso município acontece amanhã, com 4 partidas pelos campos da Asconvilca e Continente. Estes são os jogos que teremos a partir das 13 horas e 30 minutos deste sábado. No campo das Convilca, jogam As Convilca e Amigos do Futebol. Logo depois, na segunda partida da tarde, lá no campo das Convilca, jogam Esperança e Nossa Senhora de Fátima. No mesmo horário, com início às 13 horas e 30 minutos, no campo do Continente, jogam Santa Ana e Farroupilha. E no jogo de fundo, 15 horas e 30 minutos, jogam Boca Júnior e Palmeiras Futebol Clube. Informações sobre isenção do IPTU. Atente-se aos prazos da isenção do Imposto Predial e Territorial Urbano. Se você já possui esse direito ou quer saber se pode ser contemplado com o benefício, procure a Secretaria da Fazenda. Não perca o prazo, hein? Vai até o dia 15 de novembro. Teve início agora dia 1º, e eu repito, estende-se até o dia 15 de novembro. Para maiores informações, entre em contato pelo telefone, que também é o WhatsApp, 996894576. 996894576, ou então diretamente na Secretaria da Fazenda, no térreo anexo à Prefeitura Municipal. E atenção para este comunicado de interrupção no trânsito. O Departamento de Trânsito solicita que os motoristas evitem deixar seus veículos estacionados no sábado entre 7 e 18 horas na Avenida Francisco Miranda, entre a rua Ângelo Proença Vicente, que é a rua lá da Receita Federal, e a rua José de Alencar. E na rua Almirante Tamandaré, entre a Ângelo Proença Vicente e a rua Alberto Benevenuto. Já na segunda-feira, dia 7, das 5 às 14 horas, o trânsito estará interrompido na rua General Marques, entre a rua 20 de setembro e a Cabo Pedroso. Na rua Cabo Pedroso, entre Augusto Martins Aquino e General Marques. Rua Engenheiro Manuel Sagundes, entre General Marques e rua Bento Martins. Atenção para este aviso referente ao restaurante popular. Atenção, hein? É um comunicado do secretário municipal de desenvolvimento social e vice-prefeito Jefferson Oleia Omerichi. A Secretaria de Desenvolvimento Social informa que o restaurante popular estará aberto na próxima segunda-feira, 7 de setembro, das 11h30 às 12h30, para atendimento à comunidade. Mesmo sendo feriado, a Secretaria de Desenvolvimento Social vai servir o almoço neste horário, 11h30 às 12h30. E a Administração Municipal de São Borja busca novas alternativas para viabilizar projetos e atrair investimentos para o município. Nesta semana, representantes aqui de São Borja estiveram em Porto Alegre para conhecer experiências com parcerias público-privadas, as PPPs, concessões e outros modelos de parceria com a iniciativa privada. O encontro reuniu o secretário municipal de Desenvolvimento Econômico, Cultura, Turismo e Inovação, Enedir Ramírez, o presidente da Câmara de Vereadores, Lindolfo Hart, e o consultor jurídico do município, Marcos Rogério, juntamente com o secretário de Parcerias de Porto Alegre, Arthur Lorentz.
A reunião teve por objetivo conhecer projetos que já utilizam esses modelos e avaliar como experiências semelhantes podem ser aplicadas aqui em São Borja, especialmente em iniciativas que necessitam de investimentos de maior porte.

Rodrigues Machado participou na última quarta-feira, dia 2 de setembro, das atividades promovidas pela Federação das Associações de Municípios do Rio Grande do Sul, a FAMURS, para momentos de diálogos, troca de experiências e acompanhamento de pautas de interesse dos municípios gaúchos. A agenda também possibilitou conhecer iniciativas e oportunidades que podem contribuir para o planejamento e o desenvolvimento da administração municipal. E São Borja busca ampliar investimentos e avançar em projetos de inovação. O desenvolvimento de novas oportunidades para São Borja esteve em pauta em reunião realizada com representantes da Secretaria de Inovação, Ciência e Tecnologia do Rio Grande do Sul e da Invest RS, Agência de Desenvolvimento Econômico do Estado. A agenda tratou de possibilidades de atração de investimentos para a plataforma logística, do desenvolvimento de ativos turísticos de fronteira e de alinhamento para o avanço do projeto de lei de inovação de São Borja. O encontro contou com a participação do secretário municipal de Desenvolvimento Econômico, Cultura, Turismo e Inovação, Enedir Ramírez, e do presidente da Câmara de Vereadores, Lindolfo Hart. Também fizeram-se presentes a secretária adjunta da Secretaria de Inovação, Cultura e Turismo, Mariela Portes, do diretor-geral Sandro Kirsch, do assessor técnico de gestão e inovação, Rogério Assis Brasil, e da analista de negócios da Invest RS, Luciana Proença. E, na última quarta-feira, o Rincão do Meio foi palco do primeiro desfile cívico-militar em comemoração à Semana da Pátria. O desfile contou com as escolas da rede municipal e estadual, que realizaram belas apresentações e trouxeram reflexões baseadas nos temas dos desfiles deste ano. A programação segue agora com o desfile de amanhã, dia 5, a partir das 15 horas, na Avenida Francisco Miranda, no bairro do Passo. No domingo, dia 6 de setembro, a partir das 9h30, na localidade de Uporã, e fechando a programação da Semana da Pátria, no dia 7, a partir das 8 horas da manhã, aqui no centro, na Avenida General Marques. Prefeito trata de pautas previdenciárias no Tribunal de Contas do Estado. O prefeito esteve esta semana no TCE, acompanhado do consultor jurídico Marcos Rogério dos Santos, do presidente do RPPS Cláudio Machado e da técnica da Gestor 1 com seu consultoria atuarial. Na agenda foram tratadas questões relacionadas à Previdência Municipal, buscando orientações e encaminhamentos para garantir a regularidade e o equilíbrio do sistema previdenciário do nosso município. E mais uma vez voltando à questão dos desfiles cívico-militares que nós teremos depois do belo desfile que aconteceu lá na localidade do Rincão do Meio, na quarta-feira à tarde. Agora, a Secretaria Municipal de Educação e as escolas do nosso município, tanto da rede municipal quanto da rede estadual, estão ultimando preparativos para os três desfiles que ainda faltam. Claro que os maiores serão pela ordem. O maior vai ser exatamente na segunda-feira, dia 7, quando encerra a programação da Semana da Pátria, aqui no centro, pela Avenida General Marques. Antes, porém, no dia 5, sábado, à tarde, lá na Avenida Francisco Miranda, no bairro do Passo, e no domingo, dia 6, o desfile na localidade de Uporã. A Prefeitura Municipal, a Secretaria Municipal de Educação, a Secretaria de Serviços Urbanos, Segurança, Trânsito, também está preparada, porque cabe a ela preparar toda a estrutura, como interrupção de trânsito, colocação de cavaletes, colocação de cordas ao longo da Avenida General Marques, o mesmo acontecendo lá na Francisco Miranda, para que as pessoas não invadam a pista.
e para que o público fique

separado exatamente nas calçadas para acompanhar o desfile das instituições militares, das escolas municipais, das escolas estaduais e também da rede particular. Vamos ter aí três desfiles que com certeza irão agradar ao público. Dito isso, 7:42 estamos concluindo Bom Dia Cidade desta sexta-feira. A todos um ótimo dia, um ótimo final de semana estendido com o feriadão do 7 de setembro e até terça-feira às 7:30 da manhã.

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0: Muito bom dia a você que está na sintonia da Rádio Cultura M1260, emissora da empresa São Borgense de Comunicações Limitada. Programa Gente a Notícia se apresentando nesta manhã de sexta-feira, 4 de setembro de 2026. Sejam todos muito bem-vindos à nossa programação, que vai até às 9 horas e 10 minutos, trazendo informação no seu rádio. Estamos ao vivo, tanto pelas ondas da 1260, quanto em live pela página da Rádio Cultura AM, com a nossa equipe aqui a postos. Então, a apresentação é de Annelise Andres, Alberi Dias e Enéas Júnior. Alberi, muito bom dia.
1: Bom dia, Annelise. Também bom dia ao nosso colega Enéas Júnior e aos demais ouvintes aí da programação.
0: Enéas, bom dia.
2: Muito bom dia, Annelise. Bom dia a você que nos acompanha aqui nas ondas da 1260. Sempre um prazer estar por aqui.
0: 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A gente está aí com mais um dia bonito, um dia com temperatura só um pouquinho mais baixa. Não está baixa a temperatura, mas a sensação térmica, se a gente for comparar, hoje tem um ventinho mais geladinho do que ontem, pelo menos, né?
2: Não tem o vento norte, né?
0: Não.
2: Já é uma diferença bem grande.
1: Mas ontem...
0: Já dá para dizer que tem ventinho sul, né?
1: Mas ontem o vento norte, eu acho que era mais... O lado do Enéas começou mais cedo, que esse vento no ar que eu vi mais tarde. Só de tarde.
2: Eu já comecei a sentir mais quente.
0: Assim, ó, mas... Não, eu achei ontem mais abafado.
1: Não,
0: mesmo
1: claro.
0: No amanhecer.
1: Sim.
0: Mesmo aqueles 14 graus, eles pareciam que estavam um pouquinho mais
1: não,
0: elevado.
1: Não, ontem estava 17 a mínima.
0: Hã?
1: A mínima ontem foi 17, hoje 14.
0: A mínima ontem... Isso, ó. A mínima hoje 14 e ontem 17.
1: É.
0: Eu achei ontem também que tava, né? E hoje tá bem mais fresquinho.
1: Chegou a 28 ontem, né?
0: Tava calor de tarde. E o sol?
1: E hoje,
0: o
1: no
0: sol
1: máxima,
0: aquecendo?
1: A máxima de hoje é 21, 22. Máxima tarde, né? Já vai... Já tá começando o frio, né? E também começando o feriadão, né, Annelise?
0: Pois é, Alberi. Feriadão.
2: Feriadão,
0: mas não vai ser feriadão pra muitos. Porque segunda-feira tem muita gente que vai acordar cedo... Por conta do desfile da Semana da Pátria, né?
1: É.
0: Na área central do nosso município. Claro que a gente já teve desfile no Rincão do Meio. Nós temos desfile agora, final de semana. Amanhã já preparativos a mil para o desfile no bairro do Passo. Mas é aí às 15 horas da tarde. Temos também no domingo desfile em Uporã. E a gente vai ter daí no domingo... Não, na segunda-feira... O desfile da pátria aqui no centro. E aí o pessoal vai acordar
1: cedo, geral,
0: porque
1: é um
0: ele
1: feriadão...
0: começa às 8 horas da manhã. Cedinho, muita gente vai estar se organizando.
1: Mas em geral é um feriadão no Brasil, né?
2: A gente está lá às 7 horas, 7h30, 7h30.
0: Exatamente.
1: Em geral é um feriadão no Brasil, né? Que começa a partir de hoje. Aliás, tem muitas excursões que estão chegando em São Borja, aí da Porto Alegre, Serra Gaúcha, né? O pessoal recebendo aí amigos, familiares, já curtindo aí o feriado prolongado, né? A partir de hoje até... Até segunda-feira, até terça, né, para uns.
0: Exatamente. Pois muito bem, 7 horas e 53 minutos, a gente não tem a previsão do tempo.
1: Não, não chegou ainda.
0: Ainda não chegou a previsão da Metsul Meteorologia, mas nada impede que a gente dê uma comentada sobre as temperaturas baixas que estão previstas para esse feriadão. Então, Alberi, como você está comentando...
1: Isso, é.
0: Nós temos temperaturas baixas... especialmente para domingo e para segunda-feira. Ah, quer dizer, amanhã, domingo e segunda-feira, já teremos temperatura com menos de 2 dígitos. Mas amanhã, a temperatura mais fria, ela não vai ser no amanhecer de amanhã. Ela vai ser de amanhã para domingo, na verdade, que a gente deve ter. Porque amanhã, o amanhecer de amanhã, o meu registra 12 graus.
2: É, o meu amanhecer também. Começa a esfriar hoje, de noite.
0: Sim, mas o amanhecer de amanhã, 12 graus.
2: Sim, amanhecer de amanhã, 12 graus.
0: A gente vai ver a temperatura mais gelada de sábado para domingo e de domingo para segunda.
2: Principalmente de domingo para segunda.
0: É. E vou dizer mais.
1: Não, amanhã até 7 graus.
2: Sim, mas 3 graus. A diferença de 7 para 3 é 4 graus. É muito mais frio.
0: 7 graus, que horário, Alberi?
1: Não, aqui é a mínima, né? De 7.
0: Alberi, corre. Eu vou falar a mesma coisa que eu falei aqui pro Enéas e pro Carlos. Corre pelo horário para tu ver. Ele marca a mínima, mas se tu for por horário, sim, tu vai ver que o amanhecer da manhã tá agendado, tá marcando 12.
2: E não marca 7.
0: E não marca 7.
2: Ele, tipo, tem o 7 de mínima ali, mas não significa que ele vai dar.
0: Exatamente. Vai pelo horário que tu tem ali, e aí tu vai ver que ele não aparece no amanhecer os 7 graus.
1: Tá certo.
0: Vamos. Eu não sei o porquê que o aplicativo ele faz isso, mas ele não vai registrar 7 amanhã, pelo menos não amanhã de manhã. De amanhã pra domingo é que ele vai ter essa temperatura mais baixa.
2: E eu ainda tenho 8 só.

0: Eu acho, não tá saco.
1: Tem os uniformezinhos lá, as camisetas mandaram fazer, por exemplo, aqui na Tércia, mandaram fazer as camisetinhas, né? Mas não vai dar disso, só de camisetinha, não.
0: E uma blusinha por baixo e um casaco, acho?
1: Um casaco por cima.
0: Vai ter que ser. Vai ter que ser. Vera Maria Ferreira conosco, Roselaine Morgental, aqui Donata Marílio, Anália Pinheiro, Luiz Augusto Celestino, Margarete Ciscato, José Gonçalves, Joana Nilson Corrêa. Então tem as nossas participações. O João ainda não mandou mensagem. O João Hatz, que é gremista, né?
2: Ele deve estar curtindo o Grenal.
0: Não mandou mensagem ainda, estava só esperando. Bom, o De Graça com certeza vai falar sobre o Grenal de ontem, mas eu quero agora ainda nesse início de programa, não é, aproveitar esse momento e falar da perda de ontem que nós tivemos do Marcelo Vieira, o Marcelo que trabalhou conosco, né? Inclusive o programa que tu faz, né, Alberi? A Tarde é Sua.
2: Sim,
0: era feito pelo Marcelo, foi feito por muitos anos.
2: Isso, a gente está até sucedendo ali a programação que começou com o Marcelo, né?
0: Exatamente. E, infelizmente, ontem uma perda precoce que nós tivemos, e a gente aqui presta as nossas condolências, os nossos sentimentos à família. Ele deixou dois filhos e mais inúmeros amigos e familiares, inúmeros amigos que conquistou aquele que não é samborgense. Mas ele já era samborgense e infelizmente, né, a gente teve, foi até um choque para nós quando a gente recebeu a notícia. O Carlos comentava lá na fronteira que ele tinha visto o Marcelo, acho que um dia antes, né?
1: E eu no final de semana passado.
2: E jovem ainda, né, Elisa? Acho que 47, 48 anos, né? Pessoa jovem ainda. Né?
0: Pois é, extremamente jovem e uma perda, né? Comunicador, ele que também era fotógrafo. Né, e cada vez mais se aventurando pelas lentes, sempre gostou e realmente...
1: E um representante muito árduo também das religiões de matrizes africanas aqui no nosso município, inclusive um porta-voz, pode-se dizer, das instituições aí de Umbanda, de Quimbanda, de Candomblé. Quando tivemos algumas polêmicas, por exemplo, na Câmara de Vereadores, ele foi, se colocou à disposição para falar a respeito das religiões, um difusor muito grande, então, dessa... Da liberdade religiosa aqui também no nosso município. Então, um cara que eu me liguei há pouco tempo, eu não trabalhava aqui quando ele estava.
0: Isso.
1: Mas depois, nos eventos, como a gente sempre cobria evento, ele estava batendo foto e a gente acabava se encontrando, sempre tinham conversas, né, a respeito de carreira, de sonhos, de objetivos e tudo mais. Ele era um cara muito, muito espirituoso. Foi muito bacana, assim.
2: Inclusive, ele esteve na Rádio Líder, né, conversando com o João Paulo até o ano passado, até agosto, né? Ele teve que, acho que se aposentar devido a problemas cardíacos, né? Então ele deixou o rádio aí no ano passado, esteve na Rádio Líder, né, até o ano passado, né?
1: Pois é, e aí trabalhou-se então com a possibilidade dele ter sofrido um mal súbito, né, descendo para a Unipampa. Ele era bacharel em Relações Públicas, né? E mestrando em comunicação criativa, comunicação e indústria criativa.
0: Exatamente.
1: Ele estava fazendo esse mestrado, ele ia descer para aula, até o passo, e no meio do caminho acabou passando mal, tendo mal súbito, foi socorrido por populares, que chamaram a ambulância foi, resgatou ele, mas ele infelizmente não conseguiu sobreviver no hospital.
0: Impressionante.
1: Uma lástima.
0: Bom, e o velório acontece até às 11 horas da manhã no Complexo Ângelo, Sala do Passo, na Avenida Francisco Miranda, número 615, e começou ontem à noite, então vai até às 11 horas e depois o sepultamento na igreja, no cemitério Nossa Senhora da Conceição, no bairro do Passo. 8 horas, pessoal, Rede Pampa chegando, a gente já volta.
3: Homem é condenado a 166 anos de prisão por crimes sexuais na Serra Gaúcha.

8 horas em ponto, este é o Pampa Notícias e vamos atualizando as principais informações do momento. Justiça condenou o homem a 166 anos e 12 dias de reclusão em regime fechado por 8 crimes sexuais praticados contra vítimas vulneráveis em Vacaria, na Serra do

0: Rio Grande do Sul. Os abusos ocorreram entre 2005 e 2015. A esposa dele também foi condenada a 20 anos de prisão por participação em um dos casos. Um jovem de 23 anos foi morto a tiros na madrugada desta sexta-feira no bairro Boqueirão, em Passo Fundo, no norte do estado. O homem foi atingido por diversos disparos na rua Paulo Carrão e morreu no local. A vítima estava em um veículo de aplicativo acompanhada de um familiar. Ao desembarcar na rua, teria informado que retornaria em breve. Na sequência, o jovem foi surpreendido por outro automóvel, de onde partiram os disparos. A Brigada Militar faz buscas na região para tentar localizar os suspeitos e a Polícia Civil investiga o caso. Em relatórios de inteligência enviados ao ministro Alexandre de Moraes do Supremo Tribunal Federal, a Polícia Federal aponta que houve assimetria em ações do ministro André Mendonça contra políticos no âmbito do caso Master e avalia que o presidente do Senado, Davi Alcolumbre, constitui provável alvo estratégico. Na abertura do relatório de análise do caso, a Polícia Federal aponta que Mendonça avançou sobre as ações que deveriam ser exclusivas da investigação e que esse avanço deixou o plano da percepção e passou a constar de registro documental próprio. O banqueiro Daniel Vorcaro sinalizou nesta semana a seus interlocutores que poupará o ministro do Supremo, Alexandre de Moraes, na nova proposta de colaboração premiada que ele pretende apresentar à Polícia Federal e à Procuradoria-Geral da República. O tom dos anexos para a terceira tentativa de delação deverá ser o mesmo da segunda, que ele tinha uma relação de amizade com Alexandre de Moraes e uma relação comercial com a esposa de Moraes, Viviane Barsi de Moraes, com quem fechou o contrato de 129 milhões de reais. O balanço da avalanche de 26 de agosto entre o Nepal e a China subiu para 1.308 mortos e 5.624 desaparecidos, segundo balanços divulgados nesta sexta-feira pelos dois países. O Nepal registrou 1.287 mortos e 5.083 desaparecidos, informou a Autoridade de Gestão de Emergências. Por sua vez, a imprensa estatal chinesa informou que 21 pessoas morreram e 541 estão desaparecidas no território do Tibete. 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
12: Pois, muito bem, Alberi, 8 horas 12 minutos, 8 e 12, a gente está de volta aqui na programação da Rádio Cultura AM. 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
12: 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E o pessoal costuma, quando a gente fala a respeito de implantes, dá um pulo longe e fala, nossa, mas é muito fora da minha realidade. 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
13: É exato. 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
12: 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Lucas, muito obrigado.
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12: Igualmente. Agora a gente chama o break comercial ali rapidinho. Alberi Dias, daqui a pouco a gente chama... O Degrazia tá na linha já? Tá na linha? Então tá, quero pedir licença pro Lucas pra gente falar com José Antônio Degrazia e falar a respeito do que aconteceu ontem lá na Arena do Grêmio. Tem gremista feliz e tem colorado entrando em desespero já. Alberi e Degrazia, muito bom dia.
14: Muito bom dia. Meu caro Enéas Júnior, Alberi Dias, Anelise Andres e amigos da cultura. Pois é, todo mundo perguntando o que aconteceu ontem à noite lá na Arena, no começo da noite em Porto Alegre, lá na Arena, porque foi uma surpresa realmente o resultado. E o contexto do Grenal 454. É aquela história que falava sempre o governador, o ex-governador Hildo Meneghetti. Grenal é Grenal. E ninguém pode dar palpite sobre ganha esse, ganha aquele, tendo certeza absoluta. Ontem, confesso que que também fui pego de surpresa com a atuação do Grêmio e a atuação do próprio Sport Clube Internacional. Tenho para mim que o técnico do Inter, Paulo Pezzolano, tem muito a ver com este resultado do Grenal, em todos os sentidos, mas principalmente porque antes do jogo ele fez uma declaração menosprezando o Grêmio e dizendo que o Inter tinha obrigação de passar pelo Grêmio. Ora, todo mundo sabe, isso é velho e acontece na vida em diversas circunstâncias, que não se deve nunca menosprezar o adversário, por menor que ele seja, por pior que ele esteja naquele momento. Pezzolano deu asas e deu armas para a direção do Grêmio, para a direção técnica, motivar os seus jogadores. E que arma melhor, que arma maior do que essa de menosprezar o próprio adversário? E esse menosprezo, essa atitude do treinador do Inter antes do jogo, um dia ou dois antes, provocou evidentemente a reação da direção, dos jogadores, da torcida do clube adversário, e deu a impressão aos jogadores do Inter que entravam em campo para o jogo ganho. Inverteu a situação, né? Isso aí não se faz em futebol. Claro que ele foi hostilizado com palavras pela torcida do Grêmio, reagiu, perdeu o controle. O próprio time do Inter foi surpreendido pela atuação do Grêmio no primeiro tempo, pelos dois gols de Carlos Vinícius, e ficou atordoado nos primeiros 45 minutos. No segundo tempo, o Inter reagiu, o Grêmio deu uma caída, porque, como sempre acontece, falta preparo físico, coisa que nós conversamos na quarta-feira, e assunto que foi abordado de maneira farta por todos. Caiu a produção do time do Grêmio, mas mesmo assim conseguiu fazer um gol, ficou 3-0, levou um gol e levou pressão do próprio Sport Clube Internacional. Mordido também o Internacional, foi para cima do Grêmio e aí apareceu a grande figura do goleiro Everton, do Grêmio Futebol Porto Alegrense. Goleiro de seleção, goleiro de altíssima qualidade e que, não há dúvida nenhuma, salvou o Grêmio no momento em que o Inter reagia. Salvou o Grêmio por um lado e jogou água fria na reação do Internacional por outro lado. 55 mil espectadores, segundo Pedro Ernesto Denardin, falou ontem, estiveram na arena. 44 estiveram no Beira-Rio na quinta-feira anterior. Praticamente 100 mil pessoas acompanharam o somatório, os dois clássicos, mostrando a força e o poderio deste clássico Grenal, vejam bem, com as duas equipes em má situação no Campeonato Brasileiro e também, por que não, na Copa do Brasil. Em suma, o Inter restou eliminado da Copa do Brasil, ainda vai ter de lutar, como também o Grêmio, vai ter de lutar para escapar da zona do rebaixamento, mas o Inter fica agora apenas com o Campeonato Brasileiro, com essa missão de escapar da zona do rebaixamento, escapar do rebaixamento. O Grêmio, além de tentar e tratar de escapar da zona do rebaixamento, terá de enfrentar duas partidas contra o Atlético Mineiro pela semifinal da Copa do Brasil e depois a partida decisiva, quem sabe, se passar pelo Atlético Mineiro. Mas, bom resultado para o Grêmio, ótimo para os gremistas e 9 milhões de reais embolsados pelo time tricolor com essa vitória sobre o Internacional. Tenham todos um bom dia, um proveitoso trabalho e grande abraço a todos os amigos da cultura.
12: Pois, muito bem, De Grazia. Olha, a gente assina embaixo as palavras do senhor aí, realmente, o Cicrenal revelou muito, né? Eu só queria complementar que o Inter bancou a permanência do Pezzolano, né? Bancou por mais...
15: Eu acho que até o jogo de domingo.
12: Até domingo tá bancada a permanência. A gente já viu algumas sondagens, inclusive, de pessoas ou influências ligados ao Inter, né? Influenciadores ligados ao Inter, falando a respeito da saída do Pezzolano e da vinda de Maurício Barbieri, que tá no Juventude. Mais uma vez, querendo furar os olhos do Juventude, né?
15: Aquela vez foi o Roger, né?
12: Na outra vez já tinha sido o Roger. E aí, agora o Juventude está com uma campanha impecável aí na Série B e o Internacional de olho no nosso técnico mais uma vez. Mas olha, eu acho que dessa vez não consegue tirar, não. Primeiro que tem que se livrar do transfer ban, né? E segundo...
15: Não, mas para técnico, eu acho que não...
12: Tem que pagar os direitos demais dos jogadores também.
15: Então, ah, é. Mas para técnico, acho que mesmo com o transfer ban, pode contratar outro técnico.
12: Mas a direção bancou o Pezzolano, então, até o jogo contra o Santos... É. No final de semana, que muito provavelmente não terá Neymar, né?
15: É, já saiu com um problema de lesão, né?
12: Saiu com mais um problema de lesão. Então o Santos sem Neymar é um time um pouco mais frágil. E aí a gente vai ver, então, como que o Inter vai se comportar. Ver se vai conseguir vencer e sair da zona de rebaixamento nessa próxima...
15: Vai ser muito grande a pressão lá no Beira-Rio domingo, né?
12: Claro, o torcedor colorado deve estar se lamentando bastante pelos 9 milhões que acabaram perdendo ontem, não só por perder o Grenal, que era clássico, ou por ser eliminado, mas no fundo eu tenho certeza que tem muito torcedor, e o meu pai ontem foi um que me mandou mensagem dizendo que não ia ser campeão igual, mas que precisava não cair, né? Não ser rebaixado. Então, de repente, agora consegue focar no Campeonato Brasileiro, né? E escapar do rebaixamento, que deve ser o primeiro objetivo do Internacional, com certeza. Pois olha, muito bem. 8 horas e 29 minutos, a gente tem break comercial. Deixa eu só dar um recadinho rapidinho aqui dos nossos parceiros. 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
5: De volta, 8 horas 33 minutos, 8h33. A gente vai trazer algumas informações dos nossos parceiros. 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Pois, muito bem, trazer algumas informações. Eu quero começar falando de alguns eventos que acontecem nesse final de semana. Quero puxar o primeiro, que é a questão dos Cavaleiros da Fronteira, né, Elberi? O pessoal tá lá em Mato Queimado, vai amanhã já acontece a solenidade de distribuição da chama crioula aqui na nossa região, na terceira RT. Eles partem de Mato Queimado e vêm a cavalo até São Borja. Mato Queimado que fica a 230, 240 quilômetros daqui, mais ou menos. Devem chegar ali por volta do dia 12, 13, depende bastante, e aí ficam ali aguardando o início, a solenidade de abertura dos festejos Farroupilha aqui na nossa capital gaúcha do Fandango.
6: E hoje então, nos mandou mensagem, né, apenas cortando o teu...
5: Vai,
6: pode assunto, continua no mesmo assunto, né, o Buchecha estava nos ouvindo aí antes das 6 da manhã, e ele estava lá em Caibaté, e pegaram a centelha da chama crioula em Mato Queimado, e levaram para São Borja, né. Cavaleiros da Fronteira, estavam na audiência, devem continuar na audiência aí, lá na cidade de Caibaté, depois indo para Mato Queimado.
5: Grande, grande Buchecha, toda a turma, né, mandar um abraço pro seu Charles, pro Raimundo, pra Dona Zela Escobar, que estão sempre lá. Olha, um abraço para toda essa galera, e eu não vou mandar abraço para todo mundo, porque vai me faltar gente aqui, mas estendo aí para cada um de vocês, pro Pico, para toda a turma, seu Adelar, excelente retorno, excelente acendimento da chama crioula aí. Inclusive pro Laudelino, pro vereador Damião também, o vereador Damião vai. O Laudelino Bagual Velho também vai, que é nosso representante aqui do Grupo SBC. Então um abraço para todo o pessoal. Eu infelizmente não vou conseguir nesse ano, a gente tem muito compromisso aqui nesses finais de semana, mas o pessoal tá aqui. É o seu Josemar, seu Josi também, tá? É, um abraço, seu Josi Gular, que vai estar lá com eles também. Pois olha... A gente puxa também uma outra lembrança de evento nesse final de semana, que são os desfiles, né, da Semana Farroupilha. Acontece em vários pontos aqui no nosso município, já aconteceu no Rincão do Meio essa semana, né, lá no início na quarta-feira, aconteceu no Rincão do Meio. Aí agora amanhã, no sábado, a gente tem acontecendo também aqui no bairro do Passo, você passeando que está se organizando para ir aproveitar o desfile, é amanhã a partir das 15 horas. Então amanhã a partir das 15 horas já tem essa opção. O desfile de Inhuporã, que termina com almoço, grande festa lá em Inhuporã, às 9 horas e 30 minutos de domingo. 9 e 30 de domingo. E no dia 7, desfile no centro, às 8 horas da manhã. Então o pessoal se organiza para aproveitar, né? Lembrando que o tema nacional, tá, gente? Universal, no caso, aí da Semana da Pátria 2026, é os 400 anos das missões, então os desfiles vão estar voltados para essa turma. Também o tema regional vai ser os 185 anos da Polícia Civil Gaúcha, muito importante também. E o tema municipal, São Borja, primeiro dos sete povos das missões. Então tá aí relembrar todas essa programação, né? Começou lá com a chegada do fogo simbólico, da centelha da pátria, né? No dia 18, e vem até dia 7 com toda essa programação. Trazer também mais informação de evento. Eu não é bem evento, na verdade, é mais um recado, né? É uma Semana Farroupilha, e aí Farroupilha mesmo, não tô errado, não tô falando errado. Semana Farroupilha que acontece aonde? Lá no CTG, revivendo a tradição. Começou ontem já, lá em Sarandim, né, do meu querido amigo Rodinei Caetano. O Belmonte tá chegando por aí, senta aí com a gente. Antigamente a Rádio Cultura fazia transmissão aí desses eventos que aconteciam lá no Sarandim. E nessa quinta já começou a Semana Farroupilha do Sarandi, que é feita antes justamente para não conflitar com as entidades tradicionalistas aqui do centro. Mas aqui é dia 3 e 4, quinta e sexta, no caso, ontem e hoje, era o Pedro Ivo e o grupo Vento Minuano. Então, a partir de hoje, com comida campeira, né, para abrir os trabalhos, o Fandango, comandado por Pedro Ivo e o grupo Vento Minuano. E amanhã, sábado, dia 5, tem o grupo Canção Nativa com o Churrascão, lá do Revivendo a Tradição. Muito que tu foi para lá, né, Belmonte?
7: Claro, fui na época que o Manuzilli era o patrão, né? Companhia do Salvador Machado, o Valdetaro transmitiu de lá. Depois o Moacir Medeiros, muitas vezes também fez transmissão de lá. E o Aládio foi um dos últimos a fazerem as transmissões do interior do município lá, do Revivendo a Tradição de Sarandi, que sempre acolhe muito bem os seus visitantes, né?
5: É verdade.
7: O Rudinei Caetano, um grande amigo, a família Zilli lá, né? Sempre tem tradição lá no Piquete.
5: Agora é CTG.
7: No CTG, revivendo a tradição de Sarandi. E que traz sempre a sua entidade para os festejos Farroupilha aqui, né? O pessoal vem sempre desfilar com seus piquetes também.
5: Pois é, o Rodinei, ele juntamente com o... Agora me fugiu o nome, mas junto com sua patronagem, né?
7: Isso.
5: Se organizaram e conseguiram o registro do MTG, conseguiram entrar em editais aí para reformar lá todo o pavilhão do Revivendo a Tradição. Muito, mas muito legal, um trabalho fenomenal que o pessoal está fazendo por lá. Participaram agora do acampamento Farroupilha aqui, um show à parte. Olha, é muito, muito legal. E o Lucélio. Ele junto com o Lucélio Fortes. O Lucélio que é um bastião aqui do nosso tradicionalismo aqui em São Borges. Tá?
6: E é da culinária também, né?
5: Da culinária, da... E aí ele pegou junto lá com o Rodinei. E ambos conseguiram, então, filiar o CTG ao MTG, fazer toda a etapa burocrática lá. E olha, parabéns de verdade. Então, fica o meu abraço aqui para toda a turma.
6: Viu, Enes? E ali próximo de Sarandino, em São Miguel, começa amanhã, sábado e domingo, com o Grupo Liberdade do Marquito, né? Também tem pessoal no cardápio da comida campeira e churrasco no domingo. Até domingo devido ao feriado da segunda-feira, né? Então, em São Miguel, lá no Salão Comunitário, é sábado e domingo.
5: Vai ter então lá na comunidade interior de São Miguel, que é do outro lado daí.
6: Isso, do outro lado.
5: Sarandia é pra lá, pra perto de Garruchos, E isso. São Miguel é pra perto de Itaqui.
6: Não. São Miguel não, no mesmo estado. Quem vai pra... Isso, a região da...
7: Pra te chegar em Sarandia, tem que passar primeiro em São Mateus, depois São Miguel, e aí
6: vai pra Timbaúva.
7: Lá pra...
6: Timbaúva, Samburá, né?
7: Meu? Timbaúva,
5: ainda não me
7: Timbaúva, Rincão do Meio, Samburá, né?
6: E dá até a Garruchos, quem quiser, né? Dá pra ir pela estrada pra Garruchos.
7: Isso, e vai a Garruchos, né? Uma vez me convidaram pra inauguração de uma quadra lá em Garruchos, né? O Vianney, né? Sim. Aquela turma do futsal, né? E o pessoal só falava, estamos chegando em Garruchos.
6: Quase
7: sempre. Imagina, não chegava nunca em Garruchos. Fui jogar numa equipe da Panvel, no tempo que a Panvel tinha time ali de futsal. Inaugurar uma quadra, lá na beira do rio.
5: Olha aí que coisa boa. Tempos áureos? Que legal. Olha, mas eu ainda não consegui me localizar direito aí no
6: Na época era o professor, agora não estou lembrado o nome do professor lá, Belmonte, que era aqui de São Borja, né? E também tinha a esposa dele, era a professora Marlene.
7: Ah, o professor Caio Drago.
6: Isso, é o Caio Drago, é a professora
7: Naquela Marlene. Naquela época foi... ele estava lá.
6: É, né? Foi a professora depois lá no Arnão do Mater, a professora
7: Marlene. Viu, tu vê como são as coisas. Lucas Lango foi professor lá em Garruchos e sabe quem é que foi o aluno dele lá? Nosso colega Alcides Machado. Foi aluno dele.
5: Ah, pra tu ver como o mundo é pequeno. Deixa eu mandar um abraço pro pessoal que tá aqui na nossa audiência. Começar por baixo aqui, seu Wilson Araújo. Bom dia, amigos. Não vão comentar o Grenal? Já comentamos. Comentamos com o José Antônio de Graça, seu Wilson. Mas tá aí, tá comentado. A dona Maria de Matos aqui também mandando seu bom dia. O João Hatz. Futebol tem isso, onde surpresas acontecem. O Carlos Vinícius vinha jogando mal, fazendo péssimas partidas. E aí faz 2 gols no clássico. É verdade. Mas premia o jogador que tá lá, né? Primeiro jogador que tá dentro da área, tá buscando jogada, não adianta. Flávio Moreira Soares também tá com saudade do Marcelo Vieira. Vai deixar a saudade. Que partida que tá emocionando toda a nossa população por aqui. A gente fica bastante sentido, né? E trazer as informações. Depois a gente amplia mais um pouquinho.
7: Marcelo começou. Eu acompanhei toda a trajetória do Marcelo e depois fomos colegas aqui, né? Sabe como é que o Marcelo começou, Alberi? Marcelo é gaúcho e foi para Santa Catarina e voltou catarinense, aquele sotaque catarina, né? E ele tinha um sonho de ser dos meios de comunicação, pediu um apoio do João Paulo na Líder. O João Paulo colocou o Marcelo de repórter. Foram 2 estreantes no mesmo período, o Marcelo Vieira e o Ronaldão. Lembra do Ronaldão, Alberi, que virou cantora? Hoje é cantor, sim, consagrado já, né?
6: De vez em quando ele vem por São Paulo.
7: O Ronaldão era o repórter da Butuí e o Marcelo o repórter da Líder. Foram meus alunos, os dois, hein? Os dois foram meus alunos. porque tinha aqueles sorteios que o seu Ibrahim realizava ali da CISBE, caso promoção de Natal, de fim de ano, e eles iam para lá, começaram fazendo aquele sorteio. E começaram a aprender por ali no sorteio. Aí chegavam para mim, quem é aquele ali, quem é aquele lá e tal. Aí eu ia dizendo, ó, esse aí é o presidente da CISBE, o Guaraci e tantos, né, naquela época. E depois o Marcelo virou um bom comunicador, veio para a rádio como comunicador, né.
5: Apresentou o programa que o Alberi faz hoje, né?
7: E tinha aquele, o jargão dele era alô Dona Maria, alô Seu Zé, né? Então...
5: E aí, o pessoal tá lembrando muito disso, justamente, coloca nos comentários das postagens aqui. Esses jargões, quando ele falava das novelas também, isso, né?
7: E de vez em quando o Marcelo gostava de uma polêmica também na área política, né?
5: Ah, mas isso sempre, né?
7: No último dia que nós nos encontramos ali pela Câmara, eu debatemos um pouco isso.
5: Mas ele foi a última
7: vez. Partiu bem jovem, né?
5: Eu vi ele final de semana, inclusive, nos eventos que a gente estava cobrindo junto, ele estava bem. Ele
7: estava como fotógrafo fazendo eventos, né?
5: Porque ele estava aposentado, teve problemas no coração há pouco tempo atrás, e aí se aposentou. Não podia mais ficar, né, com fortes emoções, e tava trabalhando de fotógrafo. E a gente se encontrava em todos
7: os eventos. E como acadêmico, né?
5: E acadêmico, né? Ele era bacharel em relações públicas, e aí tava fazendo mestrado. Aqui tem a doutora, a professora Armando Olivia Tavares, mandando aí um adeus ao saudoso comunicador Marcelo Vieira. Atuou aqui. Vai em paz, obrigado, senhor, por sua forma maravilhosa de agir no rádio e na vida. Realmente muito marcante, né? A partida aí do Marcelo Vieira, infelizmente. Pois muito bem, são 8 horas e 48 minutos, a gente tem break comercial, Alberi. Então vamos direto pro break comercial e depois a gente volta com a segurança pública para daqui a pouco encerrar a nossa programação por aqui.
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9: Olá, empresário. 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Hoje iniciamos uma série de conteúdos falando sobre a nova reforma tributária e seus impactos. As mudanças acontecerão de maneira gradual, seguindo o cronograma de transição. Em 2026, está sendo o período de testes operacionais para as empresas do regime regular, do lucro real e presumido. Elas precisam destacar nas notas fiscais os valores de IBS e CBS em caráter informativo, não havendo nenhuma alteração efetiva nas empresas do Simples Nacional. Isso para que o comitê gestor possa calibrar os sistemas da Receita Federal, já que é com base nessas informações que o governo definiu as alíquotas iniciais para esses dois impostos. Em 2027, terá o início oficial da CBS e a extinção do PIS e da COFINS, e também será o início do imposto seletivo. Apenas em 2029 a 2032, começará a redução gradual do ICMS e do ISS, juntamente com a entrada proporcional do IBS. E somente em 2033 teremos o final do período de transição com o novo sistema operando de forma integral e a extinção total dos impostos antigos. Fiquem atentos e acompanhem nosso informativo Fala Contador, aqui nas rádios Fronteira FM e Cultura M. Até breve.
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5: Oito horas e 53 minutos, a gente traz as ocorrências policiais com Eduardo Belmonte. Só antes, trazemos a vinhetinha do repórter Açude Popular.

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1: Agora sim, Eduardo Belmonte.
2: Pois Enéas, Alberi Dias e ouvintes da Rádio Cultura, Polícia Rodoviária Federal intensifica a fiscalização nas rodovias federais do estado do Independência. Além de policiamento em pontos estratégicos, o órgão destaca papel da sociedade para reduzir a violência no trânsito. Entre os dias 4 ao dia 8, a Polícia Rodoviária Federal realiza reforço de suas atividades nas rodovias federais do estado, em decorrência, então, do feriado do Dia da Independência do Brasil. A Polícia Rodoviária Federal direcionará seu efetivo para fiscalização em trechos estratégicos das rodovias gaúchas, intensificadas e identificadas de acordo com os dados estatísticos de sinistros. O objetivo é proporcionar maior segurança a motoristas e passageiros. O trabalho será focado em ações que contribuem para a redução da quantidade de acidentes e da violência no trânsito, como ultrapassagens proibidas, excesso de velocidade, embriaguez ao volante.

trabalho dos profissionais da área de saúde, o suporte básico do SAMU esteve presente em 9 chamados e o suporte avançado do SAMU teve a presença em 4 chamados. Suporte básico do SAMU é com o primeiro chamado para atendimento a uma senhora de 65 anos apresentando fratura de arcos costais há uma semana, referindo-se dores no local da fratura. Então foi realizado o controle de sinais vitais, mais acesso venoso periférico, medicação, e essa senhora foi encaminhada ao hospital. Do segundo chamado, uma senhora de 81 anos, paciente, vítima de queda da própria altura, referindo-se dor na região do quadril, à esquerda, e apresentando um ferimento corto contuso em membro inferior esquerdo. Foi realizado a imobilização padrão, curativo, acesso venoso periférico e encaminhada ao hospital. No chamado na sequência, atendimento um senhor de 72 anos, ele estava desidratado, um pouco responsivo, foi medicado e também levado até o hospital Ivan Goulart. Em outra situação, paciente de 68 anos, apresentando desorientação e agitação psicomotora, também foi medicado e encaminhado ao hospital Ivan Goulart. Uma paciente de 74 anos, apresentando esforço respiratório, referindo dispneia, ansiosa, também foi realizado o controle dos sinais vitais, mais o oxigênio encaminhado ao hospital pelo suporte básico do SAMU. Um homem de 72 anos foi encontrado caído em uma lavoura, apresentando esforço respiratório, confuso, apresentando mordedura de cão na região da face e membro inferior direito. Foi realizado o curativo, colocado o oxigênio, controle de sinais vitais, acesso venoso periférico e encaminhado também esse cidadão ao Hospital Ivan Goulart. Uma paciente de 87 anos, acamada, apresentando esforço respiratório, também foi medicada pelo suporte básico do SAMU e encaminhada ao hospital. Uma paciente de 54 anos, com histórico de problemas pulmonares, também com outras complicações, encaminhada após avaliação ao hospital. O último chamado, atendido pelo suporte básico do SAMU, prestou atendimento ao cidadão de 68 anos, referindo-se dor abdominal e outras complicações. Também avaliado, medicado e conduzido ao hospital. Suporte avançado do SAMU prestou atendimento a uma senhora de 26 anos, epilética, apresentando crises convulsivas. Foi atendida e levada ao hospital. Ela não quis ser conduzida ao hospital, ficou em sua residência. Paciente de 47 anos, queda de motocicleta, após mal súbito, ao chegar no local, na via pública, o paciente em parada cardiorrespiratória, realizado o protocolo de RCP, encaminhado ao Hospital Ivan Goulart. Uma paciente de 87 anos, hipertensa, diabética, com Alzheimer, também foi avaliada e encaminhada ao hospital. E o último chamado, o suporte avançado do SAMU, constatou o óbito de um senhor de 76 anos. Foram realizadas orientações aos familiares quanto aos trâmites funerários. Então, o trabalho dos profissionais do suporte básico e avançado do SAMU. Brigada Militar com patrulhamento ostensivo na área urbana e área rural do nosso município, sem fatos graves nas últimas 24 horas. A Corporação de Bombeiros, com poucos chamados, foram 4 ocorrências, 1 para apoio a autoridades e 3 para atividades preventivas. As informações da área de segurança e também da área de saúde

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3: 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E hoje a gente tem a soja, o valor praticado é R$ 138,00, o trigo R$ 70,00, o milho R$ 60,00, o arroz R$ 76,00, dando uma reagida, e a canola R$ 135,00. Então tá aí os preços praticados pela Copa Trigo. Pra trazer um recadinho, né, nesse final de semana a gente tem também um dia bastante especial, né? O Circuito do Comércio, que vai reunir cerca de 80 empresas prontas para receber os clientes com promoções exclusivas, brindes e ações preparadas especialmente para a data. A proposta é transformar o sábado em uma verdadeira experiência, circular pelas lojas, descobrir novidades, aproveitar ofertas, brindes e fortalecer o comércio local, valorizando quem movimenta a economia da cidade todos os dias. Para deixar tudo ainda mais interativo, quem participar do circuito vai ganhar um passaporte nessas lojas. Ontem a Ana explicava pra gente, né? Passou ali, cada visita vai ganhar um carimbo, completou 5, no caso foi em 5 lojas, o consumidor já vai garantir a participação no sorteio de brindes especiais, um deles inclusive uma cesta com produtos de todas essas 80 lojas. Vocês têm noção disso? O quanto produto massa que vai vir? São 80 lojas e cada uma deixando um prêmio ali. Olha que legal. Os prêmios, eles foram doados então por essas empresas, mais chance de ganhar, no caso, quanto mais passaporte completo, mais tu vai poder aproveitar. Se são 80, tu pode fazer até com, deixa eu ver, até 24, né? Aí me esqueci agora. Não, mas eu acho que é mais ou menos 15. Deixa eu ver. Se são 5 e são 80, bom, eu não vou fazer esse cálculo. São 5 passaportes por 5 carimbos por loja e são 80 lojas. Alguém me ajuda aí com a matemática? Quantos passaportes dá? Eugênio Dutra. Não sou forte na matemática, não adianta. Mais do que um dia de compras, o Circuito do Comércio é um convite para viver São Borja, caminhar, visitar, encontrar pessoas e aproveitar um sábado diferente, feito para toda a comunidade. Sábado para descobrir, visitar e viver o comércio local. Muito bacana essa aí. Depois eu vou fazer esse cálculo. Não pode que eu não tô conseguindo fazer o cálculo, gente. Agora eu fico irritado com isso. Alberi, campeonato amador, né? Temos nesse final de semana?
4: Assim, tem o futebol amador, Enes. Campeonato amador que movimenta a categoria Master, né? Terá jogos aí no sábado. É a segunda rodada já do Master, campo da Asconvil pelo Continente. Primeiro jogo amanhã, Asconvil, que é Amigos do Futebol. Segundo jogo, a partir das 15h30, Esperança e Nossa Senhora de Fátima. Já no Continente, bem próximo, campo um do outro, né? Santa Ana e Farroupilha. E o segundo jogo, Boca Júnior e Palmeiras. É a segunda rodada da categoria Master.
3: Segunda rodada da categoria Master. Então tá. Se são 80 lojas e são 5 carimbos por loja, são 16 passaportes que tu pode completar. Se tu ir nas 80 lojas, você consegue 16 passaportes, então, pra participar do Circuito do Comércio. Tá? Eu tava perto, viu? Eu falei 15, eram 16. Não sou muito bom de matemática. Pois muito bem, então. Trouxe todas as informações, a gente agradece também a nossa gama de parceiros que ficou junto com a gente. Daqui a pouco o Eduardo Belmonte vem diretamente lá do supermercado Baclis, onde tem as novas informações por lá. Mas a gente se despede por aqui, Uberi.
4: Isso, a gente retorna a partir das 15h30. Lembrando também sobre agora o Inter tem o Brasileirão, né? Inter e Santos domingo às 16h. E o Grêmio enfrenta o Vitória segunda-feira, 20h, lá no Barradão.
3: E para quem quer acompanhar o melhor time do Rio Grande do Sul, o Juventude joga amanhã às 18h contra o Atlético Goianiense. Acompanhe, gente. Nós vamos subir, nós vamos ser o único time gaúcho campeão nesse ano. Anotem. E talvez o único na Série A ano que vem. Mas só o destino vai revelar. Vamos falar também dos nossos ouvintes, né? A galera que estava com a gente por lá. O Giovanni Contreira mandando aqui da agência do FGTAS Cine várias oportunidades de emprego. Os empresários podem, inclusive, fazer seleção da sua equipe por meio do banco de currículos. Tá, tem vagas lá no Cine para caseiro, um casal. Também cozinheira, pode ser casal também, atendente repositor, auxiliar de camareira, auxiliar de lavanderia e peão campeiro. Todas essas vagas disponíveis lá no Cine. Aqui também tem um abraço para a dona Lourdes Leal, amiga da Fabiana Minhos, que está de aniversário. Muitas felicidades e muitos anos de vida, então, para a dona Lourdes Leal. Um abraço para a Fabiana também, que está com a gente. A Márcia Velasquez mandando também um abraço e sentimentos, né? A família do Marcelo Vieira, que descanse em paz. Ele que falava, né? Vai em paz, Dona Maria e seu Zé. Bordão de todas as manhãs. Quem tá mandando aqui? Márcia Velasque. Que deixou esse recado pra gente. 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Então, todos os nossos parceiros por aqui, fica o meu abraço, não vou conseguir abraçar todo mundo dos nossos comentários, mas a gente se encontra na segunda-feira com muito mais Gente a Notícia e atualização por aqui. Forte abraço, tchau, tchau.
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1: 9:19, 9:19, antes da abertura do nosso programa de hoje, vamos movimentando a nossa reportagem. Eduardo Belmonte, bom dia.
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1: 9:22. 9:22. Bom dia, amigos. Bom dia, amigas. Bom dia, campo, interior do nosso município. E bom dia, cidade, bairros e vilas. Estamos chegando para mais um Linha Aberta.
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1: Hoje é dia 4 de setembro. É o quarto dia do nono mês do ano, né, gente? 4 de setembro é uma sexta-feira bonita, com uma temperatura de 16 graus neste momento em nossa cidade, viu? Estamos vivendo o dia de número 241 do ano. E estão faltando 124 dias apenas para o final de 2026. A lua passa a ser minguante, viu, gente? Você que segue as fases da lua, minguante. Hoje é o dia da saúde sexual. Hoje, dia da saúde sexual. E dia também do serventuário. Hoje também é dia do serventuário. A nossa equipe que está chegando para ficar com você até o meio-dia. Departamento de Rádio Jornalismo, o colega Adilson Ribas. Conosco na parte técnica, nos dando todas as condições de trabalho, o colega Moisés Brites. Nas reportagens, Eduardo Belmonte. Na mesa de som, controlando a nossa seleção musical, Bonimar Lima. E na recepção, na coordenação da nossa programação, a colega Rita Belmonte. Como acontece de segunda a sexta nesse horário, nós estamos aqui trazendo o nosso abraço amigo, fraterno e leal para você. Desejando um dia maravilhoso, que a paz, o amor, que a fraternidade esteja junto com você, viu? E viva intensamente cada segundo, de cada minuto, de cada hora do dia de hoje. Porque a vida, como diziam os amigos, a vida é uma vela acesa. Uma vela acesa. O sopro a apaga. Queremos, na abertura do nosso programa, encaminhar uma saudação já de saudade ao colega Marcelo Vieira, que ontem recebeu um chamado de Deus, do nosso pai, e atendeu-o. Bom dia! Bom dia, Dona Maria! Bom dia, seu Zé! Duas saudações, dois nomes e todos nós, toda a cidade, toda a gente, parecia que estava ali junto com ele, né? Bom dia, Dona Maria! Bom dia, seu Zé! Chegava ele com sua voz quente, como quem bate na nossa porta, como quem bate na porta da nossa casa dando um oi pra gente. É ou não é? O Marcelo não falava só para os aparelhos, para os microfones. Ele falava para cada um de nós como se fôssemos todos vizinhos, como se fôssemos da mesma família. Ele sabia o segredo maior da rádio. Você sabe qual é o segredo maior do rádio? Não é a tecnologia. Não é o sinal. É saber chegar perto do coração das pessoas, gente. Ele conhecia a nossa vida, acolhia nossas histórias. E aquelas frases simples viraram parte da rotina. Bom dia, Dona Maria. Bom dia, seu Zé. Viraram abrigo. viraram a voz que esperávamos ao despertar. Hoje, o ar fica mais leve, levando embora ele, mas levando também todo o bem que semeou por onde passou. Aquela saudação não vai acabar nunca. Continuará ecoando em cada onda de rádio, em cada manhã que nasce, em cada ouvido que um dia ouviu com carinho ele dizer bom dia, muito bom dia. Descansa em paz, nosso querido colega. Amanhã e todos os dias, quando o sol raiar, nós vamos lembrar você sorrindo, dizendo forte e bem doce. Bom dia, Dona Maria. Bom dia, seu Zé. Bom dia a todo mundo. E bom dia também para você, melhor amigo das ondas do rádio que conhecemos. Simples, humilde amigo, enfim, colega. Fica com Deus, fica para sempre no nosso ar e nos nossos corações. Nosso querido colega Marcelo Vieira, hoje comunicando com Deus. Que Deus o tenha. E muito obrigado por ter nos oportunizado um convívio mesmo que breve, mas um convívio saudável. Assim nós abrimos o programa de hoje, dizendo a você, amigo ouvinte, viva a sua vida. Ela é uma vela. 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Como acontece diariamente nesse horário, abrimos o programa trazendo uma canção bonita para você que vai chegar juntinho com seu coração, viu? Uma música para você refletir, porque a vida é assim. A vida é uma grande empresa que precisa de uma boa administração. É ou não é? Bom dia!

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0: Participe, 17:30 para as 10 da manhã, uma temperatura de 18 graus em nossa cidade. Hoje está tudo normal, viu, gente? Você pode mandar sua mensagem de texto, pode mandar sua mensagem de voz, pode responder a pergunta da semana, pode responder a enquete popular até às 11 da manhã. Você liga 99673-1260, tá bom? E vamos fazer juntos esta manhã de sexta-feira. 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E a partir das 14 horas, Chiru do Vale apresenta ao vivo os músicos presentes direto para a Rádio Atlântida FM do Piquete Tiro de Laço. Não será permitido mini saia, não. Bermuda também não, boné e chapéu, viu? Não será permitido, tá, gente? Então está bem. Vamos trazendo os três primeiros signos para você que quer saber o que os signos revelam para o dia de hoje.
1: Oi, pessoal. pessoal, tudo bem? Hoje é sexta-feira, dia 4 de setembro de 2026. Eu sou a Suzy Luiz e tô chegando com as previsões astrais para esse dia 4 de setembro. Vida longa para quem dá mais um giro em torno do sol. E quem nasce dia 4 de setembro é do signo de Virgem, com a personalidade do signo de Capricórnio. São pessoas consideradas privilegiadas por encontrarem portas abertas junto a autoridades, patrões, pessoas de destaque, possuem muito talento. Tudo de bom para você, virginiano, virginiana, que faz aniversário hoje, 4 de setembro. Previsões astrais para hoje: Áries, Touro e Gêmeos. Áries, nascidos de 21 de março a 20 de abril, uma nova fase se inicia hoje para sua saúde física e mental. Áries, que pede que você deixe o passado para trás. Um pequeno gesto pode mudar tudo. Cor para hoje é o verde, números da sorte 10, 56 e 29. Touro, nascidos de 21 de abril a 20 de maio. Touro, hoje é um dia especial porque a sua rotina diária pode trazer surpresa agradável. Perdoe o que passou e siga leve. A cor para você, Touro, é o laranja. E os números da sorte 04, 13 e 33. Gêmeos, nascidos de 21 de maio a 20 de junho. Gêmeos, os movimentos celestes mostram que os seus projetos pessoais vão estar protegidos pelas energias superiores. Mantenha calma e observe detalhes. Cor para hoje, prata. Números da sorte 26, 32 e 41. Eu já volto e falo com Câncer, Leão e Virgem.
0: Câncer, Leão e Virgem, daqui a pouquinho, faltando 12 para as 10. 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Bom dia!

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13: Bom dia, Eugênio.
14: Olá, bom dia, gente. 10 da manhã, exatamente 10 horas da manhã, e a temperatura é de 18 graus, viu, gente? Subindo a temperatura, um dia gostoso aí fora. Estamos apresentando a partir de agora a segunda hora do nosso Linha Aberta. Hoje, 4 de setembro, uma sexta-feira. Hoje é o dia da saúde sexual e dia também do serventuário. Hoje, 4 de setembro, tá bom? Deixa eu mandar um bom dia aqui para Eva Maciel. Bom dia, dona Eva. Está em Santo Antônio das Missões. Dona Jussara Medeiros, bom dia. Bom final de semana. Dona Hilda Garcia, bela sexta-feira para a senhora. A nossa pergunta da semana, que vamos encerrar às 11 horas da manhã, e segunda-feira vamos dar um presente das lojas Benoit para o sorteado. As perguntas: qual é a idade mínima para um cidadão brasileiro se candidatar à presidência da República? Existe uma lei específica tratando do tema. Existe uma idade mínima para você se candidatar à presidência da República. Qual é a idade mínima? É uma pergunta. E uma outra pergunta que eu estou fazendo: qual o animal que sente cheiro com os pés? Existe um animal que sente o cheiro com os pés? Que animal é esse? Até às 11 você liga 99673-1260, responde pelo nosso WhatsApp, participa de nossa programação e o sorteio nós vamos realizar na terça-feira, porque segunda é feriado, né? E vamos dar um presentinho das lojas Benoit para você. E a nossa enquete popular, gente, é uma sugestão de uma amiga. ela

0: escreveu para o programa na semana que passou, sugerindo a nossa enquete popular. Casamento. Por que, na sua opinião, os casamentos tradicionais estão desaparecendo? Antigamente era uma cultura onde a menina sonhava com o seu casamento. A família preparava o casamento. Tinha o namoro, tinha o noivado, tinham os planos para o casamento, os convidados, o vestido de noiva, a igreja decorada, o padre, o juramento, a aliança, enfim. Hoje em dia, estão desaparecendo os casamentos tradicionais. Na sua opinião, por quê? É a nossa enquete popular. Você pode participar pelo nosso WhatsApp até às 11 horas da manhã. Tá combinado? 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
0: 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Para você que gosta de uma novelinha, você que é noveleiro, você que é novelete, resumo de novela.
2: Por aqui, seguindo o nosso resumo de novelas, hoje em A Nobreza do Amor, nesse dia 4 de setembro. Acontece que Tonho imobiliza o capanga e exige saber quem o contratou para tirar a sua vida. Fátima finge passar mal quando Salma fala de Omar. Viriato e Adonis se irritam com Geralda por obrigar Carrapato. Tonho denuncia a Casimiro que Mirinho contratou um matador contra ele e Graça e Caetana se apavoram. Casimiro passa mal e Tonho e Ana Maria o leva até Onildo. Eu fico por aqui, um beijo, obrigada pela companhia, lembrando que daqui a pouquinho tem mais na novela Por Você.
0: Daqui a pouquinho tem a novela Por Você e nós estaremos trazendo um resumo para você aqui, viu? Bom dia, meu querido Miro Saldanha. Os animais sentem cheiro com os pés, eles não tiram os pés. Sobre o casamento, porque o amor virou comércio. Todos têm interesse, ou a maioria, interesses que não é amor. Olha o Miro falando aqui que não existe mais casamento. porque o amor virou comércio. Você acredita que não existam mais casamentos tradicionais como existiam, porque hoje o amor virou comércio? É o que o Miro está dizendo aqui. Ou então, interesses. Ou é comércio ou interesse. Você acha isso? Hein? É a opinião do Miro. Obrigado, viu, Miro? Mandou uma mensagenzinha aqui pra gente. Tem mais uma mensagem aqui. Bom dia. O animal que sente o cheiro pelos pés é o zurrilho. E a idade mínima para ser presidente da República é José Antônio Nenê dos Santos. Obrigado, Zé. Zé Antônio. Ele, abraço, muito obrigado pela participação também na nossa programação. 10 horas, 14 minutinhos. 10 e 14, bom dia. É um prazer estar em sua companhia.

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16: Bom dia, Eugênio.
4: Olá, bom dia. Bom dia, como gente. Está? Tudo bem, tudo certo. E por aí, hoje é sexta-feira. Sextou, né, gente? 4 de setembro. 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Olha, há pouco um amigo falou de que o casamento hoje tem interesse financeiro. Olha aqui o que, que diz essa moça aqui. Perguntaram para ela.
16: Amor ou dinheiro?
17: Hoje. Eu acho que é o dinheiro, hoje em dia.
16: Você acha que hoje em dia as pessoas estão visando muito o lado do dinheiro, esquecendo
17: o lado do amor? Com certeza, com certeza. Hoje em dia o status, o interesse acaba sendo maior do que qualquer amor que existe, dependendo do casal, né?
16: Na sua opinião, é por isso que os relacionamentos estão acabando hoje em dia? É por isso?
17: Sim, também. Também acabou o dinheiro, acabou o amor.
16: Oh. Amor ou dinheiro? O que manda hoje?
17: Eu acho que é o dinheiro, hoje em dia.
16: Você acha que hoje em dia as pessoas estão visando muito o lado do dinheiro, esquecendo o lado do amor?
17: Com certeza, com certeza. Hoje em dia o status, o interesse acaba sendo maior do que qualquer amor que existe, dependendo do casal, né?
16: Na sua opinião.
4: Olha aí, veja só, gente. Você concorda que é o dinheiro que vive, que importa mais? Ou o status que importa mais do que o amor? Hein? O que essa moça diz? Ela diz que é o dinheiro. Ele perguntou, o que importa mais para você hoje? É o amor ou é o dinheiro? E ela disse, o dinheiro é o status. Você também pensa assim? Até às 11 da manhã você pode responder por quê? Os casamentos estão mais raros hoje em dia. Tá? Daqui a pouquinho eu vou trazer a nossa enquete popular para você. Para você saber, viu? E na terça-feira nós vamos dar para você um presente das lojas Benoit. Bom dia, Márcia Cristina. Bom dia, Eugênio. Sextamos com gratidão a Deus. É isso aí mesmo. 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Márcia, de São Donato. Alô, Márcia de São Donato, pessoal de São Donato, bom dia para todos aí, viu? Belo fim de semana, belo feriadão, essas coisas todas. Mais uma mensagem aqui. Bom dia, Eugênio, a idade mínima para ser presidente é... E todos os animais sentem cheiro com os pés, não podem tirar os pés para cheirar. Um excelente e abençoado final de semana. Ana Soares, da Piraí. Ok, Ana? Beijão pra você, tudo de bom, viu? Vamos trazendo aqui a mensagem da Eco Verde. Amanhã, a Eco Verde, domingo, segunda, no feriado, estará fazendo o recolhimento normal, tá bem? É uma mensagem da Eco Verde para você. Na segunda-feira, pode deixar o seu lixo aí na frente. 10h26, mais três signos no nosso horóscopo do dia.
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19: Mais um bloco de previsões astrais para hoje. Câncer, Leão e Virgem. Boa sexta-feira, Câncer. Nascidos de 21 de junho a 21 de julho. Câncer, a harmonia cósmica favorece o seu equilíbrio emocional e isso exige mais disciplina e mais foco para você. Cuide da sua energia e descanse, se for necessário. Cor para hoje, branco, números da sorte 24, 26 e 51. Leão, nascidos de 22 de julho a 22 de agosto. Leão, com a influência de Vênus, a sua vida amorosa precisa de um olhar mais carinhoso. Então evite discussões desnecessárias hoje. Cor para você, laranja, números da sorte 04, 39 e 41. Virgem, nascidos de 23 de agosto a 22 de setembro. Virgem, as energias planetárias indicam que as suas relações entram numa fase de colheita. Seja mais flexível durante as mudanças. A cor para hoje é o dourado, números da sorte 11, 29 e 36. Eu já volto e falo com Libra, Escorpião e Sagitário.
4: Libra, Escorpião e Sagitário daqui a pouquinho, viu? Você pode mandar hoje sua mensagem de texto ou de voz. Hoje estamos com os nossos equipamentos, com a nossa internet, tudo certinho aqui, viu, gente? Pode voltar a mandar tua mensagem. 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Pelo caminho certo, o crédito vira oportunidade. 10h28, bom dia!

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0: prazer estar na sua companhia. 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Tá bem, gente? Um jantar maravilhoso lá em Uporã. 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Vamos trazendo resumo de novela.
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2: Prontinho de volta e por você nesse dia 4 de setembro, sexta-feira. Acontece que Vanessa cede à ameaça de Bela e faz uma retratação pública em nome do hospital. A herdeira diz a Giovana que Bela ainda irá sofrer uma dor como a dela. Lucas e Sabugo tentam conter os danos do telhado da escola. Gente, esse povo tá aprontando demais, né? Um beijo, daqui a pouquinho tem Quem Ama Cuida.
0: Daqui a pouquinho Quem Ama Cuida, pra você que gosta de novela, o resumo de novela no nosso programa. Em nome da grande rede de açougues populares, vem aí Eduardo Belmonte.
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0: Eduardo Belmonte, bom dia.
4: Bom dia, Eugênio Dutra, bom dia, Bonimar e ouvintes da Rádio Cultura. A Polícia Rodoviária Federal intensifica fiscalização das rodovias federais do estado durante Dia da Independência. O trabalho começa hoje e dia 8, onde a Polícia Rodoviária Federal realiza reforço de suas atividades nas rodovias federais do estado em decorrência do feriado, com o objetivo de diminuir o número de sinistros de trânsito. Suporte básico do SAMU esteve presente em 9 chamados nas últimas 24 horas. 9 pessoas foram atendidas nos locais de chamados e encaminhadas até o hospital para a sequência dos procedimentos. Suporte avançado do SAMU também presente em 4 chamados nas últimas 24 horas. Em um dos chamados, a constatação do óbito de um senhor de 76 anos de idade. Nesse caso, foram passadas orientações a todos os familiares com relação aos procedimentos e trâmites funerários. O trabalho da Brigada Militar voltado para fiscalizar o patrulhamento na área urbana e área rural do nosso município, sem chamados para fatos graves. Situação tranquila no trabalho aqui em nossa cidade e na região. A Corporação de Bombeiros presente em 4 chamados, 1 para apoio a autoridades e 3 para atividades preventivas. 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
3: Olá, amiga, bom dia. 10:43, 10:43, vamos conferindo em seguidinha a temperatura para você, viu? 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Qual é a temperatura, irmão? 18 graus. 18, gente. É a temperatura agradável, né? Em nossa cidade. Afinal, eu estou perguntando para você. Por que os casamentos tradicionais estão deixando de existir? Muitas respostas, viu? Muitas. Olha, a Thaís diz assim, se ainda existe amor, deve existir o casamento. O Marcelo diz assim, casamento seguro totalmente para quem já possui uma certa estabilidade financeira, só se for com separação universal de bens. E não case com mãe solteira, diz ele. Com filho menor de idade, porque não tem como fugir de uma possível pensão socioafetiva. Ele quer dizer que hoje em dia o casamento com uma mãe solteira que tem um filho compromete, né? Então, na opinião dele, esse é um dos motivos que não existe o casamento. E os homens aqui estão falando coisas que, né? Diz que casamento só é bom para a mulher, diz aqui, ó. Não vou dar o nome, mas ele diz isso. Casamento só é bom para a mulher. Tá. Olha aqui. A paz do nosso Senhor Jesus Cristo, muito bom dia. Se caso a gente consiga encontrar a pessoa que vai estar do nosso lado, na saúde e na doença, sim. Mas se não, não. Minha ex-sogra é que fala isso. Mas ele fala uma história aqui, viu, gente? Olha aqui o que ele diz, ó. Minha ex-companheira me largou 2 meses depois de sair do hospital por traumatismo craniano encefálico, gravíssimo. Há 6 anos e meio depois da separação, estou sempre na presença de Jesus. E se ele disser que mereço alguém, mesmo assim... Bom, está dizendo aqui que depois que ele sofreu um acidente, a mulher separou dele. Hein? Ficou com ele até o momento que ele sofreu um acidente, ela... Mais uma mensagem. Infelizmente, eu não acho hoje que o mundo esteja difícil. Casar para ver se dá certo. São poucos que casam para o resto da vida. Entende? Hoje está difícil acreditar. Então ele está dizendo aqui que casar hoje está difícil. São poucos os casamentos que dão certo para toda a vida. Aqui o Luiz diz assim, o casamento é bom para a mulher, para o homem não. Por que será, hein, Luiz? Que será que não casam mais, não tem a bênção de Deus mais, hein, gente? Olha aqui. Sim, casamento é sempre, será um projeto de Deus. Ao criar o homem, Deus viu que não era bom que ele ficasse sozinho. Aí veio o casamento. Aqui o Augusto diz assim, não vale a pena casar. O que procurávamos no casamento, temos na rua. Não sei. Bom, são tantas pessoas, daqui a pouquinho eu encerro a nossa enquete popular falando de casamento, por que que os casamentos estão raros hoje em dia, hein? Vamos ver aqui uma mensagem. Quem é que assina? Bom dia, a borboleta que sente o cheiro. E a idade mínima para presidente é 35. Tá, mas e quem é que assina essa mensagem? É, Elaine, assina tua mensagem, Elaine. Elaine Ribeiro. Bom dia, Elaine, tudo de bom. Vamos lá com mais uma mensagenzinha aqui? Pode ser? Tem uma mensagem de áudio aqui, viu? Hã? Vamos ouvir essa mensagem de áudio? Deixa eu ver o que que é.
4: Bom dia, Eugênio.
3: Bom dia.
4: Eu me chamo Nelci.
3: Nelci.
4: Moro no bairro do Tiro. Eu acho que os casamentos estão desaparecendo, é muito relacionado às despesas do casamento.
3: Ah.
4: Porque além de pagar o casamento em si, tem cortação da igreja, vestido da noiva, sapato, acessório, noivo, festa, bebida e o espaço ainda que tem que pagar para fazer a comemoração.
3: Ah, então você acha que é a despesa, é, Nilce? Hein, a despesa...
4: As mulheres não deixaram de sonhar, as mulheres sonham com casamento e não estão se importando se o casamento vai durar ou não vai. Mas acontece que o pessoal, as pessoas se conhecem, começam um relacionamento, daí vai lá e compra um fogão, uma cama e uma geladeira, e com esse dinheiro que ia investir no casamento, a pessoa vai lá e faz um puxadinho na casa da mãe e do pai, e é a vida que segue, né? Quando em seguida vem os filhos, daqui a pouco já vem o sonho da casa própria, e quando chega a hora de pensar no casamento, o relacionamento já está desgastado também.
3: Tá bom, pois é, né? É, Nilce, é isso aí. Nilce dando a opinião dela. 10 minutinhos para as 11 da manhã, 10 para as 11. Estamos apresentando o nosso programa e vem aí mais 3 signos do horóscopo do dia.

0: Libra, Libra, Escorpião e Sagitário, Libra, nascidos de 23 de setembro a 22 de outubro. Libra, a força do seu signo indica que a sua carreira profissional vai enfrentar desafios que vão trazer crescimento. Confie na sua intuição que não falha. Cor para hoje laranja, números da sorte 27, 48 e 58. Escorpião, nascidos de 23 de outubro a 21 de novembro. Escorpião, a energia solar potencializa a sua casa e ambientes domésticos. Pedem que você deixe o passado para trás. Fique atento aos sinais do universo. Cor para hoje vermelho, números da sorte 20, 29 e 60. Sagitário, nascidos de 22 de novembro a 21 de dezembro, Sagitários, movimentos celestes mostram que as suas relações precisam de um olhar mais carinhoso. Celebre as vitórias do dia a dia. Cor para hoje, dourado, números da sorte 01, 08 e 21. Eu já volto com o último bloco, falando com Capricórnio, Aquário e também Peixes.
1: Capricórnio, Aquário e Peixes, daqui a pouquinho. 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Segunda hora do programa, bom dia.
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4: Olá, bom dia. Bom dia, gente. Agora são 11:03. 11:03, 18,5 a temperatura na cidade. Neste dia 4 de setembro, esta sexta-feira. Estamos vivendo o dia de número 241 do ano, tá? Hoje é o dia da saúde sexual e hoje também é o dia do serventuário. Hoje, 4 de setembro. Estamos apresentando a partir de agora a terceira e última hora do programa de hoje. A nossa enquete popular e a nossa pergunta da tarde, da manhã, vamos encerrando agora, tá? Vamos encerrar. Mas tem algumas respostas aqui que a gente vai ler ainda, certo? A mensagem que chega para o programa falando o seguinte: bom dia, tudo beleza? Toca céu e canto morena misteriosa. Obrigada, Kleber, Thaís e Paula. Beijos, tamo junto. Tá bom? Beleza, vamos ver se dá tempo a gente toca pra vocês ainda essa música. Elas sempre pedem, né, gente? Sempre estão pedindo. Dona Jandira Souza. Bom dia, Dona Jandira. Manda tua mensagenzinha aí, Dona Jandira. Com relação ao casamento. Bom dia, Eugênio. Para ser presidente, a idade mínima é tal. E o animal que cheira pelos pés é tal. Mari, do Itaxerê. Bom dia, Mari. Tudo de bom para você. Excelente sexta-feira, viu? Bom dia, Eugênio. Tem uma cama box para doar. Gostaria que você anunciasse e doasse para alguém. Que fornecesse meu endereço para a pessoa pegar, tá bem? Se possível, que a pessoa que quiser pegue endereço com vocês aí na rádio, tá bom? Certo. Quem é que manda? Não assinou a mensagenzinha? Ah, tá bem, já sei quem é. Tudo bem, amiga? Aquele abração pra ti, tudo certo. Então eu tenho aqui uma cama box pra doar, viu, gente? Uma cama box para dar. Tenho aqui o endereço, tá? Travessa, tá bom? Ok. Quem é que tá precisando mesmo de uma cama? Eu tenho aqui uma para dar. Obrigado, viu? Beijão para você. Boa semana aí. Tudo de bom. Vamos com mais uma mensagem. Bom dia. Poderia... como é que é? Em Uporã. Deixa eu ver se eu entendi essa mensagem dela aqui. Aí ela quer que divulgue. Atenção, comunidade. Emei Militina Pereira Alvarez, de Uporã, convida toda a comunidade para sua festa tradicional. Festa anual, dia 6 de setembro. 6 de setembro. Aqui está a programação: 9:30 desfile cívico, 12 horas almoço, 14 horas baile, 15 horas escolha do rei e da rainha. Valor do almoço R$40, criança até 6 anos não pagam, de 7 a 10, R$20. Tá bom. Então, é a programação lá de Uporã, viu, gente? Quem é que manda aqui, quem é que assina? Deixa eu ver. Daia, é isso, Daia? Ela não assinou aqui, mas eu... Daiane, perdão, Daiane assinou. Tá, Daiane? Porque não mandou antes, Daiane, pra me divulgar pra vocês. Mas tá bom igual, tudo bem. 11 horas, 9 minutinhos, vamos lá com o resumo de novela.
5: Santinho, quem ama cuida por aqui. 4 de setembro, sextou o bebê. Acontece que Pedro acredita que a pessoa que assaltou a casa de Adélia teve a intenção de roubar os materiais de Dalto. Adriana pede a Evaldo para descobrir o motivo pelo qual Arthur convidou Diná para trabalhar em sua casa. Mirtes observa Laurentino com Silvana. Um beijo, lindezas do meu coração, lembrando que amanhã eu volto com mais resumos de novelas.
4: Ok, agora só na próxima terça-feira, né? Ela retorna com mais resumo de novela. 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Isso na Rede Vivo, aqui na Riachuelo. 11 horas, 11 minutos. 11 e 11.
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0: prazer estar em sua companhia. 11 horas mais 20 minutinhos, 11:20. Muito bem. Qual o animal que cheira com os pés? Qual a idade mínima para ser candidato à presidência da República? Encerramos já, né? Mas as pessoas continuam ainda respondendo, né? Olha aqui. Bom dia, Eugênio. Aqui é a Mari, do Rincão de Santana. Respondendo a pergunta, os animais que sentem cheiro pelos pés e a borboleta e as moscas. E a idade mínima para ser presidente da República é 35 anos. Ela manda uma mensagem de voz também aqui pra gente. Vamos ver o que que ela manda dizer aqui, hein? Vamos lá, bom dia, ô amiga Mari. Ou é Mari, né? Fala, Mari.
1: Oi, a Mari de novo, do Rincão de Santana. Eu tenho, hoje em dia, o casal já não pensa mais no casamento felizes para sempre. Eles já vão pensando enquanto nosso amor durar. Já no caso, pensando que já vai ter a separação. Eu acho que é por isso que não querem mais casar. Até porque os homens são cabeça, ainda tem muitos homens que têm a cabeça muito quadradas para ter esse tipo de pensamento, que as mulheres só casam por interesse. Casou para depois simplesmente ficar recebendo uma pensão ou tirar o que eles já têm antes do casamento. Mas aí é só casar por comunhão de bens. Total, né? Porque aí não tem esse problema. Mas isso aí não é 100%, né? Vamos dizer que tem 90% que os casais são assim.
0: Veja só a opinião dela, né? Interessante, né? Interessante a opinião dela, viu? Tem interesse na jogada, pelo que a gente entende, né? Pode ter interesse. Já casam esperando, né? Esperando a separação. É ou não é? Então tem tanta coisa aí, né, gente? Que coisa séria. Não é como antigamente, né? Olha aqui, oi, eu quero a cama para o meu filho. Eu vou pegar. Mas quem é que vai pegar? Giovana Keila, assina a tua mensagem, tá, Giovana? Eu vou te colocar aqui o endereço certinho, viu? Pra você ir pegar. Tá? Pra você ir pegar lá a cama. É uma travessa, viu? Tá? Deixa eu anotar aqui. Você vai lá, fala com a moça. Tô escrevendo pra você. Você fala com a moça lá, com essa senhora, que é minha amiga, e diga que você ganhou a caminha pro seu filho, é isso? Bom, aí a minha amiga lá vai ver se você realmente vai conversar com você, tá? Já passei aí o endereço então pra ti. Vá lá, já que é pro seu filho, a cama eu tenho certeza que é uma cama boa, tenho certeza que é boa, você vai ganhar um bom presentinho, tá? Tá? Eu quero que a amiga lá converse com você, porque se você não precisar, a gente dá para outro dia, certo? Bom dia, vocês poderiam passar o contato do senhor que está vendendo ervas na Praça dos Imigrantes? Desde já agradeço. Não botou o nome aqui, não assinou, Edi, não, não sei, Praça dos Imigrantes vendendo erva, erva de mate deve ser, não sei não. Vamos com os últimos três signos do horóscopo do dia e eu já volto com outras mensagens.
2: Último bloco das previsões astrais para hoje, Capricórnio, Aquário e Peixes. Capricórnio, a disposição sugere uma boa comunicação com você e a Lua. Isso vai exigir mais disciplina e foco. Lembre-se, gratidão abre portas. Cor para você azul, números da sorte 20, 30 e 49. Aquário, nascidos de 21 de janeiro a 19 de fevereiro, Aquário, uma nova fase inicia e as suas finanças precisam de mais atitude da sua parte. Acredite no seu potencial de realização. A cor para hoje é o laranja, números da sorte 04, 32 e 22. E para fechar as previsões, peixes, nascidos de 20 de fevereiro a 20 de março. Peixes, hoje seu horóscopo destaca a carreira profissional, que pede um pouco mais de cautela e planejamento. Seja flexível diante das mudanças. Cor para hoje laranja, números da sorte 32, 42 e 56. Amanhã tem mais previsões. Bom final de semana, até lá.
0: Ok, até terça-feira, né? Que a gente volta de novo. 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A nossa enquete popular, gente. Olha, eu perguntei por quê que os casamentos hoje em dia estão desaparecendo. Esta indicação, esta sugestão da enquete da semana, ela veio de uma ouvinte. Vamos ver se eu acho o nomezinho dela aqui. Ela nos encaminhou a sugestão, viu? E ela contou na cartinha dela, não estou achando aqui a cartinha dela. Ela nos diz na cartinha dela, Silvana, né? É, isso aí, Silvana. Ela diz: Eugênio, eu tenho 20 anos. Eu tenho 20 anos de idade. E tive 3 namoros. Mas um, o primeiro, foi quando eu ainda era adolescente. Foi aqueles namoros de escola. Depois eu tive mais 2 namorados. Mas eles não queriam um relacionamento sério. Quando eu falava que o meu desejo seria casar na igreja, como foi o casamento da minha mãe, eu notava que eles mudavam de assunto, ficavam sem jeito, enfim. E isso fez com que nós acabássemos o relacionamento, porque eles queriam ficar. Eles queriam morar junto e experimentar. 2, 3, 4, 5 meses, se dá certo. Se der certo, a gente casa, um deles me disse. E o meu sonho é casar na igreja. Bom vestido de noiva, o cerimonial que a minha mãe viveu, eu queria viver. Que tal você fazer uma enquete para saber quais os motivos que fazem com que desaparecessem os casamentos tradicionais? Bom, eu fiz, perguntei, e as respostas que chegaram foram diversas. Algumas pessoas, 2 ou 3, falaram que não existe o interesse das igrejas. Mas será? Será que a igreja católica, as igrejas, enfim, todas as casas de Deus não querem casamento? Eu não acredito. Não acredito. Ah, acho que vocês que responderam assim estão errados. Não acredito. Outras pessoas falaram, um número maior, 8 ou 9 pessoas, que os casamentos estão desaparecendo porque não existe recurso, dinheiro, que está tudo caro para fazer um casamento hoje. Para fazer um casamento hoje gasta-se R$10.000 com a noiva. Achei exagero também, mas aí se for botar a festa, se for botar isso, aquilo, tudo bem. Então, para algumas pessoas, está custando caro casar. Para outras pessoas, estão dizendo que as mulheres, elas exigem muito. Alguns homens falaram, como eu falei para vocês aqui, eu li algumas mensagens, né? E para outros homens, eles responderam que não precisa mais casar hoje. Que é melhor viver solteiro. Que as leis estão comprometendo o homem. E muitos não estão mantendo nem mesmo, conforme o Vitor diz aqui, ó, Eugênio, eu tenho medo até mesmo de ficar próximo de uma mulher, porque as leis podem me comprometer. Outros dizendo aqui que se relacionar com a mulher que já tem filho é um problema, porque passa a ser ele, em uma possível separação, o responsável com a pensão da criança. Então, gente, são vários assuntos que fazem com que o casamento tradicional esteja deixando de existir. Você concorda com isso? O que é que você, moça, menina, pensa? Quer casar? Não quer casar? Precisa casar? Não precisa casar? Essas coisas todas. Como os tempos mudam, né, gente? Como as coisas estão mudando. Antigamente se pensava num casamento um ano antes do casamento. Hoje não precisa mais. 11:31. Gente de valor, gente nossa, da terra. Este é o momento de prestigiar quem é musicista de São Borja, quem é cantor de São Borja, quem é poeta de São Borja. Gente de valor.

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2: 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Então, senhoras e senhores, quero agradecer a senhora Laura, Laura T. E os demais que não ganharam, não esquenta a cabeça, semana que vem tem mais sorteio. 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
9: Bom dia, Eugênio.
10: Olá, bom dia, gente. Faltando 16 para o meio-dia. 16 para o meio-dia. Daqui a pouquinho, os aniversariantes do dia de hoje, tá bom? 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Vamos até o Departamento de Rádio Jornalismo para sabermos com o colega Dilson Ribas as manchetes esportivas e as manchetes do grande jornal Cultura das 12h30. Dilson, bom dia.
11: Bom dia, Eugênio. Bom dia, Bonimar, aos nossos ouvintes da 1260. Então, agora no panorama esportivo, vamos trazer informações aqui do nosso esporte local. E, claro, vamos abordar aí o clássico Grenal aí, que decidiu o último semifinalista para a Copa do Brasil e deu Grêmio. E estamos conversando fora do ar, né, Eugênio? Assim, uma vitória incontestável do Grêmio, né? O Grêmio deixou para fazer a sua grande atuação em 2026 ontem, assim, uma vitória com autoridade, principalmente no primeiro tempo, né? O centroavante acabou desencantando e no momento onde o Inter acabou descontando, inclusive acabou tendo boas chances para quem sabe diminuir, o goleiro do Grêmio, Everton, realmente fez defesas importantes. Então, vamos abordar a classificação do Grêmio, que agora vai enfrentar o Atlético Mineiro na Copa do Brasil, e já projetar a dupla Grenal em seus respectivos jogos. Uhum. O Inter enfrentando o Santos, né? Inclusive com o treinador aí podendo ser desligado caso o Inter não vença o Santos. E o Grêmio enfrenta só na segunda-feira, no feriado, Vitória em Salvador. E às 12h30, no Jornal Cultura, as manchetes e outras informações que vão ser abordadas às 12h30. Rio Uruguai atinge cota de alerta e começa a recuar em São Borja. Atendimento do restaurante popular será mantido no feriado. Coleta de lixo terá funcionamento normal no dia da Independência. Semana da Pátria entra na reta final com desfiles no sábado, domingo e segunda-feira. Unipampa abre seleção para mulheres que atuam na área cultural na região. Mais de 40 entidades do agro pedem ajustes nas regras para renegociação de dívidas rurais. Operação contra golpe mira penados do presídio de São Borja por golpes virtuais. Polícia Rodoviária Federal reforça a fiscalização nas rodovias federais durante o feriado da Independência. Essas e outras informações às 12h30 do Jornal Cultura e depois eu trago o informativo do esporte no Panorama Esportivo. Aguardo vocês.
10: Ok. Essas manchetes serão notícia daqui a pouco, viu? 12 para o meio-dia, vem aí os aniversariantes desta sexta-feira. Pois hoje está aniversariando o meu querido e amado irmão Jorge Otero. Ontem foi minha filha, hoje é meu irmão e amanhã, gente, seria o da minha mãe, a saudosa mãe. Então, ao Jorge, aquele abraço, felicidade, tudo de bom, que Deus abençoe, dê saúde, viu, Jorge? Hoje também é o aniversário da Grazi Lezina. Ô, Grazi, tudo de bom pra ti. Josiele Vieira Matos também está hoje pagando a prestação da vida. Bruna Rodrigues, parabéns, Bruna. Elizabeth Bairro, hoje, 4 de setembro, feliz aniversário. Hoje está uma maravilha para fazer um aniversário, né? Em Josiele Vieira Matos, feliz aniversário. Também está aniversariando hoje Olivia dos Santos, recebendo o nosso abraço. Evelyn Lencina Melo, também está aniversariando hoje a Evelyn. Hoje, 4 de setembro, Isabel Bervic Isa. Também Márcia Dantas Gaúna está aniversariando hoje. Um outro amigo está aniversariando hoje, Rodrigo de Grazi. Alô, Rodrigo, tudo de bom, muita saúde, viu? E a dona Vera Sarati também está aniversariando hoje, dona Vera Sarati. A todos os aniversariantes, grande abraço para todo mundo, fiquem com Deus. É, muita saúde para vocês. Também a Mara Rejane, não é? Dona Yolanda Guimarães manda para Florido Ornelles. Alô, dona Florido Ornelles, feliz aniversário.

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15: Estão faltando 3 minutinhos, gente, para o meio-dia. Nós já não temos mais tempo para nada, viu? 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Muito obrigado pela companhia. Respondendo à pergunta da semana, qual o animal que cheira com os pés, pelos pés? Resposta: mosca. As moscas cheiram com os pés, tá bom? E qual a idade mínima para ser presidente da República? 35 anos. Todo mundo acertou para presidente. Agora, qual o animal que cheira com os pés? Não foram muitos, não.

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1: Faz uma seleçãozinha.
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5: Uruguai atinge cota de alerta e começa a recuar em São Borja. Atendimento do restaurante popular será mantido no feriado de segunda-feira. Coleta de lixo terá funcionamento normal no dia da independência. Semana da Pátria entra na reta final com desfiles no sábado, domingo e segunda-feira. Unipampa abre seleção para mulheres que atuam na área cultural na região. Mais de 40 entidades do agro pedem ajustes nas regras para renegociação de dívidas rurais. Operação contra golpe mira apenados do presídio de São Borja por golpes virtuais. Polícia Rodoviária Federal reforça fiscalização nas rodovias federais durante o feriado da independência. Os detalhes estão nessa edição de 4 de setembro do Jornal Cultura, com redação de Adilson Ribas, Anelise Andres, Enéa Júnior e Gelci Saraiva, e a apresentação de Adilson Ribas.
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5: Informativo 4 de setembro, sexta-feira. Clima: São Borja terá uma sexta-feira de sol entre nuvens e temperaturas mais baixas. O amanhecer registrou 14 graus e a temperatura máxima durante a tarde deverá chegar aos 22 graus. No sábado, o tempo segue firme com presença de sol e temperaturas mais baixas. A previsão indica 11 graus pela manhã e máxima de 21 graus à tarde. Já no domingo será de tempo ensolarado e bastante frio. O amanhecer deverá registrar apenas 7 graus, enquanto a temperatura máxima não deve ultrapassar os 14 graus durante a tarde. Na segunda-feira, feriado da Independência do Brasil, o frio será ainda mais intenso no início do dia. A previsão aponta 3 graus no amanhecer e máxima de 16 graus à tarde, com tempo firme e predomínio de sol. A tendência de um final de semana marcado por tempo instável e temperaturas baixas. especialmente nas primeiras horas do dia e durante o domingo e a segunda-feira. Terceira enchente do Rio Uruguai interrompe estradas, mas não exige retirada de famílias. O Rio Uruguai registrou a terceira cheia de 2026 São Borja, atingindo 8 metros e 46 centímetros. Após chegar ao nível máximo, o rio começou a estabilizar e baixar nesta sexta-feira, permanecendo na cota de alerta e próximo da cota de inundação, que é 9 metros. A elevação provocou a interrupção de trechos da estrada do interior, estradas de Santa Luzia, Estiva e Salso, além da Rua Tristão de Araújo Nóbrega, nas proximidades da Piraí Alimentos. Com a redução das águas, a expectativa de liberação gradual das vias ao longo do final de semana. Apesar dos transtornos, a terceira cheia teve impacto menor que as anteriores. Não foi necessária a retirada de famílias, bares ou trailers das áreas próximas ao Rio Uruguai, no cais do Porto. O nível segue sendo monitorado pelas autoridades. Restaurante popular terá funcionamento normal no feriado de 7 de setembro. A Secretaria de Desenvolvimento Social informa que o restaurante popular funcionará normalmente na segunda-feira, feriado de 7 de setembro. O atendimento à comunidade será realizado das 11h30 às 12h30, sem alteração no horário habitual. A medida garante a continuidade do serviço durante o feriado, permitindo que os usuários que dependem do atendimento possam realizar as suas refeições normalmente. A secretaria orienta a comunidade ficar atenta ao horário de funcionamento para evitar transtornos. Coleta de lixo será realizada normalmente no feriado de 7 de setembro. A empresa Ecoverde informa a comunidade que a coleta de lixo ocorrerá normalmente no dia 7 de setembro, feriado de Independência. Os serviços serão mantidos nos períodos de manhã, tarde e noite, sem alterações na programação habitual. A orientação é para que os moradores coloquem os resíduos para a coleta nos horários de costume. Programação da Semana da Pátria segue a partir de amanhã. A programação da Semana da Pátria segue a partir desse sábado, com atividades em diferentes localidades de São Borja. Às 15 horas, será realizado o desfile no bairro do Passo. No domingo, a programação continua em Iuporã, com desfile marcado para as 9h30 da manhã. Encerrando as atividades, na segunda-feira, dia 7, feriado de Independência do Brasil, acontece o tradicional desfile cívico-militar escolar no centro de São Borja. O evento terá início às 8 horas e reunirá escolas, entidades e representantes da comunidade.
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5: Unipampa abre seleção para mulheres que atuam na cultura na região. Mulheres que trabalham com cultura em São Borja e Itaqui, Uruguaiana, podem se inscrever até 10 de setembro no processo seletivo da Unipampa, em parceria com o Ministério da Cultura. A iniciativa oferece qualificação profissional e assessoria técnica, com 6 vagas para bolsistas e cadastro de reserva. As atividades serão realizadas entre outubro e fevereiro, com encontros presenciais no Campo São Borja e nos locais de atuação das participantes. As selecionadas receberão bolsa mensal de R$ 1.000 por 4 meses. Ao final da formação, quem concluir as atividades poderá receber ainda uma bolsa de R$ 5.000 para investir no próprio projeto ou negócio cultural. As inscrições e demais informações estão disponíveis no site Escute Aqui, Unipampa. FGTS Cine de São Borja disponibiliza vagas de emprego para esta sexta-feira. A agência da Fundação Gaúcha do Trabalho e Ação Social de São Borja está com 2 oportunidades de emprego disponíveis para hoje. As vagas são para gerente de obras e empregada doméstica. Os interessados podem buscar atendimento e informações na agência, na Rua Cândido Falcão, 1077, ao lado do Banco do Brasil. Também é possível entrar em contato pela unidade pelo WhatsApp, através do número 55981310010, para obter mais informações sobre as oportunidades e os requisitos para cada vaga.
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5: Fachin pede esclarecimento sobre crise no STF envolvendo o caso Master. O presidente do Supremo Tribunal Federal, Edson Fachin, determinou na quinta-feira que os ministros André Mendonça e Alexandre de Moraes, o procurador-geral da República, Paulo Gonet, e o diretor-geral da Polícia Federal, Andrei Rodrigues, prestem esclarecimentos em até 5 dias úteis sobre fatos relacionados ao caso Master, que provocaram uma crise na corte. Fachin solicitou informações sobre possíveis irregularidades envolvendo o acesso a documentos e eventual divulgação de informações sob sigilo judicial, procedimentos adotados na investigação e o cumprimento das regras referentes a autoridades com fórum no STF. A decisão ocorre após Mendonça retirar na terça-feira, dia 1º, o sigilo de um relatório da Polícia Federal que reúne mensagens e contatos entre Daniel Vorcário, do Banco Master, e o ministro Alexandre de Moraes. Mendonça também sugeriu que os elementos apresentados pela Polícia Federal sejam analisados pelo plenário do Supremo. Segundo Fachin, os esclarecimentos são necessários para que a corte possa avaliar os fatos com responsabilidade e assegurar o respeito ao devido processo legal, a ampla defesa e o contraditório. Entidades do agro pedem ajustes em medida para renegociação de dívidas rurais. Mais de 40 entidades do setor agropecuário encaminharam nesta quinta-feira uma carta ao Congresso Nacional pedindo ajustes na medida provisória que estabelece regras para renegociação de dívidas rurais. As organizações relatam dificuldades para que os produtores tenham acesso às linhas de repactuação e defende a simplificação da comprovação de perdas, maior segurança para os profissionais responsáveis pelos laudos e redução ou flexibilização da entrada exigida na renegociação. O setor também cobra critérios nacionais claros e pede que as instituições financeiras que não estabeleçam exigências adicionais. Outra preocupação é garantir a renegociação que não prejudique o acesso futuro aos produtores ao crédito. As entidades ainda pedem ao Congresso e ao governo federal agilidade na regulamentação do fundo garantidor previsto na medida e mais rapidez, transparência e uniformidade na análise dos pedidos pelos bancos. A medida provisória tem validade até 12 de novembro e precisa ser analisada pelo Congresso até esta data para não perder a validade.
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5: Homem é preso por armazenamento de pornografia infanto-juvenil em Santa Maria. Um homem de 39 anos foi preso em flagrante ontem em Santa Maria após uma perícia encontrar grande quantidade de material relacionado à pornografia infanto-juvenil em aparelhos eletrônicos. Ele era investigado pela Delegacia de Proteção à Criança e o Adolescente e foi alvo de um mandado de busca e apreensão. Durante as buscas, também foram encontrados brinquedos e fraldas da residência, onde não havia crianças morando. O investigado afirmou que os objetos seriam destinados à doação. Ele foi encaminhado à Penitenciária Estadual de Santa Maria, onde permanece à disposição da Justiça. PRF reforça fiscalização nas rodovias federais durante o feriado da Independência. A Polícia Rodoviária Federal reforça a fiscalização nas rodovias federais do Rio Grande do Sul entre os dias 4 e 8 de setembro, durante o feriado da Independência. As ações terão foco no combate ao excesso de velocidade, ultrapassagens proibidas, embriaguez ao volante e no uso do cinto de segurança e da cadeirinha para as crianças. A Polícia Rodoviária Federal orienta os motoristas a revisarem o veículo antes da viagem, respeitarem os limites de velocidade e redobrarem a atenção em caso de chuva. O maior movimento nas estradas é esperado na tarde e noite de sexta-feira, na manhã de sábado e na tarde e noite de segunda-feira. Operação Contra Golpe mirapenados do presídio de Samborja e golpes virtuais. A Polícia Civil cumpriu mandados de busca e apreensão em Samborja durante a Operação Contragolpe, que investiga um grupo suspeito de aplicar golpes virtuais. As diligências ocorreram nos bairros Piraí, Passo e no presídio estadual de Samborja, onde dois apenados são investigados por possível participação nas fraudes. Durante a ação, telefones celulares foram apreendidos. A investigação começou em São José do Norte, após uma vítima perder R$4.500 no golpe do falso anúncio de veículo. Segundo a delegada Lígia Furlaneto, os crimes virtuais deixam rastros que permitem identificar os envolvidos. A Polícia Civil segue investigando a participação de outros suspeitos no esquema. Residência usada para armazenar drogas é alvo de operação da Polícia Civil Uruguaiana. Uma mulher de 25 anos foi presa em flagrante por tráfico de drogas na manhã desta quinta-feira no bairro Cidade Alegria, em Uruguaiana. A prisão foi realizada por agentes da Delegacia de Repreensão às Ações Criminosas Organizadas durante investigação sobre a utilização de uma residência para armazenamento e distribuição de entorpecentes. Após o monitoramento do endereço, os policiais abordaram a suspeita e localizaram porções de maconha. Ao todo, foram apreendidos 6 quilos de maconha. A mulher foi autuada em flagrante por tráfico de drogas e, após os procedimentos legais, será encaminhada à Penitenciária Modulada Estadual de Uruguaiana. O homem é preso por suspeita de estupro de vulnerável contra o filho. A justiça decretou a prisão preventiva de um homem investigado por suspeita de estupro de vulnerável contra o próprio filho de 6 anos. A prisão foi cumprida na quarta-feira, após manifestação favorável do Ministério Público. Segundo a investigação, os abusos teriam ocorrido entre 2025 e 2026 em Santo Antônio das Missões e São Luís Gonzaga. O caso chegou às autoridades após relatos da criança e familiares. Conforme o Ministério Público do Rio Grande do Sul, o investigado já responde a outros processos por crimes semelhantes e alvo de novas investigações envolvendo outras crianças. A prisão foi determinada para proteger possíveis vítimas e garantir o andamento das investigações.
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0: Pressa do escanteio pela extrema direita, 13 minutos, são passando 0 a 0, o autorido na marca penal, vence a zagueira, passe a gol! Filho da classe! Gol! Do Grêmio! Uma bola que sobra no fundo de campo! No cruzamento de Diego Gaito, ela sobra para o levantamento de uma entrada da grande área. E no rebote entrando pelo lado esquerdo, Carlos Vinícius toca forte para o meio esquerdo e estufa os cordais da Cidadela Colorada. A rede ainda está balançando, Passados 13 minutos do primeiro tempo, o Grêmio larga na frente para garantir semifinal da Copa do Brasil. E agora vem comigo. As maneiras de ligadores estão terminando.

Muito bom dia, meus amigos. Meio-dia, 45 minutos, sexta-feira. Mais uma edição do Panorama Esportivo no seu rádio. Meio-dia, 45 minutos. Mais uma edição do Panorama Esportivo no seu rádio. E claro, nesta sexta-feira, vamos repercutir a classificação do Grêmio à próxima fase da Copa do Brasil. E confesso a vocês que até ontem aqui, que acreditava que a decisão iria para os pênaltis, mas se alguém ganhasse nos 90 minutos, acreditava que a maior possibilidade seria do Grêmio pelo fator local, e realmente o Grêmio vem se sobressaindo nesses últimos jogos jogando em casa. Ganhou do Mirassol, ganhou do São Paulo e agora ganhou do Internacional. Realmente, e também no final de semana tinha ganhado a Chapecoense. Então o Grêmio realmente vinha numa sequência positiva ganhando em casa e o Grêmio deixou para fazer a sua melhor atuação realmente. No dia 3 de setembro, que é a primeira vez na temporada que eu posso dizer, o Grêmio fez uma atuação ótima. Realmente talvez a única grande atuação do Grêmio em 2026 e deixou para o momento mais decisivo na temporada. Pelo outro lado, uma crise sem precedentes. Perdeu o campeonato estadual para o rival, foi eliminado na Copa do Brasil para o rival e olhou a tabela do Campeonato Brasileiro dentro da zona de rebaixamento e com o treinador recebendo o ultimato. O Paulo Pezzolano, segundo o presidente Alessandro Barcelos, é técnico do Inter no domingo. O que ele quer dizer? Ou ganha do Santos ou vai para a rua. Jogo de alta tensão pelo lado do Inter no final de semana contra o Santos. Você pode participar, mandar sua mensagem pelo 55996732260, 55996732260. Participe, mande sua mensagem aqui no Panorama Esportivo. Te convidando também a seguir as nossas páginas nas redes sociais, Rádio Cultura M no Instagram, Rádio Cultura M no Facebook. Se quiser dar uma forcinha no meu Instagram pessoal, Adilson Ribas Jornalista. Já estamos recebendo algumas mensagens aqui. Primeiro, uma saudação especial aos nossos parceiros. 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No final de semana, agora, nós temos aí a segunda rodada de campeonato de Master, organizado pelo Poder Público, campeonato organizado pela Prefeitura de São Borja. Passar para vocês os jogos aqui, ó. Dia 5, Campo das Convilca, 2 jogos, Campo do Continente, 2 jogos. Campo das Convilca, 1:30 PM, As Convilca e Amigos do Futebol. 15:30 também no Campo das Convilca, Esperança e Nossa Senhora de Fátima. No Campo do Continente, 2 jogos. 1:30 PM, Santa Ana e Farroupilha. Boca Júnior e Palmeiras, jogando às 15:30.

Mensagem dos nossos queridos ouvintes da programação, nosso amigo Charola. Toca o hino do Grêmio, Charola. Eu tenho uma regra que é muito específica. Se isso acontecer, tu pode me cobrar. São 6 anos que eu apresento o Panorama Esportivo. É, eu só toco o hino dos clubes se os times forem campeões. O Grêmio foi campeão gaúcho, reproduzimos o hino do Grêmio. Ano passado o Inter ganhou o campeonato gaúcho, reproduzimos o hino do Internacional. Né? Não abro precedentes. Até lembro que quando o Inter escapou na última rodada do Campeonato Brasileiro, toca o hino do Inter. Falou, pá, pessoal, eu só toco hinos, né, quando os times forem campeões. Se o Grêmio passar pelo Atlético e depois ganhar do Vasco ou do Palmeiras a final, tu me cobra que nós vamos reproduzir o hino com o maior prazer aqui, o hino do Grêmio. Dona Maurília, também participando do programa. Bom dia, Dilson, estamos aqui na Paris do Sampaio escutando seus comentários. Abração para Dona Maurília e também para o seu Alcides Camargo, que estão acompanhando aqui a nossa programação. Um abração também para o meu amigo Alex do Carmo. Coloradaço, acredito que não deve estar com humor daqueles, né, Alex? Mas faz parte, final de semana o Inter já volta a campo no Campeonato Brasileiro. Um abração também para o nosso amigo Cláudio Moreira, acompanhando a nossa programação aqui da 1260. Abração também para o Juliano, que está acompanhando aqui a nossa programação. Um abração, Juliano. Juliano que mandou uma mensagem cedinho aqui, lembrando que o Panorama Esportivo só começa às 12h45, tá bom? Abração aos nossos queridos ouvintes que estão seguindo as nossas redes sociais e interagindo pelo nosso Instagram. Então eu vou, até por causa do meu tempo aqui, 12h51, fazer a minha humilde análise em relação ao clássico Grenal, que definiu a classificação do Grêmio, a próxima fase da Copa do Brasil. Merecida a classificação do Grêmio. E até fiquei surpreendido pelo lado do Inter, uma mudança tão abrupta na escalação. E aí eu tenho que cornetear às vezes também os torcedores, né? O torcedor do Inter queria o Alan Patrick e queria o Sanabria como titular. Pô, tem que botar o Sanabria, tem que botar o Alan Patrick. Inclusive ontem recebi mensagens aqui. Tem que jogar o Alan Patrick, tem que jogar o Sanabria. Foram escalados. Torcedor pediu, o treinador colocou. Eu acho que o erro do Paulo Pezzolano ontem é ter colocado um sistema defensivo totalmente desprotegido. Sabendo que o ataque do Grêmio tem 2 jogadores de muita velocidade, que é o Amuzi e o Pavon, deixou o Maripan e o Mercado, um zagueiro que é pesado, que é o Maripan, zagueiro de muita altura, mas não tem tanta velocidade, e o Mercado, óbvio, por ser um jogador de quase 40 anos de idade, também já não tem a mesma velocidade, tá? E até antes do confronto, é quase unânime a visão, é o seguinte, assim, ó. O que poderia decidir a favor do Grêmio é que o Grêmio tem dois jogadores que o Internacional não tem. Um baita goleiro e um senhor centroavante, que mesmo que não esteja naquela fase iluminada de há pouco tempo atrás, ano passado, e no começo da temporada, o Carlos Vinícius é um centroavante de primeira linha no futebol brasileiro. O Grêmio já acaba fazendo um gol cedo, aliás, o técnico do Grêmio, para mim, só fez uma barbeiragem ontem na escalação, e aliás, quase foi algo comprometedor contra o Grêmio, que foi a atuação do Kahneman. Quando os atacantes do Inter fizeram uma pressão alta em cima do Kahneman, várias vezes ele quase se embananou com a bola. Eu ainda continuo achando que a melhor escolha seria o Gustavo Martins. Mas o Kahneman acabou não comprometendo, para a sorte dele, mesmo que acabando sendo pressionado em alguns lances. O Inter tentou fazer uma marcação alta no Grêmio. A escalação com Thiago Maia, Alan Patrick, Bruno Henrique, o próprio Bernabé, o que foi a ideia do Pezzolano? Cara, vou ter a bola, vou tentar propor. Só que o Inter, na maioria das vezes na temporada que teve êxito, foi marcando e saindo na boa. E foi a estratégia que o Luiz Castro fez, né? Vou dar a bola para o adversário e vou sair na boa. O Grêmio acaba fazendo 1-0 aos 13 minutos do primeiro tempo. Uma cobrança de escanteio, a bola acabou sobrando para o Carlos Vinícius fazendo 1-0, um gol de muito oportunismo, cheiro de centroavante, muito bem posicionado, acreditou que a bola poderia espirrar e cair ali, sozinho, acabou empurrando as redes, 1-0 para o Grêmio, resultado confortável para o Grêmio, dar 2 passos para trás e sair na boa, e foi o que aconteceu. Poucos minutos depois o Grêmio acabou fazendo um 2-0 e olha,
o Maripã e o Vijagra tentando dar um bote na linha intermediária do campo. E aí o Marlon deu um passe primoroso nas costas do Bruno Gomes, pro Amuso disparar em velocidade. O Amuso, outro jogador que vinha numa queda de rendimento, mas como aconteceu nos grenais do Campeonato Gaúcho, ele é um jogador que acaba se sobressaindo nos clássicos, ele faz bons jogos nos clássicos grenais, dispara em velocidade, faz o cruzamento, e o Carlos Vinícius, muito bem posicionado, acaba fazendo um 2-0, que convenhamos, praticamente liquidou qualquer chance do Inter de reação. E olha, o Grêmio no primeiro tempo esteve muito mais próximo de fazer um 3-0 do que o Inter diminuir, porque o Grêmio teve duas boas finalizações. Uma numa boa triangulação pelo lado direito, que o Krovinovich chutou e a bola foi pela rede lateral, o lado direito, e um cruzamento do Amuso pelo lado esquerdo, na marca do pênalti, Carlos Vinícius bateu bonito na bola e a bola não passou tão longe assim. O Inter teve uma finalização razoável de perna esquerda com o Alan Patrick, mas que o Everton apenas conferiu. O primeiro tempo foi um domínio absoluto do Grêmio. O Grêmio praticamente definiu as ações no primeiro tempo. O que me chamou mais atenção é que, como o Inter não fez um grande primeiro tempo, imaginei que o Paulo Pezzolano iria mexer na equipe. Botar, quem sabe, o Carboneiro, ou botar o Vitinho. Ele voltou com a mesma equipe. E para mim, a Aline um pouco assinou também a sepultura desta pressão que ele vai ter pro jogo de domingo contra o Santos. Se tivesse mudado no intervalo, para mim, acredito que não teria mudado o resultado do jogo. Mas mudaria, quem sabe, a postura dos dirigentes em analisar a sua presença ou não para a sequência da temporada. Se mostrou um treinador conformado com a derrota. O Paulo Pezzolano, que continua achando, eu acho ele um péssimo técnico, até porque ele é um técnico que vai evoluir na carreira, um técnico jovem, de 42 anos, poucos trabalhos ainda na carreira, fez um ótimo trabalho no Cruzeiro. Ele é um treinador que tu vê que tem potencial e vai crescer como profissional. Mas não tem como tu manter um treinador que foi derrotado pro Luiz Castro no Campeonato Gaúcho, na Copa do Brasil, e está na zona de rebaixamento do Campeonato Brasileiro, sendo a única equipe que não ganhou um jogo no Campeonato Brasileiro desde a parada da Copa do Mundo. O trabalho nesse momento dele é de ruptura. Não tem como tu ficar com um profissional que foi eliminado duas vezes contra o teu arquirrival e está na zona de rebaixamento. E o segundo tempo, óbvio que o Grêmio iria amordaçar o Internacional, ia fazer o cronômetro passar. Só que o Grêmio teve espaços, generosos espaços. E digo pra vocês que o terceiro gol do Grêmio foi com certeza, o gol mais bem trabalhado do Grêmio na temporada 2026. O TT que entrou no lugar do Pavon, viu o Amuso fazendo ultrapassagem, o Amuso chegou a virar o rosto, fez cruzamento, e o Krovinovich domina a bola, com um generoso espaço, ninguém fez o abafa, ele chuta cruzado de perna esquerda e faz 3-0. Eu tenho certeza que você, tanto gremista quanto colorado, imaginou. Vem aí uma goleada, mas como vem acontecendo dos últimos jogos do Grêmio, e isso é uma coisa que o Grêmio tem que melhorar para a sequência da temporada, o Grêmio fisicamente cansa, e o Inter, por entrar o Carboneiro, por entrar o Vitinho, que são jogadores de velocidade, jogadores agudos, e até pela necessidade do resultado, acabou crescendo. O Inter acabou diminuindo, dos poucos jogadores do Inter que se escapou nesse naufrágio, que foi o Alan Patrick, baita cruzamento de perna esquerda, e o Vitinho acabou descontando. Óbvio que aí, depois do 3-1, o Inter teve duas boas finalizações, teve chance com o Vitinho, e aí vem a diferença

uma contestação na classificação do Grêmio, tá? E para sorte do Grêmio, os confrontos das semifinais da Copa do Brasil contra o Atlético Mineiro vão ser só em novembro. Por quê? Porque se fosse semana que vem, assim, ó, não tenho dúvida nenhuma que o Atlético classificaria contra o Grêmio. Provavelmente o Atlético ia matar no primeiro jogo, pelo que o Atlético vem jogando e pelo que o Grêmio vem jogando. Porque assim, mesmo que o Grêmio tenha feito um ótimo Grenal, o Atlético vem jogando bons jogos sequenciais. Quarta e domingo, o Atlético faz jogos melhores que o Grêmio. E com todo respeito, o Atlético eliminou um time muito melhor do que o Grêmio eliminou, que é o Internacional. O Atlético eliminou o Cruzeiro e o Grêmio eliminou o Internacional. O Atlético eliminou um time que estava na Libertadores e está bem no Campeonato Brasileiro, e o Grêmio eliminou um time que está na zona de rebaixamento, tá? Primeiro, com a classificação do Grêmio, o Grêmio não se transformou no melhor time do mundo. O Grêmio precisa de muitas correções, não é à toa que tem só 28 pontos no Campeonato Brasileiro. E por que que é tão importante para o Grêmio só jogar em novembro contra o Atlético? Se dedicar de corpo e alma no Campeonato Brasileiro e fazer desses 28 pontos o Campeonato Brasileiro serem 31, 34, 37, 40, 43 e 46. O Grêmio tem que chegar em novembro contra o Atlético Mineiro tranquilo em relação à zona de rebaixamento. Para aí sim focar no jogo contra o Atlético. Porque se o Grêmio passar contra o Atlético, não é que o Grêmio estará na final. O Grêmio garantirá uma vaga à Libertadores da América de 2027, que era algo muito distante do horizonte do Grêmio, porque ainda o Grêmio é um time que está brigando contra o rebaixamento. O Atlético é mais time que o Grêmio, eu e você sabemos que o Atlético é mais time que o Grêmio, mas isso não quer dizer que o Grêmio não possa passar pelo Atlético. O Vitória eliminou o Flamengo. O Vitória eliminou o Atlético Paranaense. E o Vitória, que vive um melhor momento, foi eliminado pelo Vasco. Eu sempre digo, no mata-mata, o Inter ganha do Barcelona e perde para o Mazembe no mata-mata, tudo pode acontecer. Tá? Então, parabéns ao torcedor do Grêmio pela classificação. Uma classificação sem contestações, uma classificação justa de um time que foi melhor, principalmente no segundo jogo. O primeiro jogo foi equilibrado. O Grêmio foi melhor no primeiro tempo e o Inter foi melhor no segundo. O Grêmio foi amplamente superior ontem no primeiro tempo e no segundo tempo acabou apenas administrando o resultado. Tá? Então, parabéns ao torcedor do Grêmio pela classificação. E pelo outro lado, é legal quando o presidente do clube diz o que eu, tu e todo mundo está vendo. O presidente Alessandro Barcelos disse: o campeonato do Inter é ficar na primeira divisão. Tá? E para mim, o Inter decide a sua permanência na primeira divisão nos dois próximos jogos, contra o Santos e contra a Chapecoense. O Inter tem que fazer 6 pontos nesses dois jogos. Como vai fazer? Não sei. Aí é problema do Pezzolano, é problema da comissão técnica e do grupo de jogadores. O Inter pega um Santos sem o Neymar. Mesmo que talvez estreie o Rodinei e o Arthur, encorpa o time. Mas o Neymar, nesse momento, está jogando fino da bola. O Neymar botou muitos pontos na conta do Santos nessas últimas rodadas. E o Neymar está fora. E o Inter pega um time que já está rebaixado, que é Chapecoense. Tem que achar 6 pontos. Mas esse jogo do Inter contra o Santos é um jogo de alta tensão. É o típico jogo que o torcedor já está de saco cheio. Se não ganhar, por exemplo, empatar ou perder para o Santos, não descarte não só a demissão, mas um descarte da torcida talvez não se comportar tão bem dentro do estádio. As mensagens dos nossos queridos ouvintes aqui, que eu estou com o tempo estouradíssimo. Seu Pedro Fonseca, boa tarde, Adilson. Acho que dá tempo do Grêmio brigar contra o Atlético. Eu também acho. Eu acho que o confronto em novembro é melhor pro Grêmio do que pro Atlético. Porque o Atlético tá embalado. O Atlético vem jogando jogos bem no Brasileirão, na Sul-Americana e na Copa do Brasil. O Grêmio fez o seu grande jogo na temporada ontem. Então o Grêmio... E até pro Grêmio, quem sabe, dar uma focada no Campeonato Brasileiro e tentar sair dessa situação de ficar perto do Z4. Abração aqui pro nosso amigo Miro Fonseca. Cheguei agora, te pergunto, foi justíssima a classificação do Grêmio. Só uma equipe mereceu a classificação nos 180 minutos. Primeiro tempo, melhor do Grêmio no Beira-Rio. Segundo tempo foi do Inter e ontem, assim, quase 70% da partida, domínio do Grêmio. Nosso amigo Ivan, na companhia aqui em Marau. Amanhã vamos estar torcendo pela Locomotiva Gaúcha.

0: Gaúcha de Futsal. Vai enfrentar o Horizontina, valendo vaga na Série Ouro. Olha que legal. Primeiro jogo deu Locomotiva 4-2. Nós fomos um dos fundadores Locomotiva Gaúcha. Somos campeões da Série Bronze 2024. Então, parabéns pro teu time aí, Ivan. Ganhou o primeiro jogo e com certeza vai sustentar o resultado e vai garantir a classificação à próxima fase aí da... Para enfrentar valendo a vaga na Série Ouro. Então, tá na Série Prata. Então, vamos torcer para a nossa equipe do Locomotiva garantir a classificação. Meus amigos, agradeço a todos pela sintonia. Lembrando, tá, que a dupla Grenal volta a campo no final de semana. Digo final de semana, não é porque segunda-feira é cara de final de semana, né? Feriado. O Inter volta a campo domingo contra o Santos, 16 horas. E o Grêmio joga no feriado da segunda-feira, 20 horas, contra a equipe do Vitória. E na terça-feira, sim, eu vou fazer feriadão, né? Só volto pra programação aqui na terça-feira. Segunda-feira eu vou descansar. Não tem panorama esportivo na segunda-feira, já aviso com antemão. E também não vai ter o Jornal Cultura, tá? Então, Guerreiro aqui vai estar de molho, vai estar descansando, mas vai estar acompanhando os jogos do Campeonato Brasileiro aí na terça-feira. Se o Inter vencer o Santos, vamos reproduzir um gol do Internacional, vou fazer a análise do Inter na terça-feira, tá? E vamos, na terça, então, vamos também fazer a análise do Grêmio na segunda-feira contra o Vitória. Inter, obrigação da vitória. Se o Grêmio ganhasse do Vitória, seria aquele jogo assim de mudança de aspiral total, né? Que aí viria uma classificação contra o rival e a primeira vitória do Grêmio fora de casa no Campeonato Brasileiro. Mas, se o Grêmio empatar com o Vitória no Barradão, porque o Vitória é um time que se sobressai jogando em casa, olha, já vai ser um bom resultado, tá? Agradeço a todos pela sintonia aqui no Panorama Esportivo. Abração pro Miro Saldanha, tá? Não Miro Fonseca, que é tanta mensagem aqui. Eu confundi aqui os sobrenomes dos nossos amigos. Tem o seu Pedro Fonseca e o Miro Saldanha. Acabei confundindo o sobrenome dos amigos aqui. Então, grande abraço, bom final de semana, descansem, aproveitem o feriadão. Volto à tarde no programa do Lutero para nós falar um pouco mais deste clássico Grenal e parabéns ao torcedor do Grêmio pela classificação. Torcedor do Inter, erga a cabeça, tem mais a sequência do Campeonato Brasileiro aí para tentar se recuperar e ficar na primeira divisão.
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Muito bem, olá amigos, olá amigas, muito, muito boa tarde para você que tá ligado aqui na Rádio Cultura. Tá começando agora a edição desta sexta-feira, hoje 4 do mês de setembro, é isso mesmo, 4 de setembro de 2026, estamos no ar, estamos ao vivo sempre aqui por conta da Nova Vida Church São Borja, igreja que está em dois endereços. Está ali na Avenida Tancredo Neves 1915 e também está lá, esse na Piraí, né? Ali na perimetral da Piraí, também está lá no bairro do Passo, na Avenida Francisco Miranda 722, ali também um lugar de novos começos, de muita gente mudando de vida, tudo isso para a glória de Deus, né, gente? Comunicando contigo, seu amigo do rádio, pastor Alex Dias, eu vou com você até uma 1h40 hoje da tarde, trazendo uma palavra amiga, palavra de Deus para você, como sempre. E é claro, fazendo aí a divulgação dos trabalhos da nossa igreja, que não para, viu gente? Não para, a igreja não para de trabalhar. Uma igreja muito, muito dinâmica. Uma igreja que está sempre trabalhando, sempre levando Jesus para as pessoas. Isso é maravilhoso. E é tão bom poder chegar aqui todo dia e saber que você, aí do outro lado do rádio, você que está pela live do Instagram, também está com a gente. Obrigado, obrigado, que Deus abençoe você, na sua casa, você que está aí nesse momento, no local de trabalho, você que trabalha em casa mesmo, trabalha, você é empreendedora, empreendedor, trabalha com doce, trabalha com salgado, trabalha com costura, trabalha aí com artesanato, trabalha do jeito que Deus te capacitou. Nosso abraço. Você que está na empresa, você que está saindo agora, acabou o seu trabalho, você está indo para casa, fim de semana chegando, vai viajar, você está pegando a estrada agora. Ó, gente, obrigado, hein? Deus abençoe você que está aí da estrada. Uma boa viagem, você que está dirigindo, está agora aí pilotando, né? Está aí no seu caminhão, seu automóvel, sua caminhonete. Deus abençoe, obrigado pela carona. Deus abençoe você. Da mesma forma, eu quero cumprimentar quem vai nos acompanhando aí no campo, na área rural. Alô, amigos da área rural de São Borja, Santo Tomé, cidades aqui próximas também, as proximidades de Maçambará, proximidades de Itaqui, proximidades aqui de Itacurubi, e todos os locais aí, as localidades do interior da área rural do nosso município. Obrigado por você que está sempre com a gente. E olha só, nós temos dois cultos. O primeiro já teve, na verdade, pela manhã. Uma benção. Quero agradecer a todos que estavam lá de manhã hoje, na sexta-feira. A noite é 20 horas hoje com a pastora Patrícia. No sábado tem a Vigília de Mulheres em Santo Tomé, com a pastora Patrícia também, que benção. E domingo, dois horários domingo, gente, ó, não dá pra perder. Domingo são dois cultos. Olha, eu já tô numa expectativa pro domingo, que eu vou te contar. Domingo, quem for na igreja, vou te contar o que, que vai ter. Domingo de manhã é aquele culto assim, ó, tranquilo, calmo, lá no Passo, 9 horas. É o culto de uma hora. À noite, gente, é um cultaço na Piraí. À noite, aquele culto, você sai assim voando. Você entra a semana ativado. Essa é a palavra. Eu quero falar sobre isso hoje com você. Vamos lá? Momento de reflexão agora, aqui na Cultura, com você. Minha amiga, meu amigo, preste atenção porque o assunto aqui é interessante. Se nós dividíssemos o ano de 2026 agora em 3, estaríamos entrando no final dele. Se nós dividíssemos o ano em 3 partes, início, meio e fim, estaremos entrando agora exatamente no final do ano. Porque são os últimos 4 meses. Setembro, outubro, novembro e dezembro. Meu amigo, minha amiga, eu não sei como é que foi o ano para você até agora, até agosto.
Pode ser que alguém esteja me escutando dizendo: Pastor Alex, meu ano foi maravilhoso até aqui. E graças a Deus por isso. Pode ser que alguém esteja me escutando dizendo: Pastor, meu ano até aqui foi difícil. Foi ano de luta. Mas eu quero te perguntar: você quer terminar o ano bem ou quer terminar o ano mal? Pastor, é claro que eu quero terminar o ano bem. Que pergunta? Sabe por que eu estou te perguntando isso? Porque muita gente a essa altura do ano já desistiu dele, sabia? Essa época você pode prestar atenção que você vai escutar muito o que eu vou te dizer. Tem gente que vai começar a falar para você: esse ano foi horrível. Mas o ano não acabou ainda. É que para a pessoa, até aqui o ano não foi legal. Então ela começa a dizer para você: esse ano foi horrível. Esse ano já podia terminar. Esse ano já podia acabar. Porque é isso que a pessoa pensa. Mas para nós que temos uma fé, o ano pode não estar sendo ainda para você o que você sonhava. Mas ele ainda não acabou. E esse ano terminar bem só depende de você, meu amigo, mais até do que do próprio Deus. Pastor, como assim? Para Deus, isso é bíblico que eu estou falando aqui. Para Deus, já é bom para você. Agora você tem que virar a chave. E a chave é a fé. Fé, não estou falando da religião. Não estou me referindo à religião A ou B. Não, não, não. Fé mesmo. Capacidade de acreditar. Convicção. Depende de você que está me acompanhando. Encerrar esse ano por cima. Chave de ouro. Encerrar bem. Eu tenho um ditado meu que diz assim. Uma coisa que eu sempre falo: só um bom final salva um mau começo. Então, se a pessoa teve um início difícil, mas ela termina bem, esse bom final salva o mau começo que ela teve. Só que aí você precisa dar um passo. E um passo de fé. Pastor, eu não estou compreendendo. Ó, então você vai entender agora. Domingo, nesse 6 de setembro, nós vamos ter uma ativação extraordinária na igreja. É Santa Ceia de Setembro, da dupla honra e da porção dobrada. É Fruto Fiel, Fruto Fiel é o momento em que as células da igreja, nossa igreja tem grupos, esses grupos chamam-se células, as células se apresentam. É uma festa. Só que também é uma reunião de muita, mas muita unção, muita presença. Uma reunião assim de muita alegria. E nessa reunião, meu amigo, minha amiga, nós vamos entrar com tanta força que as coisas vão ter que melhorar para você. Porque é isso que a fé faz. Muitas vezes a gente tem uma ideia do propósito de Deus limitado. A gente pensa assim: não, eu estou na igreja, conheci o plano da salvação, tá bom. O que a nossa igreja sempre ensina para as pessoas é o seguinte: uma vez que você entenda o que é salvação, que são princípios basilares da fé cristã, a vida continua. Não é verdade? Os desafios estão aí. E eu não posso, ao entrar na igreja, me colocar dentro de uma bolha, como se o mundo aqui fora não existisse. A pessoa que vai na igreja, ela entende que Jesus morreu e ressuscitou, ela entende o que é uma nova vida em Cristo, ela entende o que é o novo homem, ela entende o que é nascer do Espírito, nascer da água, ela entende todos os princípios. Mas aqui fora, ela tem conta para pagar, funcionário para pagar, se ela tem empresa, fornecedor, situação com o cliente. Além disso, filho, filha, esposa, marido, sogro, sogra, mãe, pai, irmão, amigo. É um universo em torno da pessoa. E isso também a pessoa precisa ser preparada para enfrentar. A vida, ela tem muitos desafios.
E você sabe disso. O que acontece na nossa igreja é que nós ensinamos você um evangelho completo. Pleno. Não fica nenhuma área fora. Lá você ouve de salvação, você ouve sobre eternidade. Você, tanto que é a igreja que mais batiza na cidade. Igreja que mais batiza, gente. Agora mesmo vai ter um batismo daqui a uns dias. Vai ser um dos maiores batismos da história da igreja. Tem tanta gente que quer se batizar. Então é uma igreja que fala de batismo, fala de salvação. Mas também fala de cura divina. É uma igreja que trata prosperidade. Trata libertação. As pessoas são libertas de forças malignas. As pessoas são restauradas. Fala de lar, fala de casamento, fala de testemunho. Prosperidade, como eu falei aqui. Ensina sobre princípios básicos da Bíblia para que as pessoas tenham uma vida vitoriosa e próspera, o que não é pecado. Não é que vamos falar só sobre isso, está entendendo? Se fala sobre tudo. Mas eu não posso deixar as pessoas que estão lá chegando sem um entendimento nessas áreas. Eu não posso falar só sobre salvação. Não posso falar só sobre o céu. Porque aqui fora, aqui embaixo, aqui na terra, a briga continua, a luta continua todo dia. Então o cristão preparado tem que saber transitar em todos os setores, todas as áreas. É isso que a gente fala. Por isso que você vê tanta gente na nossa igreja que vai para frente, que prospera, que muda de vida, que se levanta, que vai. Gente que chega lá muitas vezes endividado, quebrado financeiramente, casamento quebrado, família destruída, lar destruído, vida no fundo do poço. A pessoa começa a praticar a palavra. Ela começa a entender o que a gente está pregando. Quando vê, aquela pessoa começa a vencer. Daqui a pouco, aquele que não tinha onde morar começa a ter a sua casa. Aquele que não tinha onde morar está construindo. Aquele que não tinha comprou terreno. Daqui a pouco, aquele que não tinha emprego está empreendendo e virou empresário. Olha só. Isso tudo é Bíblia. Você está entendendo? Ao mesmo tempo, nós não te cobramos nada, não te obrigamos a nada. Não te tratamos com cobrança, com pressão, com nenhum disso, não é coisa, nenhuma dessas coisas. Você aprende uma fé que faz a diferença. E cá para nós, não é o que as pessoas precisam? Meu amigo, minha amiga, preste atenção numa coisa que eu vou te dizer agora. Muita gente trabalha, luta, se esforça, sonha, faz tudo o que pode fazer, ainda assim não encontra a realização. O que está faltando, hein? Pessoa que luta, estuda, se esforça, batalha. Meu amigo, falta de correr atrás não é o problema de muita gente. Se fosse por correr atrás, a pessoa corre. Trabalha, preguiça ela não tem. É uma mulher, é um homem visionário, batalhador, lutador, esforçado, dedicado, honesto. Mas mesmo assim não vai para frente. Por quê? O que está faltando? Então, está faltando justamente essa fé. Para muita gente, é incrível. Só falta fé. Só falta fé. O resto a pessoa tem. Esforço ela tem. Trabalho digno ela tem. Honestidade ela tem. Força de vontade ela tem. Mas ela não tem uma fé. E a fé, quando bem utilizada, a fé saudável, aquela fé que te impulsiona, quando a pessoa desenvolve essa fé, se cumpre o que a Bíblia diz acerca disso. A Bíblia diz, o justo viverá da fé. Se ele recuar, minha alma não tem prazer nele, diz a palavra de Deus em Hebreus 10:38. Então você vê, o justo viverá por essa fé. E essa fé é o que faz a diferença. E uma coisa que eu tenho que te falar aqui é a história. Nós falamos hoje de manhã sobre isso, eu vou te dar aqui uma introdução sobre o tema que vale a pena. Ainda nesse tema da fé, no livro de Marcos 9, 21, nos é relatado a história impressionante, chocante de um pai desesperado pelo filho. O filho dele já tinha frequentado todos os profissionais da época. Tem coisa que é profissional, tem coisa que não é. Tem coisa que é só Deus. E o caso era só Deus. Havia uma perturbação no menino que jogava ele no fogo e na água para matá-lo. Quando ele se apresenta a Cristo, ele fala assim para Jesus, se o Senhor puder me ajudar, faça alguma coisa. Jesus falou, se o Senhor pode, como assim? Tudo é possível que crê. Ele falou, eu creio, me ajude a vencer minha falta de fé. Esse homem
o grande problema dele é que a fé dele não era desenvolvida. Sua fé nunca foi desarrojada, desenvolvida. Todos nós temos uma fé, não estou falando religião. O senhor, a senhora que está me acompanhando agora, independente do seu credo, há uma fé no seu coração. Pode ser que alguém esteja me ouvindo que seja ateu. Eu posso afirmar que você tem uma fé. Pastor Alex, como assim uma pessoa que é ateu vai ter fé? Ele tem fé que Deus não existe. Fé ele tem. Está entendendo? Eu não vou entrar no mérito da questão de como ele está usando essa fé. Mas que fé ele tem, ele tem. Como eu, como você, que... Pastor, eu não vou em nenhuma igreja, eu não sou uma pessoa religiosa. Eu tenho fé? Tem. Como assim, pastor? Eu não vou à missa, não vou a culto, eu não vou à sessão lá no centro espírita. Como assim? Eu tenho fé. Tem fé. Só lá não está desenvolvendo. Está entendendo? E aí que entra o segredo da Bíblia. Quando uma pessoa alinha essa fé ao que Jesus está ensinando, e ela começa a desarrojar, desenvolver esta fé, os resultados aparecem. Está entendendo? Era o problema desse pai. Esse pai tinha uma fé que não era desenvolvida. Aí depois que Jesus libertou aquele menino e o pai foi embora, feliz da vida, os discípulos que estavam ali atendendo o caso e que não puderam libertar o menino também chegaram: Senhor, o que aconteceu com a gente? Oramos aqui, não aconteceu nada, qual que é? Jesus deu um ensinamento precioso, falou para eles, por causa da fé, termo original grego, pouco desenvolvido de vocês. Então, meu amigo, minha amiga, o problema de muita gente não é que a pessoa não tenha fé, é que a fé da pessoa ainda está no estágio inicial que Deus deu. Ela nunca desenvolveu. Está entendendo? É como se fosse um dom, uma habilidade que nunca foi desenvolvida. E o que nós fazemos na igreja é desenvolver a sua fé. Por isso que tanta gente prospera, se liberta, muda de vida. Porque as pessoas começam a colocar em prática. Esse é o ponto. Pastor, como é que eu desenvolvo minha fé? O que eu tenho que estudar? O que eu tenho que ler? O que eu tenho que fazer? Escute, você pode ler, você pode estudar quanto você quiser. Mas o método principal não é nenhum desses. É justamente a prática. Como é que é? Exato. O segredo é, aprendeu, entendeu? Sim, pratica. Praticou? Pratiquei, está desenvolvendo. Escutou, praticou, desenvolveu. Assim você vai indo. Escutou, entendeu? Entendi. Pratica, praticou, pratiquei, desenvolveu. E aí vai desarrojando, desenvolvendo. Está entendendo? Esse é o grande segredo. Eu falei esses dias, e falei essa semana, de um acontecimento lá no Nepal. Aquela enxurrada toda, que foi uma tragédia terrível. No meio de todo aquele caos, uma cena rodou o mundo todo. É uma casa no meio da destruição que não foi afetada. A gente vê ali a família na casa, aquele mar de lama, destroços, barro, descendo montanha abaixo, batendo na casa, e a casa, ó, firme. À sua volta, outras edificações totalmente destroçadas, destruídas, quebradas, rotas, todas elas. Mas aquela casa ficou em pé. Impossível não lembrar do que Jesus falou em Mateus 7:24. Todo aquele que ouve essas minhas palavras e as pratica, eu o compararei a um homem prudente que colocou a sua casa sobre a rocha. Vieram os rios, ventos, enxurradas, tempestades, deram contra aquela casa e ela não caiu porque estava firme na rocha. Aquele que ouve e põe em prática. Por outro lado, aquele que ouve as minhas palavras não põe em prática, eu vou comparar um homem imprudente que colocou a sua casa na areia. Vieram os ventos, vieram as enxurradas, tempestades, deram contra aquela casa e ela caiu, foi grande a sua ruína. Você vê que a mesma tormenta que veio contra um, veio contra o outro. Mesma coisa. Mesmo problema, a mesma guerra veio contra as duas casas. Qual que foi a diferença? O fundamento.
Em que está fundamentado? E Jesus falou que quando nós praticamos, a que a gente aprende, a fé é prática. Não a teoria, não a religiosidade. Fé é prática, que é o que você aprende lá na Nova Vida Church. Pode vir o vento que vier, que você não cai. Pode vir a enxurrada que vier, que você não cai. E é isso que eu quero que você aprenda domingo. Então, meu amigo, minha amiga, setembro tem que ser o melhor setembro da sua vida. Setembro não será um mês comum para você. Pega essa palavra aí. Setembro não será um mês normal. Será um mês extraordinário para você. E não vai ser só porque eu estou falando. Vai ser porque eu vou te mostrar na Bíblia você provocar isso com a sua fé. Então, domingo, não dá para perder. Quem vai hoje? 8 horas, pastora Patrícia, culto poderoso, lenço dos milagres, manto sagrado, leva o teu lenço. Agora domingo, especialmente às 19. Às 9 tem no passo, culto menor. 19 horas a reunião principal. Aquela multidão reunida, fruto fiel, oração pelos primiciantes. Gente, vai ser assim, ó, uma ativação que quando o culto acabar, você vai dizer assim: graças a Deus que eu vim nesse culto hoje. Você vai falar assim: graças a Deus que eu estava aqui, ainda bem que eu não fiquei em casa. Domingo, todo sacrifício valerá a pena, minha amiga, meu amigo. E eu vou te esperar. E aí, você vem? Domingo, o endereço você já sabe. Avenida Tancredo Neves, 1915, bairro Piraí, Avenida Perimetral. Fácil de achar. Grande templo, enorme. Lá mesmo, nós vamos te aguardar. Um dos maiores espaços religiosos da região inteira. Vamos aguardar você e a sua família, e os seus amigos e quem mais você quer que vença como você. Puxa todo mundo para o sucesso. Porque domingo, escuta, domingo você vai agradecer ter estado na igreja. Domingo você vai agradecer ter estado na igreja. E aí? Vou te esperar, vai ser forte demais. Domingo, ativação sobrenatural de setembro. Nós vamos com tudo. Ó, eu tenho falado na igreja. A gente fala aqui, né? Ah, estamos matando um leão por dia. Depois de domingo, eu já tô com dó dos leões que ousarem se atravessar o seu caminho na semana. Eles não vão ter a menor chance contra você. Eu estou com dó dos demônios que tentarem se levantar contra você no decorrer da semana. Eles não terão a menor chance. Eles vão se arrepender de cruzar seu caminho. Porque você vai estar muito ativada, muito forte e muito preparada, preparado para vencer. Nós vamos te esperar. Convida a família, convida os amigos. Domingo não dá para perder. Você não vai ficar em casa. Você não vai perder Santa Ceia. Você não vai ficar perdido, não. Eu vou assistir online, só se você não possa mesmo. Olha, só se você assista online, só em último caso o culto. Porque não tem comparação o culto na igreja. Dá o jeito que der, mas domingo você vai estar diante daquele altar. Domingo eu vou ungir os primiciantes. Domingo nós vamos ativar aquele povo. E você não terá um setembro comum. Um setembro de miséria, um setembro de escassez. Você não terá um setembro de choro. Você vai ter um setembro de dupla honra e de porção dobrada. Mas isso é necessário provocar. E domingo nós vamos fazer isso. Eu vou te esperar. Momento de fé é para isso, para te ativar. Domingo vai ser assim, maravilhoso. Você vai agradecer a Deus ter ido a esse culto. Vamos falar com Deus agora? Eu não tenho mais tempo. Aproxime do rádio. É momento da oração. Meu Deus e meu Pai, eu oro por tanta gente que necessita avançar. Senhor, fé não é o problema. Teu filho e tua filha têm essa fé. O que faltava era ele entender o desenvolvimento. E é isso que vamos ter. Então, meu Deus, eu oro pelas pessoas que estão ligadas com a gente. Eu oro por famílias. Oro por lares, oro por todos. Em nome de Jesus, consagro a água e declaro vitória sobre aqueles que vão estar conosco hoje ou no domingo, em nome de Jesus. Amém e amém.
Meus amigos, estamos chegando ao final do nosso programa aqui, agradecendo cada pessoa que está com a gente. Você que chegou no final do programa, quiser acompanhar o programa gravadinho, tem uma palavra hoje que vai te incendiar. Você pode escutar já já, vai ficar aqui disponível. Que benção. Deixa eu mandar um alô aqui para quem está dando oi para a gente. Deixa eu ver se eu consigo ler aqui rapidinho. Vamos ver quem é que gentilmente nos escreveu. Minha querida Norma, desde Santo Tomé. Bendiciones, querido pastor. Bendiciones, querida Norma. Gracias. Abraço. Grande abraço. Minha amiga Marilise, conosco, estava hoje pela manhã. Companheira de manhã lá, estava de voluntária junto com a nossa querida Heloína. Guerreiras de Jesus. Um abraço para ela aí, toda a família. Minha amiga Suzana estava de manhã, cultaço, né, Suzana? Junto com o esposo, não perde de jeito nenhum. Quem mais aqui deu oi para a gente? O Lucas Alves. Oi, Lucas, tudo bem? Um abraço, querido, obrigado. Quem mais deu oi para a gente aqui? Deixa eu ver se aparece para mim. Minha amiga Michele Rotelis. Shalom, pastor, por aqui na escuta do rádio. Deus abençoe vocês. Domingo será incrível. Vai estar benção. Vai mesmo. É, o Danilo escreveu do trabalho na escuta. Ô, meu irmão, um abraço para vocês. É, e a Rotelis, a Michele falou que é ela e o Igor. Ela e o esposo aí que estão ligadinho. Que coisa boa, gente. Coisa boa. É, hoje eu escutei, aproveitando aqui o gancho, Michele e Igor, escutei com alegria a felicidade de um irmão que está na célula de casais. Ele está realizado, indo com a esposa. Pastor, a célula de casais é uma bênção. Estamos felizes demais. Trabalhei do Igor, da Michele, do Thiago, da Luciele. Que bênção, né, gente? A igreja não para. Isso aí é gente fazendo a coisa boa para todo lado. É gente alimentando gente, ganhando gente, cuidando de gente. Esse é o evangelho. Coisa boa. Queridos, eu fico por aqui, volto a te encontrar agora aqui no programa na terça-feira, porque segunda é feriado no Brasil. É, irmãos amados de Santo Tomé, em lunes, acá em Brasil, é feriado nacional de independência de Brasil. 7 de setembro, 7 de setembro, independência do Brasil. Então é feriado nacional. Eu não estarei aqui na rádio, mas estarei com você no coração. Vou aproveitar o feriado para passar o dia com a minha esposa e com a minha filha. Descansar um pouquinho a cabeça. A gente trabalha muito. Está vindo encontro com Deus aí. Nós temos que estar forte. Então eu volto aqui no rádio agora, terça-feira, com você. Tá bom? Grande abraço. Beijo no coração. Eu te vejo no final de semana na igreja. Sexta hoje, 20 horas com a pastora Patrícia. Amanhã, vigília de mulheres, 11 da noite, em Santo Tomé, com a pastora Patrícia. Domingo de manhã no Páscoa comigo e à noite também comigo e com todo mundo lá na Piraí. Já tô vendo, vai ser tremendo. Grande abraço, beijo no coração, a gente se vê. Tchau.

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descanso te deixa, sem dúvida, com dificuldade. Mas o estresse é a ausência de sentido. O que é que te realiza?

0: Isto é, a pessoa não é visualizada naquilo que faz. São pessoas que estão no nosso dia a dia, enquanto nós estamos aqui agora, nesta reflexão, que estão cuidando do som, da segurança, da iluminação, cuidando do ar-condicionado, cuidando para que a gente possa sair depois daqui. Estou falando do imediato, a nossa situação. No entanto, eu não tenho dúvida que essas pessoas, elas se sentem absolutamente valorizadas quando elas veem que está tudo em ordem, cheio de graça. Eu vou contar algo que eu gosto de trazer à tona sobre propósito, que aparece num livro meu mais antigo, que eu aprecio muito, chamado Qual é a Tua Obra? Que é um livro sobre gestão, liderança e ética. Aliás, ele é completado, né, por esse outro, Porque Fazemos o que Fazemos. E eu vou lembrar lá algo que aparece com muita força, porque eu fui secretário de Educação da cidade de São Paulo. E quando eu estava na secretaria, como todo secretário, todos os dias eu tinha de visitar escolas da prefeitura. E, portanto, todos os dias eu saía, na época o carro era um Opala, preto de chapa dourada, eu ia e a segurança, e eu ia visitar alguma escola na cidade, 2-3 vezes ao dia. O que que acontecia quando eu chegava na escola? Estavam lá me esperando.
1: Bom dia, ouvintes e clientes! Chegando!
0: Bandeirinha! As crianças estavam todas arrumadas e cheirosas no pátio para cantar uma música que eu tenho trauma. De tanto que eu ouvi, que é maravilhosa, maravilhosa, que é a Aquarela do Toquinho. Porque cada vez que eu entrava numa escola, estava na moda isso, nos anos 1990, lá estavam elas com a bandeirinha. E é maravilhoso isso. Depois que terminava a apresentação no pátio, eu era levado para a sala de professoras ou professores, e ali havia um lanche com coisas gostosas, quitutes, que eram feitos ou na escola, ou levados. E é claro, vocês já viram, aquela mesa cheia de coisas, um monte de professor e professora em volta, aguardando o secretário comer a primeira esfirra. Só quando eu algo pegava que as pessoas se aproximavam, aquela liturgia do cargo. Quem ia comigo todas as vezes que eu ia visitar uma escola? Algum assessor ou assessora. Isto é, alguém que já tinha convicção de que aquilo era cheio de graça. Razão pela qual estava também numa gestão pública. Quem não ia comigo? Quem levava a máquina no dia a dia. Então, por exemplo, no andar que eu ficava, no andar da secretaria, tinha uma senhora, Dona Maria Real, que no fundo do corredor tinha uma pequena cozinha, e ela passava o dia ali fazendo café e levando para o gabinete do secretário. Porque muita reunião, muita gente, toda hora ela vinha fazer café. O que que Dona Maria achava que ela fazia na Secretaria de Educação? Café. No mesmo andar, no final do corredor, além dessa copinha onde Dona Maria fazia café, tinha uma máquina de reprodução, aquelas antigas máquinas Xerox grande, e ali ficava um rapaz o dia inteirinho. Levantava aquela tampa, baixava, aquela luz passava, aquele calor. O que que ele achava que ele fazia? Tirava cópia. No andar de baixo, sob a sala do meu gabinete, ficava a contabilidade, onde as pessoas passavam o dia fazendo nota de empenho. Um dia eu lembrei de uma coisa que era importante, que eu não tinha notado, que as pessoas não tinham muita clareza do propósito. Quem tinha clareza? Eu, a equipe que estava, que tinha se disposto a entrar num projeto político de atividade pública, mas os outros não necessariamente. E aí eu decidi mudar a lógica. E em vez de, ao visitar escolas, levar comigo quem já estava comigo, quem já tinha clareza do porquê estava fazendo aquilo que fazia, eu decidi levar as pessoas do dia a dia da burocracia. E a primeira delas foi Dona Maria. Eu falei: olha, amanhã, Dona Maria, eu vou visitar uma escola e gostaria que a senhora fosse comigo. Claro que isso precisa cautela para não ser constrangedor. Precisa um preparo, porque o secretário é uma figura acima. De repente, entrar no carro, no banco de trás do Opala,

sentar junto comigo. Esses carros antigos, o banco de trás era único, né? E ficar ali joelhinho com joelhinho com o secretário. Precisava preparar, é mais ou menos como algumas famílias que às vezes levam a pessoa que trabalha na tua casa. Quando vai almoçar, você vai almoçar fora, você leva a pessoa com você. E ela, que não está habituada a algumas coisas, infelizmente ainda, mas não para sempre. Aí você entrega o cardápio para ela e diz, o que você quer comer? Claro que aquilo é um peso imenso. É, primeiro, que ela não domina o cardápio. Segundo, que não está habituada a escolher. E terceiro, menos ainda, vincular as duas coisas imediatamente, que é o custo. Então, é necessário uma aproximação que não seja demagógica. Então, conversar, eu gostaria que a senhora fosse para a senhora ver um pouco o resultado também do seu trabalho. Aí Dona Maria foi comigo, entrou comigo na escola, foi ver as crianças e depois ela foi para a sala onde estava o lanche. Vocês imaginem poder ter o lanche em vez de só servi-lo estando ali, né? Estando comigo. Não era demagogia, era de formação para ela e para mim. Depois, no outro dia, eu levei, o rapaz tirava cópia no fim do corredor. Numa outra vez, o pessoal da área de contabilidade, de repente, o que as pessoas começaram a entender? Que ela não fazia café, ela fazia educação escolar. Que aquilo que ela fazia ajudava a aparecer escola, criança, família, ensino, cuidado, proteção. Que ele não passava o dia só fazendo nota de empenho. Que aquilo virava vida e serviço público. Por que eu estou contando essa história? Não é uma autoexaltação, embora possa parecer, não quero me elevar com essa questão, mas é um aprendizado que eu tive de ter para que as pessoas enxergassem com mais nitidez. Por que faziam o que faziam? Vocês não fazem ideia como a capacidade e a qualidade do trabalho ela se elevou no dia a dia, porque de repente, a cada café que ela fazia, ela sabia que o resultado não era só fazer café. Era auxiliar uma estrutura que tinha uma finalidade que era mais relevante. Uma pessoa excelente é aquela que faz mais do que obrigação. Quer ver um exemplo? Aqui nesse espaço tem professoras e professores, e também tem professoras de educação infantil, que é uma das áreas mais complicadas da atividade educacional escolar. Você numa sala de educação infantil com 20, 25, 30 crianças de 5 anos de idade, cada uma delas é uma bomba ambulante. Você vai socorrer essa aqui, a outra sai correndo, você vai pegar a outra, pula o muro, você vai atrás da outra, fura o olho da outra. Você passa o tempo todo assim, está de tensão. Aliás, uma parte das famílias notou isso na pandemia, quando as crianças não indo para a escola, percebeu que educação escolar é uma atividade profissional. Exige dedicação, esforço, junção, paciência. Muita gente perdeu a paciência. Interessante, porque às vezes você, professora, alguns professores de educação infantil, não são tantos, mas professoras a maioria, às vezes você só tem um momento de descanso na hora do teu intervalo. E às vezes você está saindo da sala de aula para ir tomar teu chá, comer tua bolacha, que é o que nos dão na escola. Você está andando, quando você olha para trás, fica uma menininha de 5 anos. Você fala assim, meu Deus, volto, pergunto o que foi e perco meu intervalo. Ou finge que não vi, sigo direto. O que você faz? Volta. Chega lá, põe a mão na criança, às vezes ela assusta com o toque, porque a criança que assusta com o toque adulto, que ela está habituada a ser tocada de modo ou bruto ou indevido, ela assusta e fala, o que foi? Ah, não foi nada não, tia. O que foi? Fala para mim. Não foi nada, fala para mim. Fala, minha mãe que falou que meu pai foi viajar e vai demorar para voltar. Você entende? Fala, então vem comigo. E ela vem, onde você for ela vai atrás. E você perde o intervalo e ela passa a semana inteira grudada em você. Onde você for, tia, porque sem você, ela entra em desespero. Por isso, uma professora excelente ou um professor é aquela que faz mais do que obrigação. E mais do que obrigação, repito, não é trabalhar sem condição, sem salário, mas é fazer o melhor na condição que tem, enquanto não tem condições melhores para fazer melhor ainda. E aí volta a um ponto. É claro, você sabe e eu sei,
Excelência não é um lugar onde você chega. Excelência é um horizonte. Excelência não é um lugar onde você chega. Excelência é um horizonte. Se você supuser que chegou a excelência, você distrai, relaxa, cochila e desaba na mediocridade. O horizonte, você se aproxima, ele se afasta. Você se aproxima, ele se afasta. Claro. Eu não posso imaginar que assim o é. Eu torço no futebol para o Santos. E sou casado com uma palmeirense. Portanto, nos últimos 3 anos eu ando meio quieto. Meu time é bicampeão mundial. Tem títulos e títulos. E esse ano, no campeonato estadual, quase foi rebaixado pela primeira vez. Só não foi na última partida, porque ele venceu e o outro perdeu. O Vitória, uma das glórias do futebol também no Brasil, agora conseguiu subir. O Bahia está ali lutando para também chegar no outro lugar. E é claro que Cláudia não perde a ocasião. Aliás, durante algum tempo, uma semana, o Santos ficou em primeiro lugar no Campeonato Brasileiro. Agora está ali, décimo, décimo primeiro, décimo segundo, vai e volta. E na semana que ficou, não perdi, claro, a chance foi lá, printei, né? E mostrei, falei, oh, aqui é o Santos em primeiro lugar. Ela falou, ih, teu time é chamado de peixe, o símbolo é uma baleia, mas ele é mesmo um golfinho. Eu falei, golfinho? Foi assim, sobe, faz uma gracinha e afunda outra vez. O que eu podia falar para ela naquela hora? O que eu falei. Falei, vem aqui ver a nossa sala de troféus. Ela falou, então, mas no campeonato que é agora, como é que é? Então, vem ver a nossa sala de troféus. Cuidado. Passado é referência, não é direção. Passado é referência, não é direção. O fato de eu ter uma sala de troféus mostra que é possível fazer, não é garantia de que será feito. Mostra que é possível realizar, não é um indicador de certeza de que será feito. Você diz, ué, isso conosco, porque se você e eu não entendemos a excelência como horizonte, eu relaxo, distraio. O Pedro, de modo agradavelmente exagerado, disse que eu sou o professor de filosofia, talvez, que tem mais seguidores. Se eu achar que isso é suficiente, se eu sentar, relaxar, distrair, achar que já está bom. Cuidado, há uma diferença entre autoestima e autoengano. Autoestima é eu ter clareza em relação a quais são as minhas qualidades, quais são as minhas capacidades. Autoengano é eu superestimar essas capacidades. Eu posso até ser alguém que dentro do campo da docência, da filosofia, da escrita, atingir algum êxito. Mas isso desaba no momento que eu começar a ser morno. Deus vomitará os mornos. E a mornidade, ela assoma, ela vem até o topo quando a gente cai dentro da mediocridade. E o que é a mediocridade, repito, é quando a gente esquece da ideia central do Goethe, que é: se alguma coisa tem que ser feita, então que ela seja bem feita. E esquece outra coisa na sequência. É preciso enfrentar a preguiça. Preguiça você e eu temos em várias situações. Mas quando ela domina, é aquela preguiça de dizer, dá pro gasto. Ah, isso é suficiente. A preguiça na religião, a preguiça no casamento, a preguiça na escola, a preguiça na profissão. Cuidado. Quando o mundo religioso, especialmente cristão, colocou a assídia como um pecado capital, no ponto de partida, a preguiça era um grande pecado por supor que haveria ali algum tipo de desmanzelo, de enfraquecimento, de acovardamento em busca da vida salva, no sentido mais amplo da expressão religiosa. E é preciso também que a gente lembre que a preguiça, ela nos vem vez ou outra, mas quando ela é um modo de vida, com ela a gente se habitua. Por isso, há pessoas na vida que, face a qualquer coisa, dizem, o que eu posso fazer?

14:15, 2:15. Estamos de volta, está no ar pela Rádio Cultura de São Borja, o programa A Tarde é Notícia. Estamos chegando, estamos de volta, hoje é sexta-feira, hoje é dia 4 de setembro de 2026. Terra dos Presidentes é aqui. Primeiro dos sete povos das missões é aqui, São Borja, e no centro da cidade, 20 graus de temperatura nesse momento. Que bom que é estar de volta, aquele abraço, muito obrigado pela sua preferência, pelo seu carinho, pela sua paciência, principalmente nesta época do ano, neste ano 2026, com esta poluição sonora no ar, através das incansáveis propagandas e jingles políticos, aqui neste horário, pelo menos, é um absurdo, é impressionante. Então, se você continua firme, valeu mesmo, você é muito mais importante. Estamos chegando com a nossa programação e esta sexta-feira, dia 4 de setembro, no calendário, decorridos 247 dias neste ano, 247 dias neste ano, e pela frente, a serem decorridos a partir de hoje, 118 dias. Sexta-feira, viernes para os hermanos, e tivemos a mudança de lua. Nesta madrugada, agora estamos sob influência da lua minguante, é por isso que mudou a temperatura, é por isso que hoje já está diferente. 7 graus a menos do que ontem neste mesmo horário. Mudança da direção de vento e sem a ocorrência de chuvas em função aí da mudança de lua. Então, 20 graus agora. Sexta-feira, às 14:17.

até às 13h30 da tarde com as informações atualizadas, as principais notícias, os principais acontecimentos desta manhã aqui na região da Fronteira Oeste e o destaque sempre aqui para a Terra dos Presidentes. É, e essa notícia eu não posso deixar de informar porque conheço a importância que tem na vida de muitas pessoas com relação ao nível do Rio Uruguai. Ele estabilizou hoje de manhã e continua estabilizado nesse momento. 8,48 metros aqui no Porto de São Borja. 8,48 metros foi a medida máxima atingida e o rio está paradinho ali, está estacionado nesse nível. Começará a baixar nas próximas horas, com certeza, mas rio abaixo, em direção a Itaqui, claro que durante mais algumas horas ainda continuará crescendo. Aqui parou 8,48 no que marcou a terceira cheia do Rio Uruguai, a terceira crescida das águas do Rio Uruguai em menos de um mês.

0: Estamos em plena Semana da Pátria e os desfiles estão acontecendo, as crianças envolvidas, os jovens, os educadores, a comunidade escolar, a segurança, organizadores, portanto, muita gente mobilizada e assim continuará, porque também temos um feriadão, segunda-feira, 7 de setembro, Feriado Nacional, Dia da Independência do Brasil, e a previsão diz que estaremos com temperaturas compatíveis até com a formação de geada, pelo menos até ontem era esta a previsão. O Leandro Staudt está aí, vamos a ele, no início do programa.
1: Olá a todos da Cultura, chegando com as informações das próximas horas dessa sexta-feira, ainda com uma boa presença das nuvens pelos lados aqui de São Borja da Fronteira, mas associado a um tempo mais seco. Então a gente vai ao longo aí das próximas horas com algumas nuvens e certas aberturas de sol. Vai esfriando, pessoal, à medida que vamos para o feriadão. Uma massa de ar mais frio aos pouquinhos vai chegando, então gradativamente a cada amanhecer a temperatura vai baixando mais. A gente tem algo imprevisto em torno de uns 11 graus no amanhecer de sábado, mas já uns 5 graus no amanhecer de domingo e uns 2, 4 graus no amanhecer do 7 de setembro. Então vai esfriando. Formação de geada, domingo e segunda-feira. Dias de sol, entre nuvens, sábado, domingo e segunda, nos três dias, né? Sol presente aqui em São Borja, em toda a fronteira, e com sol predominando, inclusive, tá em alguns momentos do domingo e da segunda. Mesmo assim, o domingo à tarde tem bastante frio, tá? Porque as temperaturas não passam muito da casa dos 14, 15 graus. Abraço para todos, informações do tempo da Metsul, Leandro Puchowski.
0: Esta é a resposta a quem pergunta o porquê que eu, durante os horários que apresento, tanto aqui na Rádio Cultura quanto lá na Fronteira FM, no período da manhã, eu repito tantas vezes a previsão do tempo, porque sei que nem todos têm acesso a informações via celular, nem todos têm conexão da internet para consultar e nem todos têm tempo suficiente para passar o dia todo pesquisando. E nós estamos nos dias que, principalmente os responsáveis, os pais, a comunidade escolar, toda ela está se preparando para os desfiles. Tem mais três desfiles pela frente, tem o desfile do bairro do Passo, tem o desfile de Inhuporã e tem o desfile de encerramento aqui na General Barques, frente à Pira da Pátria, na segunda-feira de manhã. Então, quem está preparando, comprando alguma roupa ou ajeitando, arrumando alguma roupa para criança, para adolescente ou até para o adulto mesmo, que vai ter que encarar às 8 horas da manhã de segunda-feira, vamos estar com entre 2 e 4 graus de temperatura. Isso é o que a previsão está apontando. 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Esse é o nosso WhatsApp, este é o WhatsApp aqui do estúdio, esse é o único equipamento que aqui no voo solo em que pratico à tarde aqui na Rádio Cultura, é um programa de um homem só, claro, tem também o auxílio do colega do Adilson Ribas, que vem para falar do futebol, e mais ninguém. Então eu só consigo atendê-los e respondê-los também via WhatsApp. E esse contato é o 99673-1260. É o mesmo que tem tantas pessoas já incluídas, já adicionadas nesse equipamento. Então, para a gente um orgulho muito grande você estar nos ouvindo nesse momento, e nós vamos atender a parte em que o ouvinte decide o que vai tocar entre as informações aqui na tarde. 20 graus, sexta-feira, sua linda, você chegou, seja bem-vinda.

0: Esta foi a semana da sertaneja, das duplas de sucesso sertanejo, que, olha, todas as tardes, se não me engano, todas as tardes, não teve uma do Alceu Valença que foi tocada, as demais, só essas duplas da mesma época. Bom, tranquilo, música é música e música é universal, e sendo boa, melhor ainda. Rick e Renner, essa dupla sertaneja que é lá de 1986 também, assim como ontem no programa, assim foi Leandro e Leonardo, né? Na mesma época, 1986. Rick, o solo vocal, Renner Reis, vocal, 25 anos de carreira, se apresentaram para um público estimado de 225 milhões de pessoas, com uma média de 15 mil pessoas por show. Rick pegou gosto pela música através do pai. No início da carreira, teve muita dificuldade em acertar com um parceiro, e a primeira dupla que ele teve foi com sua irmã, com o nome de Sereno e Serenata. Porém, depois de algum tempo, o pai de Rick proibiu a filha de seguir carreira com o irmão, pelo fato de terem que cantar em alguns lugares com frequência barra pesada. E foi assim, passando de parceiro em parceiro, até que, quando foi fazer um show em Brasília, ligou para uma casa noturna solicitando um equipamento emprestado. Enquanto aguardava na linha, ouviu Renner cantando naquela casa noturna e quis conhecê-lo. Dentro das individualidades de cada um da dupla, uma essência ímpar foi elaborada. De um lado, Rick cresceu ouvindo música popular cantadas por seu pai e nas feiras do Tocantins e rádios sertanejas de Goiás. Na outra ponta, Renner se deliciava com os acordes de letras do Legião Urbana, do Capital Inicial, Os Paralamas do Sucesso. Em 1986, iniciaram seus trabalhos como Rick e Renner. E é o destaque hoje na tarde, atendendo a ouvinte através aqui do WhatsApp 99673-1260. De 1986 até o presente, Rick e Renner. Alguns trabalhos que serão destacados hoje no programa, exatamente nesse padrão aí, nessas que foram os grandes sucessos de Rick e Renner. São 2:33. 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Você partiu e levou uma parte de nós consigo. Sua ausência dói todos os dias e sua falta é palpável em todos os lugares. Esteja onde estiver, descanse em paz e saiba que todos aqui o amamos muito e o amaremos sempre pelo resto de nossas vidas. Devero Fagundes e Lili Tavares pais, Victor, Davi e Anne Sofia irmãos, e demais familiares de Eric Rodrigues Tavares, convidam para a missa a ser celebrada dia 6 de setembro, domingo, às 9h, na paróquia Imaculada Conceição, bairro do Passo. 14:34.
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0: 20 graus a temperatura. Estamos com 2 horas e 37 minutos, 2 horas e 37 minutos. 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
1: Grave acidente entre caminhões e carro deixa um morto na BR-290 em São Gabriel. Um grave acidente de trânsito entre dois caminhões e um automóvel deixou um homem morto na manhã desta sexta-feira na BR-290 em São Gabriel. Segundo informações, os dois caminhões colidiram frontalmente e, na sequência, um automóvel Nissan também se envolveu no acidente. O motorista do caminhão com placas de Santa Cruz do Sul, Maurício Laudemir Kurtz, de 30 anos, morreu no local. As demais vítimas foram socorridas por equipes do SAMU e do Corpo de Bombeiros de São Gabriel. Da redação do Grupo SBC para a Tarde a Notícia, Gelci Saraiva.
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3: Mulheres que trabalham com cultura em São Borja, Itaqui e Uruguaiana podem se inscrever até 10 de setembro no processo seletivo da Unipampa, em parceria com o Ministério da Cultura. A iniciativa oferece qualificação profissional e assessoria técnica, com 6 vagas para bolsistas e cadastro de reserva. As atividades serão realizadas entre outubro e fevereiro, com encontros presenciais no Campo São Borja e nos locais de atuação das participantes. As selecionadas receberão bolsa mensal de R$ 1.000 por 4 meses. Ao final da formação, quem concluir a atividade poderá receber ainda uma bolsa semente de R$ 5.000 para investir no próprio projeto ou negócio cultural. As inscrições e demais informações estão disponíveis no site Escute Aqui Unipampa.
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12: Duas e quarenta e quatro, a hora certa, 20 graus na temperatura. Sexta-feira, 4 de setembro de 2026. Você não ouviu antes? O Rio Uruguai chegou a 8 metros e 48, estacionou hoje no início da manhã e continua estabilizado. Devo checar novamente aqui antes do encerramento do programa, mas já começa nas próximas horas a diminuir, a voltar. Novamente voltar o Rio Uruguai, que tem se mantido. São 3 enchentes consecutivas, uma passou de 11 metros, outra chegou a 10, e essa 8,48, e sem chuvas aqui, sem chuvas, temos uma janela de tempo seco, tempo estável, até vento norte, oscilação de temperatura, umidade que aconteceu também, mas chuva mesmo, aquelas mais fortes, aquelas de encher, aquelas de ocasionar enxurradas, não. E, então a consequência é, claro que sempre voltada às áreas onde o rio, onde o rio nasce, onde o rio tem aí o seu leito mais alto. E nós aqui, depois de alguns dias ou algumas horas, recebemos esse aguaceiro todo. 8,48 metros. É bastante água, é muita água. Preço dos principais produtos agrícolas, preços que estão valendo como referência aqui para a região oeste: o arroz, R$ 78,97, é o preço do arroz, R$ 78,97, o boi gordo, R$ 12,60, o búfalo, R$ 8, cordeiro, R$ 12,50, milho, R$ 60, soja, R$ 130, trigo, R$ 70, e a vaca gorda, o quilo, R$ 11,70. Então é isso, arroz, R$ 78,97, boi, R$ 12,60, búfalo, R$ 8, cordeiro, R$ 12, milho, R$ 60, soja, R$ 130, trigo, R$ 70, e vaca gorda, o quilo, R$ 11,70, preço referência. 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

janelinha aí entre a próxima notícia. Vamos lá então, mais uma do Rick e Heder. Então, quem sugeriu, ao ouvinte que pediu, disse, poxa, mas só uma. É que em épocas de campanha política diminui, né, o espaço para música, inclusive aqui neste horário. 2h48.

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manchetes da Folha de São Borja deste sábado. Desfile de 7 de setembro encerra a programação da Semana da Pátria. Nova enchente interrompe estradas, mas não deixa desabrigados. Audiência pública debate fechamento de supermercados no último domingo do mês. Carlos Bessetti continua na Secretaria de Agricultura e Infraestrutura. Encontro na CISB debate instalação da nova penitenciária de São Borja. Campanha Augusto Lilás termina com debate sobre rede de proteção às mulheres. Obra de Matheus Bauer é a grande vencedora da 24ª Casilha da Canção Farrapa. Conselho Tutelar registra 179 casos em negligência e 64 de violência doméstica. Cavaleiros da Fronteira recebem centelha da chama crioula neste sábado. Suspeitos fogem de abordagem e trocam tiros com a Brigada Militar. Essas e outras notícias você lê na Folha de São Borja deste sábado.

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0: Estamos de volta, 3:10, 15:10. Estamos com o programa Tarde Notícia, avança sexta-feira, já estamos na reta final do programa, última parte do programa, e aqui para a Refrigeração Butuí, o assunto do dia, o assunto da semana, Grenal, ontem, pela Copa do Brasil, segunda partida, e esta segunda partida definitiva, né? Um dos dois ficaria pelo caminho na Copa do Brasil, o outro avançaria pela Copa do Brasil, Grenal. E aí, alguma novidade com relação a as projeções, os palpites, o que aconteceu no contexto geral, na tua visão, Adilson Ribas? Boa tarde.
1: Boa tarde, Lutero. Boa tarde à nossa audiência, Lutero. A classificação do Grêmio, ela não é fora da curva, né? Porque é quase unânime, assim, que não que seja uma diferença abissal, mas o time do Grêmio é melhor que do Internacional. Mas acho, assim, muito fora da curva o que aconteceu em relação ao placar, né? Ninguém imaginou, assim, que seria um placar, assim, tão dilatado, né? Dois gols de diferença, mas, assim, principalmente pelo que o Grêmio produziu no primeiro tempo, poderia ter feito, quem sabe, até um score maior. Eu fiquei surpreendido com a postura do Inter. O Inter acabou fazendo algumas modificações, inclusive algumas modificações que o torcedor pedia. O torcedor queria tanto o Alan Patrick, o torcedor queria tanto o Sanabria, né, como centroavante. Pois é, o treinador colocou. Não surgiu efeito. Mas eu acho que o erro do Pezzolano foi ter abrido mão da velocidade. Quer botar o Alan Patrick, o Sanabria, tudo bem. Mas tu teria que ter mais um escape em velocidade. Aí poderia ter colocado o Vitinho, o Carboneiro. Eu acho que outro erro também dele foi, ele sabia que o Grêmio tinha dois atacantes de muita velocidade, que é o Pavon, não fez um grande Grenal, o Pavon, mas o Amuso sim. E o Amuso vem sendo um homem Grenal. A gente fala muito do Carlos Vinícius por ter feito dois gols, realmente merece todos os elogios, mas o Amuso, no Grenal que o Grêmio perdeu, o único Grêmio perdeu no ano por 4-2, o Amuso fez gol. O Amuso foi decisivo no Grenal do 3-0, que o Grêmio foi praticamente encaminhou o título do Campeonato Gaúcho. E ontem o Amuso deu duas assistências para gol. Então, realmente, o Amuso é um jogador, assim, que, apesar de ele não é muito gaúcho e muito menos brasileiro, é um jogador africano, né? Mas ele realmente absorveu muito bem a cultura do clássico Grenal. Realmente, ele é um jogador que vem sendo decisivo nesse tipo de confronto, né? E o Grêmio tem duas peças, e eu sempre critiquei muito o Luiz Castro por isso. Eu sei que o Grêmio não tem um elenco do tamanho do Flamengo, do Palmeiras e outros times, mas ele tem duas peças que talvez seja uma das peças mais fundamentais em uns times do futebol. Ele tem hoje o melhor goleiro em atividade no futebol brasileiro. E mesmo que não esteja lá numa grande fase, o Carlos Vinícius é um dos melhores centroavantes que nós temos hoje no futebol brasileiro. Ele tem em torno de 20 gols na temporada. Me diga um centroavante hoje no futebol brasileiro que tem esses números aí. Eu sempre respeito qualquer opinião de qualquer ouvinte. Mas assim, ó, eu achava assim, uma opinião muito absurda quando alguma pessoa diz assim, ó, é um absurdo o Everton ter sido convocado para a Copa do Mundo. Tem tantos goleiros bons no futebol brasileiro, e é verdade. Só que o Everton, desses goleiros bons, ele é o melhor. É incontestável que o Everton, nesse momento, é o melhor goleiro em atividade. Aliás, eu sei que o Alisson e o Ederson, na carreira, são goleiros muito maiores do que o Everton. Jogaram em clubes importantes no futebol europeu e estão jogando ainda. Mas hoje, em atividade, botando todos os goleiros do futebol brasileiro, independentemente se é da Europa ou é do futebol brasileiro, o Everton, nesse momento, é o melhor goleiro em atividades que nós temos no Brasil. Isso é indiscutível. E o Grêmio só não está afundado hoje na zona de rebaixamento.
0: Na Copa ele já estava nessa condição.
1: Sim.
0: Na Copa do Mundo.
1: É uma pena para o Everton, né? Que nesse momento ele é um goleiro de 38 anos e provavelmente com 42 ele pode até estar em atividade, mas provavelmente não será convocado na próxima Copa, né? Mas realmente, assim, o Everton realmente foi um achado da direção do Grêmio. O Grêmio acabou aí no primeiro, em 20, 25 minutos já estava ganhando por 2-0. E o treinador do Inter leu muito mal o jogo. Ele tentou propor o jogo contra o Grêmio na Arena, até teve posse de bola, ameaçou uma marcação alta e o Grêmio jogou do jeito que ele se sente mais confortável. E aqui é o jeito que o Inter também se sente mais confortável, só que o Inter tentou mudar o seu estilo de jogo, o Inter tentou ter a posse de bola e atacar. O Grêmio jogou nos contra-ataques. O Grêmio fez 1-0 no gol numa cobrança de escanteio contra o Carlos Vinícius. O segundo gol do Grêmio, um gol muito bem construído, numa bola em profundidade do Marlon para o Amuso, né, que dá uma boa assistência para o Carlos Vinícius fazer um 2-0 e um adendo. O Grêmio esteve muito mais próximo no primeiro tempo de fazer um 3-0 do que o Inter descontar. O Grêmio teve uma chance com o Krovinovic e mais uma com o Carlos Vinícius, né? E o que mais chamou a atenção é, todo mundo viu que o Inter fez um péssimo primeiro tempo. Todo mundo imaginou que o seu treinador iria mexer no intervalo. Ele não mexeu no intervalo. Não botou nem o Carboneiro e nem o Vitinho. Né? Daí, deu tempo do Grêmio fazer um 3-0 com o Krovinovic. E aí, depois do Inter empilhar atacantes, botar Vitinho, botar Carboneiro, botar o Alejandro, o Inter acabou descontando uma boa assistência do Alan Patrick pro Vitinho acabar descontando. A vitória do Grêmio, ela é justa. Classificou o time que tem uma matéria-prima bem melhor, assim, é indiscutível que o time do Grêmio é melhor que o do Internacional, só que para mim o que poderia fazer a diferença pelo lado do Inter acabou naufragando, que é um treinador que era tão elogiado há pouco tempo atrás, né, de conseguir empates com o Flamengo, de conseguir empates com o Palmeiras, de conseguir vitórias importantes no Campeonato Brasileiro, só que o Paulo Pezzolano está em uma rota de colisão com a diretoria, com o torcedor, onde o Alessandro Barcelos, né, praticamente deu o ultimato. Ou tu ganha do Santos no final de semana, ou tu vai pra rua. E eu acho que o técnico do Inter só não foi demitido, porque a direção do Inter não pensou, tá, se caímos fora, quem vamos contratar? Eu acho que o Inter vai aproveitar esse ato de quinta, sexta, sábado e domingo, tá? E se perdermos pro Santos, ou empatarmos, vamos contratar quem? Eu acho que a direção do Inter pensou também nessa alternativa. Talvez o ouvinte, tá, mas Adil, se mandar o treinador embora, não vai ter pra pagar. A diretoria do Inter não é muito preocupada em pagar dívidas, tá? O que que é, né? Então, se der para aumentar a dívida, eles não estão muito preocupados com isso, tá?
0: Não fala muito que o Grêmio também não está muito preocupado, não.
1: Sim, eu concordo contigo, mas nesse momento o Grêmio tá um clube pelo menos se preocupando mais em pagar as dívidas com o Internacional. Até porque a gestão chegou agora, né, Lutero? A gestão do Inter está terminando agora, então esse problema já não é mais meu. Né? É da próxima direção. Algo muito parecido com o que aconteceu com o Alberto Guerra. É. Ó, vou contratar o William, vou contratar medalhões. E como renovar, é que a próxima gestão vai pagar? Não é comigo. É.
0: Renovações que ele fez.
1: Kahneman. Né?
0: Até o Brett, se não estou enganado, o Brett Waite foi ele que renovou até o final de 2027. Se não estou enganado, foi.
1: Sim.
0: Então, eu até lembro que ano passado eu falei a respeito disso, deveria ter, né, no estatuto do clube uma limitação no tempo, digamos, os últimos seis meses, desautorizar já com eleição prevista naquele ano, desautorizar a gestão atual de fazer renovações.
1: Sim.
0: A última renovação acabará, digamos, o contrato tem que ser renovado até a metade do ano da eleição do clube, então não pode renovar. Quem tem que tomar essa decisão é a gestão que chega. Meu ver, seria o mais justo, senão tudo acaba, e geralmente como o fator político acaba sendo também determinante, ele está hoje, né, ele está incrustado dentro das equipes de futebol, tanto no Inter quanto no Grêmio, nem se fala. É assim, a política definitivamente, entrou, né, no meio futebolístico, então sempre tem aquela coisa, né, sempre o quê? Os extremos, né? Os extremos estão até dentro dos clubes de futebol, infelizmente.
1: E tu sabe, Lutero, que agora em relação ao campo e bola, o Grêmio ele teve uma boa de uma sorte agora, porque as semifinais da Copa do Brasil vão ser só em novembro, né? Vão ser no dia 1º e no dia 8 de novembro. O Grêmio vai disputar 9 partidas pelo Campeonato Brasileiro até enfrentar o Atlético, tá? O Grêmio pode se organizar, eu sei que não é uma tarefa tão fácil, mas provavelmente vai ser o projeto agora da comissão técnica e da direção dos jogadores. Vamos tentar resolver a nossa situação no Campeonato Brasileiro para jogarmos contra o Atlético Mineiro sem olhar para a parte de baixo da tabela. Tá? O Grêmio nesse momento tem 28, o Grêmio quem sabe tentar arrumar pelo menos aí até o jogo contra o Atlético Mineiro, no mínimo tá com 40, 42 aí para estar com a situação resolvida. Não é tão fácil, mas esse tem que ser o projeto, né?
0: Adilson, se resolver um desses itens, resolve os dois, eu acredito.
1: Sim.
0: Se ele encaixar aí algumas vitórias importantes e um avanço no time, um avanço no sentido de atuações, ele vai chegar melhor lá para enfrentar, sim, o Galo. Uma coisa, o time é o mesmo, né?
1: Sim.
0: Não tem mais contratações, não, agora.
1: E tu sabe, Lutero, que a gente, uma coisa que sempre nós batemos muito em relação ao trabalho do Luiz Castro, é que o Luiz Castro, ele nunca conseguiu definir um time titular. É. Né? E eu acho que o jogo de ontem, ele praticamente dá um norte pro Grêmio, assim, em relação à escalação. Eu acho que talvez o único jogador desse time titular do Grêmio que pode perder a titularidade é o Noriega, porque o Grêmio contratou o Danilo, né, que é um jogador de confiança do treinador, ainda não tá com ritmo de jogo ainda 100%, mas eu acho que o time do Grêmio, ele já se encaminha, assim, acho que finalmente o torcedor do Grêmio vai saber a escalação do seu time. Everton, Kaito, Gustavo Martins, Wallace e Marlon. Danilo ou Noriega, Vila Sante, Krovinovic, Amuso, Pavon e Carlos Vinícius, não tem que inventar.
0: Agora tem dois aí que precisam ser lembrados.
1: Krovinovic,
0: o croata.
1: Sim.
0: E o lateral. São duas peças que, olha...
1: O Kaito?
0: É.
1: Jogou com uma problema sério no ombro, né? Mesmo assim, foi pro jogo. Em relação ao Inter, Lutero, assim, eu achei tão... Apesar de todas as barbeiragens do presidente Alessandro Barcelos, que eu acho que a grande conquista pro torcedor do Inter no final do ano nem é tanto a permanência na primeira divisão. É o fim do mandato. Assim, ó, nós vamos lembrar por muitos e muitos e muitos anos da gestão Alessandro Barcelos. Porque, assim, talvez não só na dupla Grenal, mas talvez em qualquer grande clube do futebol brasileiro, eu nunca tinha visto, nunca vi, eu acho que dificilmente verei uma gestão assim tão calamitosa, uma gestão tão lesa pátria, igual em relação a essa gestão do Internacional. Todo combo para ser lembrado, uma das piores da história, estão aí. Conseguiu ser eliminado pro Globo, conseguiu perder na mesma temporada duas vezes para o mesmo rival. E um adendo, o Grêmio nunca tinha eliminado o Inter numa competição de mata-mata fora o Campeonato Gaúcho. Mais uma cerejinha para a gestão Alessandro Barcelos, né? Vai largar um clube totalmente endividado. O próximo presidente do Internacional, assim, ó, esse vai ser muito colorado mesmo, porque vai pegar uma situação assim do caixa completamente vazio. Parece que o Inter está numa lista de mais ou menos... O próximo presidente já vai pegar com 7 transferban. Como ele vai resolver? Não sei. O torcedor do Inter só quer chegar na 38ª rodada com 45 pontos, ó, muito próximo disso. Porque vai ser realmente assim a única coisa que o torcedor do Inter vai comemorar, mas ele vai comemorar muito. Bom, e realmente eu tenho certeza que o torcedor do Inter está com muito medo do rebaixamento, porque todos os ingredientes de um time que vai cair estão na mesa.
0: O que seria trágico.
1: Não,
0: seria não só pela flauta, corneta, tá? não, financeiramente terrível.
1: Lutero, eu acho assim, aqui de todos os grandes clubes que já caíram para a segunda divisão, Grêmio, Cruzeiro, próprio Inter, Atlético Mineiro, Palmeiras... É, de todos os times que jogaram a segunda divisão, que eu vi, eu acho que o time que passou mais dificuldade para voltar para a primeira divisão foi o Cruzeiro há pouco tempo. Se o Ronaldo não tivesse voltado, não sei se o Cruzeiro não estaria até hoje na segunda divisão. E o Grêmio em 2005, aquela vez, né, que o Grêmio não tinha dinheiro nem para botar o combustível no ônibus, tá? E não é da boca para fora. Isso eu já vi em entrevista de dirigente, inclusive do final do Mário Sérgio, assim, aqui, ele teve que pagar do próprio bolso dele pro Grêmio renovar com o Anderson uma vez, porque o Grêmio não tinha dinheiro para renovar. O Mário Sérgio, um ex-jogador, tinha mais dinheiro que o próprio clube. É, se o Inter acabar indo para a segunda divisão, tem muito tempo ainda para se recuperar, o Inter vai entrar num celeiro muito parecido como foi o Grêmio em 2005 e o Cruzeiro, se o Ronaldo não tivesse pegado. Vai ser uma situação para voltar que não vai ser fácil. O torcedor mais do que nunca teria que pegar o clube pela mão e reerguer, porque a situação assim de parte de financeira não seria fácil. O Inter teria que mudar, assim, né, da água para o vinho. Não teria condições de, por exemplo, pagar R$1,5 milhão, como tem o Alan Patrick hoje. O Grêmio jogou uma segunda divisão há pouco tempo aí com uma folha de R$15 milhões. Era um time milionário jogando uma segunda divisão. Porque a gestão do Romildo Bozan, mesmo com as barbeiragens que acabou fazendo e rebaixando o clube, o Grêmio estava com caixa em dia. É. Dizia que o clube era superavitário. Tanto que o Grêmio conseguiu jogar uma segunda divisão e com Diego Souza, conseguiu jogar com Kahneman, com Jeromel, um baita de um elenco para o próprio Vila Sante, Bitello, o Grêmio tinha um baita time numa segunda divisão, sabe? Então o Internacional, assim, mais do que nunca, tem que fazer uma força-tarefa aí para conseguir 45 pontos. Da onde vai conseguir? Não sei. E pensar muito bem a escolha do técnico, tá? Porque a escolha do técnico vai ser primordial para a permanência. Eu acho que o Inter define muito a sua permanência na primeira divisão nesses dois próximos jogos. Contra o Santos no final de semana, sem o Neymar, então aumenta mais a obrigação do Inter ganhar e pega o time que já está rebaixado, que é a Chapecoense. Tem que ganhar da Chapecoense. 4 pontos desses 6 já é péssimo. O Inter tem que fazer 6 pontos. Tem que ganhar do Santos, custe o que custar no final de semana, inegociável, e da Chapecoense mais inegociável ainda, Lutero. Vai ter que passar por cima da crise, vai ter que passar por cima de cair num Grenal, vai ter que achar pontos no final de semana, é custe o que custar.
0: Muito bem, senhor Adilson. Graças e bom feriado, bom final de semana.
1: Até terça.
0: Tá, até terça-feira. Sim. Tá, aquele abraço.
1: E segunda valeu. Tem jogo, né?
0: Pois é, segunda, tem um Grêmio segunda.
1: O Grêmio joga segunda às 8 da noite contra o Vitória no Barradão e o Inter joga domingo às 4, jogo da TV contra o Santos.
0: Em Porto Alegre.
1: Em Porto Alegre. Vai frustrar muito os colorados a não presença do Neymar, até porque era um jogo com excursão e assim convenhamos, né? Olhar o Neymar jogar mesmo, que não seja o Neymar do Barcelona, é uma atração, né? Era uma oportunidade única para muitas pessoas, né, ver o Neymar jogar, né?
0: É, eu como mais antigo vi ele jogar no Olímpico.
1: Sim.
0: Ao lado do Robinho.
1: Eu não vi, presencialmente eu não vi o Neymar jogar.
0: Faz tempo aí.
1: Sim.
0: E Ganso.
1: Sim.
0: Eram os três. Exatamente. E numa Copa do Brasil.
1: Sim. Esse jogo aí foi 4-3.
0: 4-3. Saiu 2-0 e o Grêmio virou para 4-2 e depois o Robinho fez um gol no final. 4-3. Isso mesmo.
1: O Santos foi campeão esse ano.
0: Eu estava lá. Muito bem, um abraço, graças, bom final de semana, bom feriado, vem aí Ramão Alberi Dias. Nós voltamos terça.
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0: manchetes da Folha de São Borja deste sábado. Desfile de 7 de setembro encerra a programação da Semana da Pátria. Nova enchente interrompe estradas, mas não deixa desabrigados. Audiência pública debate fechamento de supermercados no último domingo do mês. Carlos Bestetti continua na Secretaria de Agricultura e Infraestrutura. Encontro na CISB debate instalação da nova penitenciária de São Borja. Campanha Augusto Lilás termina com debate sobre rede de proteção às mulheres. Obra de Matheus Bauer é a grande vencedora da 24ª Casilha da Canção Farrapa. Conselho Tutelar registra 179 casos em negligência e 64 de violência doméstica. Cavaleiros da Fronteira recebem centelha da chama crioula neste sábado. Suspeitos fogem de abordagem e trocam tiros com a Brigada Militar. Essas e outras notícias você lê na Folha de São Borja deste sábado.
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7:37, estamos chegando na programação aqui da Cultura da Tarde Sua, fechando a semana, né, numa sexta-feira, na programação da 1260, fechando a semana com a Tarde Sua, e os demais programas tivemos agora há pouco com o colega Lutero do Carmo, A Tarde é Notícias, e agora a partir desse horário até as 17:45, trazer a música, interagir aí com os nossos ouvintes na programação da tarde desta sexta-feira, 4 de setembro. Temperatura amena, tempo parcialmente nublado, 21 graus, né? A temperatura que deve ter a máxima amanhã e depois começa a declinar na parte da noite. Não tem previsão de chuva, né? Até a semana que vem, até quinta ou sexta da semana que vem, não tem aí uma projeção de chuva aqui para a região de São Borja. Estamos abrindo então a programação da Tarde é Sua nesta sexta-feira, trazendo, portanto, as notícias. Daqui a pouco tem informações pela Rede Pampa, tem as notícias também, oferecimento da Nicola Veículos, tem a participação da Geuci, a gente também com algumas informações e notas aqui do estúdio para Mercado da Casa, Ótica Líder, Doutora Dara de Meira, JLA Energia Inteligente, Nicola Veículos, na programação aqui da Tarde da Cultura.

até as 17h45, então vamos comunicar aí para o ouvinte da cidade, do interior, pessoal também que nos acompanha em outras localidades, aí pode enviar o seu recado aqui, a sua mensagem. Aliás, falar em ouvintes, né? Muitos ouvintes chegando à cidade de São Borja para visitar no feriadão, começando aí mais um feriadão, né? Vai ter aí o aproveitar o final de semana amanhã, domingo, segunda também, e alguns retornam terça-feira. E claro, tem muita gente que vai trabalhar durante o feriado aqui na cidade. Aqueles que vão também trabalhar aí na lavoura, né? Aproveitar também os dias bons para o plantio do milho, também preparar a terra, já o plantio do arroz. Chega Henrique e Juliano, faltando 21 minutos para as 4.

0: Obrigado, gente. Obrigado, meu parceiro.
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8: 15h47, faltando 13 minutos para as 4. 13 minutos faltando para as 4. 21 graus a temperatura. A música e informação presentes nas tardes aqui da 1260. Já nos ligou a Maristela, fazendo homenagem para sua amiga, né? A Nara Regiane, aí no bairro do Passo. Outro recado, Piquetinho de Laço está convidando a todos para a seguinte programação, dia 6 de setembro, agora domingo, depois de amanhã, né? Tem almoço com churrasco e acompanhamento. E a partir das 14h, domingueira animada pelo grupo Bailão Gaúcho. Não será permitido dançar de chapéu, boné, bermuda ou mini saia. A partir das 14h, o Chiru do Vale vai apresentar ao vivo aí os músicos presentes, direto aí da Rádio Atlântida, do Piquetinho de Laço, com a sua programação. E o pessoal já avisando também a semana Farroupilha. 3h47, nosso boa tarde aí lá na São Rafael do Tijuca. Obrigado, Tijuca, tudo bom? Bom final de semana. O Ayrton, né? Tudo bom, Ayrton? Ao Hulk, daqui a pouco, não sei se está no horário da ordenha, né? Daqui a pouco tem aquele café da tarde, do meio da tarde, né? Um chimarrão, mais adiante, enfim. É a rotina aí do pessoal do nosso interior do município, para alguns, né? O pessoal também está, o Dornelles, né? Na localidade de Santos Reis, o Milton Paim, uma alusão para... Ah, falando em localidade de Santos Reis, próximo ali, a gente encontrou esta semana o Nelson Panis, né? O Panis, um abração, Panis, se estiver nos ouvindo aí com seus familiares, bater um papo, lembrando aí das viagens aí do futebol, né? A gente agradece, foi diretor aí do São Borja, da ESB, enfim, alusão para o Panis, e na região ali de localidade de Santos Reis. 3:48, 13:48, temperatura está 21 graus, mas a tendência é diminuir, cair bastante, né? Com muito frio domingo e segunda-feira aqui em São Borja, até prenúncio aí de alguma geada no interior, até na cidade, né? Devido ao frio. 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Programação da tarde na 1260. 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

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Sucesso do Corpo e Alma aqui na programação da Tarde da Cultura. A tarde é sua nos 1260 da Cultura de São Borja. E a temperatura 21 graus.

boa tarde também para o Jango, né? Boa tarde, Jango, tudo bom? Bom final de semana, bom feriadão, né? Também nosso obrigado pela audiência e sintonia, os nossos ouvintes lá nos mais longínquos rincões, né, Jango? Pessoal lá da Timbaúba, o Sandro, também nosso alusão lá para a família Parcianello e ao... nosso alusão lá para o Marlon Quevedo da Cutelaria, né? Lá na Timbaúba. Mercedes também, nossos ouvintes também do Sarandi, São Miguel. São Miguel terá a Semana Farroupilha dois dias, duas noites, né? Sábado e domingo. Agora, amanhã e depois domingo, acho que o grupo o Liberdade do Marquito vai estar abrilhantando as noites lá no Rincão de São Miguel, no Salão Comunitário. Comida campeira no sábado e churrasco aí no domingo. É porque na segunda-feira aí tem o feriado, então sábado e domingo. E a gente sabe que lá também no Sarandi tem também a Semana Farroupilha. Começou, acho que foi ontem, né? Lá no Sarandi. Três minutos faltando para as quatro da tarde, faltando três para as quatro. 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Amanhã tem aí São Bosch preparando aí para o Circuito do Comércio. 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

vem mais informações. Agora faltando um minuto para as quatro. Vamos ficar no aguardo aqui pela Rede Pampa, né, para as notícias. Então a gente destacou aqui sobre o circuito. Algumas empresas para amanhã, no sábado, estão se preparando. Algumas têm café da manhã, salgadinho, outras até um churrasquinho, né? Até foi destaque durante a programação esta semana no Gente é Notícia. 4 da tarde, 21 graus de temperatura. Já já também vamos atualizar com relação ao nível do Rio Uruguai. Possivelmente deve estar baixando, né? Tinha estabilizado hoje pela manhã o nível do Rio Uruguai aqui em São Borja. Garrucho já começou a baixar lentamente lá em Garruchos, né? E o nível do Rio Uruguai, então vamos atualizar aqui para os nossos ouvintes, 8,46. 8,46, ele está estável ainda, ele não começou a baixar, né? Está estável, acho que teve um pouquinho além, né? Esteve 8,46.

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1: Estados Unidos impõe sanções a banco turco e subsidiárias relacionados ao Irã. Um minuto, esse é o Pampa Notícias e vamos atualizando as principais informações do momento. Os Estados Unidos anunciaram nesta sexta-feira novas sanções relacionadas ao Irã, agora sobre um pequeno banco turco e sua subsidiária sob a Operação Pária Econômico de agosto deste ano. O Departamento do Tesouro divulgou por meio de publicação oficial e postagem em rede social que cortou as linhas de financiamento essenciais do regime iraniano da Turquia. O Conselho Superior do Ministério Público Federal iniciou um procedimento interno e estabeleceu prazo para que o Procurador-Geral da República, Paulo Gonet, se manifeste sobre mensagens do ex-banqueiro Daniel Vorcaro. As conversas com menções a Gonet foram obtidas pela Polícia Federal como fragmentos das investigações do caso do Banco Master. A região dos Pampas perdeu 11,3 milhões de hectares de vegetação nativa entre 1985 e 2024, indica um novo levantamento do MAP Biomas divulgado nesta sexta-feira. Dos 11,3 milhões de hectares perdidos nas quatro décadas, 10,5 milhões eram de vegetação campestre. No mesmo período, atividades agropecuárias e florestais ganharam espaço. A área destinada a cultivos anuais ou perenes, principalmente grãos, cresceu 33%, enquanto a superfície de florestas plantadas aumentou 503%. Roberta Lutzinger se manifestou nesta sexta-feira depois de serem divulgadas informações de um relatório de inteligência da Polícia Federal relacionado às investigações dos casos Master e INSS. No documento, a polícia afirma que não existiriam elementos que vinculem Fábio Luiz Lula da Silva Lulinha às fraudes nos descontos associativos. A corporação também alega que não há como provar que Roberta sabia que valores recebidos de pessoas investigadas no caso vinham de fraude nos descontos associativos. O presidente dos Estados Unidos, Donald Trump, compartilhou uma cobrança para que empresas americanas de sementes, fertilizantes e produtos químicos agrícolas reduzam os preços de seus produtos no país. O pedido feito pelo senador republicano Chuck Grassley tem o Brasil como um dos principais pontos de comparação. Segundo ele, agricultores brasileiros pagam menos pelos mesmos insumos vendidos por companhias estadunidenses. E agora as informações do mercado financeiro. O dólar comercial opera em alta de 0,45%, cotado a R$ 5,12. O euro comercial opera em alta de 0,30%, cotado a R$ 5,95. O principal índice da Bolsa de Valores Brasileira B3 opera em alta de 0,08%, aos 185.328 pontos. 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

4:07, 4:07. Daqui a pouquinho tem Lua Santana, tem sugestão musical aqui na programação da Tarde da Cultura. Olha, observando agora há pouco, né? Meia hora atrás da Rádio Fronteira Missões, lá de Santo Antônio das Missões, homem abalhado no interior de Santo Antônio das Missões. O caso aconteceu na manhã de hoje, dia 4, né? Nesta sexta-feira, uma propriedade rural do município. A vítima foi socorrida pelo SAMU e encaminhada em estado grave para São Luís Gonzaga. Um homem ficou gravemente ferido após ser atingido por um disparo de uma arma de fogo no interior, né? O caso está sendo investigado pela Polícia Civil lá em Santo Antônio das Missões. Segundo informações preliminares apuradas pelas autoridades, dois homens, um deles mais velho e outro mais jovem, teriam saído a cavalo de uma propriedade rural para localizar e resgatar uma vaca que havia fugido em direção a um capão de mato. Ao se aproximar do local onde o animal teria entrado, um dos homens teria sido atingido por um disparo de arma de fogo. Ainda não há no momento informações confirmadas sobre a autoria do tiro ou sobre a circunstância exata em que o disparo ocorreu. Então, devido à distância entre a propriedade e o ponto onde a vítima foi localizada, o atendimento e o resgate demoraram algumas horas, né? O serviço de atendimento móvel de urgência, o SAMU, foi acionado e realizou o atendimento à vítima ainda no local. Após ser estabilizado pela equipe de socorro, o homem foi encaminhado para atendimento médico em São Luís Gonzaga. Conforme informações iniciais, ele estava em estado grave. A Polícia Civil investiga o caso para esclarecer a dinâmica da ocorrência, identificar a origem do disparo e determinar as circunstâncias que levaram ao ferimento. Informações são preliminares e poderão ser atualizadas conforme as investigações. Está aí, fato grave, né? No interior, em Santo Antônio das Missões, vizinho município aqui em São Borja. 4:09, aqui a programação A Tarde é Sua, trazendo a música, também interagindo com os ouvintes, até 5:55.

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1: Manchetes da Folha de São Borja deste sábado. Desfile de 7 de setembro encerra a programação da Semana da Pátria. Nova enchente interrompe estradas, mas não deixa desabrigados. Audiência pública debate fechamento de supermercados no último domingo do mês. Carlos Bessetti continua na Secretaria de Agricultura e Infraestrutura. Encontro na CISB debate instalação da nova penitenciária de São Borja. Campanha Augusto Lilás termina com debate sobre rede de proteção às mulheres. Obra de Matheus Bauer é a grande vencedora da 24ª Casilha da Canção Farrapa. Conselho Tutelar registra 179 casos em negligência e 64 de violência doméstica. Cavaleiros da Fronteira recebem centelha da chama crioula neste sábado. Suspeitos fogem de abordagem e trocam tiros com a Brigada Militar. Essas e outras notícias você lê na Folha de São Borja deste sábado.
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0: 17, 4 horas 17 minutos. A programação à tarde é sua e o ouvinte participando, interagindo com a gente na 1260. A Gislaine Batista Balbueno, né, ela acabou perdendo uma carta de identidade próximo do cartório da prefeitura. Quem encontrar pode entrar em contato ou deixar aqui na Rádio Cultura. Encontrar aí carta de identidade, número de Gislaine Batista Balbueno. Está dado o recado aqui. Nosso boa tarde também para a dona Maurília. Obrigado, dona Maurília. Tudo bom? Um excelente feriado, um excelente final de semana. Está na audiência aí na Paris Sampaio. A gente agradece. Tudo bom para a senhora e para o seu Alcides. A Mari do Rincão de Santana. Olá, Alberi. Manda um alô para todos. Já ouvindo, se toca pistoleira, se der. Mari do Rincão de Santana. Tá certo, Mari? Obrigado aí pela audiência. Dona Edelaine, né? Também está juntamente com o seu neto. Acho que o Gustavo, segundo a mensagem da dona Edelaine. Isso. Isso. Tá ruim o nosso time, segundo ela, né? Não tá fácil nada na Idelei. Sim. Quase quebrou o radinho. Tá certo. Sim. É, jogo é jogo, né? Sim. Ah, certo. Sim.
1: Gustavo, ele um pouco é gremista e um pouco é colorado.
0: Ah, sim, não se definiu ainda. Ok.
1: Tá querendo pedir a Maria tchá-tchá-tchá.
0: Tá certo, terceira dimensão. Vamos rodar depois, dona Adelaide.
1: De manhã,
0: sim.
1: A comida aqui fora.
0: Claro.
1: Tirar o sujeira do pátio.
0: Tá certo, isso mesmo, né? O neto ajudando a dona Edelaine, né? Sua avó, então tudo é bom aí. A Gustavo e os dois filhos da dona Edelaine, né? Regação são gremistas, noras são coloradas, enfim, sempre tem a divisão da família, né? A divisão clubística, né? Mas o pessoal leva tudo na brincadeira. Hoje em dia o futebol é assim, né? Mas também o comércio, não é fácil, né? Boa tarde, Alberi. É a Fátima do bairro do Passo. Manda um alô pra Karina em Sarandi, né? E a música Pão de Queijo, a dona Fátima, com a Fátima Leão. Obrigado, dona Fátima, do Bairro do Passo, Valdir. Alusão para a Karina, lá no Sarandia. A gente agradece pela audiência e sintonia aqui nos 1260. Chegando a banda Céu e Cantos. Essa música tinha um pedido ontem, né? Rosas Vermelhas. Vamos trazer, vamos pagar a dívida aí com o ouvinte no fechamento aí desta semana. Música.

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1: 4:23, 16:23, a temperatura aqui no centro de São Borja, na marca aí dos 21 graus. Chegando Fátima Leão. Música.

trilha musical lembra a nossa programação das noites aqui da Cultura, né? O Show da Noite, que apresentou cerca de 5 a 6 anos aqui na 1260. Até agora os ouvintes lembram, né? Na programação da noite tinha essa trilha musical, entre outras, né? Também tinha uma outra também que marcou, foi do ABBA, Dance Queen. Era uma das aberturas aí do Show da Noite. Quem dos mais nostálgicos aí acompanhavam. Muitos não gostam de acompanhar a TV, né, devido à questão das notícias, enfim, novelas, pois preferem o rádio, né, com a boa música, informação. A gente também trazia era das 8h30 até a meia-noite. Essa era outra abertura aí da programação, uma das características, né, do Show da Noite.

28, 16 horas 28 minutos. Nosso boa tarde aqui para o Antoninho Veiga Machado, a Marisa, né? Lá na Barão do Rio Branco, no bairro Piraí. Tudo bom, Antoninho? Bom final de semana, bom feriado aí para vocês, junto aos familiares, né? Sim, o Antoninho gosta muito do ABBA. Então a gente vai deixar rodando aqui o Dancing Queen com o ABBA, né? O grupo ABBA, um dos grandes sucessos aí do ABBA, aqui na programação da 1260. Também nosso boa tarde para o Pretão, né? Ele que também trabalha junto às obras da construção civil, o Marcos Construtor, entre outros, né? Dona Fátima Gaúno e seu Mário, lá na localidade de Santa Luzia. Obrigado também pela audiência aqui na programação. Então vamos trazer na íntegra, 16 horas 29 minutos, aqui na Tarde é Sua.

nosso ouvinte, sempre é importante recordar aqui na programação, já desejando um excelente final de semana, pessoal que vai receber aí familiares e amigos, né? Nas visitas aí durante o feriado, feriadão a partir desta sexta-feira. Tem até excursões que vêm aí da capital gaúcha, vem da Serra Gaúcha aqui para São Borja, né? Muitos também vão viajar e outros também vão receber aí amigos e familiares durante o feriadão. 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Com nada mais nada menos que 54 anos de referência ótica em São Borja e na região. 4 horas 34 minutos, já tem notícias. Atendendo sugestão aí do pessoal lá do Rincão do Meio, né? Corpo e Alma,

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1: Programação da Semana da Pátria segue a partir de amanhã. A programação da Semana da Pátria segue a partir desse sábado, com atividades em diferentes localidades de São Borja. Às 15 horas, será realizado o desfile no bairro do Passo. No domingo, a programação continua em Iuporã, com desfile marcado para as 9:30 da manhã. Encerrando as atividades, na segunda-feira, dia 7, feriado Independência do Brasil, acontece o tradicional desfile cívico-militar escolar no centro de São Borja. O evento terá início às 8 horas e reunirá escolas, entidades e representantes da comunidade.
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9h42, 18 minutos faltando para 5 aqui a programação. O espaço agora do Sertanejão, né? 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Nosso muito obrigado pela audiência, pessoal que nos acompanha em outras localidades, né? Aí também uma alusão para o Mauá, obrigado Mauá, tudo de bom? Não sai nada do Roberto Carlos, lembrando da música aí do José Mendes, né Mauá? Tudo de bom, Mauá? Pela audiência também, excelente final de semana para o pessoal aí da área da pesca, né, Mauá? Claro que agora o Rio Uruguai está com cheio, do Rio Uruguai com enchente, mas começando a estabilizar, começando a baixar, né? Mais de 8 metros chegou aqui em São Paulo, atingindo um pouco da área do Cais do Porto. Agenda rabiscada, milionário José Rico, depois no Sertanejão tem César Menotti e Fabiano, aqui na Tarde a Sua, na Cultura de São Borja, temperatura 21 graus. Música.

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1: César Menotti e Fabiano, música que foi sucesso também com Mato Grosso e Matias, aqui na Tarde da Cultura, no Sertanejão, faltando 13 minutos para 5 da tarde.

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2: Voltando para 5, aqui a participação do ouvinte, nosso boa tarde aqui para dona Taciana, né? Boa tarde, seu Alberi. O senhor pode rodar o hino do Grêmio a todos os gremistas que estão felizes com a vitória e a classificação. Obrigado aí a dona Taciana, né? A gente agradece pela audiência. Então está aí, faz o registro aqui na programação da 1260. Nossa alusão para o... Ah, o Liberato, né? Agora a gente lembrou mesmo. Obrigado, seu Liberato, está na audiência aí, possivelmente, né? Sempre está com o radinho ligado, juntamente com sua esposa e seus familiares, na Paris, São Paulo. A gente fala sobre a dona Maurília. Outro dia encontrou seu Liberato, destacou também que está na audiência lá na Paris, Sampaio. Obrigado, Liberato, bom final de semana aí para vocês. Os ouvintes também, localidade de Mercedes, São Miguel, Sarandi, obrigado pela audiência. Em Uporã também, né? Na Vila também, arredores e mais adiante, lá também no 101, José Neyton, dona Sônia, as granjas também, o pessoal lidando aí na planta já do arroz, né? A gente agradece pela audiência, os caminhoneiros, motoristas, aí nosso boa tarde, desejando tudo de bom, um excelente final de semana junto aos familiares e amigos. Vamos então na sequência da 1260 com sertanejão Teodoro Sampaio. E aos motoristas, caminhoneiros, chegando o coração a diesel.

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1: Daqui a pouquinho vem notícias e depois chega o Espaço Tertúlia na última hora desta sexta-feira. Chegando Roberta Miranda agora no Sertanejão.

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1: Negros Solimões, aqui na programação da 1260, nossa alusão. Lá para o pessoal Renato Campos, em São Paulo. Possivelmente deve estar nos ouvindo aí no aplicativo, na internet. A Beira e também Paulinho, lá em Arares, interior paulista. Negros Solimões. Pontualmente, 5 da tarde, a temperatura em São Borja, 21 graus.

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5: E a programação desta sexta-feira, fechando a semana, 4 de setembro de 2026, né? Temperatura 21 graus. A gente agradece aí os muitos recados, mensagens que recebeu durante a semana e continua recebendo aqui na programação da tarde. Nosso muito obrigado. Começando pro Goi, né? Lá na Tamarindo, dona Cleusa. Dona Cleusa Fontana, a gente encontrou quando vim aqui para a emissora, né? São ouvintes da emissora, aqui da 1260. Nós vamos lá para a Gringa e para o José também. Gringa, pessoa bastante conhecida aí na cidade, né? E o José Penteado. E mais a Nilza, o seu Justino, a Rose, o Ditimar, o Gringo também, o João, né? Nosso obrigado pela audiência na programação aqui da 1260. Em diversas localidades, também aqui em São Donato, no Itaqui, no Na Rose, seu Daniel. A gente agradece também pela audiência na cultura. E lembrando que São Borja se prepara para viver um dia especial com o Circuito do Comércio. Será amanhã, vai reunir cerca de 80 empresas prontas para receber...

evitar ofertas, brindes e fortalecer o comércio local, valorizando quem movimenta a economia da cidade todos os dias. E é o seguinte, né? A cada visita tem um carimbo. Ao completar 5 carimbos, o consumidor já garante a participação no sorteio de brindes especiais. Mais do que um dia de compra, o circuito do comércio é um convite para viver São Borja, caminhar, visitar, encontrar pessoas e aproveitar um sábado diferente, feito para toda a comunidade. Um sábado para descobrir e visitar e viver o comércio local. Então é amanhã, né, o circuito do comércio aqui em São Borja. 17 horas e 6 minutos. Ontem até recebemos a mensagem, aliás, o recado aqui lá do Newton, né, de Joinville, Santa Catarina, sugerindo aí o Jorge Dornelis. O programa já tinha encerrado, né? Jorge Dornelis com Os Desgarrados. Vamos trazer agora aqui na programação. Pessoal que tem familiares de outras cidades, está nos ouvindo em outras cidades, é de São Borja, né? Chega Os Desgarrados com o São Borjense Jorge Dornelis. 17,6, 21 graus de temperatura.

0: Setembro encerra a programação da Semana da Pátria. Nova enchente interrompe estradas, mas não deixa desabrigados. Audiência pública debate fechamento de supermercados no último domingo do mês. Carlos Bessetti continua na Secretaria de Agricultura e Infraestrutura. Encontro na CISB debate instalação da nova penitenciária de São Borja. Campanha Agosto Lilás termina com debate sobre rede de proteção às mulheres. Obra de Matheus Bauer é a grande vencedora da 24ª Casilha da Canção Farrapa. Conselho Tutelar registra 179 casos de negligência e 64 de violência doméstica. Cavaleiros da Fronteira recebem centelha da chama crioula neste sábado. Suspeitos fogem de abordagem e trocam tiros com a Brigada Militar. Essas e outras notícias você lê na Folha de São Borja deste sábado.
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aos colegas aí da Chapecó. Nosso obrigado pela audiência e sintonia, pessoal que já está chimarrando aí no interior do município, aqui também na cidade, né? Tomando seu chimarrão, se preparando para o final da tarde, aliás, para receber amigos, visitas aí durante o feriadão. 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Vai pegar a estrada e o frio tá daquele jeito, aliás, vai esfriar bastante agora para partir do final de semana no feriado, né? Inclusive tem aí uma projeção e previsão de geadas aqui para a região e para a Argentina, para o Chile, é muito mais frio.

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2: 17h25, dentro do espaço Tertúlia, né? Aqui na tarde é sua, na Cultura de São Borja. Pegando aí o grupo Cordiona, temperatura 21 graus.

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1: Mais de 40 entidades do setor agropecuário encaminharam ontem uma carta ao Congresso Nacional pedindo ajustes na medida provisória que estabelece regras para renegociação de dívidas rurais. As organizações relataram dificuldades para que os produtores tenham acesso às linhas de repactuação e defendem a simplificação da comprovação de perdas, maior segurança para os profissionais responsáveis pelos laudos e redução de flexibilização de entrada exigida na renegociação. O setor também cobra critérios nacionais claros e pede que as instituições financeiras não estabeleçam exigências adicionais. Outra preocupação é garantir que a renegociação não prejudique o acesso futuro dos produtores a crédito. As entidades ainda pedem ao Congresso e ao Governo Federal agilidade na regulamentação do fundo garantidor previsto na medida e mais rapidez, transparência e uniformidade na análise dos pedidos pelos bancos. A MP tem validade de até 12 de novembro e precisa ser analisada pelo Congresso até esta data para não perder a validade.
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5: 17h33, passando 33 minutos das 5 da tarde, continua a temperatura em 21 graus, mas o pessoal tem que se preparar aí. Vai ter friozinho aí no feriado, no final de semana, na programação da... Aliás, na programação, não, na projeção do tempo, na previsão do tempo que você ouviu agora há pouco, né? Aqui na 1260, através da Metsul, uma previsão exclusiva aqui para São Borja. Observando aqui também através da... Ah, vamos também trazer a rodada aí do Brasileirão. Após o Grenal de ontem, classificação do Grêmio à semifinal, né? Venceu o Grenal na Arena pelo placar de 3-1. Um recorde de público também. Está classificada a semifinal contra o Atlético Mineiro. Mas daqui praticamente 2 meses, né? Deve ter aí a outra semifinal da Copa do Brasil. Mas o Campeonato Brasileiro, ele prossegue final de semana. Já amanhã, amanhã dia 5, 4 da tarde, tem o Bragantino contra o Bahia. 18h30 amanhã, São Paulo e Atlético Mineiro, um clássico do Brasileirão, né? Amanhã também, 9 da noite, o clássico Carioca Fluminense e Vasco. Fluminense e Vasco vão estar jogando amanhã. Já domingo, 11 da manhã, Curitiba e Mirassol. No domingo, 4 da tarde, tem Cruzeiro e Atlético do Paraná. Inter e Santos no Beira-Rio, às 4 da tarde, domingo. Mesmo horário para Remo e Flamengo. O Botafogo enfrenta o Palmeiras, no Rio de Janeiro, né, às 18h30. 19h30 do domingo, Corinthians e Chapecoense. E segunda-feira o jogo do Grêmio, né? O Vitória enfrenta o Grêmio, 8 da noite. Então o jogo do Internacional será domingo, 4 da tarde, contra o Santos. E Vitória e Grêmio na segunda-feira, às 8 da noite. A rodada do Brasileirão. Falando em rodada, vamos trazer aí as informações sobre a rodada do Campeonato Amador aqui em São Borja, né? Nós vamos pro Baceto, lá a equipe, secretário Paulo Puesco, Zé Dubal, Boachinha também, né? A rodada de número 5 da categoria Master será amanhã, no sábado, no Campo das Convilca, 1h30 da tarde, tem as Convilca e Amigos do Futebol, às 13h30 da tarde, Esperança e Nossa Senhora de Fátima. No Continente, 1h30 da tarde, Santa Ana e Farroupilha, e o segundo jogo, Boca Júnior e Palmeiras. Os jogos aí da rodada do Master, amanhã dia 5, portanto, organizada aí pela Secretaria de Esportes da Prefeitura. 17h36, 17h36, na programação da 1260, chegando já na reta final, agradecendo aí os nossos ouvintes, né, durante a semana enviaram seu recado na programação. Falando em recado, tem mais uma mensagem aqui, manda um alôzinho lá para Itacurubi, para o meu pessoal, para a mãe, para as minhas irmãs, dona Zeli, né, tá certo, obrigado dona Zeli. Então, alusão aí para os familiares lá no Itacurubi, que acompanham a programação aqui da Cultura. A gente agradece e deseja também tudo de bom. Os nossos ouvintes aqui também do Caçacã, Mato Grande, seu Vilmar Tenório, Dona Maria de Lourdes. A gente deseja também um excelente final de semana, um excelente feriado. 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Vamos trazer aí o Tino Araújo. Depois o Porca Veia na programação da 1260 com Vozes Rurais. Aliás, o João de Almeida Neto, né? Se houver tempo, a gente traz aqui na programação 17:37. A todos um ótimo final de semana. A gente retorna na próxima semana, então, aí, com a programação nas madrugadas e também o encontro na tarde aqui da Cultura. Até lá.

0: manchetes da Folha de São Borja deste sábado. Desfile de 7 de setembro encerra a programação da Semana da Pátria. Nova enchente interrompe estradas, mas não deixa desabrigados. Audiência pública debate fechamento de supermercados no último domingo do mês. Carlos Bessetti continua na Secretaria de Agricultura e Infraestrutura. Encontro na CISB debate instalação da nova penitenciária de São Borja. Campanha Augusto Lilás termina com debate sobre rede de proteção às mulheres. Obra de Matheus Bauer é a grande vencedora da 24ª Casilha da Canção Farrapa. Conselho Tutelar registra 179 casos em negligência e 64 de violência doméstica. Cavaleiros da Fronteira recebem centelha da chama crioula neste sábado. Suspeitos fogem de abordagem e trocam tiros com a Brigada Militar. Essas e outras notícias você lê na Folha de São Borja deste sábado.
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0: Boa tarde a todos. Estamos começando com mais uma Escola de Jesus. Somos o Grupo GEM, Juventude em Movimento. Eu sou o Manuel.
1: Eu sou a Valentina.
0: E estaremos com vocês nesses próximos 15 minutinhos.

Avisos paroquiais. Estão abertas inscrições para assinatura da liturgia diária 2027 e catequese matrimonial. Maiores informações na secretaria da paróquia. Convite para o convite do jantar da 10ª noite italiana do ABC, a realizar-se dia 10 de setembro, às 8h30 da noite, no salão paroquial. Ingressos na secretaria da paróquia e com integrantes do grupo.

Lembrando dos nossos gengistas aniversariantes da semana, que são Sérgio Sauer, Bernardo Krasman, Tawane Schwenber e João Vitor Marquesan Gonçalves. Também lembramos dos nossos tios aniversariantes da semana, que são Zulmira Marquesan e Valéria Pedebos dos Santos. Então, que nós sempre sintamos a presença do jovem Jesus em nossas vidas e que ele derrame muitas bênçãos sobre cada um de nós. Um feliz aniversário a todos!

0: A Bíblia é mais que um livro. Vivemos cercados de palavras. Todos os dias lemos mensagens, textos, notícias, conversamos com pessoas e recebemos informações de todos os lados. Mas existe uma palavra que é diferente de todas as outras, a palavra de Deus. A Bíblia foi escrita há muitos séculos, em épocas muito diferentes da nossa, mas continua falando com as pessoas até hoje. Por isso, São Paulo nos lembra, a palavra de Deus é viva, eficaz e mais cortante do que qualquer espada de dois gumes. Hebreus, capítulo 4, versículo 12.
1: Quando abrimos a Bíblia, encontramos histórias de pessoas que tiveram medo, fizeram escolhas erradas, tiveram dúvidas, sofreram, perderam a esperança e também encontraram forças para recomeçar. Talvez seja justamente por isso que a palavra de Deus continue tão atual. O mundo mudou muito, mas nós ainda enfrentamos muitas das mesmas dificuldades. Ainda precisamos aprender a amar, perdoar, confiar, ter esperança e escolher o que é certo.
0: Por isso, vale a pena olhar para nossa relação com a Bíblia com sinceridade. Eu realmente conheço a palavra de Deus? Eu deixo ela falar comigo? Ou será que tenho uma Bíblia em casa, mas quase nunca abro? Talvez ela esteja em uma estante, em uma gaveta ou até no celular, mas ainda não tenha encontrado um espaço verdadeiro na nossa vida.
1: Muitas vezes pensamos que precisamos entender tudo para começar a ler a Bíblia. Quando vemos tantos livros, capítulos, nomes e histórias diferentes, podemos até pensar, por onde eu começo? Mas não precisa ser complicado. Assim como em qualquer caminhada, podemos começar dando apenas o primeiro passo.
0: O Salmo 119 nos diz, Tua palavra é lâmpada para os meus pés e luz para o meu caminho. Pensemos nessa imagem. Quando estamos caminhando no escuro, uma lâmpada não mostra todo o caminho de uma vez. Ela ilumina o lugar onde estamos e nos ajuda a dar o próximo passo. Muitas vezes, Deus também age assim conosco. A palavra nem sempre vai mostrar tudo o que acontecerá no futuro, mas pode nos ajudar a saber qual passo devemos dar hoje.
1: Quando estamos passando por uma dificuldade, a palavra pode nos trazer esperança. Quando precisamos perdoar, pode nos ensinar sobre misericórdia. Quando estamos com medo, pode nos lembrar que não estamos sozinhos. E quando erramos, pode nos mostrar que sempre podemos recomeçar. É por isso que a Bíblia não é apenas um livro antigo. Ela continua encontrando pessoas e falando com a realidade de cada uma.
0: Mas existe uma coisa muito importante. Não basta ter uma Bíblia. Podemos ter uma Bíblia bonita, cheia de marcações e até conhecer vários versículos. Mas se ela permanecer fechada, não poderá transformar nossas vidas. A palavra de Deus precisa sair das páginas e chegar às nossas atitudes.
1: Isso significa que não adianta ler sobre perdão e continuar alimentando a mágoa. Não adianta ler sobre o amor ao próximo e tratar mal as pessoas. Não adianta conhecer os ensinamentos de Jesus e não tentar colocá-los em prática. A palavra de Deus não foi feita apenas para ser conhecida, mas também para ser vivida.
0: E talvez alguém pense que não sabe ler a Bíblia. Mas ninguém precisa começar sabendo tudo. A Bíblia possui diferentes tipos de livros, histórias, poesias, orações, cartas e ensinamentos. É normal encontrar partes mais fáceis e outras mais difíceis. O importante é não ter medo de começar.
1: Na Bíblia Católica, temos 73 livros, 46 no Antigo Testamento e 27 no Novo Testamento. O Antigo Testamento apresenta a história da relação de Deus com o povo de Israel e prepara o caminho para a vinda de Cristo. Já o Novo Testamento tem Jesus como centro e apresenta sua vida, seus ensinamentos, sua morte e sua ressurreição, além do início da missão da igreja.
0: E se queremos conhecer melhor Jesus, podemos começar pelos evangelhos, Mateus, Marcos, Lucas e João. Neles encontramos muitos dos acontecimentos da vida de Cristo, seus ensinamentos e a forma como ele tratava as pessoas. Conhecer os evangelhos é uma maneira muito bonita de nos aproximarmos de Jesus.
1: Também precisamos aprender a encontrar as passagens. Quando alguém fala João 14:6, por exemplo, João é o livro, 14 é o capítulo e 6 é o versículo. É como se fosse um endereço dentro da Bíblia. No começo, podemos demorar um pouco, mas quanto mais usamos, mais fácil fica.
0: Mas talvez exista algo ainda mais importante do que conseguir encontrar rapidamente um versículo. É parar e perguntar: o que essa palavra está dizendo para mim? Porque podemos encontrar uma passagem em poucos segundos e, mesmo assim, não deixar que ela mude nada em nossa vida.
1: A Bíblia não precisa ser lida apenas quando estamos precisando de alguma coisa. Muitas vezes procuramos Deus somente quando estamos passando por problemas. Mas a Bíblia também deve estar presente quando tudo está bem. Podemos ler para agradecer, para aprender, para conhecer melhor Jesus e simplesmente para estar mais perto de Deus.
0: Talvez Deus tenha uma palavra para você justamente neste momento. Talvez você esteja passando por alguma dificuldade que ninguém conhece. Talvez esteja preocupado com alguma decisão. Talvez esteja precisando perdoar alguém. Ou talvez esteja vivendo uma fase boa e precise apenas lembrar de agradecer.
1: Por isso, durante o mês da Bíblia, nosso desafio pode ser simples. Não precisamos começar lendo dezenas de capítulos por dia. Podemos escolher um evangelho, ler alguns versículos e parar por alguns minutos. Podemos perguntar: Senhor, o que tu queres me mostrar através dessa palavra? Existe alguma coisa que eu preciso mudar?
0: Quando fazemos isso, a Bíblia começa a deixar de ser apenas um livro que levamos para a missa ou usamos quando alguém pede uma passagem. Ela começa a fazer parte da nossa caminhada. A palavra começa a iluminar nossas escolhas, nossas amizades, nossa família e a maneira como tratamos as pessoas.
1: E talvez seja isso que Deus espera de nós. Não apenas que saibamos onde está cada livro da Bíblia, mas que permitamos que aquilo que lemos transforme quem somos. Que uma palavra de perdão nos ensine a perdoar. Que uma palavra de amor nos ensine a amar. Que uma palavra de esperança nos ajude a continuar.
0: No fim, conhecer a Bíblia não é simplesmente saber quantos livros ela possui ou conseguir encontrar rapidamente um capítulo. Tudo isso é importante, mas existe algo muito maior: conhecer a Deus e permitir que Ele transforme nossa vida através da Sua Palavra.
1: Talvez hoje Deus esteja convidando você a abrir a Bíblia com mais frequência. Talvez esteja chamando você a começar a ler os Evangelhos. Ou talvez esteja apenas lembrando que a Sua Palavra sempre pode encontrar um espaço no nosso coração, independente do momento que estamos vivendo.
0: Que, ao sairmos daqui, levemos um compromisso no coração: não deixar a Bíblia fechada. Que possamos ler, escutar, rezar e colocar em prática aquilo que Deus nos ensina. Porque a Bíblia é muito mais do que páginas, histórias e versículos.
1: Ela é uma palavra que continua viva, que ilumina nossos caminhos e que nos aproxima de Jesus.
0: A Bíblia é mais que um livro.

0: anjo do Senhor anunciou a Maria.
1: E ela concebeu do Espírito Santo.
0: Ave Maria, cheia de graça, o Senhor é convosco. Bendita sois vós entre as mulheres, e bendito é o fruto do vosso ventre, Jesus.
1: Santa Maria, Mãe de Deus, rogai por nós, pecadores, agora e na hora de nossa morte.
0: Eis aqui a escrava do Senhor.
1: Faça-se em mim, segundo a vossa palavra.
0: Ave Maria, cheia de graça, o Senhor é convosco. Bendita sois vós entre as mulheres, e bendito é o fruto do vosso ventre, Jesus.
1: Santa Maria, Mãe de Deus, rogai por nós, pecadores, agora e na hora de nossa morte.
0: E o Verbo se fez carne.
1: E habitou entre nós.
0: Ave Maria, cheia de graça, o Senhor é convosco. Bendita sois vós entre as mulheres, e bendito é o fruto do vosso ventre, Jesus.
1: Santa Maria, Mãe de Deus, rogai por nós, pecadores, agora e na hora de nossa morte.
0: Rogai por nós, Santa Mãe de Deus,
1: para que sejamos dignos das promessas de Cristo.
0: Oremos. Derramai, ó Deus, a vossa graça em nossos corações, para que, conhecendo pela mensagem do anjo a encarnação do vosso Filho, cheguemos por sua paixão e cruz à glória da ressurreição. Por Cristo nosso Senhor.
1: Amém.
0: Glória ao Pai, ao Filho e ao Espírito Santo, como era no princípio, agora e sempre. Amém.

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1: Estamos chegando ao final de mais uma Escola de Jesus. Foi maravilhoso passar esses 15 minutinhos de rádio com vocês. Agradecemos a atenção de cada um. Gostaríamos de mandar um abraço para a Bibiana, o João Ricardo, o Bernardo Bender, o Antony Aita, a Cauane, a Yasmin e o César Miguel. Que estão nos acompanhando nessa sexta-feira.
2: Desejamos um ótimo fim de tarde a todos, um abençoado final de semana e que o jovem Jesus caminhe conosco.

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0: Lima, vamos chegando aí, dando uma de casa para os amigos e amigas. Após o colega Alberi Dias e na Escola de Jesus, agora chega o último programa da semana, programa Entardecer da Querência. Estamos chegando agradecendo a Deus pelo privilégio, pela honra de poder me encontrar com os amigos que ouvem a cultura e a grade de programação, o qual inclui o nosso Entardecer na Querência. Hoje é 4, né, Bonimar? Hoje é 4. 4 de setembro. Estamos no mês Farroupilha. E já vamos aí com 248 dias do ano. 248 dias do ano. Faltando 118. 36 semanas. 36ª semana. Algumas curiosidades na minha agenda gaúcha. Nada muito importante. Homenagem. Nascimento de... do padre José Joaquim de Campos da Costa Medeiro Albuquerque, autor da letra do hino da Proclamação da República em 1867. Importante essa aí, viu? Ô, Neymar Lima, vamos saber aí como é que você comporta o tempo aí no final de semana e no início da semana que vem. Metsu.
1: Olá a todos da cultura, chegando com as informações das próximas horas dessa sexta-feira, ainda com uma boa presença das nuvens pelos lados aqui de São Borja da Fronteira, mas associado a um tempo mais seco. Então a gente vai ao longo aí das próximas horas com algumas nuvens e certas aberturas de sol. Vai esfriando, pessoal, à medida que vamos para o feriadão. Uma massa de ar mais frio aos pouquinhos vai chegando, então gradativamente a cada amanhecer a temperatura vai baixando mais. A gente tem algo previsto em torno de uns 11 graus no amanhecer de sábado, mas já uns 5 graus no amanhecer de domingo e uns 2, 4 graus no amanhecer do 7 de setembro. Então vai esfriando. Formação de geada, domingo e segunda-feira. Dias de sol, entre nuvens, sábado, domingo e segunda, nos três dias, né? Sol presente aqui em São Borja, em toda a fronteira, e com sol predominando, inclusive, tá em alguns momentos do domingo e da segunda. Mesmo assim, o domingo à tarde tem bastante frio, tá? Porque as temperaturas não passam muito da casa, nos 14, 15 graus. Abraço para todos, informações do tempo da Metsul, Leandro Puchowski.
0: Então vai dar uma refrescada, viu, pessoal? Final de semana... feriado de segunda-feira, 7 de setembro, vai dar uma refrescada, viu? Então, vamos puxando os pullover aí, né? Eu vou chegando aqui com uma temperatura de 19 graus, 19 graus agora a temperatura. 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Bonimar Lima, para toda essa gauchada que estão nos escutando, lá no acampamento, nosso grupo Os Cavaleiros da Fronteira, amanhã cedinho estamos largando para lá, viu? A grande maioria dos cavaleiros, um pouco saiu antes de ontem.

0: Hoje de manhã saiu um grupo, os cavalos foram hoje embarcados, né? Foram embarcados os cavalos, em torno de 20 e poucos animais aí para o grupo. E de lá para cá amanhã, 8:30 da manhã, é a geração, né? Ou melhor, a distribuição, a geração foi lá em Rio Pardo. A distribuição aí da centelha da Chama Crioula aí para todas as cidades, todos os CTGs aí da nossa terceira região tradicionalista. Amanhã, 8:00 e pouco, estaremos lá, se Deus quiser. Vamos ter que botar o pingo na estrada, madrugadinha, né? E aproveitar aí o início das atividades lá da cerimônia de distribuição da Chama Crioula por conta da terceira região tradicionalista amanhã. Tá? E para o pessoal que está no acampamento ali próximo a Caibaté, então, lá no acampamento, lá no Sindicato Rural, ali de Caibaté, nosso grupo aí, um baita abraço. E é pra vocês que tem bandeira, gurizada, Grupo Rodeio.
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0: Bueno, vamos chegando e dando continuidade ao programa Entardecer na Querência. Ouvimos, iniciando o nosso programa, e para toda a gauchada aí que estão se preparando aí para os festejos Farroupilha, né? Grupo Rodeio para quem tem bandeira. Para quem tem bandeira. E o grupo Os Mirins, quando o Rio Grande abre o peito. Bueno, o Lúcio Mota, meu irmão Lúcio Mota, tá chegando. 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
0: 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Eu e tu? Tá bom então, tu paga pra mim.
2: Ah, eu não tenho dinheiro.
0: Mas tu tá que nem o Chorão?
2: Não tenho dinheiro.
0: Então, tu tá igual o Chorão, só chora com... Só chora com tanto dinheiro no bolso?
2: Não tem.
0: É, não tem tu? Ah, tu... Pagou pra fazer a barba? Ah, bueno, então tá. 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Bueno, Bonimar Lima. Vamos chegando com mais músicas no programa, porque agora tá chegando o Portal Gaúcho, que tá extraviando, tá manco.

0: ouvindo, meu irmão Lúcio Mota. Ouvimos o Portal Gaúcho, chegou extravindo os tamancos. E o grupo Bando Gaúcho, uma vaneira pra três pandeiros.
1: Caralho, seu.
0: Mas, Lúcio Mota, quem tá escutando o programa é o Bochecha. Conhece Bochecha, Lúcio? É o Bochecha. Eles estão lá em... Estão lá em Caibaté. É 11 quilômetros de mato queimado, onde amanhã acontece aí a distribuição aí da centelha da chama crioula, né? E o nosso grupo, os Cavaleiros da Fronteira, estarão cavalgando. É de lá pra cá. Amanhã acaba a cerimônia, o pessoal vai pro acampamento, recolhe os mofos, né, gurizada? Bota no caminhão e vem enfurquilhado. E vem vindo. Uns 8, 9 pousos, né? Até chegar o dia 13 de setembro, a entrega da chama crioula aí para a prefeitura, para a secretaria competente aí que está cuidando aí de todos os nossos festejos Farroupilha. E aí a distribuição, né? Ali da plataforma cívica Teotônio Vilela e para todos os nossos piquetes, os nossos CTGs, né? Então, um baita abraço, nosso grupo, os Cavaleiros da Fronteira, e amanhã, 8h30, estaremos aí com vocês, né? Estaremos aí para a cerimônia aí da entrega aí da centelha da chama crioula para o nosso grupo, né? E a comadre Inês está escutando aqui, ó. Boa tarde, compadre. Esse mate, me mandou a foto aqui, ó. Esse mate vai pro meu Bochecha e todos os do grupo Os Cavaleiros da Fronteira, em especial as mulheres, a Juliana, a Valentina, a Simone e a Zela, que estão por lá apoiando o grupo Os Cavaleiros da Fronteira, né, com os seus esposos. Um baita abraço, então, né, comadre Inês, para todo o nosso grupo Os Cavaleiros da Fronteira, lá em Caibaté, a 11 quilômetros da cidade de Mato Queimado, onde vai ser a cerimônia amanhã. Bueno, Lúcio Mota, então, nós vamos chegando. Vamos chegando aí, dando uma de casa. A minha amiga Emília, boa noite, Lauderina, escuta, sabe me dizer se já tá dando passagem para Sarandi, já? Pretendo me largar para lá, deixa eu buscar informação, viu? Eu até tenho que ver com a dona Tereza. Alô, dona Tereza, me passa informação se... Ou alguém que passou aqui nas estivas, alguém passou nas estivas, ou alguém que passou lá no Salso. É, ou se não passar no Salso, aí tem que ir por... Se não passar nas estivas, vai por Santos Reis, e aí vai lá por São Miguel, viu? Eu pretendo ir para lá hoje, daqui a pouco, depois do programa. Vou lá por São Miguel, caso não estiver dando passagem ali no Salso, tá bem? Todos os amigos e amigas aí que... aí, a exemplo da Emília, a minha amiga Emília Mendes, que está se preparando para largar para o Sarandi. Então, pessoal, tiver essa informação, já me passe aí para mim poder levar essa informação aí para... perdão. Para todos os amigos e amigas aí que estão ouvindo o programa, e serve aí para... de informação aí para quem vai pro Fandango ou para quem vai tá usando a estrada aí e daqui a pouco aí passa pelo Salso, né? Se tiver dando passagem ou pelas estivas, tá bom? Se só tiver essa informação é só me mandar mensagem ou me ligar aqui na rádio. Bueno, Lúcio, vamos com a loteria? Vamos com a loteria? Vamos ver? Vamos lá com a loteria. Onde é que tá a loteria? Chegou aqui a loteria, Lúcio Mota, vamos lá. Quinto prêmio, 3218, deu cachorro.
2: Oh, oh.
0: Muito bem. Quarto prêmio, 7572, deu porco. Aí, Mota. O terceiro prêmio, 90. Mas que garrotinho? 9001. 9001 deu avestruz.
2: Como
0: é que é? É assim, avestruz? Avestruz. Aí, Teco, ó, Rita, a única ave que não tem pena. Segundo prêmio, 6454, 6.454.

0: metros, 154, deu gato. Gato. Esse gato, acho que ia escapar quase. E o primeiro prêmio? Primeiro prêmio. Fácil o primeiro prêmio. 5075. 5.075 deu pavão. Pavão. E igualzinho o pavão, ó, caprichou. É bem igualzinho. Quinto prêmio, só centenas 218, deu cachorro. Quarto prêmio, 572, deu porco. Terceiro prêmio, 001, deu avestruz. Segundo prêmio, 454, deu gato. E o pavão deu por 0,75. Lúcio Mota, me conta, Lúcio Mota, me conta como é que foi o Inter ontem.
1: Oi, ó. Aqui, ó.
0: Aham, eu sei. Fez dois gols, né? Isso, ó. Tá imitando o... tá imitando o Carlos Vinícius? Tá imitando, né? Encruza os braços e balança a cabeça, né?
1: Aí,
0: ó. Aí, encruza o braço. Como é que foi o Inter? Como é que foi o Inter ontem?
1: Isso.
0: Tá, mas quem ganhou?
1: É.
0: Quem ganhou?
1: Azul.
0: O azul ganhou?
1: Inter.
0: O Inter está mais ou menos.
1: Mil,
0: o Inter está mais ou menos, né? Foram dormir? É, dualidade. Amanda Ivanires quer perguntar pra ti como é que foi o. Como é que foi o Inter ontem? É, Amanda Ivanires.
1: O Inter
0: é
1: azul!
0: Hã?
1: Ah? Azul!
0: Tu é do azul agora, tu? Tu agora é do azul?
1: É. Não, então,
0: tu é melancia. Tu é melancia, então.
1: Tu
0: é Edson Dutra?
1: É.
0: Ah. Vai torcer pro azul?
1: Azul é o
0: Ah, pro Juventude?
1: É.
0: Ah, pro azul?
1: Inter, não, ó.
0: Ah, não vai torcer pro Inter?
1: Não. Perdeu, ó.
0: Agora porque perdeu? Ah, pro Juventude?
1: É.
0: E pro azul?
1: É.
0: Ah, agora tu é gremista agora. Aham.
1: Peleira.
0: Isso, e pro Palmeira, né?
1: Peleira.
0: Ah, brincadeira contigo. Tu é melancia. Tu torce.
1: Peleira, não.
0: Tu é melancia.
1: Eu não.
0: É assim.
1: Não.
0: Tu torce pra quem ganha? É. Vou pegar minha cinta aqui agora. Boni Marlima, olha aqui, deixa eu ver quem mais tá aqui comigo. Boa noite, Lauderina, aqui é o Aristide. Boa noite, ainda não passa no salso, pessoal, lá não passa no salso ainda. Obrigado, Aristide. O Aristide disse que não tá dando passe no salso ainda. Então, pessoal, lá vamos ter que ir lá por São Miguel. Vamos ter que largar lá por cima, lá por São Miguel. Não tá dando passe no salso. Agora eu quero saber das Estiva. As Estiva com certeza também não tá dando passe, né? As Estiva também não tá dando passe. Vamos ver aqui, meu amigo Clóvis Bidinotto. Deixa eu esperar o Lúcio vir aqui. Esperar o Lúcio Mota, ver se ele conhece o Clóvis Bidinotto. Bueno, vamos fazer o seguinte, Bonimar. 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Eu quero lembrar aí que o curso de piloto de drone agrícola foi transferido a pedido de muita gente aí que tá lidando com plantio. Pessoal que tá plantando, né? Solicitaram ao Igor aí que desse uma prorrogada aí no prazo, tá? Então ficou agora pro início do mês que vem, viu? Pro início do mês que vem, tá? O curso de piloto de drone agrícola. Vou avisar o meu filho, Maico, aí que aguarde mais uns dias aí para começar o curso, viu, Maico? O Maico que vai fazer o curso de piloto de drone agrícola. Tava, ficou pro começo do mês, né, Igor? Mas vá falando, e faça tua inscrição. Ainda tem algumas vagas, né, Igor? Faça a tua inscrição pelo telefone 99994-2708. 99994-2708. Tá? Agora com a questão de prorrogar, ainda tem vaga, né? Vou avisar vocês que ainda tem alguma vaga aí, tá bom? Podemos animar, vamos escutar mais música? Vamos escutar aí, então, o grupo Som Campeiro. O Som Campeiro do Gil.

0: Lúcio Mota, Lúcio Mota. Tu conhece o Cal? Conhece o Cal?
1: É, Lulu.
0: Conhece?
1: É.
0: Olha aqui, ó. Ouvimos o grupo Som Campeiro do Gildo, Não Sou Convencido. E o João de Almeida Neto, A Definição do Grito. Olha aqui, Lúcio, ó. Tu conhece o Clóvis? Esse aqui, ó.
1: É daí, ó. É mesmo.
0: É tu, né?
1: É.
0: E o outro, quem é?
1: É.
0: Quem é o outro?
1: Que?
0: É, quem é?
1: Olha o mamãe.
0: Oi, ó.
1: Olha o mamãe.
0: Irmão do Cláudio, do Cal?
1: Ah.
0: Irmão do Cal?
1: Cal.
0: É, irmão do Cal.
1: Ah, não, nego?
0: É.
1: É daí, ó.
0: É o nego?
1: É, nego.
0: É o nego? Alô, nego, não sabia, isso aí é o nego. É o Clóvis?
1: Ah.
0: É o Clóvis?
1: É.
0: Conhece a mãe dele? Mora onde?
1: Maria do Carmo.
0: Maria do Carmo, né, Lúcio? É. Olha aqui, tu e ele, ó. E essa camiseta aí?
1: Não.
0: Quem é?
1: Eu?
0: Não, quem é? Essa camiseta aí de quem é?
1: Eu vou pra mim com o mamãe.
0: Tu que sabe, o baixinho?
1: Eu não tenho mamãe.
0: O baixinho?
1: Daí eu.
0: O papai? O papai?
1: É.
0: É, o papai. Tu chamou o baixinho de papai. O baixinho Beer, né? Tá com a camiseta. E esse aqui é o nego, então?
1: É nego?
0: É o nego?
1: Cal.
0: O Cal, né? Irmão do Cal.
1: Amor, Cal.
0: É irmão do Cal. Olha aqui, ó. Boa tarde, Laudelino. Um abraço a você e o Lúcio Mota na escuta do teu programa. E a mãe dele, tu conhece, Dona Maria?
1: É, Lerata.
0: Como?
1: Lerata.
0: Dona Nata?
1: Falando de mamãe.
0: Dona Maria? Dona Maria Benevenuti?
1: É.
0: Isso, tu mora onde? Maria do Carmo, né? Então, um abraço, meu amigo Clóvis. Obrigado pela audiência, grande Clóvis. Servidor da prefeitura, meu amigo Clóvis. Um baita abraço aí, Clóvis. Obrigado pela audiência. Antônio Gaúcho, tchê, eu vou ter convidando o Antônio Gaúcho, ó. Vou ter convidando Antônio Gaúcho aí pro Pedro Missioneiro e Gaiteiro Chucro, sabe aonde? Dia 12, lá no Patrão Ramão, lá do nosso, piquete. É, Pião Distância, ali na esquina Santo Inácio, né? O meu amigo Valdecir, do Unidos pela Tradição. Então, o convite aí, né, Pedro Missioneiro?
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0: Ei, Antônio Gaúcho, tá convidado, Antônio Gaúcho, né? Meu amigo Ramão, lá do Pião Distância. Vamos ver quem mais está comigo. O Renato Monteiro. Olha o Renato Monteiro.
4: Boa tarde, meu amigo Laudelin. Estamos por aqui na escuta desse baita programa do amigo aí. Mandar um abraço pro Lúcio Mota aí.
0: Ó, pro Lúcio Mota.
4: Bolivar.
0: Bonimar.
4: Pra minha irmã e meu irmão lá na Brizola. A Negra e o Rogério.
0: Negra e Rogério.
4: E os sobrinhos todos aí. Um abraço pra ti, Chiro, velho.
0: Ó, lá em Caçapava do Sul. Pedro Missioneiro, ouvindo a programação. Fala, meu irmão.
1: Tem uma Gabriela com o Tatã.
0: Como?
1: Gabriela. Gabriela com o Tatã.
0: A bandeira?
1: Não, Gabriela.
0: A chama crioula?
1: É.
0: Ah, é dia 13?
1: É na outra?
0: É, na outra semana.
1: Lá.
0: Vai, sim.
1: Tá.
0: Tu é, o que que tu é lá no Boitatá?
1: O pastor Tatã.
0: Claro, agora tu é patrão, né?
1: Ah,
0: tá. Tu vai erguer a bandeira?
1: É, eu tô patrão, ó.
0: É patrão, rapaz, é patrão.
1: Ah, vai vir a Juba.
0: A Juba?
1: A tua Juba.
0: A tu e a Juba erguer a bandeira?
1: É.
0: E o Gabriel?
1: Ele não.
0: Ah, o Gabriel não.
1: Amigo, tá.
0: Tá, mas ele ajuda a erguer a bandeira, vai tu e ele.
1: Os dois.
0: Tu e ele, é, tu e o Gabriel.
1: Os dois.
0: Tá, vocês dois.
1: Foi eu e o Gabriel.
0: É, tu e o Gabriel. E
1: depois. Amigo Gabriel, o Juba, amigo.
0: Não, e aí a Juba...
1: Não, amigo.
0: A Juba sai namorando o Gabriel.
1: Amigo.
0: Amigo?
1: É meu.
0: Ah, bueno.
1: Ele não.
0: Hoje o Gabriel me falou que...
1: Não.
0: Quem namora a Ju...
1: Tua.
0: Tu vai terminar a amizade comigo?
1: É.
0: Ah, é.
1: Amigo.
0: Ah, bueno, então tá bom.
1: Tá, aí ele mandou.
0: Já vai embora, irmão?
1: É.
0: Tá, um abraço, fica com Deus. Dá até hoje. Exatamente, amanhã. 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Bonimar, vamos com os reclames da cultura e nós já voltamos. Fique aí.
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7: Manchetes da Folha de São Borja deste sábado. Desfile de 7 de setembro encerra a programação da Semana da Pátria. Nova enchente interrompe estradas, mas não deixa desabrigados. Audiência pública debate fechamento de supermercados no último domingo do mês. Carlos Bessetti continua na Secretaria de Agricultura e Infraestrutura. Encontro na CISB debate instalação da nova penitenciária de São Borja. Campanha Augusto Lilás termina com debate sobre rede de proteção às mulheres. Obra de Matheus Bauer é a grande vencedora da 24ª Casilha da Canção Farrapa. Conselho Tutelar registra 179 casos em negligência e 64 de violência doméstica. Cavaleiros da Fronteira recebem centelha da chama crioula neste sábado. Suspeitos fogem de abordagem e trocam tiros com a Brigada Militar. Essas e outras notícias você lê na Folha de São Borja deste sábado.
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0: Bueno, vamos chegando e dando continuidade ao nosso programa Entardecer na Querência, porque eu tô aqui por conta da Vidro Sul Vidraçaria, da Marta Ferraz, do Alemão Máquinas, Mecânica e Transporte Frison, a Casa do Pintor, Braga Pneus, Finkler e Mater Odontologia, Mercado Gilo é Boscardinho, não esqueça, a mandioca e a batata, 2,99 o quilo, viu? 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Bom dia, Marli, agora vamos curtir. Ah, minha amiga Cláudia. Deixa eu ver, a Cláudia tá escutando a gente lá no Rio de Janeiro. Ela mandou um recado aqui. Deixa eu ver aqui a Cláudia. Aqui a Cláudia, ó. Buenas, meu amigo, ó. De pé bem erguido, com chimarrão e uma cuia missioneira. Lá no Rio de Janeiro. Um abraço, Cláudia. Obrigado pela audiência. Então vamos escutando aí, Cláudia. Dá som no caixão aí, porque tá chegando o Miguel Bica pra cantar pra nós.

Pedro do Caeco Batista, Odebar Guerard. Alô, meu amigo Sérgio Matias, um abraço pro Sérgio Matias, a Nara, baita abraço, vai pra vocês aí, César Lindemeyer.

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0: música da Ronda de São Pedro, 15ª Ronda de São Pedro, né? 15º Festival Ronda do Caeco, letra do saudoso Caeco, saudoso Ademar Gerhardt. E baita legado deixam pra nós esses homens, né? Deixaram. E na voz do Cezinha Lindemeyer, Meus Caminhos. Essa música ficou em segundo lugar, viu? Perdeu pra um mate de quem você vai. Miguel Bica cantou pra nós o Guaço Piano. Olha aqui, o Ricardo Betim. Essa música é muito linda. Na escuta, boa noite. Na voz do César Lindemeyer. César Lindemeyer, né, Ricardo? São Ramão, obrigado. Lá em São Ramão, amigo Ricardo Betim, ligado com a gente também, né? Osmindo Ribas, que música, meu amigo Laudelino, parabéns. Um abraço, outro abraço, Osmindo Ribas, a Liliane. Obrigado pela audiência, viu, Osmindo Ribas. Obrigado pela audiência. A Cláudia, lá no Rio de Janeiro, ó, mandou um retrato aqui, tá mateando lá no Rio. Tava na rede, né, Cláudia? Tá que nem os nordestinos, só na rede, Cláudio. Um abraço aí pra ti, obrigado pela companhia, pela audiência. Tem mais aqui comigo, o Charola. O Charola, tá escutando o Bagual Velho? Um abraço pro Charola. O Guilherme, né? É o meu amigo Guilherme, alô Guilherme. Guilherme é colega do Lúcio Mota, né? Um abração pro Guilherme, o João, a Mara. Guilherme é neto do meu cunhado Dirceu. Tá escutando o programa, né, Guilherme? Um abraço pra ti, meu amigo Gui, o Guilherme. Arrumar uma enxadinha, viu? É, o seu Celso disse que vai convidar o Lúcio Mota, né, pra fazer um servicinho lá na lavoura, né, seu Celso? E também já vão levar o Guilherme. Já vão levar o Guilherme junto, né, seu Celso? Fala aí.
1: Viu, Naldelino? Diz pro Lúcio pra vir a semana que vem cozinhar pra mim plantar uma jama. Aqui, me ajudar, viu? Com a inchada. Não é muito, com 2.000 pés de rama, mais ou menos. Tá bom? Pago bem o Lúcio pra ele cozinhar pra mim, tá bom?
0: É, o Lúcio já foi, mas vamos ajeitar o Gabriel. Vamos ajeitar o Gabriel Rojas. É pra ajudar também, viu, seu Celso? Obrigado pela audiência. O Gabriel Rojas, Lúcio Mota, e o Guilherme.

0: Guilherme, meu amigo João. Quem mais tá aqui comigo? Vamos ver. Vamos vendo aí quem mais tá aqui comigo. O Alisson. Alô, meu amigo Alisson. O Alisson. Filho do meu amigo Lebrão. Tá de aniversário.
1: Boa noite, Magalhães. Viu? Manda uma música bem, bem gauchesca pro Hildebrando aqui que tá... Tá de aniversário hoje aqui, estamos sapecando um chibro aqui pra ele aqui. Manda uma música bem gaudéria pra nós, pra oferecer pra ele que tá de aniversário hoje. Oferecer pra família que tá aqui. Toda a família, né? Alisson, Alisson, Aline, a esposa do Lebrão.
0: Toda a família estão ouvindo o programa lá na Vila Umbu, né? Então parabéns, Lebrão. Parabéns aí pelo teu aniversário. Meu amigo Lebrão. Saúde pra ti, viu? Muita luz, muita paz, muita alegria. A Dilce, lá na Santos Reis. Um grande abraço, Dilce. Obrigado pela audiência. A Dilce, lá na Santos Reis, ouvindo a gente. Obrigado, Dilce. Lá em Viamão, o Luiz André. Alô, Laudelino. O Lúcio não tá muito interessado com o... Recontra Mogão. Ah, é? Não, ele virou gremista, viu, Luiz? Deu contra Mogango ontem o nosso time, né? Perdemos de 3-1. Quase uma goleada. Ele disse que agora é do Azul. Viu, Luiz? Luiz André, lá em Viamão. Diz que é do Azul e do Juventude e do Palmeira agora, né? Ele é melancia, viu, Luiz André? Aquele abraço. Obrigado pela audiência. Tem mais aqui comigo. Por aí vai indo, pessoal. Vai mandando o chasque, né? Vão mandando o chasque pra nós aí, que é um privilégio. Que não esqueça que hoje, só Milton dos Santos, né? Só Milton, boa noite, meu amigo Colorado. Tá mal nosso time? Boa, tá mal, né? Perdemos pro Grêmio, que tá mal também. É, eles estão melhor que nós, viu? Fizeram 3 gols em nós, viu, seu Milton? Fizeram 3 gols em nós, parabéns, né, seu Milton? Parabéns ao tricolor aí que nos golearam ontem, né? Romário Benítez, pronto pro rodeio lá no Capincho, Romário, né?
2: Sim, mas o Lúcio, não, o Lúcio no programa, apareceu aí.
0: Apareceu?
2: No programa, apareceu aí. Aqui o Mário Matim, passou o Lúcio, apareceu.
0: Apareceu, teu colega de apaz, ô. Romário Benítez, apareceu o Lúcio, né? Apareceu. Mas já foi embora, viu? Já foi embora. Meu amigo Arno Cruz, obrigado pela audiência, Arno. Obrigado sempre pela companhia. 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Desejo de muito sucesso aí para a Semana Farroupilha lá do Tropilha Crioulo, Bonimar Lima. Música no programa, porque agora chega o grupo Talagá.

0: 7h23, 19h23. Gostou dessa marca aí, meu amigo Alisson, filho do Lebrão, que está de aniversário hoje? Estão lá, a pecuária no fogo, né? Estão com um chibo no espeto, né, Alisson? Ouvimos aí o grupo Talagaço cantando com o Gaúcho da Fronteira, Gaiteiro Agradão, e o grupo Matizes com Surungo Missioneiro. Alô, Gislaine, a Gislaine perdeu, né, Bonimar? Perdeu a carteira com todos os documentos, né? Hoje ela teve ali no cartório Cláudio, ali em frente à prefeitura, tá? No cartório Cláudio, aqui na Cândido Falcão, perdeu a sua bolsa, a sua carteira com todos os documentos, né? Tá? Em nome de Gislaine Batista Balbueno. Portanto, quem encontrou, né, Gislaine, encontrou tua carteira de identidade e demais documentos, deixar aqui na rádio, deixa aqui na emissora que a gente faz chegar até a Gislaine. Gislaine Batista Balbueno perdeu a sua carteira, tá bom? Hoje de tarde, ali pelas 4h30, ali do cartório Cláudio, ali em frente à prefeitura, aqui na Cândido Falcão, tá? Pertinho da sinaleira da prefeitura, tá bom? Então, se tu encontrou os documentos de Gislaine Batista Balbueno, deixe aqui na rádio. Bonimar Lima, vamos com o Chasque. O Chasque sabe de quem? Do César Tati. Alô, Samborja. Depois, Sete Povos Tchê e a Erva Mate Tomeleiro.
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1: E o programa aí não para, tá todo mundo ouvindo a gente, né? Eu quero mandar um abraço aí pro Flávio Soares, lá em Santa Catarina. Boa noite, Bagual Véio. Grande abraço, obrigado pela audiência. Piquete do amigo, amigos de São Borja, né? Tô indo pra capital gaúcha, vou lá porque no Parque da Harmonia até terça-feira tô lá. Grande feriado pra vocês aí. É na Vila Santos Reis e a todos da cidade, né? Ali é do Piquete, amigos de São Borja, né? Um abraço aí pro Flávio Soares, que tá largando pro acampamento Farroupilha, lá de Santa Catarina, né? Um abraço ao Leomar aqui na Álvaro Batista, seu Leomar Milbrat, meu amigo Mauro e Andréia, só pela semana Farroupilha, né, Mauro? É, tinha muitos aqui, vai entrando e entrando mensagem, agora eu recuperei as primeiras lá, meu amigo Mauro e Andréia, aquele abraço. O lidando com as pecuárias, né? Lidando com a boia campeira. Estou escutando o programa e fazendo um carreteiro. Opa, meu amigo Salvador. O Salvador Machado. Conhece, Bonimar? Grande Salvador. Um abraço também, né, Bonimar? Tu nunca foi lá na chácara dele, Bonimar? Vamos ter que ir lá uma hora, Bonimar. Vamos fazer uma surpresa, um final de semana. Vamos comer uma boia campeira lá naquele fogão campeiro. Vou te mostrar a foto aqui, Bonimar. A foto, meu amigo Salvador Machado, lá no Ivaí. Baita abraço, Adelto, Dona Maria, bem ali pertinho, todos os amigos do Ivaí. Obrigado pela audiência, amigos do Ivaí, estão ligados na programação também. Bueno, vamos chegando. Eu quero mandar um abraço aí pra minha amiga Vanessa, né? As gurias aqui da, ali da Sapataria Monteiro. Baita abraço pras, as meninas ali da Sapataria Monteiro. 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Um abraço aí, todo o pessoal lá da Sapataria Monteiro que estão escutando o nosso programa. Muito, muito obrigado pela audiência. Bonimar Lima, a Gislaine perdeu a carteira de identidade. Falei mais alguns documentos, né? Mas é só a carteira de identidade em nome de Gislaine Batista Balbueno. Aqui em frente à prefeitura, no cartório Cláudia ali, né? Deixa aqui na rádio caso tu encontrar, viu? Tá feio, Bonimar? Tá feia a coisa, né? Principalmente em Brasília. Principalmente lá em Brasília, tá pegando fogo, tá feio, mas tá parecendo.

feio, mas vamos ajeitando, né, Bonimar? Vamos ajeitando. Tá feio, mas tá parei. 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Agora sim. Tá feio? Mas tá parelho.

sujeito a pedir socorro direto para os ladrões, né? Ah, este mensalinho, este mensalão, esta divisão, tá feia a coisa, né, João Luiz Corrêa?

0: Será, João Luiz Corrêa? Sentindo um cheirinho de pizza. Os mateadores tá feio, mas tá parelho. E o João Luiz Corrêa com mensalinho pra sustentar o mensalão. Mas eu chego aqui por conta do mensalão, por conta do alemão, meu amigo alemão, que trabalha, trabalha, recolhe os seus impostos, né, meu amigo Márcio Kirge? 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Baita abraço aí, meu amigo Márcio Kirche, há anos, anos, cada vez cresce mais, trabalhando, trabalhando, né, honestamente. 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Um abraço pro Boca, o irmão do Mariozan. É, o irmão do Mariozão Boca. Alô, Boca! Não é o prefeito Boca, né? O prefeito Boca também escuta a gente, né? Prefeito Boca, aquele abraço, nosso colega de rádio, prefeito Boca. O Boca é irmão do Mariozan, mora ali no bairro José, no bairro do cemitério, né? Bairro cemitério. Bairro Florencio, aqui no Guimarães, né, Boca? Um abraço aí pra ti, Boca! 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
2: 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Bonimar Lima e a Marinê Siqueira também canta no programa. Marinê Siqueira.

Edmar Lima. Ouvimos Marinês Siqueira, o Cativeiro, né, regravado do Antônio Gringo, né, seu Percy Dornelles, e o Walter Moraes do Gildo, Saudades dos Pagos. Bueno, mas eu já vou quase largando pro lado do arremate do programa e lembrar que daqui a pouco começa o Fandango, né? O Pedro Ivi Vento Minuano, lá no CTG, minha amiga Emília. Amiga Emília, boa noite, Emília. Daqui a pouco nós nos encontramos, né? Lá no Sarandi, né, Emília? Um abraço aí pra ti, viu? O Pedro Ivi Vento Minuano. E amanhã o Marca Nativa, né? Amanhã churrasco e acompanhamento. Amanhã a gente espera, né, dona Tereza e todo mundo aí. Espera que amanhã já dê passe, tanto na estiva quanto lá no Salso. A gente espera que amanhã já esteja tudo com as águas baixas aí pro pessoal ir pro Sarandi lá nos festejos Farroupilha, né? Patrão Cacolando, lá do Piquete Marca de Casco, um abração aí pro patrão Caco, lá no Piquete Marca de Casco, patrão Caco aí que tá com uma excelente programação, né, dos festejos Farroupilha, né, Caco? Tá, o dia 12 tem, é o sábado, tem churrasco e acompanhamento, né, inicia os festejos Farroupilha lá do Marca de Casco, o dia 13 é domingueira com a Ládio Fiorinho, o programa Voltando à Querência, né, a domingueira, meio-dia, de tarde, a música é por conta aí do Grupo Liberdade, o Marquito, tá? 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Então fala com o Caco aí, não fique fora desta grande Semana Farroupilha, lá do Piquete Marca de Casco. 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Que domingo que vem tem o Pancada de Vaneira lá do Itaqui. Vai bombar, né, Chimitão? Pancada de Vaneira domingo que vem, lá no Chimitão Fanangueiro. Tá? 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Bonimar Lima, Tchê Garotos, canta no programa.

0: empresto, meu irmão. Tia Flori, um beijão aí pra Tia Flori. Muito obrigado, amigos e amigas que estão ligados com a gente. Amanhã às 8, programa Fogo de Chão do Centro Nativista Boitatá. Mil graças, Bonimar Lima. Bom final de semana, bom feriado a todos. Fiquem com o Criador.
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0: 20h02. 16 graus.
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Olá, amigos. Olá, você que está ligado com a gente aqui através da sua Rádio Cultura. Muito boa noite. Boa noite a você, católico, espírita, evangélico, livre pensador. Estamos chegando nesta noite de sexta-feira para mais um programa Palavras Amigas. Depois do meu amigo Laudelino, que esteve com vocês aí alegrando as tardes são borgenses, estamos chegando, como sempre, para o nosso momento de reflexão, nosso momento de gratidão a Deus por tudo aquilo que Ele tem feito, tem realizado na vida de cada um de nós. Que Deus abençoe a você que está ligado conosco aqui na cidade, no interior, você que está nos ouvindo, de repente cruzando a nossa região aqui, que as dádivas preciosas do Criador sejam derramadas, manifestadas sobre as vossas vidas. Queremos lembrá-los que é neste domingo, hein? Neste domingo, dois horários, como sempre, 8 da manhã e também às 19h30, a Santa Ceia do Senhor. E neste mês, num horário é o mesmo, né? Mas antecipamos, vai ser no primeiro domingo, portanto, agora dia 6, que nós estaremos celebrando a Ceia do Senhor, aquele momento tão especial, aquele momento em que todo aquele que um dia teve um encontro com o Senhor, ou para sermos mais claros, foi encontrado por Deus, né? Porque as Sagradas Escrituras nos diz que éramos como ovelhas desgarradas sem pastor, mas um dia o pastor dos pastores, nosso Senhor e Salvador Jesus Cristo, Ele nos encontrou, fez um convite conforme Ele próprio se expressou, dizendo: vinde a mim, todos vós que estáis cansados e oprimidos, porque eu vos aliviarei. E este convite, aqueles que

0: realmente aceitaram de todo o coração, eles passaram então a ter uma pronúncia diferenciada. Não vivo mais eu, mas Cristo vive em mim. Que coisa linda, que coisa maravilhosa a gente poder bradar em alta voz, dizendo que Cristo Jesus, Ele é o nosso Senhor, é o nosso Salvador, é a razão do nosso viver. Por quê? Porque sem Ele nada podemos fazer, nada podemos realizar. Então, domingo, excepcionalmente neste mês de setembro, teremos então a ceia no primeiro domingo, agora dia 6. E é claro, você que faz parte da membresia desta igreja não pode ficar de fora, até porque Jesus deixou um recado muito importante quando ele, preste a ser crucificado, ele reuniu os seus discípulos para aquele momento especial, para aquele momento de celebração, e ele deixou um recado ali, né, para a geração que viria após sua morte. Ele então bradou e disse: fazei isto em memória de mim. E é exatamente isso que nós vamos estar então celebrando neste próximo domingo, tal qual já falei, em dois horários, 8 da manhã e também às 19h30, Joyce Marcarpes, número 65, o endereço local da tua felicidade. Você, é claro, não pode deixar de vir. Quem pode vir, por exemplo, pela parte da manhã, aproveita aí também e faça o seu jejum. Faça o seu jejum de gratidão a Deus por tudo aquilo que Ele tem realizado na tua vida, na tua família. Seja agradecido ao Senhor, seja grato realmente a Deus por todas as maravilhas que o Senhor tem lhes proporcionado, lhes concedido. Tá bom, gente? 8 da manhã e 19h30, e o tema é esse, um tema realmente muito especial. A trombeta está soando, a trombeta está tocando, e a gente, quando olha para o Sagrado Livro de Deus, a gente vê tantas referências com respeito aos últimos dias, que a gente tem visto aí coisas, acontecimentos realmente impressionantes que têm acontecido nos últimos dias, e a gente olha e compara com aquilo que está registrado na santa e bendita Palavra de Deus, e a gente vê que realmente as promessas que ficaram registradas na Santa Bíblia estão se cumprindo a cada dia, a cada instante. E a gente precisa, é claro, nos despertar, né? Precisamos nos despertar para que possamos entender da maneira correta aquilo que está acontecendo. Muitas e muitas pessoas, elas não estão conseguindo entender, compreender todas as coisas que estão acontecendo nos últimos tempos aí, principalmente neste ano, e quantos acontecimentos que têm acontecido aí, e que realmente para muitos é algo inexplicável, né? Mas quando a gente consulta, quando a gente volta os pensamentos para as páginas áureas da Santa Bíblia, a gente começa então a compreender tudo isso e muito mais. Então, domingo, hein? Aguardamos você, Joyce Marcarpes, número 65, aonde está situado o Santuário Bom Jesus dos Milagres, e você, é claro, é o meu convidado para vir participar. Por quê? Porque Deus tem bênçãos para lhes proporcionar. Vamos tirar ali aqueles momentos de refrigério, aqueles momentos de busca do poder, da graça de Deus, e eu tenho a plena convicção que vai ser realmente algo muito maravilhoso. Deus vai manifestar o seu poder, a sua glória naquele lugar, e você não pode, é claro, ficar de fora. DDD 54, número 99992-5627, este é o meu WhatsApp para você mandar aí a tua mensagem, e no final do programa, juntos vamos formar a poderosa corrente do pensamento positivo, aquele momento de fé e devoção através do rádio, ao qual eu tenho certeza que a bênção de Deus chegará até a tua vida, até o teu lar, até a tua família. Vamos ouvir um louvor, daqui a pouco eu volto na sequência do seu programa Palavras Amigas.
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Agora não é sobre cantar bonito. Não é sobre palavras perfeitas. É sobre quebrantar o coração, é sobre se render no altar. É sobre dizer com sinceridade: Jesus, eu não consigo mais caminhar sozinho. Tem cura sendo liberada aí. Tem descanso vindo sobre a sua casa.

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Muito bem, estamos de volta com o seu programa Palavras Amigas. E você ouviu esse lindo louvor que realmente traz uma mensagem edificante, uma mensagem poderosa, né? A gente sabe que, principalmente nos dias atuais em que estamos vivendo, mais do que nunca é necessário que a bênção de Deus venha entrar em nossa casa, né? Que a presença de Jesus esteja dentro dos lares. A gente tem visto aí tantas tragédias, tantas coisas terríveis que acontecem, e a gente sabe que somente onde Jesus está, que realmente as tempestades, a malignidade, os males são mandados embora, né? Porque aonde a luz está, as trevas não resistem. A gente sabe que os dias que a gente vive, estamos contemplando aí tantas e tantas nuvens escuras pairando dentro dos lares, pessoas que não se entendem mais, brigas, discórdia, desentendimento constante, e é necessário então que a presença de Deus venha fazer parte da nossa vida, no trabalho, na família, no lar, enfim. É necessário que a presença de Deus se torne marcante na vida de todos nós. E somente quando a gente convida o Mestre para entrar em nossa casa, é que tudo isso e muito mais vai ser mudado, vai ser transformado. O próprio Cristo se apresentou lá no livro de Apocalipse, né? No capítulo 3 de Apocalipse, versículo 20, ele se pronunciou e disse: eis que estou à porta e bato. E olha só o que ele fala na sequência: se alguém ouvir a minha voz e abrir a porta. Será que você tem ouvido realmente a voz de Deus? Tem deixado ele entrar na tua casa? Tem convidado ele para entrar na tua casa? Pois o louvor que acabamos de ouvir, ele fala exatamente sobre isso, né? Então é necessário que a gente, em primeiro lugar, ouça a voz do Senhor. E ele fala em diversas maneiras, né? E eu posso afirmar categoricamente que esse falar de Deus é diariamente. Ele fala através de tantas e tantas maneiras, e infelizmente muitas e muitas pessoas não estão se dando conta disso, né? Estão vivendo realmente uma vida totalmente alheio a tudo que está acontecendo ao seu redor. Mas aquela que realmente para um pouquinho para refletir e passa a entender, ouvir a voz de Deus, a vida desta pessoa passa a ser diferente, passa a ter uma vida de paz, de alegria, mesmo diante das situações contrárias. Ela passa realmente a ter uma convicção diferente diante das tempestades. Mesmo que se levante muitas e muitas batalhas, a pessoa realmente crê, confia, acredita que tudo vai passar. E por que vai passar? Porque o Senhor está no controle. O Senhor está no controle de tudo. E aonde Deus está, como já diz um certo louvor, o mal tem que sair. Então que este mal que está aí pairando dentro da tua casa, essas trevas que estão causando todos esses problemas dentro do teu lar, dentro do teu local de trabalho, uma série de consequências ruins que fazem com que muitas e muitas vezes a pessoa até lute, batalhe, mas não consegue chegar a lugar algum. Parece que está realmente amarrada, aprisionada, e muitas pessoas no sentido espiritual estão realmente amarradas, né? E somente o poder, a graça de Deus para transformar, para dar vitória e a pessoa se tornar diferente e abençoada com a bênção e com a graça do Cristo, Filho de Deus. Vamos ouvir mais um louvor, depois eu volto para a formação da corrente do pensamento positivo.

0: procurado por católicos, ele é procurado por espíritas, ele é procurado por evangélicos, enfim, pessoas de todas as religiões o procuram. 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
1: Muito bem, já estamos então na reta final do nosso programa. Nesses minutos que nos resta, eu quero me dirigir especialmente a você que está aí passando por uma série de problemas que do nada tem se levantado diante de você. Muitas e muitas vezes parecem que todos os teus esforços têm sido em vão. Por mais que você tente se esforçar, tente batalhar, parece que se levantou uma verdadeira muralha, uma barreira que acaba impedindo a tua vitória, a tua força para conseguir sair dessa situação incômoda. Eu quero fazer a prece em seguida por você, mas antes eu ainda quero lembrá-los que é neste domingo, gente. Neste domingo, em dois horários, a celebração da Santa Ceia do Senhor. Você que está, de repente, parado no tempo, está simplesmente magoado por algum tipo de coisa que aconteceu, e aí o único pensamento, a única saída que você encontrou foi ficar parado, prostrado, sem ter reação adequada, sem voltar-se para Deus da maneira correta. Não é ficando parado que você vai solucionar o teu problema. Você precisa estar em comunhão com Deus. Você precisa se voltar para o Senhor, vir participar da ceia para se fortalecer, para se revestir de poder e graça, para enfrentar a realidade dos dias que estão tão difíceis diante de você. Então, neste domingo, 8 da manhã e também às 19h30, a Santa Ceia do Senhor, com esse tema muito forte, que eu tenho certeza que vai te trazer esclarecimento, vai te trazer forças para você diante dessas situações incômodas que você se encontra. Desligue-se completamente de todo negativismo, pense positivamente em Deus, está formada a corrente do pensamento positivo. Deus e Pai Todo-Poderoso, eu te apresento agora todas as pessoas que mandaram mensagens pedindo orações. Eu te apresento os cansados, oprimidos, necessitados. Eu te apresento, Senhor, aqueles que estão agora me ouvindo, que não mandaram mensagem, mas que estão formando a corrente, Senhor. Repreenda todo desânimo, repreenda toda enfermidade do alto da cabeça à planta dos pés. Esta pessoa, meu Deus, que está angustiada, triste, depressiva, manda embora este mal. E que a bênção de Deus venha inundar esta casa. Entre, meu Pai, com providência e libertação agora, no teu nome e para a tua glória, que assim seja, e graças a Deus. Muito bem, estamos colocando aqui um ponto final no nosso programa, também encerrando as atividades aqui na emissora desta semana. Nós voltamos na segunda-feira. Grande abraço a todos vocês, ótimo final de semana, beijo no seu coração e muitas boas vibrações para todos nós. Tchau, tchau.

0: todos da cultura, chegando com as informações das próximas horas dessa sexta-feira, ainda com uma boa presença das nuvens pelos lados aqui de São Borja da Fronteira, mas associado a um tempo mais seco. Então a gente vai ao longo aí das próximas horas com algumas nuvens e certas aberturas de sol. Vai esfriando, pessoal, à medida que vamos para o feriadão. Uma massa de ar mais frio aos pouquinhos vai chegando, então gradativamente a cada amanhecer a temperatura vai baixando mais. A gente tem algo imprevisto em torno de uns 11 graus no amanhecer de sábado, mas já uns 5 graus no amanhecer de domingo e uns 2, 4 graus no amanhecer do 7 de setembro. Então vai esfriando. Formação de geada, domingo e segunda-feira. Dias de sol, entre nuvens, sábado, domingo e segunda, nos três dias, né? Sol presente aqui em São Borja, em toda a fronteira, e com sol predominando, inclusive, tá em alguns momentos do domingo e da segunda. Mesmo assim, o domingo à tarde tem bastante frio, tá? Porque as temperaturas não passam muito da casa, uns 14, 15 graus. Abraço para todos, informações do tempo da Metsul, Leandro Puchowski.
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2: 20 horas e 38 minutos.
3: 15 graus. 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
2: Manchetes da Folha de São Borja deste sábado. Desfile de 7 de setembro encerra a programação da Semana da Pátria. Nova enchente interrompe estradas, mas não deixa desabrigados. Audiência pública debate fechamento de supermercados no último domingo do mês. Carlos Bestetti continua na Secretaria de Agricultura e Infraestrutura. Encontro na CISB debate instalação da nova penitenciária de São Borja. Campanha Agosto Lilás termina com debate sobre rede de proteção às mulheres. Obra de Matheus Bauer é a grande vencedora da 24ª Casilha da Canção Farrapa. Conselho Tutelar registra 179 casos em negligência e 64 de violência doméstica. Cavaleiros da Fronteira recebem centelha da chama crioula neste sábado. Suspeitos fogem de abordagem e trocam tiros com a Brigada Militar. 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
23: 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As notícias do governo federal que movimentaram o país no dia de hoje.
24: Olá, boa noite.
25: Boa noite para você que nos acompanha em todo o país.
24: Sexta-feira, 4 de setembro de 2026.
25: Vamos ao destaque do dia.
24: Acesso à justiça.
25: Leis criam fundos para modernizar instituições e ampliar a capacidade de atendimento à população. Pablo Mundi.
26: Os recursos poderão ser usados na compra de equipamentos e softwares, infraestrutura, capacitação e modernização dos serviços.
24: Setembro amanhã.
25: Saiba como buscar acolhimento em saúde mental na rede pública de saúde. Márcia Fernandes.
27: Quando o sofrimento for persistente e prejudicar a rotina, os estudos, o trabalho ou as relações, é importante buscar atendimento nas unidades básicas de saúde ou direto nos centros de atenção psicossocial.
24: Brasil completa 10 anos sem raiva humana transmitida por cães.
25: Mas a prevenção continua. Mantenha a vacinação em dia e proteja seu animal de estimação. Graziele Bezerra.
28: O objetivo da mobilização é vacinar principalmente na região de fronteira. Meta é imunizar 28 milhões de animais em todo o país.
24: Hoje, na apresentação da Voz do Brasil, Luciano Seixas e Mariana Jungmann.
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24: Novas leis que criam fundos para modernizar instituições do sistema de justiça.
25: Também foram atualizados os valores das custas dos processos judiciais.
24: Mais pessoas que recebem até R$5.000 por mês podem requerer gratuidade da justiça.
29: Quatro novas estruturas passam a ter recursos próprios para modernizar o sistema de justiça da União. As leis criam fundos para a Justiça Federal, o Superior Tribunal de Justiça, a Defensoria Pública da União e o Ministério Público da União. Os recursos poderão ser usados na compra de equipamentos e softwares, infraestrutura, capacitação e modernização dos serviços. Na Defensoria Pública, também poderão financiar ações de atendimento a grupos vulneráveis. No Ministério Público, estão previstas iniciativas de atendimento à sociedade e às vítimas. O ministro da Justiça e Segurança Pública, Wellington César Lima e Silva, falou sobre os efeitos esperados para mudanças para o sistema de justiça.
30: Todo o sistema de justiça da União, o Judiciário, o Ministério Público e a Defensoria têm condições efetivas de se reestruturar para prestar melhor o serviço.
29: A nova legislação também muda o valor das custas dos processos na Justiça Federal. A cobrança passa de 1% para uma faixa entre 2% e 3% do valor da causa. O valor mínimo será de R$ 193,20 e o máximo de R$ 107.332,80. O advogado-geral da União, Jorge Messias, fala sobre os impactos das mudanças.
31: Estes recursos novos da atualização das custas permitirá que estas instituições ampliem o seu parque tecnológico, invistam em inteligência artificial, ampliem o seu planejamento.
29: Quem não tem condições de pagar, continua podendo pedir a gratuidade da justiça. Pessoas com renda de até R$5.000 por mês passam a ter presunção de hipossuficiência, sem impedir a análise de cada caso. Reportagem Pablo Mundim.
25: tecnologia aliada ao aprendizado na sala de aula.
24: Mais de 108 mil escolas de todo o país contam atualmente com estrutura adequada de internet para o ensino.
25: Os dados foram divulgados pelo Ministério da Educação, que realiza monitoramento nacional e avalia as condições de acesso à conexão banda larga nas redes públicas de ensino.
0: O Ministério da Educação atualizou os dados sobre as condições de conectividade das escolas públicas em todo o país. As informações são resultado do painel de monitoramento da Estratégia Nacional de Escolas Conectadas, realizado pelo MEC. 108.658 escolas públicas estão conectadas dentro dos parâmetros adequados, que envolvem o acesso à energia elétrica adequada, o serviço de conexão à internet para uso pedagógico e a cobertura de Wi-Fi. Ao todo, foram 138.086 escolas públicas monitoradas. Os dados do painel de monitoramento do MEC apontam que quase 137 mil delas em todo o país estão com condições adequadas de energia elétrica para suporte de conectividade. O monitoramento também aponta que cerca de 80% desse total de escolas tem velocidade de internet adequada para atividades pedagógicas, enquanto quase 81% tem cobertura de rede Wi-Fi dentro dos parâmetros estabelecidos. Para avaliar as condições de conectividade das instituições, o Ministério utiliza o indicador Escolas Conectadas. A metodologia classifica as escolas em 6 níveis, a partir da análise conjunta das condições de energia, internet e Wi-Fi. Locução, Leôncio Almeida. Reportagem, Flávia Fernanda de Souza.
24: Uma rede vai monitorar a situação da educação especial inclusiva no Brasil.
25: O observatório será criado a partir de um edital que já está aberto.
24: A ideia é produzir indicadores e pesquisas para apoiar a criação de políticas públicas na área.
1: O edital vai criar o Observatório da Educação Inclusiva, rede que vai reunir universidades públicas de todo o país para estudar e acompanhar como está sendo oferecida a educação especial para estudantes com deficiência, transtornos e altas habilidades. Segundo Zara Figueiredo, secretária de Educação Continuada, Alfabetização de Jovens e Adultos, Diversidade e Inclusão do Ministério da Educação, existe hoje uma lacuna no monitoramento da educação especial brasileira e o observatório vem para cumprir essa função.
2: Hoje, nós não temos nenhuma base nacional atualizada com as informações sobre organismos e secretarias de políticas para as mulheres nos estados nem nos municípios. Logo, nós temos uma lacuna de informação no que se refere à estrutura destes organismos, à sua capacidade de gestão, às dificuldades que são enfrentadas no cotidiano da atuação destes organismos.
1: Na prática, o observatório vai reunir pesquisadores de diferentes regiões do Brasil para produzir informações sobre a educação inclusiva. A ideia é que, com esses dados, as políticas públicas sejam mais efetivas e direcionadas. As inscrições no edital estão abertas até o dia 5 de outubro. As instituições de ensino devem submeter as propostas para integrar o observatório. A coordenadora geral de formação docente e valorização das licenciaturas da CAPES, Lorena Lins, dá mais detalhes de como vai funcionar a rede.
3: Essa rede de instituições, ela vai ser selecionada pela CAPES por meio do edital que está aberto e depois que essa rede tiver aprovada, né, em edital, então ela será a rede que vai monitorar, criar esses indicadores e fazer a avaliação dessas políticas.
1: Segundo Francisco Moraes da Costa Marques, coordenador-geral de avaliação, monitoramento e fortalecimento da política de diversidade do MEC, as instituições interessadas não devem deixar para enviar a proposta na última hora.
4: Porque a instituição, as instituições interessadas têm que apresentar a proposta já com a rede formada. Então tem todo um trabalho prévio que tem que ser feito agora, durante o período de inscrições, para construir essa rede.
1: O edital prevê 8 milhões de reais em bolsas e os projetos poderão durar até 36 meses. Mais informações sobre o edital, as inscrições e os valores das bolsas podem ser obtidas pelo e-mail obeduc.ei.com.br caps.gov.br. Reportagem Luciana Colares de Holanda.
25: E uma dica para quem quer abrir o próprio negócio e foi estudante do FIES, o Fundo de Financiamento Estudantil.
24: Está disponível uma linha de crédito especial para financiar atividades profissionais de quem se formou e está em dia com o pagamento do fundo.
25: O financiamento deve estar na fase de amortização há pelo menos 3 anos ou ter sido quitado a partir de janeiro desse ano.
24: A coordenadora-geral de Política Fiscal do Ministério da Fazenda, Ana Paula Garcia, explica que o crédito funciona como incentivo a quem está com o pagamento em dia.
5: Enquanto a pessoa, ela terminou a graduação, está pagando direitinho, ela já mostrou que ela é uma ótima pagadora e está querendo dar um apoio para ela. Muitas das pessoas que estavam se chamando do FIES e eram adquirentes já eram empreendedoras.
25: O limite da linha de crédito para pessoa física é de R$ 80 mil, com até 60 meses para pagar e 6 meses de carência.
24: Já no caso de pessoas jurídicas, o crédito pode chegar até R$ 180 mil, com prazo de até 96 meses.
25: As contratações podem ser feitas pelo Banco do Brasil ou pela Caixa Econômica Federal.
24: Os gabaritos das provas do Exame Nacional para a Certificação de Competências de Jovens e Adultos, o INSEJA 2026, já podem ser consultados pelos participantes.
25: Os arquivos estão disponíveis no portal do Instituto Nacional de Estudos e Pesquisas Educacionais Anísio Teixeira, o INEP, e organizados por área de conhecimento.
24: Os resultados individuais serão divulgados em 14 de dezembro.
25: O INSEJA é destinado a jovens e adultos que não concluíram os estudos na idade apropriada, com participação voluntária e gratuita.
24: Para conferir, acesse ensejanacional.inep.gov.br.
25: Começa hoje nova etapa do Censo de Políticas para as Mulheres.
24: A iniciativa vai levantar a estrutura, o funcionamento, a capacidade e a atuação de órgãos públicos para o público feminino.
25: E as informações coletadas vão apoiar o planejamento, o monitoramento e o fortalecimento das políticas para as mulheres.
24: É o que explica Vanessa De Bortoli. Ela é secretária de Avaliação, Monitoramento e Gestão da Informação do Ministério das Mulheres.
2: Hoje, nós não temos nenhuma base nacional atualizada com as informações sobre organismos e secretarias de políticas para as mulheres nos estados nem nos municípios. Logo, nós temos uma lacuna de informação no que se refere à estrutura destes organismos, à sua capacidade de gestão, às dificuldades que são enfrentadas no cotidiano da atuação destes organismos. Logo, o censo, ele vem com o objetivo de cobrir essa lacuna e, para isso, serão convidados mais de 2 mil organismos e secretarias de políticas para as mulheres no Brasil.
25: O link para preenchimento está sendo enviado pelo Ministério das Mulheres. Quem não recebeu, pode solicitar um novo envio para o e-mail censo@mulheres.gov.br.
24: O prazo para preenchimento do questionário vai até 5 de outubro de 2026.
25: Este mês é conhecido como Setembro Amarelo, uma campanha nacional de valorização da vida e de proteção à saúde mental.
24: Quem precisa de cuidados pode acessar diferentes serviços no Sistema Único de Saúde.
25: É o que vamos ouvir agora na reportagem de Márcia Fernandes.
6: Na região da Ponte Alta, no Gama, a 40 minutos do centro de Brasília, uma fila de pessoas aguarda atendimento no CAPS, Centro de Atenção Psicossocial. Esses locais reúnem diferentes serviços voltados para a saúde mental. Além de psicólogos e psiquiatras, também contam com o trabalho de enfermeiros, terapeutas ocupacionais e assistentes sociais. Essa unidade do Gama disponibiliza ainda outras atividades, como crochê e pintura. A gerente do CAPS, Adriana Câmara, explica que a avaliação de cada paciente é feita de forma individual.
7: O paciente chega e ele é avaliado por uma equipe multi, né? E dessa avaliação a gente ver a demanda dele, se realmente é demanda para CAPS ou se ele pode ser referenciado para a rede. Então a gente vai avaliando, né? Se ele deixou de ter a vida dele minimamente, né, fazer as coisas básicas, então a gente começa a construir um plano terapêutico com ele.
6: Pacientes com problemas relacionados a jogos e apostas e dependentes químicos também encontram acolhimento nos CAPS. Esses centros fazem parte de uma rede de cuidados de promoção da saúde mental, que funciona de forma articulada, de acordo com o diretor do Departamento de Saúde Mental, Álcool e Outras Drogas, do Ministério da Saúde, Marcelo Kimati.
8: A área de saúde mental, hoje, é a maior preocupação de saúde do brasileiro. Ela envolve muitos fenômenos diferentes, muitas formas de expressar. Então, a rede de urgência e emergência, ela tem um componente de atenção à saúde mental. Os consultórios na rua têm um campo forte de atuação de saúde mental junto à população em situação de rua. De uma forma geral, todo o Sistema Único de Saúde, os dispositivos, eles têm um componente de atuação na saúde mental e que funcionam de uma forma articulada e serviços que têm uma especificidade maior.
6: Quando o sofrimento psíquico for persistente, prejudicar a rotina, os estudos, o trabalho ou as relações, é importante buscar atendimento nas unidades básicas de saúde ou direto nos centros de atenção psicossocial. O atendimento pode ser iniciado por escolha própria ou por meio de encaminhamento de outros serviços da rede. Lembrando que o SUS também oferece consultas por teleatendimento em saúde mental para mulheres em situação de violência, mães atípicas e cuidadoras de pessoas com deficiência ou doenças raras. Reportagem Márcia Fernandes.
24: Serviços mediados por aplicativos e plataformas digitais já mobilizam 2 milhões de pessoas no mercado de trabalho.
25: É o que apontam dados da Pesquisa Nacional por Amostra de Domicílios Contínua, divulgados hoje pelo IBGE.
24: Os números mostram um crescimento de 17% desse ramo no terceiro trimestre de 2025.
25: A pesquisa considera trabalhadores que usam plataformas para oferecer serviços profissionais e também os chamados serviços gerais, como pequenos reparos e limpezas domiciliares.
24: Desse total, mais da metade atua no transporte particular de passageiros. O técnico da pesquisa PNAD Contínua, Gustavo Fontes, destaca essa expansão.
9: No Brasil, em 2025, havia aproximadamente 2 milhões de pessoas que realizavam trabalho por meio de plataformas digitais de serviços. Analisando por tipos de aplicativos de serviços, o maior contingente, né, de plataformizados exercia o trabalho por meio de aplicativos de transporte particular de passageiros. Em seguida, vinham os aplicativos de entrega, né? Observamos que houve um importante crescimento de 9,1% em comparação a 2024. Observa-se um predomínio, né, de trabalhadores por conta própria, né? Quase 87% dos plataformizados. E analisando o perfil sociodemográfico, né, dos ocupados plataformizados no trabalho principal, observa-se que mais de 80% desses trabalhadores eram homens, enquanto as mulheres eram apenas 15,6%.
25: No mês de agosto de 2026, o Brasil vendeu para fora um volume maior do que comprou.
24: O saldo da chamada balança comercial ficou em 7 bilhões e 394 milhões de dólares e registrou um crescimento de 23,8% em relação ao mesmo mês do ano anterior.
25: O desempenho foi impulsionado pelo crescimento das exportações no mês, que avançaram quase 12,2%, com destaque para agropecuária, indústria extrativista e de transformação.
24: De janeiro a agosto, a balança apresentou um superávit de mais de 55 bilhões de dólares, com um aumento de 28,2%.
25: Vacine o seu bichinho contra a raiva.
24: Campanha tem como foco as regiões de fronteira, em cooperação com os países vizinhos.
25: A vacinação contra a raiva em cães e gatos é obrigatória por lei no Brasil.
24: A meta é imunizar 28 milhões de animais em todo o país.
28: O objetivo da mobilização é vacinar cães e gatos contra a raiva, principalmente na região de fronteira. De acordo com o diretor do Departamento de Doenças Transmissíveis do Ministério da Saúde, Francisco Edilson Ferreira, a campanha está em andamento em 23 estados, mas com atenção especial ao Acre, Rondônia e Mato Grosso do Sul.
10: A região da fronteira é uma região mais vulnerável para que a gente possa ter reintrodução do vírus, da variante canina, que a gente chama, que é o vírus da variante 1 e 2 da raiva, e que circula ainda em países vizinhos como Bolívia e Peru. Então, o objetivo dessa mobilização é a gente garantir uma cobertura vacinal boa nos nossos municípios de fronteira e, ao mesmo tempo, também mobilizar os países vizinhos a também manter essas coberturas altas.
28: O diretor Francisco Edilson lembra que a meta é imunizar 28 milhões de animais em todo o país e que a vacina é a melhor forma de proteção.
10: Para que evite que eles possam adoecer e a raiva é uma doença praticamente 100% letal após manifestação de sinais clínicos. Então o animal morre, então a gente protege a saúde dos animais e consequentemente também a gente protege o ser humano, para que caso um ser humano entre em contato com um animal e seja agredido, esse animal, a gente tem um risco bem menor dele estar infectado e poder também provocar doença no ser humano.
11: Há 10 anos o Brasil não registra a circulação da variante canina da raiva. Os 37 casos de raiva humana ocorridos na última década estão associados a variantes silvestres e grande parte deles tem o envolvimento de morcegos. Mesmo assim, é importante manter em dia a vacinação de cães e gatos e a vigilância de animais suspeitos, como explica o veterinário Márcio Bicalho.
12: É muito comum fazendas, cidades muito próximas a áreas ambientais onde você tem esses animais. Aí as pessoas têm a mania de deixar o animal solto, né? Criar o cão e o gato à vontade, livre no ambiente. Esses animais entram na área de mata, têm contato com os animais doentes e trazem o vírus para casa. Ou com o morcego e trazem o vírus para casa.
11: A raiva pode ser letal se não for tratada imediatamente. Em caso de mordida, arranhão ou contato de risco com a saliva de mamíferos, a orientação é lavar o local com água e sabão e procurar um serviço de saúde o mais rápido possível, mesmo que o ferimento pareça pequeno. Reportagem Graziele Bezerra.
13: A Voz pelo Brasil. Hoje vamos viajar pela Estrada Real, que tem 1.630 quilômetros, passando por Minas Gerais, Rio de Janeiro e São Paulo.
14: Ela é muito mais do que um caminho antigo, é um pedaço da história do Brasil que continua vivo.
13: Reconhecida como Monumento Nacional em 2023, a rota guarda as marcas do período colonial, do ciclo do ouro e dos momentos importantes da formação do país.
14: E às vésperas do 7 de setembro, a Estrada Real também ajuda a contar a história de caminhos por onde passaram riquezas, pessoas, ideias e movimentos que ajudaram a transformar o Brasil.
15: Antes do carro, do ônibus e das estradas asfaltadas, era por aqui que viajantes tropeiros e aventureiros cruzavam as montanhas de Minas. Símbolo do auge da mineração, a Estrada Real passa por mais de 180 cidades de Minas Gerais, Rio de Janeiro e São Paulo. Hoje, esses antigos caminhos formam uma das grandes rotas de turismo histórico do Brasil. São mais de 1.600 quilômetros, divididos em quatro caminhos: o Velho, o Novo, o dos Diamantes e o do Sabarabuçu. Reconhecida pelo governo